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9: 21 horas e 5.

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1: Na 97 é bom demais, nosso Território Sertanejo. TBT especial, meu querido. Canções pra você recordar e matar saudades aqui na 97.
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1: Conferindo o relógio, 21:18.
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1: 9,6, 10 graus.
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1: Na Sananduva FM 21:33.
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1: E o nosso território tá de volta nesse TBT especial. Eita, nós, hein? TBT, TBT bom demais. Aquelas canções para recordar o melhor da época. Aquelas canções que fizeram sucesso, né? A gente traz aqui no nosso TBT especial desta quinta-feira. Hoje, quinta-feira, a gente traz muita música boa para você.
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1: 10 horas, 10 graus.
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1: 22:02, na melhor do seu rádio. Boa noite, gente. Uma boa programação, levando muita música boa pra você.

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1: 10 graus.
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4: As melhores canções do seu rádio. Horas iguais, né? Agora 22 horas e 22. Boa noite.

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2: 11:01, 10 graus.
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1: Muito bem, de volta na programação, nossa programação musical 23 e 26, tamo junto.
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3: 10 graus.

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2: Corinthians 3-0 no Remo, bom resultado para a dupla Grenal, porque o Remo não chega na pontuação dos dois times. Está com 18 pontos o time do Norte brasileiro. Yuri Alberto duas vezes e o Caio César fez o outro gol. Na outra partida recuperada da quarta rodada, Botafogo 0, Vitória também 0, jogo no Rio.
3: Botafogo que também tem um jogo atrasado com o Grêmio ainda sem data, né? Acho que não ficou confirmado, que seria o jogo do meio da semana agora.
2: Isso, no caso aí... mudou, né?
3: Isso.
2: Acho que não tem data também, posso conferir. Mas...
3: Não tem data. Antônio Oliveira, muito obrigado.
4: Eu que agradeço, muito obrigado mais uma vez pelo convite, estamos aí sempre.
3: Valeu. Maravilha. E fiquei devendo a equipe de lives, editores Matheus Furtado, Lorenzo Castro, Henrique Borges, na operação o Léo Farias. 11 horas e 59 minutos, a gente vai segurar aí mais um minuto porque veio notícia na hora certa. E o Esporte Companhia segue até as 3 da manhã com a sua participação. Manda teu recado no 51996995218. O pessoal participou pelo YouTube, te inscreve lá em Gaúcha Esportes, mas a live vai ficando por aqui. 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Depois ali da meia-noite, na virada para o dia 24, para sexta-feira, tem papo de Inter, tem papo de Grêmio, pitacos do Sala e, claro, muita participação do ouvinte. A gente volta na sequência.
5: 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Notícia na hora certa, no sinal meia-noite. Defesa Civil emite alerta para risco alto de inundação na região das Ilhas, em Porto Alegre. Sobe para 203 o número de municípios gaúchos que registraram danos causados pela chuva e cheia de rios. Investigação conclui que avião da Voipass, que caiu em 2024 no interior de São Paulo e causou 62 mortes, não poderia ter decolado. A aeronave possuía falha no limpador de para-brisa, que deveria impedir voo com previsão de chuva. Céu nublado na capital agora faz 14 graus. Previsão para esta sexta-feira é de tempo firme na campanha, fronteira oeste, centro, sul, na serra e região metropolitana. Ainda pode ter chuva rápida em algumas áreas do norte e noroeste. 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
5: Trânsito que flui bem em Porto Alegre, a EPTC não registra nenhum acidente em atendimento. Nas rodovias federais gaúchas, não foram reportadas ocorrências pela Polícia Rodoviária.
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5: Rio Grande do Sul tem 1.880 pessoas fora de casa devido às cheias dos rios.
7: O estado tem 1.315 desabrigados acolhidos em abrigos e 565 desalojados que estão em casas de parentes ou amigos. O total aumentou em 103 desde o levantamento anterior. Apesar da queda de 43 no número de desabrigados, houve aumento de 146 entre os desalojados. O Rio Grande do Sul tem 21 abrigos ativos em 18 municípios. Lajeado concentra o maior número de pessoas acolhidas. São 540. Da redação, Ayrton Lemos.
5: começa a valer na madrugada desta sexta-feira a aplicação de uma nova tarifa imposta pelo governo Donald Trump sobre importações de cerca de 60 parceiros comerciais, incluindo o Brasil. As alíquotas variam entre 10% e 12,5%, sendo o percentual máximo aplicado aos produtos brasileiros. O argumento norte-americano é de que o Brasil falha ao importar itens de países vinculados a trabalho forçado. Mais de 2 mil mercadorias ficaram de fora da cobrança. No caso do Brasil, a nova tarifa se soma à taxa de 25% que entrou em vigor na quarta-feira, elevando a tributação para até 37,5% em alguns setores. O governo brasileiro criticou a medida e diz que vai iniciar os trâmites para acionar a lei da reciprocidade. 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Notícia na hora certa, volta na Rede Gaúcha a uma hora. Da redação, Maria Regina Eichenberg.
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1: Fala pessoal, agora dando muito bom dia, né? Segunda parte do Esporte Companhia, a primeira repercutindo com debate a derrota do Grêmio, principalmente na Sul-Americana, para o Bolívar na altitude, 3-2. Depois falamos também um pouco de Inter. Agora, 12:09, Esporte Companhia começa a sua segunda parte até as 3 da manhã, contando muito com a tua participação. Portanto, manda o teu recado no 51996995218. Repetindo, 51996995218. Quero a tua opinião sobre a partida de ontem, agora, né? Na noite de ontem do Grêmio. E também, torcedor colorado, é claro, pode participar falando do Grêmio, falando do Inter, porque também vai ser assunto, é claro. Ainda a dura derrota para o Cruzeiro na noite de quarta-feira. Então, vem comigo, vem para o Esporte Companhia, que tem na produção João Calegari e a Isabelle Castro, na equipe técnica André Borges entrando junto com o Rubens Silva. Mais cedo estava aí o Kleber Moscopi, Robert Abel, Wilson Vieira, e nas gravações Fabrício Correa e Eduarda Brum. É a nossa equipe que está colocando o Esporte Companhia no ar. E na trilha, eu gosto de um som, hein? The Temptations, Papa Was a Rolling Stone. Bota um pouco mais aí, Tibiliano.

muitos recados no nosso WhatsApp. Deixa eu dar um abraço aqui pro Tauan. Boa noite, tem problemas dentro do elenco. Português não rende. Bora, meu Grêmio. Um abraço, parabéns pelo programa. Valeu, Tauan. Segue participando comigo. Vamos lá, até às 3 da manhã. Quero ver se tu vem junto. Boa noite, Juliano Mitrucci, flamenguista de Pato Branco. Coloca o Alan Patrick para jogar, é craque, não esquece como jogar, já deram gelo nele. O momento é outro agora e o Inter não tem muitas opções. Recupera um craque, dá mais algumas oportunidades. Ele precisa de motivação, vai que ele deslancha. Mais uma vez, acho que pode contribuir. Obrigado e boa noite, valeu pelo teu recado. Hoje tu veio em grande trilha de abertura, o Marco Aquino, do bairro Floresta. Obrigadão pela participação, Marco. Boa noite, o Luiz Eduardo não demonstrou até aqui nada do que falam dele. Erros de fundamento, coberturas na bola aérea, posicionamento, hoje perdidaço e outro Pedrinho só joga porque os outros são piores. Pouco futebol, abraços do Ivan, o Ivan Dutra, mandando recado. Tá vendo, né? Tô trazendo a participação da audiência porque eu quero saber o que vocês estão achando dos trabalhos dos treinadores da dupla Grenal, Paulo Pezzolano no Inter, Luiz Castro no Grêmio, os jogos, né? O Grêmio no caso de ontem e o Inter na noite de quarta-feira. E assim, vou debater com vocês, tá? Eu vou colocar minhas opiniões aqui. Antes a gente estava debatendo, deixei mais para os guris falarem, mas também quero trazer os meus centavos para conversa.

traz algumas informações sobre isso também. Por exemplo, aqui tem um ouvinte que falou que teve um apagão na região do Barra do Ribeiro. Da Barra do Ribeiro. Então vamos ver se a gente tem mais alguma informação sobre isso. Boa noite, o Luiz Castro vai acertar esse time do Grêmio. Ele precisa de mais tempo para comprovar esse raciocínio. Continuidade é o segredo do futebol. Abraços do Anderson Poester. Olha só, Anderson, eu concordo muito contigo. Na parte de tempo de trabalho, gosto muito que se dê tempo. E a gente viu isso em muitas oportunidades, em muitos clubes que insistiram em treinadores e precisou de um tempo para dar liga. E eu entendo todo esse processo que é de passar uma ideia para um grupo de jogadores, conseguir colocar isso em prática. A maior parte dos trabalhos que dão certo são a longo prazo. O que me preocupa no caso do Grêmio é que eu vejo muito pouco nessa equipe do Luiz Castro. Vejo muito pouco mesmo. Eu vejo um Grêmio que é muito fácil de atacar. É fácil de chegar na área do Grêmio pelos lados, pelo meio. E aí eu já vi times com mais limitações técnicas saberem se defender melhor. E aí é simplesmente uma questão de organização. Claro que hoje, por exemplo, o Bolívar fez muitos gols em erros de marcação do Pavon. Passou muito pelo individual também, mas não só nos gols, o Grêmio foi muito frágil na noite de quinta. Era muito fácil pro Bolívar atacar ali. E assim, eu coloco sempre o asterisco da altitude. Acho que é algo para quem já vivenciou e todo mundo que me relata, eu não vivenciei isso ainda, que simplesmente de caminhar, de subir uma escada já é difícil. Eu imagino o quão difícil é para um jogador de futebol correr. Mas assim, eu não tô falando do jogo de quinta, eu tô falando de um Grêmio que em 7 meses eu não vi quase nada, defensivamente e ofensivamente também. Pra mim as jogadas do Grêmio ofensivas são dar a bola pro ponta e vamos ver se sai algo dali. Enfim, por isso eu tenho essa preocupação um pouco maior, nunca vou pedir emprego de algum treinador, não é isso, só vejo que a avaliação do trabalho do Luiz Castro, para mim, por enquanto, é ruim. Tenho essa preocupação, porque, independente do Sul-Americana, tá? Se o Grêmio cair na Sul-Americana, não é ruim, é óbvio, mas não é uma preocupação que eu tenho. Copa do Brasil, acho que tem que seguir, tem mais prestígio, tem premiação maior, o Grêmio é tradicional nessa competição, mas a minha preocupação tá no Campeonato Brasileiro e aí já juntando o Inter. A dupla Grenal sofre um sério risco de rebaixamento. Sério risco de rebaixamento. Se não for só um deles, não está descartado ser os dois, porque já vou ler mais recados, tá? Eu tô vendo que vocês estão mandando a mil aqui no 51996995218. Mas quero antes passar o contexto da tabela de classificação para vocês, porque é perigosíssima. Para a sorte da dupla Grenal, o Corinthians venceu. O Corinthians até estava ainda na briga, vamos dizer assim, contra o rebaixamento. Agora ganhou uma gordura boa, foi a 27. O Vasco, que é o 17º, tem 20. Então o Corinthians ainda estava relativamente próximo, mas a parte boa é que segurou o Remo. O Remo é o vice-lanterna, 19º, tem 18. Então se o Remo vencesse o Corinthians hoje, ele ia chegar aos mesmos 21 pontos de Grêmio e Inter. Tá. E mesmo assim, para mim, o Remo ainda está na briga para não ser rebaixado. Só é, para mim, o mais limitado de todos esses times que eu vou citar. Então, ainda está na briga para não ser rebaixado, mas é preocupante. Mirassol, o antepenúltimo, 18º, com 19, um a mais que o Remo. E um a mais que o Mirassol tem o Vasco com 20. Tá? Esses são os três times dentro do Z4. Não estou nem citando a Chapecoense, que tem 9, que... Sinto muito a Chapecoense, mas eles já estão pensando, é claro, na Série B de 2027, pensando no acesso para 2028. Grêmio, primeiro time fora do Z4 com 21. Santos tem os mesmos 21. E o Inter também. 15º e 14º. E aí, salta para o Atlético Mineiro, o 13º já tem 4 pontos de diferença. Então, assim, nesse momento tem 3 vagas abertas. 6 equipes nesse recorte. É claro que a gente chegou na metade do campeonato, tudo isso vai mudar muito, mas nesse momento são 6 equipes e 3 vagas, tá? Então a preocupação com a dupla Grenal, ela é muito grande. Então é uma situação muito preocupante.
Mais recados. Bom dia, Lucas. Hoje o Grêmio até que me surpreendeu. Achei que tinha escanteado a Sula e conseguiu.

0: um resultado que voltaram vivos. Muito pela atuação do nosso grande goleiro Everton. Verdade, concordo. E a única contratação dessa diretoria fraca e medíocre. O Fernando da Praia do Cassino participando. Valeu pelo recado, Fernando. Boa noite. Decepção total ontem no Beira-Rio. Graças a Deus desisti de ir no estádio na última hora, pois já imaginava que ia passar raiva com esse time que não tem nenhum jogador que desce lá na frente. Estamos fadados à segunda divisão. Buenas, deixa a trilha sonora, largamos o futebol, vai muito melhor. Antônio Pileri, Caxias do Sul. Concordo, Antônio. Do jeito que tá a discutir futebol hoje, dupla Grenal aqui no Rio Grande do Sul, preferia deixar uma trilha pegando no fundo, mas não tô podendo não, tá? A gente vai ter que debater futebol, por pior que seja. Boa madrugada, depois do fino do futebol na Copa, assistir aos jogos da dupla Grenal dá até um desânimo. João Carlos, Pato Branco, concordo 100%. Assim, ó, o pior jogo da... Tá, não, exagerei. O pior jogo da Copa, não. Mas um jogo de pouco prestígio, pensando em camisa, ainda assim tinha jogos bons. Eu lembro que eu vi numa madrugada Irã e Nova Zelândia. Quem viu esse jogo vai concordar comigo. Foi um baita de um jogo. 2-2, duas equipes construindo, um jogo bem estudado, bem trabalhado. É só um exemplo de duas seleções pouco prestigiadas, com pouco futebol, mas que foi um baita jogo de futebol. E, olha, dupla Grenal... difícil de assistir, então concordo aí contigo. Valeu, João Carlos. Mais um de Pato Branco, hein? Segundo da audiência hoje de madrugada, que é de Pato Branco. Boa noite, o problema é o elenco. Luiz Castro é um baita treinador. Elenco preguiçoso, com pouca qualidade, super valorizado. Newton, gremista de Bento Gonçalves. Valeu, Newton. E aqui o Tauã de novo participando. Valeu, Tauã. Abraço. Ó, sugestão de pauta aqui. Pauta caindo de Maduro. Fazer um programa só analisando as entrevistas do até então candidato à presidência do Grêmio. É o que foi cumprido até agora e é o que não aconteceu. Gustavo Torres, sempre ligado na RG, na Rádio Gaúcha. Abraço. Por que ninguém faz essa avaliação? É uma pauta justa, sugerida aqui de... não sei se seriam exatamente as promessas de campanha que está pedindo Gustavo de Torres, mas o que foi falado antes, né? Quando o Odorico era candidato apenas. 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Wagner, motorista de aplicativo, todos os dias com a Gaúcha. Luciano de Lajeado, boa noite, baita condução de programa, sempre tem alguém para reclamar, mas tem de tudo na Gaúcha. Esporte Companhia, vamos Inter, abraço, valeu Luciano. Boa noite, quero a sua opinião fria sobre os jogadores, Luiz Eduardo, e Pedrinho, sem pensar nos outros, porque estes já sabemos. Olha, eu vi num primeiro momento um Pedro Gabriel que apoiava bem, e o início dele foi bem promissor, porque ele estava bem regular, ele não tinha um jogo ruim, o Pedro Gabriel, e ele vem numa sequência ruim, ele vem comprometendo defensivamente o Pedro Gabriel. Acho que é natural de um jogador jovem essa oscilação, ele pode evoluir, né? Ele é um jovem jogador, e por isso se tem um treinador, por isso tem jogadores com mais experiência para sentar e conversar com ele. Então eu ainda vejo um certo potencial no Pedro Gabriel. O Luiz Eduardo mais ainda, porque, não, antes de eu falar bobagem, pesquisar, mas ele é para ter 17 anos, talvez tenha feito 18. Rapidinho pesquisar aqui. Luiz Eduardo, 18 anos, fez 18 anos no início do ano. Olha, para um zagueiro de 18 anos, pegando uma barca complicada, né? Um ano difícil para o Grêmio, um time que se defende coletivamente mal, naturalmente ele vai estar mais exposto. Então não é o melhor dos cenários para o Luiz Eduardo surgir. Ele tem cometido falhas. Jogou contra aquele amistoso contra a Chapecoense e ele comprometeu bastante. Mas assim, eu tenho sempre bastante paciência com jovens por esse contexto que eu dei. Então, acho que não é um bom momento desses dois aí que o Ivan Dutra pediu uma opinião, de fato. Mas eu tenho mais paciência com jovens porque eles podem evoluir. E assim, a gente está falando de dois jogadores de defesa num time que se defende muito mal, coletivamente. Então... Acho que tem bastante disso. Meia-noite 22, eu tenho também que pagar algumas contas aqui, ó. 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Mais alguns recados, daqui a pouco a gente vai avançar para o nosso primeiro papo, tá? A gente tem uma conversa com um conselheiro importante de Grêmio e outra de Inter. Como a noite foi de Grêmio, a gente vai primeiro bater um papo sobre o Tricolor e depois ali da uma a gente conversa mais sobre o Inter. E claro que tem todos os outros quadros, né? Os boletins que o pessoal deixou aqui para a gente, informações variadas e alguns trechos de coletivas dos outros brasileiros em campo, Brasileirão, competições internacionais. Então a gente vai dar um giro pelo Brasil, pitacos do Sala, que eu sei que o pessoal cobra bastante, com razão, então tem que pagar as contas por aqui. Eduardo Costa, o grande narrador da Rádio Gaúcha Serra, na audiência, voltando para casa depois do jogo do Juventude. Juventude que hoje perdeu por 4-2 para o Botafogo de Ribeirão Preto. E na tabela de classificação, deixa eu pegar como é que ficou, porque antes era vice-líder. Caiu para a quarta colocação com essa derrota, o Juventude. Lembrando que a Série B, nesse ano, duas equipes sobem de forma direta. Nesse momento, o Criciúma líder e o Operário é o segundo. E as quatro equipes seguintes, portanto, do terceiro ao sexto, disputam um playoff, né? Uma repescagem. Aí vão se enfrentar para ver quais são as outras duas equipes que vão subir para a Série A do ano seguinte. Nesse momento, Vila Nova é o terceiro, Juventude o quarto, Fortaleza quinto, Novo Horizontino sexto. São as equipes que podem subir para a Série A do Campeonato Brasileiro de 2027. Recado está dado. Manda um abraço aqui pro meu time de Rio Grande, o Juventude da Santa Rosa. Abração aí pro pessoal, é o Paulo Domingues. Abração, Paulo. Boa noite, amigo, me desculpa, mas ano passado o Mano Menezes com um time pior que esse. Veja a classificação que ficou no Brasileirão. Santa Vitória do Palmar. É o Orsina, é isso? Tielo Machado de Gravataí. Pô, vou ficar devendo, amigo. Escreve teu recado, por favor, que vai ficar um pouquinho melhor pra gente aqui. Boa noite, adoro a programação de vocês, estou sempre na escuta. Sou o Thiago Mello, aqui de Passo Fundo, estou ligado na 101.9. É, Rádio Gaúcha Passo Fundo. Pegando por lá. Amigo da Gaúcha, boa noite. Tem alguma coisa errada entre o treinador do Grêmio e os atletas? Acho que os atletas não compraram a ideia do técnico. O time é muito ruim, mas o técnico não se ajuda. É o Tadeu de Balneário Rincão, Santa Catarina. Pois é, a gente não... Assim, eu não tenho nenhuma informação sobre, e eu lembro que a última declaração mais forte sobre esse assunto especificamente foi o Carlos Vinícius saindo em defesa ao Luiz Castro, falando que é um grande treinador, que o elenco tá com ele, mas que era... Enfim, tava tudo dando errado. Eu não lembro qual era o contexto, qual derrota que o Carlos Vinícius falou sobre isso, mas até aquele momento, isso é verdade que já faz alguns meses, um líder do vestiário, talvez o principal, talvez não, o principal jogador do Grêmio, saindo em defesa do treinador. Então, até aquele momento, isso não existia, vamos dizer assim. Claro que isso pode ter mudado. Bom dia, parabéns ao Gramadense, campeão da Copa FGF, calando Bento Freitas, não é para qualquer um do interior. Que trabalho da direção, 3 anos de profissionalização, 2 títulos, campeão na Terceirona, 24 e Copinha 26. Valdeci Del Rio, Tramandaí. Abração e parabéns, de fato, para o Gramadense, que vem numa sequência muito positiva aí nos últimos anos. Sou gremista, a realidade é Grenal Série B 2027. Luciano Steffen, pelo amor de Deus, Luciano. Nem brinca com uma coisa dessas. Imagina os dois times na Série B, ia ser muito difícil para a gente. E assim, na realidade financeira dos dois, tá? Os dois que estão com dívidas na casa do R$1 bilhão... Se cai, meu amigo. E o Luciano ainda disse que na Copa assistiu todos os jogos, o grupo mais morno foi o B. Bósnia, Catar, Suíça e Canadá. Mesmo assim, 10-0 na dupla Grenal. O Grêmio, se não cai... Como é que é? Desculpa aqui, o Jairo de Canoas. Grêmio, se conseguir não cair, é muito bom. Esse ano só para não cair, infelizmente. Valeu, Jairo! Muitos recados, a gente vai para um intervalo comercial, na sequência eu leio mais alguns e vamos para o nosso primeiro entrevistado, meia-noite 28, Esporte Companhia.
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Meia-noite 32. De volta com o Esporte Companhia, o som de The Sacred Souls, Will I See You Again. Que eu gosto desse grupo é que eles têm uma estética que parece mais antiga, mas essa música, por exemplo, é de 2020. Engana bem, né? Mas é muito bom. Volta um pouco mais aí, Tio Billy.

Rapidamente alguns recados e aí vamos para o nosso primeiro entrevistado. Bom dia, será que a dupla vai cair? Lucas do Sarandi, sempre na escuta, na torcida para que isso não aconteça. Boa noite, sou colorado, mas infelizmente Inter e Grêmio vão ser rebaixados. Paulo Aquiles de São Gabriel. Um pouquinho mais de música e a gente já vai direto para o nosso entrevistado.

0: Contato agora na Rádio Gaúcha é com Adalberto Aquino, histórico conselheiro do Tricolor, do Grêmio, para falar. Primeiro, te dando um bom dia, Aquino, mas já vamos entrar direto nessa partida do Grêmio, derrota para o Bolívar. Eu, nesse tipo de jogo assim, vitória, empate, derrota, quando é na altitude, eu sempre coloco um asterisco. Bom dia.
1: Bom dia, prazer em estar falando com os ouvintes da Rádio Gaúcha, em especial com os torcedores do Grêmio. É uma partida que, se a gente analisar o resultado, não é um mau resultado, né? Perder por diferença de um gol. Mas a atuação, mais uma vez, foi sofrível, né? Como todas as atuações do Grêmio, jogando fora de casa, e mesmo dentro de casa, são poucas partidas que o Grêmio teve um bom desempenho nesse período de Luiz Castro no Grêmio.
0: Pois é, vamos entrar por aí. O que tu tem visto nesse time do Luiz Castro? Tu já fez uma crítica que não tem gostado, mas quais são as principais dificuldades que o senhor vê em campo, ou até algum mérito, se o senhor enxerga isso?
1: Não vejo nada nessa equipe do Luiz Castro. A equipe do Luiz Castro se defende mal. A primeira coisa que uma equipe de futebol tem que fazer é saber se defender. Eu sou da tese do Sun Tzu, um filósofo chinês. A invencibilidade é uma questão de defesa. A vulnerabilidade é uma questão de ataque. Então a primeira coisa, tem que saber se defender. E ele não sabe se defender. Eu já vi naquela entrevista que o Grêmio ganhou do Botafogo, de 5-3, que ele disse que preferia ganhar de 5-3, de 6-4, do que ganhar de 1-0. Quer dizer, é uma filosofia dele, entende? Quer dizer, por isso nós vimos uma equipe jogando com meio completamente aberto, com dois extremas, e o Grêmio nunca tem o comando do jogo no meio de campo. E aí nós ficamos criticando o Pérez, vão criticar o Noriega, vão criticar o Nardoni, vão criticar o Villasante, porque fica dois jogadores para marcar quatro do adversário. O TT para marcação é sofrível. E o Pavon é sofrível também. Hoje o Grêmio tomou 3 gols em cima do Pavon. Quer dizer, o Savarino dando explicação sobre o que o Grêmio colocou o Pérez jogar mais entre os zagueiros, quase como com o terceiro zagueiro. Mas aí a marcação do lateral, ela tem que tirar o espaço de quem vai cruzar. Tem que estar próximo. Eles deixam 10 metros de distância, deixam o cara cruzar, a defesa que se resolva. Aí o zagueiro que está saindo para fazer a cobertura, se ele marcar e for driblado, o zagueiro fica fora da jogada. Então não tem nada, não tem nada. Os dois lados hoje o Grêmio fraquejou. O meio de campo o Grêmio não consegue ter posse de bola. Tinha o Villasante e o Dodge para jogar, mas não aparecia mais ninguém. Aí tem um lá na ponta direita e um lá na ponta esquerda. Não tem como jogar assim. Eu assisti o jogo ontem do Palmeiras, que é um dos melhores grupos de jogadores no futebol brasileiro. O Palmeiras jogou com 3 zagueiros. Jogou com o Gustavo Gomes, com o Murilo e com o Barbosa. Jogou com o Marlon Freitas na frente da zaga. E mais uma linha de 3 com o Andréas Pereira, com o Arias e o Maurício. Só o Ramon Sosa na frente. Então não tem como jogar futebol assim. Nós assistimos, todo mundo assistiu uma Copa do Mundo. Qual foi a equipe campeã do mundo? Foi a qual? A que tomou menos gol.
0: Apenas um.
1: A Espanha tomou um gol na Copa do Mundo. O Grêmio já começa o jogo, já está tomando 1 ou 2 gols. Foi assim com o Mirassol. Hoje, 1 minuto de jogo, já tinha tomado um gol. Então não tem como tu fazer equipe assim. Então é uma filosofia de futebol dele. É uma contratação que eu acho que o Grêmio precisa sair desse ciclo, Renato. O Grêmio está há 10 anos, de 2010 até 2025. O Grêmio está só com Renato. O Renato treinou o Grêmio durante a maior parte desse tempo. Ele sai e volta, ele sai e volta. Teve um grande período de 16 até do 2020, 21. Então, o Grêmio tenta mudar, mas não acerta. Não acertou com nenhum treinador até hoje. Só que o Grêmio está demorando para trocar. O Grêmio está correndo sério risco de ser rebaixado novamente. E em função, não, o Grêmio não tem dinheiro, não pode contratar, mas dá para produzir muito mais com esses jogadores. Dá para produzir muito mais se o Grêmio tiver um esquema mais adequado para jogar. O Grêmio tem um esquema completamente equivocado para jogar. Então, a culpa maior para mim é do treinador. Uhum. Agora, a direção tem que estar vendo isso.
0: Então, para esse risco que o senhor fala aqui no de rebaixamento, que de fato, na minha leitura, também é real, precisa fazer essa mudança primeiro na comissão técnica. E o que
1: com
0: mais?
1: Certeza.
0: E o que mais?
1: É. Com certeza. E outra coisa, é inadmissível, o Grêmio não tem lateral direito. Uhum. O Grêmio passou 40 dias aí, chegou o lateral direito agora, não está inscrito para jogar. Quer dizer, contratou um jovem que é uma aposta, assim como o Wallace é um zagueiro que é uma aposta, mas o Grêmio não tem um lateral direito titular. O Pavon joga muito bem do meio para frente, mas do meio para trás é um fiasco. Hoje os três gols foram em cima dele.
0: Não, o Pavon sofreu bastante, foi driblado algumas vezes de forma constrangedora hoje. E assim, a leitura que eu faço aqui, né, que é um jogador muito esforçado, muito dedicado, mas
1: não,
0: parte
1: não
0: técnica
1: tenho...
0: acaba desejando, né?
1: Mas ele não é lateral, entende? Tentam fazer. E outra coisa, tem que ter cobertura. Tem que ter cobertura. O Grêmio tem que jogar no mínimo com duas linhas de quatro, um extremo e um centroavante. O Grêmio não consegue fazer duas linhas de quatro. Fazer duas linhas de quatro com o TT, o número quatro estava toda hora sozinho, cruzando bola. Ou trocando o passe com o extremo esquerdo que vinha para cima do Pavon. O TT, tecnicamente, com a bola, jogou bem hoje. Mas sem a bola, ele não desarma, não marca, tu entende? E aí tu coloca do outro lado um jogador que teria que ter decidido o jogo, teve duas ou três oportunidades, não sai nada do enamorado, tu entende?
0: Uhum.
1: Quer dizer, um jogador que foi contratado no início da temporada, nós estamos em julho, no 67, fez um gol. Mas eu vou ter um extrema que faz um gol.
0: Yeah.
1: Não pode. Eu tenho que construir o time por dentro. A seleção da Espanha não tem centroavante, jogou com cinco jogadores no meio de campo. Palmeiras jogou com cinco jogadores no meio de campo ontem. O Grêmio, quando foi vencedor da Copa do Brasil, jogava o Wallace, o Maicon, o Luan, o Ramiro e o Douglas. Cinco jogadores no meio de campo. A válvula de escape era o Pedro Rocha na esquerda. Quando nós ganhamos a Libertadores, jogava o Jailson, o Arthur, o Ramiro e o Luan. Quatro jogadores no meio de campo. E aí esse treinador quer jogar com dois jogadores no meio de campo, que nem ele jogou contra o Mirassol, e um meia. Então o Grêmio tem quatro jogadores que não marcam, os dois extremas não marcam, o centroavante e mais o Mac. E aí, aí tu vai culpar os dois volantes ficam batendo cabeça, tendo que marcar quatro jogadores. Querer fazer linha de quatro com os extremas, tu tem que ter extremas de altíssimo nível, entende? O Grêmio não tem. Quer dizer, tu pega o extrema da seleção da Colômbia, aquele que está jogando no Bayern, quer dizer, é um jogador de altíssima qualidade. Tu pega o Olise, aí tu pega uns extremas que são definidores. Mas o Grêmio não tem esse tipo de jogador. Nem o Palmeiras não tem. Então tu tem que te fechar por dentro. O jogo é decidido por dentro, mas hoje a gente só sabia que essa equipe, a característica dele é cruzar a bola para a área. Ficaram cruzando à vontade. Os laterais não encurtam, o Grêmio não encurta a marcação no homem que está com a bola. Ele faz o que quer o homem que está com a bola. Então não tem condições de jogar. E isso aí é trabalho do treinador. O treinador está 7 meses no Grêmio. E eu tive o trabalho de estudar também, fui analisar o currículo desse Luiz Castro. Que idade tem o Luiz Castro?
0: Deixa eu pegar aqui que de cabeça não sei.
1: 64 anos.
0: 64.
1: Tá, já vou te dizer. Tem 64 anos. Ele treinou times da segunda divisão e terceira divisão de Portugal. Aí ele foi trabalhar de 2006 a 2016 no Porto B. Ele trabalhou no Porto B até março de 2016, quando caiu o treinador principal, e aí colocaram ele para ser o treinador principal do Porto. Ele trabalhou de março até junho, quando terminou a temporada, e mandaram ele embora. Aí ele foi treinar o Boa Vista, ficou um ano. Aí foi trabalhar o Guimarães, um ano. Aí foi pro Shakhtar. No Shakhtar até a minha mãe é campeã. O Shakhtar ganha todos os campeonatos, mas ele fez um contrato de 2 anos no Shakhtar. Ganhou o campeonato, porque o Shakhtar ganha sempre. No ano seguinte mandaram ele embora. Ele no Botafogo não terminou a temporada também. Aí o Cristiano Ronaldo levou ele para o time dele, ele fez um contrato de 2 anos lá. No final do primeiro ano mandaram ele embora. Ele foi contratado por outro time lá da Arábia. Ele foi contratado em agosto. Quando é que ele foi embora? Pesquisem aí. Em novembro ele foi mandado embora.
0: Uhum.
1: Agosto, setembro, outubro, novembro. Ele nunca ficou em lugar nenhum. Qual é o título que ele tem? É um gauchão e um título no Shakhtar. No Shakhtar. Ele nunca ganhou nada, tem 64 anos. É um cara inteligente, conversa bem, explica bem tudo, mas o time dele não tem resultado. E futebol é resultado, é bola na rede. Então, eu acho que o principal problema do Grêmio é esse, é o treinador.
0: Uhum.
1: Com esse treinador, o Grêmio tem grande possibilidade de cair.
0: E avançando ainda nesse assunto aqui, no que perfil de treinador o senhor gostaria para o Grêmio, e já juntando a isso, esse elenco seria suficiente para o quê? Com esse treinador que o senhor imaginaria?
1: Olha, esse elenco aí é praticamente o mesmo que o Mano pegou o ano passado, quer dizer, tinha mais o agora nós não temos o Vieri, né? Mas tinha o Arthur, né? Mas é o que nós tinha com o Mano Menezes. E o Mano Menezes, no segundo turno, fez 28 pontos. O Grêmio agora fez 21. 21 com mais 21 dá 42, tu vai cair.
0: Uhum.
1: E o Grêmio contratou. O Grêmio gastou 100 milhões em contratações. Quer dizer, então aí tu vê que as contratações, com exceção do Everton, não deram resultado. E outra coisa, o TT foi indicação de quem? Indicação do treinador. Ele que indicou o TT para contratar. O Grêmio contratou 2 jogadores de meio campo, contratou um extremo que não resolve o jogo.
0: Pois é.
1: Então o Grêmio é insuficiente. Quer dizer, o Grêmio teve um grande acréscimo agora, a volta do Vilaçante. Né? O Vilaçante é um jogador que... E hoje é um jogador que se destacou no jogo. Que nós sabemos que é insuficiente para o time do Grêmio, foi bem, que foi o Dodge.
0: Uhum.
1: O Dodge foi bem hoje. Se movimentou bem, um jogador que tem uma boa dinâmica de jogo, não consegue chegar na frente, mas ele tem uma boa dinâmica, se movimenta bem. Então, esses jogadores se destacam em relação aos jogadores que o Grêmio contratou. O Mano Menezes acertou o time no ano passado com a entrada de quem? Na zaga. O Grêmio contratou o Balbuena se machucou na segunda partida. Aí ele acertou a zaga pelo lado direito com quem?
0: No ano passado?
1: É.
0: No passado teve o Gustavo Martins, ele também jogou muito na lateral,
1: não,
0: né?
1: Não, ele acertou com o Noriega.
0: Ah, o Noriega, verdade, verdade.
1: O Noriega foi o zagueiro que acertou a defesa do Grêmio. O Grêmio não usa mais o Noriega. E esse ano o Grêmio melhorou quando? Quando botou o Noriega de primeiro volante. Aí simplesmente, o Noriega nem estava hoje no... Eu acho que vai jogar contra o Fluminense, porque nem levaram ele para o Peru. Ficou se preparando para jogar. Lógico que ele chegou aqui mal. Quer dizer, ele saiu o ano passado bem, chegou esse ano com 8 quilos a mais. Aquele Grenal lá do Beira-Rio, que o Grêmio perdeu de 4-2, ele estava muito mal fisicamente. Mas tem que botar esse jogador em forma e ele precisa jogar.
0: Pois é. Aquino...
1: Então o Grêmio, o que eu acho é que o Grêmio pode produzir muito mais com esses jogadores que tem.
0: Uhum.
1: O problema do Grêmio é a esquematização tática.
0: Uhum.
1: Tem que saber se defender. Nós temos que jogar para saber se defender. O Grêmio não sabe se defender. O Grêmio sai tomando gol. O Grêmio sai, começa o jogo, o Grêmio já tomou gol. Então tem que modificar isso aí. Agora, qual é o treinador que o Grêmio vai trazer? Bom, o Grêmio tem um vice-presidente de futebol lá, o Grêmio tem um presidente, que é a responsabilidade dele, e o Grêmio tem um gerente de futebol. Essas pessoas que têm que indicar. Agora, eu acho que não dá para te trazer um treinador que está na Arábia, um treinador que está no exterior. Não dá para trazer. Tu tem que trazer alguém que esteja aqui por perto, que conheça o time do Grêmio.
0: Uhum. E o perfil? O perfil, digo, até modelo de jogo, estilo, para esse momento. O que seria o ideal?
1: Alguém que tenha comando de vestiário, né? Uhum. Alguém que tenha, porque agora tu vai ter que trabalhar em cima do que tu tem. Tu não vai ter muito tempo para treinar. O Grêmio perdeu tempo não trocando esse treinador nesses 40 dias. O que o Grêmio evoluiu nesses 40 dias?
0: Para mim, nada.
1: Nada. O Grêmio não evoluiu nada. Faltava treinar. O problema é que a concepção do treinador, a meu ver, é errada. Outras pessoas podem achar que o errado sou eu.
0: Claro.
1: Tem uma visão diferente, tu entende? Respeito. Mas a minha visão, a concepção errada é do treinador. O treinador tem uma visão errada de como formar uma equipe. A equipe se forma de trás para frente, a meu ver. Tu tem que ter uma consistência defensiva para te conseguir ganhar o jogo. Agora, o Grêmio não tem consistência defensiva, apesar de ter contratado um grande goleiro. O Grêmio não tomou mais hoje porque o goleiro salvou o Grêmio.
0: É.
1: Umas três oportunidades, cara a cara, e o goleiro salvou o Grêmio.
0: É.
1: Então, o Grêmio, se não mudar o comando técnico, existe uma grande possibilidade do Grêmio ser rebaixado novamente.
0: Pois é. Bom, isso a gente está falando de futebol 2026 do Grêmio, né, Aquino? Mas deixa eu ir além. Eu tenho uma preocupação com o Grêmio, já vou incluir o Inter também, que a dupla Grenal está ficando muito para trás. E aí, claro que eu quero conversar com o senhor sobre o Grêmio, mas qual que é a sua leitura, que é um dirigente de futebol que acompanha há tanto tempo a política interna, o ambiente interno, sabe como é que funciona um clube de futebol? Por que está acontecendo com a dupla Grenal, especificamente com o Grêmio, e como voltar a ser competitivo? Como a gente pode voltar a estar na mesma prateleira de Palmeiras e Flamengo, como Grêmio e Inter estiveram por tanto tempo?
1: É difícil o Grêmio chegar no patamar de organização que está o Flamengo e a capacidade de investimento, e o Palmeiras tem a capacidade de investimento que eles têm, né? Um time que tem uma folha de 50 milhões, o outro de 40, 50 milhões. Então, a capacidade que o Grêmio tem de fazer uma folha, a meu ver, pelo conhecimento que eu tenho de Grêmio, o Grêmio tem que fazer uma folha em torno de 15 milhões, 17 no máximo. Uhum. Isso é que suporta o Grêmio. Agora, o Grêmio tem que ter uma outra filosofia de futebol. O Grêmio foi montado lá atrás, em 2015, pelo Felipão. O Felipão que trouxe o Maicon, o Felipão que trouxe o Marcelo Oliveira para a lateral esquerda, ele que lançou o Wallace, aproveitou o Marcelo Groy que estava aí, aproveitou o Jeromel que já estava no Grêmio, o Luan também ele aproveitou, lançou também o Pedro Rocha, trouxe o Douglas que estava mal lá no Vasco, no Rio de Janeiro, e montou uma equipe. Depois o Guerra, quando assumiu, contratou o Edilson e mais o Kahneman, acertou a equipe. O Grêmio, quando veio o Renato, que deu personalidade para essa equipe, no ano seguinte o Renato fez duas contratações, que foi o Léo Moura e o Cortez. E aí ele achou que aquele era o modelo correto e começou a trazer um monte de ex-jogador. E aí não deu certo. E desde aí o Grêmio vem mal. E o Grêmio, quando se equilibra financeiramente, ele começa a gastar demais. O Grêmio começa a gastar demais com a folha. O Grêmio tem que aproveitar os guris da base, investir nos guris da base, conquistar alguma coisa. O Grêmio não pode estar atrás de times como o Mirassol, o Remo, esses times aí. Os times de segunda linha hoje passaram do Grêmio do Internacional.
0: Uhum.
1: Há quantos anos o Grêmio está disputando para não cair, com exceção de 2023? O Grêmio caiu em 21, mas passou quase todo ano lá na zona do rebaixamento. É. Aí no outro ano joga a segunda divisão. Aí faz um ano fora da curva em 2023 com o Soares. É. Mas 24 lutou para não cair. 25 lutou para não cair. E agora nós estamos na mesma situação. Então algo está errado aí. As finanças do clube também não estão boas. Aí quando tu consegue fazer com que um jogador... O Grêmio já vendeu, nessa gestão, já vendeu o Alisson e agora vendeu o Vieri. Quantos milhões o Grêmio botou para dentro aí?
0: É, o Vieri é 15 de euros, pode ir a 17, o Alisson acho que era 15, se não me falha a memória agora.
1: Então tu bota 30 milhões de euros para dentro... E o Grêmio está mal financeiramente, tem algo errado aí. Então a folha inflou demais, porque o ano passado o Grêmio, no desespero para não cair, contratou jogadores por salários altíssimos. O Grêmio não pode pagar. O Grêmio parece o show do milhão, todo mundo ganha um milhão. O Grêmio tem que... Quer dizer, o processo que está fazendo em algumas contratações, quer dizer, o Grêmio contratou um lateral agora da Série B, que vem do Goiás... O Grêmio contratou um jogador lá do CRB, quer dizer, são jogadores que vão ganhar dois dígitos, né? O Grêmio fez um pré-contrato aí com o Mandaka. Esse tipo de jogador o Grêmio tem que buscar. O Grêmio trazendo quatro, tu vai acertar um, mas tu não vai fazer a tua folha ir lá pra cima, tu entende?
0: Sim.
1: Então, esse tipo de... E tu tem que aproveitar e tu tem que manter mais tempo os jogadores da base, quer dizer, o Grêmio vendeu... O Vieri deve estar vendendo o Mac em seguida, quer dizer, o Mac está praticamente vendido, só depende dele aceitar ir para a Ucrânia, que eu acho que ele tem que ir para lá, passa um ano lá, em seguida ele vai para outro clube na Europa. É a porta de entrada, todos os bons jogadores que jogaram no Shakhtar foram para a Inglaterra, foram para outros países, entende? Sim. É uma grande porta de entrada porque o Shakhtar disputa a Champions sempre, porque ele ganha o campeonato no seu país. Então os jogadores têm que olhar isso aí, esse lado aí é um lado bom para os jogadores, quer dizer, o próprio William, quando saiu daqui, foi do Corinthians, foi para o Shakhtar, depois ele foi para a Inglaterra, o Fernandinho foi assim, o Jadson foi assim, e outros tantos jogadores. Então o Grêmio produz bons jogadores, mas o Grêmio é obrigado a vender. Por quê? Porque a sua folha está além dos seus limites. Então o Grêmio tem que estancar isso aí.
0: É uma missão.
1: Agora, esse é um trabalho, aquele trabalho inicial do Paulo Pelaip, que teve que fazer um acordo aí com 20 e poucos jogadores. Quer dizer, agora tu vai chegar no final do ano, tem mais uma meia dúzia de jogadores que vai terminar o contrato, que difícil o Grêmio, são jogadores já com a idade avançada. Então... Tu tem que fazer uma reformulação. Agora, esse ano é um ano de dificuldade. Agora, tu não acertou no treinador, paciência. O dirigente, nessa hora, tem que ter coragem de ir trocar. Vou te dar um exemplo de um dirigente que errou no primeiro treinador. Cacalo assumiu em 93 no Grêmio. Quem é o primeiro treinador que ele contratou? Tu lembra?
0: 93, não.
1: Sérgio Cosme. O Grêmio, ele contratou o Sérgio Cosme, que disse, chegou depois da Copa do Brasil, dispensou. Aí contratou o Cassiá. Foi campeão gaúcho com o Cassiá, depois dispensou o Cassiá. Só em setembro veio o Felipão. Então, quando tu não acerta, tu tem que ir trocando. Paciência. O Grêmio não acertou, tem que trocar. Tem que trocar. Agora, não pode perder tempo. Senão ele vai ter que se preparar para disputar a segunda divisão ano que vem.
0: Perfeito, Adalberto Aquino, conselheiro do Grêmio, histórico dirigente. Muito obrigado pela conversa com a Rádio Gaúcha.
1: Muito boa noite. Essa é a minha visão. Respeito quem tem a visão contrária, mas eu acho que o Grêmio está num momento que tem que ter dirigentes que tenham coragem de tomar a atitude que tem que se tomar. Um abraço e uma boa noite para todos.
0: Abraço, Aquino. 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

meia-noite 59, conversa sobre Grêmio com Adalberto Aquino. E eu vi que vocês participaram muito no WhatsApp, então depois do Notícia na Hora Certa, vou trazer as opiniões de vocês e tem um papo de Inter também, com um conselheiro também histórico. 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Vocês estão escutando Tyler, The Creator, Ring, Ring, Ring.

0: 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Rio Grande do Sul tem 1.880 pessoas fora de casa devido às cheias dos rios. Meteorologistas projetam acumulados de chuva acima de 100 milímetros na próxima semana no estado. Governo Trump aplica novo tarifaço para Brasil e outros 59 países. Céu nublado em Porto Alegre agora faz 14 graus. Previsão para esta sexta-feira é de tempo firme na maioria das regiões do estado. 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
0: Uma mulher de 62 anos morreu atropelada na RS-122 em Portão, no início da noite. Conforme o comando de polícia rodoviária da Brigada Militar, ela foi atingida por uma caminhonete no quilômetro 4. A motorista alegou que não conseguiu frear a tempo. A identidade da vítima ainda não foi divulgada. Neste momento, na capital e outras rodovias da região metropolitana, sem acidentes em atendimento.
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0: O Irã rejeitou uma proposta de cessar-fogo apresentada pelo presidente dos Estados Unidos, Donald Trump. Conforme o jornal New York Times, a oferta foi levada a Teherã pelo primeiro-ministro do Iraque, Ali al-Zayed. Os detalhes da proposta não foram divulgados. De acordo com as autoridades iranianas, ouvidas pelo jornal, o governo não tem interesse em um acordo temporário que não resolva a questão do controle do Estreito de Hormuz, rota estratégica para o transporte mundial de petróleo. A Mega Sena acumulou pela sexta vez consecutiva. As dezenas sorteadas nessa noite foram 05, 07, 17, 51, 56 e 59. Com 5 acertos, 49 apostadores vão receber R$ 41 mil cada um. O prêmio principal da Mega Sena acumulou para R$ 70 milhões de reais para o sorteio de sábado. 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Da redação, Gustavo Gossen.
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O mês 6, de volta com Esporte e Companhia, contando com a tua companhia, com o teu recado no 51996952 18, como por exemplo aqui o AT. Trilha está top. A trilha que agora tem Era James com I'll Rather Go Blind, André Borges. 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

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A gente vai junto no Esporte Companhia. Pessoal participando bastante aqui, vou ler alguns recados para valorizar a companhia de vocês aqui no Esporte Companhia e depois tem um papo de Inter, assim como a gente fez um de Grêmio. Bom dia, sou o Luiz de Uruguaiana, fronteira com a Argentina, sou gremista, mas hoje dei pé frio duas vezes, um pela derrota do Grêmio e outro pela enchente. Abraço, pois é, situação complicada lá no oeste do Rio Grande do Sul. Aliás, o Rio Grande do Sul como um todo, né? Mais uma vez com muitas chuvas. Treinadores estrangeiros têm complacência da torcida? Isso é complexo de vira-lata? O Odair Hellmann está dando aulas no Atlético Paranaense. Enio do Jardim Carvalho. O futebol brasileiro só vai recuperar o que ele tinha quando acabar com essa Lei Pelé. Tem que acabar com esse negócio do empresário de jogadores já na base. Enquanto o período perdurar, o Brasil nunca mais vai ser campeão do mundo. Participação do Carlos Henrique. Bom dia, ouvindo de Fortaleza. Legal. Miguel Ferreira da Paz. Petrolina Sena Leitão. O problema nos dois clubes não é o técnico, mas sim dos jogadores. Ó, pessoal, falando mais dos atletas e não tanto dos treinadores. Bom dia, o Grêmio errou quando mandou o Mano Menezes embora no ano passado. Rudimar Barbizan, gremista de Montauri, no Rio Grande do Sul. É, mano que tá na seleção peruana, né? E aqui o Juliano mais cedo mandou um recado sobre o Alan Patrick, que ele tem que voltar a jogar, e agora ele pediu minha opinião. Olha, Juliano, a mostragem do Alan Patrick esse ano é muito ruim, tá? Eu tenho uma pequena esperança que ele possa voltar a jogar minimamente bem, melhor do que alguns jogadores que estão em campo, porque a régua é baixa, mas quando o Alan Patrick está em campo em 2026, é ruim. Não é nem que em alguns momentos ele compromete, né? Ele perdeu bolas importantes contra o Botafogo, em clássico Grenal, ele não consegue contribuir mais com a criação que ele conseguia, intensidade, que é o mais importante do time do Pezzolano, ele não tem. Então, assim, espero que ele consiga recuperar um bom futebol, mas não vejo algo que indique isso. Boa noite, o Grêmio tem que parar de contratar velhos ex-jogadores e estrangeiros caros e ruins. É o recado do Milton, abração Milton, de Santa Maria. O Joe, de Cuiabá, mas gaúcho de Porto Alegre. Boa noite, amigo, sempre ouço vocês, estou sempre ligado na gaúcha. Acredito no Grêmio sempre, vamos superar essa fase. Parabéns pelo trabalho, sou fã de vocês. Bom dia, Arruda. Hoje é o Katsurayama. Ontem estava o Arruda. Tá revezando aí, o Arruda fez alguns dias, eu vou em outros. Muita qualidade de som bacana, parabéns pelo programa, sou motorista de app, tamo junto até as 3, boa! Professor César, abração pro César, tamo junto até as 3 comigo, quero ver, hein? Me manda um recado lá pelas 2h55, quero ver se tu tá junto. Não sei quem está falando, mas é isso que está acontecendo com o Grêmio, era o Adalberto Aquino, que é um histórico conselheiro, dirigente do Grêmio, conhece muito do clube. Falou aqui o Jacir. Com essa análise de jogo do conselheiro, que técnico esse pensamento para trazer? Concordo. Fora Luiz Castro, Luciano Steffen participando novamente. Boa noite. Parabéns ao analista do Grêmio e seu treinador, Francisco de Santa Maria. E aqui, novamente, o Orsina falando sobre o recado dele sobre o Mano Menezes. Boa noite, gaúcha, Adalberto Aquino. Sabe as palavras. Excelente visão. Abraço, Ives de Itapema, Santa Catarina. Falou tudo, foi cirúrgico. Perfeita análise do conselheiro Adalberto Aquino. Valdeci de Tramandaí. Quase matando os últimos recados aqui, hein? Vocês estão vindo junto e agradeço mesmo. Pessoal que quer participar aí no 5199-695218. Concordo muito com o entrevistado, Renato e seus amiguinhos nunca mais, assim espero. Qual o nome do grupo que tu tocou antes da entrevista? Antes da entrevista, deixa eu pegar aqui, sou ruim de memória, hein?
Ah, foi o The Sacred Souls, Will I See You Again? Essa foi antes da entrevista. Depois foi Tyler, the Creator, e agora Era James. Secados na nossa audiência. Inclusive, o AT tinha pedido aqui, a banda antes dos comerciais foi The Sacred Souls. Bom dia, meu irmão. Clubes gaúchos com salários atrasados aí não correm. Mesmo não adianta cobrarem eles. Os 3 meses. Souza de Porto Alegre. Lucas, aqui em Melbourne, ouvindo todo dia a gaúcha. Madrugada some as tardes aqui. Inter precisa zerar tudo. É o Rafael. Abração, Rafael. Boa tarde pra ti aí, então.

0: por muito tempo, vice-presidente também eleito. Como é que tu tá, Záquia? Tudo bem?
1: Tudo bem, bom dia. Prazer em estar falando contigo. O bem é o modo de dizer, né? Uhum. Depois do jogo de ontem, fiquei extremamente preocupado, enfim.
0: Pois é, vamos começar
1: com
0: por aí.
1: O futuro do... Veja bem, no futuro do Inter... Começa um campeonato, tu não tem ideia de quem será os adversários na disputa, tu tem a ilusão que o time poderia ter uma ambição maior na competição. Ainda no desenrolar da competição, o Internacional surpreendentemente evolui. Ele fazia um início de brasileiro, mesmo não tendo resultados positivos, mas teve bons desempenhos. Ele teve um bom desempenho, por exemplo, contra o próprio Palmeiras em Porto Alegre, quando perde o jogo por 3-1. Ele era um time intenso, um time que criava, um time que marcava, evidente que perdeu com um adversário com mais qualidade. Ele teve um bom desempenho, um razoável desempenho, quando jogou contra o Flamengo, empatava no Maracanã, ou mesmo quando perdeu para o Atlético Mineiro, lá em Minas, por 1-0, jogou melhor do que o Atlético, era um time que criava, um time que tinha uma intensidade, e isso te estimulava. Eu sabia que tinha um grupo limitado, mas, pô, eu tô na mão de um bom treinador, essa era a minha leitura que eu fazia naquele momento, um time ajeitado, um time organizado, um time com consistência. Bom, faz o primeiro turno, que fez o primeiro turno, quer dizer, a primeira etapa antes da Copa do Mundo, numa situação muito ruim, sempre beirando, sempre próximo, às vezes dentro do Z4, muito próximo do Z4, quando tu achava, pensava, bom, agora tu vai respirar, tu vai jogar contra o Vitória, tu vai jogar contra o Bragantino, mesmo sendo jogos fora de Porto Alegre, mas a situação até tinha tido um desempenho melhor fora que dentro de casa. Ele perdia no Beira-Rio jogos que normalmente não perderia e estava tendo resultados positivos, venceu o Santos, enfim, na Vila Belmiro, tinha resultados positivos quando jogava fora, ou tinha um desempenho mais animador quando jogava fora. Aí vai muito mal contra o Vitória, vai pior ainda contra o Bragantino, aí tem a parada. Bom, na medida que tem a parada, tu imagina, eu tenho a leitura, que eu tenho um bom treinador, eu tenho um grupo deficiente, mas, bom, eu tenho um treinador que sabe que tem um time não bom. O time não bom, tu fecha, tu joga não por uma bola, né? A grandeza do Internacional não te permite jogar por uma bola, mas tu joga, olha, fechadinho atrás e vamos na escapada, na bola parada, na jogada trabalhada, na jogada ensaiada. Por isso, esses 30, 40 dias de parada, em tese, te serviam para isso, para te dar uma condição física melhor, para que tu pudesse, né, ter uma organização. Tu sabia que tinha uma dificuldade financeira, que não teriam grandes reforços na janela, mas que o Internacional faria algum investimento, enfim, ele tem que ter a responsabilidade, mesmo sabendo da condição financeira ruim. Eu tenho que investir em alguma coisa, porque é mais caro uma segunda divisão. Uhum. Sobre verdade na cabeça. O que me custa? Se vai para a segunda divisão, o Internacional quebra. Não tenho a menor dúvida. Um clube que está com uma dívida de 1 bilhão e vai jogar uma segunda divisão com cota de televisão de segunda divisão, patrocínio, se na primeira não consigo ter um patrocínio master, na segunda as dificuldades serão maiores. Uhum. Enfim, contratos longos com jogadores, ganhando aí 4 dígitos, é um troço muito complicado. Se for para a segunda, quebra. Literalmente quebra. Vai ser um processo tipo Vasco da Gama, que vai demorar 10 anos para sair do lugar. Mas eu imaginava, bom, vai, o time vai mostrar dentro do campo uma melhora. Aí tu observa o Cruzeiro na parada. O Cruzeiro acho que fez um amistoso com o Bragantino, e fez, acho que, contra outro time de Série A, ele fez jogos...
0: Fez com o Grêmio também, né?
1: Fez com o Grêmio lá no Mato Grosso, ele fez jogos, né? Isso é importante. O Internacional fez treino, uhum. Né? Fez treinos contra o Caxias, fez treino contra o Curitiba mesclado, fez contra um time do Paraguai, treinos. Isso não é a mesma coisa. Aí vem o Cruzeiro, que no papel é um belo time, no campo é um time razoável.

0: nada de. Mas mostrou a diferença do Inter. O Internacional não é um time intenso, o Internacional com condição física duvidosa de alguns jogadores, o estado do centroavante, eu corro mais do que ele. Quer dizer, pô, ele parou, parece que veio mais gordo, veio. Quer dizer, a sensação que me deu, e para aqueles 12 mil que estavam lá junto comigo no estádio, é que, pô, eu retrocedi. E retrocedeu o treinador, aquele que eu tinha bom. Então, que eu tinha um bom conceito. Então, sinal, tem um time médio, mas tem um bom jockey. Tem um bom treinador. Aí o treinador me inventa um sistema que bota 3-5-2, em tese. Três zagueiros, mas o Torres não era zagueiro, era lateral direito. Aí ele me tira o Bruno Gomes, que é um bom lateral direito e é um meio-campista comum. Mas um bom lateral direito, um jogador que sabe jogar com o Vitinho, que tem uma jogada de aproximação, quer dizer, o Tastal teria uma jogada do lado direito e a jogada forte, em tese, no lado esquerdo com o Carbonero, que ele mexe. Ele bota o menino, o Luiz Felipe, lateral esquerdo, que é um bom jogador, mas com calma, com calma. Matheus Bahia, que até então tinha atuações não entusiastas assim, mas não fazendo a função feijão com arroz na lateral esquerda, mas aí ele tira, ele bota três zagueiros, sendo o terceiro em tese, porque na verdade o Félix Torres era mais lateral do que zagueiro, e mexe no, numa estrutura. O Internacional começa 2 minutos de jogo, tu viu, no primeiro tiro de meta do Cruzeiro, tinha seis jogadores do Internacional fazendo a pressão na saída de bola do Cruzeiro. É uma linha de quatro, os dois do meio-campo avançados, na intermediária do Cruzeiro. Ora, do outro lado tem treinador, e no outro lado tem um time que sabe jogar, com jogadores bons, tecnicamente, jogadores experientes. Quer dizer, deu um espaço e ficou um por um na defesa do Internacional. Tu tomasse um contra-ataque, o Antônio não faz uma bela defesa, tu já tomava um gol há 5 minutos e depois tomou um gol. Quer dizer, um buraco no meio-campo, eu jogando, na verdade, quase que num 4-2-4, e ele, na ideia que estaria jogando com 5, não estava jogando com 5 atrás, não. Quer dizer, e aí o Internacional, pô, aquela intensidade que o Internacional tinha no início do Campeonato Brasileiro. Um time comum, mas um time intenso, um time que, pô, com força, eu digo, na garra vai. Vai vencer os jogos, vai pontuar. Tu perdeu isso, um time embaralhado, sem nenhuma jogada, sem nenhuma aproximação. Aí eu fico pensando, o Alan Patrick deve estar muito mal. O Alan Patrick, com uma perna, é melhor do que alguns que jogaram. Com uma perna. É, porque é um cara que cria, é um cara que se aproxima. Ah, bom, não é o Alan Patrick de 2 anos atrás, isso nós
1: Claro.
0: sabemos que não. Mas ainda é melhor do que algumas coisas, alguns jogadores que jogaram. Ele ainda. Aí tu faz cinco substituições, eu estou perdendo o jogo, faço cinco substituições e eu consigo não botar o Alan Patrick. Quer dizer, eu estou perdendo o jogo, aí ele coloca o Aguirre, 6 por meia dúzia, e coloca o Paulinho, 6 por meia dúzia. Eu tenho que ter um armador, um cara que daqui um pouco pifa num passe, um cara na bola parada que é uma qualidade que o Alan Patrick tem, o Internacional perdeu. Ah, a bola parada do Bruno Henrique não se compara com a bola parada com o Alan Patrick. Essas coisas me assustaram. A sensação que eu fico é que, com todo aquele conceito inicial, eu vou treinar um time limitado, mas vou dar um sistema de jogo, vou dar continuidade. Tantas poucas coisas que eu aprendi no futebol, teve uma que eu aprendi com o Enio Andrade, que era o pai deles todos. E o Enio sempre dizia: o futebol é repetição, repete o time. Se tu não tem um grande time, tu não tem um banco com alternativas de jogadores excepcionais, aquele teu time repete o time que vai. Isto eu entendi que o Internacional faria. Se eu tenho um time limitado, eu vou jogar fechado, eu vou jogar para não perder e depois vou pensar em ganhar. Eu tenho que pontuar, eu tenho que sair dessa situação, mas eu vou manter um sistema, eu vou manter o time. Troca time todo jogo. E além de trocar o time, começou a trocar o sistema. Pô, aí eu imaginei, quando deu a escalação, a Gaúcha deu a escalação. Eu disse: bom, ele treinou 30 dias aí. Treino fechado, deve ter ensaiado, esse time deve estar bem organizado. Aí foi, viu o que se viu, né? E
1: Pois
0: aí
1: é.
0: tu vai jogar com o Atlético Paranaense, vai jogar com o Flamengo, vai jogar com o Palmeiras. O jogo que tu poderia pontuar é o de ontem. Os outros, a dificuldade da pontuação vai ser muito maiores. E se o Internacional entra no Z4, que é uma tendência, em cima da tabela próxima, depois que tu entra no Z4, para tu sair no segundo turno, é muito complicado. É muito complicado. E aí, tu vai ver que tu não tem grupo e tu precisa um centroavante. Aí, Internacional traz um terceiro goleiro, um goleiro contestado. Eu não vou fazer o julgamento do jogador, que eu não conheço, mas foi contestado no início do Flamengo, depois quando vai para o Cruzeiro. E o Internacional busca o terceiro. Ah, não, mas não teve custo. Não, tem sim, tem salário, tem empresário, tem custo. Eu tenho que buscar um centroavante. Eu tenho que trazer um centroavante. É, falam muito bem desse centroavante paraguaio que fez uma boa Libertadores.
1: O Alex Arce.
0: Isso. É, só que eu te pergunto, a ação não vai conseguir trazer ninguém parcelado. Quando sai a notícia, vaza a notícia, não sei como vaza, mas vazou a notícia que o Internacional poderia fazer uma RJ, ninguém vai te parcelar nenhum empréstimo, nenhuma venda. Ou tu vai pagar na frente, ou não vai ter jogador. Porque, se os caras estão pensando em fazer RJ, recuperação judicial, se eu vendi o jogador parcelado, vai entrar na RJ, eu não vou receber. Quer dizer, eu já tenho dificuldade de contratação, eu tenho absoluta necessidade. O Internacional tem que ter um centroavante, tem que ter um jogador que faça gol. Tem que ter um jogador que faça gol. É, tem que buscar, não sei aonde agora. Deveria ter buscado na janela. É, janela agora, na janela eu digo, na parada da Copa do Mundo. E daí estaria treinando, estaria se entrosando, estaria se adaptando, etc, etc. Aí começa a chegar. Os Ariel, aqueles jogadores que vêm em cima da hora, chega na quinta, no domingo está jogando, aí bate o desespero e mostra o momento absoluto de descontrole que o Internacional hoje tem como clube.
1: Pois é, Záquia, tu tocou em vários pontos que eu já queria abordar contigo e que me interessam bastante. Por exemplo, esse da recuperação judicial, mas vou deixar ali para frente. Antes, o quão preocupado o senhor está com essa possibilidade de rebaixamento, que você falou que tem essa sequência dura, Atlético Paranaense, Flamengo, Palmeiras, daqui a pouco entra no Z4 e a gente sabe quanto isso é mais difícil para uma equipe grande como o Inter do que para uma equipe que está acostumada com esse cenário, né?
0: E veja, e intercalado aí, tu tem os dois jogos contra o Corinthians na Copa do
1: Exato.
0: Brasil, que em tese era uma competição, se eu estou bem, eu posso ir da frente. Não, o Vasco da Gama foi vice-campeão da Copa do Brasil do ano passado. Se eu estou mais ou menos organizado e estou, vamos lá, o torcedor está fechado, está vendo progresso, eu posso avançar na Copa do Brasil, que financeiramente é excelente, e bom, daqui um pouco, o Paulista de Jundiaí já foi campeão. Quer dizer, a Copa do Brasil é Copa, tudo pode acontecer, né? Mas desse, tu paralelo aos jogos do Corinthians, tu entrando no Z4, o teu anímico vai no chão. Tu vai cumprir a tabela na Copa do Brasil, vai perder os jogos do Corinthians, vai ser desclassificado pelo Corinthians. Agora, se o Internacional, mesmo que tivesse perdido ontem, pela expulsão do Vitor Gabriel, jogou com 10, etc, etc, mas se tivesse tido um desempenho, um sistema, uma intensidade que o torcedor olhasse, bom, perdemos o jogo, tem adversário bom no outro lado, jogou boa parte com 10, bom, mas o time foi bem, vamos lá, eu acredito que eu poderia, nesses jogos extremamente importantes e decisivos que tem pela frente, ter bons resultados e seguir na Copa do Brasil. Mas a amostragem de ontem é muito ruim. A amostragem, parece que o Tarstal ficou numa involução, quer dizer, retrocedeu aquilo que já não era bom antes da parada da Copa, piorou na parada. Quer dizer, tu vai para um. Como tu disseste, tu entra no Z4, no retorno do campeonato, um time grande, e este ano certamente vai ser rebaixado o time grande. Esse é o Grêmio, se é o Inter, se é o Vasco, se é o Santos. Um grande vai pro saco. Quer dizer, e aí se tu entrar no Z4, porque se tu pode entrar no Z4 no sábado, né? No final de semana. Tu entra no Z4, eu tô no Z4 e vou jogar com o Flamengo em Porto Alegre, que está disputando o título. Aí eu passo o jogo do Flamengo, vou jogar com o Palmeiras em São Paulo, depois de jogar contra o Corinthians, jogo com o Palmeiras que está disputando o título. Quer dizer, qual é a tendência natural? Que o Flamengo e o Palmeiras tenham bons resultados. E aí eu consolido no Z4. E depois que tu consolida no segundo turno em diante, é muito difícil a saída. Porque tu olha o teu grupo, daí tem jogadores que começam a se entregar, o que é absolutamente natural, se assustam. Tu começa a dar responsabilidade para quem não deve ser dado. É o Luiz Felipe na lateral, é o menino que vai entrando. Vamos com calma. É, vamos com calma, porque é a hora do jogador cascudo, do jogador que tem alguma coisa para entregar. Por isso que eu insisto muito na questão do Alan Patrick. O Alan Patrick, há meio ano atrás, era o grande jogador do Inter. Ninguém discutia isso. E agora ele não entra nos cinco que eu substituo numa partida que eu estou perdendo. Ele não é zagueiro, ele é um meia, é um criador, é o segundo goleador do time, quer dizer, é o cara que pode fazer gol. Ele deve estar muito mal, ou deve estar com um problema interno que a gente não sabe. Mas isso me assusta, né? Isso me assusta quando eu já tenho um plantel extremamente reduzido, um plantel que não é bom, que não tem muitas opções. Tu olha as opções que estão tendo no banco ontem, tu vê, vai ser difícil. Foi difícil contra o Cruzeiro em Porto Alegre. Vamos imaginar como é que vai ser contra o Palmeiras em São Paulo, contra o Corinthians em São Paulo, contra o Flamengo em Porto Alegre. A tendência, a amostragem é muito ruim.
1: É. Cenário muito preocupante para o Inter, de
0: muito
1: fato.
0: Preocupante.
1: Esse jogo contra o Cruzeiro era difícil, mas realmente era o mais pontuável, vamos tratar assim, né? E, Záquia, tem um outro assunto que imagino que tu deva estar bem inteirado e que me interessa bastante para o torcedor colorado também, que você acabou tocando. Na próxima segunda-feira, tem uma reunião no Conselho Deliberativo do Inter para tratar sobre o futuro financeiro, aquelas opções estudadas por uma comissão que contratou a Álvares Marçal, que fez um estudo sobre o Inter e que recomendou um pedido de recuperação judicial, uma austeridade financeira e depois uma venda do Inter no modelo SAF. E aí isso é uma recomendação, não é que o Inter tenha que seguir isso, isso vai para debate dentro do Conselho. Quero saber como o senhor recebeu todas essas informações. Eu sei que ainda não foi para debate no Conselho, mas imagino que o senhor esteja por dentro minimamente. E qual a sua visão até para o que o Inter precisa fazer para o futuro para voltar a ser competitivo?
0: Veja, eu não conheço. Eu conheço o que eu li, o que eu ouvi. A situação é conhecida, a situação financeira do clube, da maioria dos clubes do Brasil, mas especificamente do Inter. Eu acho que falar em RJ, recuperação judicial, pelo que eu sei, também não sou nenhum doutor na matéria, mas pelo que eu sei, de dívidas tributárias não pode entrar em recuperação judicial, então senão deve 40% da dívida é tributo, é imposto. Parece que dívida bancária também não entra, alguma coisa assim, enfim, virados e mexidos aí, desse 1 bilhão, parece que é 300 e poucos milhões que poderia ser numa RJ, não resolve. Estou falando, sim, eu quero ver a apresentação na segunda-feira.
1: Claro.
0: É dificuldade financeira, tem uma coisa que, como é que tu pode ou não superar? Tu pode superar quando tem credibilidade. Né? Uhum. A instituição tem credibilidade. O investidor olha, diz, bom, tem ali, além de ter um ativo bom, tem patrimônio, tem ativo para com o tempo ser negociado, e tem credibilidade diretiva, tem credibilidade do clube. Aí a coisa é, quando tu não tem credibilidade, ou a tua credibilidade está abalada, e está, quando tu é público, que o Internacional não consegue pagar uma parcela do Benjamin, que daqui a um pouco vai para a FIFA por 100 mil reais, que é o time da Argentina que protestou, que é o Flamengo anunciando para o mundo, o Internacional não pagava, etc, etc. A tua credibilidade perde. Uhum. O empresário não quer botar jogador aqui, o jogador não quer vir aqui, o clube muito menos quer vender. Quer dizer, então o teu mercado, por que que o Internacional está com dificuldade de trazer jogadores? Então, olha, sempre o Internacional teve dificuldade financeira, isso não é privilégio, menos do que a dificuldade que agora, talvez, mas sempre teve, e sempre conseguiu, né, dentro dessas dificuldades, conseguiu, pela credibilidade histórica do clube, pela credibilidade que os dirigentes da época tinham, conseguiu superar isso. Buscou-se jogadores. O que, que custa tu ir para a segunda divisão? Essa conta tem que fazer. Ah, mas eu não tenho 3 milhões para comprar um centroavante. Sim, mas o que, que vai me custar ir para a segunda divisão? Eu não tenho 3 milhões para buscar um centroavante, mas tenho 1 milhão para pagar por mês para o Vitinho. Uhum. Eu tenho 900 mil para pagar para o zagueiro, esse o chileno. Ou tenho 1 milhão e 200 para pagar para o Bruno Henrique. Ou tenho 1 milhão e não sei quanto para pagar para o Alan Patrick, que é um barulho. Devagar, isso é gestão. Ah, isso é gestão. Quer dizer, eu não tenho dinheiro porque eu tenho, a minha despesa é muito maior do que uma receita sabida. A receita normal, ordinária, tu já sabe qual é a tua receita, eu tenho que ter uma despesa compatível com essa receita. Ah, se eu vou ter lá classificação na competição, vou ter um prêmio, bom, isso é uma receita extraordinária, isso eu não vou contar. Eu vou contar com isso para diminuir a dívida do clube. Agora, eu aumento a dívida todo mês. Ah, não, eu estou diminuindo a folha. Vai diminuindo a folha, quanto é que veio o zagueiro, quanto é que veio o goleiro, o outro que veio do Fortaleza, quer dizer, tudo isso custa dinheiro. Só que não, modéstia à parte, não são jogadores que vão resolver. Eu estou precisando alguém, alguns jogadores de nível para me resolver essa situação. Eu não quero aquele jogador que vai lotar o aeroporto, não é isso. Eu quero um jogador que tem um perfil, um time que está em dificuldade, um time que tem que jogar fechado, para um jogador, quando tu tem, como o jogo de ontem, 3 chances para fazer um gol, faz um gol.
1: Claro.
0: O Internacional no primeiro tempo teve 3 chances e não teve a competência, não teve a qualidade técnica para fazer o gol. Eu preciso disso. Porque senão eu vou para a segunda. E aí a segunda vai me custar. Vai me custar o que eu não tenho. Se eu já estou numa situação ruim, vai aumentar essa dificuldade. Mas, objetivamente, na questão da RJ, eu acho que isso tem que ser discutido. Essa questão lá depois vai para uma SAF. Olha, a SAF tem que ser olhada com muita calma. No meu entendimento, nenhuma SAF ainda deu resultado. Nós temos diversos exemplos. Nós temos diversos exemplos de SAFs que foram boas, o Botafogo num período, mas o Botafogo hoje está num buraco financeiro maior do que o Internacional.
1: Uhum.
0: Teve o resultado, foi campeão de uma Libertadores, foi campeão do Brasil, mas não soube transformar isso em ativo, não soube transformar isso numa condição financeira para que pudesse superar as dificuldades que a SAF lhe trouxe. O Vasco teve os exemplos do que teve, da SAF, o Curitiba, alguma coisa, é um troço menor. Quer dizer, então, a SAF... O torcedor, cara, fica com a ilusão, que a SAF a gente faz time, vai ser campeão. Daqui um pouco os 20 clubes vão ter SAF e só um vai ser campeão.
1: É.
0: E 4 SAFs vão para a segunda divisão. Então tu tem que ver com muita calma esse modelo, tem que ver com as alternativas. A minha preocupação vai além. A minha preocupação vai quando eu olho para a base, que é o meu ativo, que é onde eu posso fazer recursos, que eu posso fazer uma receita. E eu não vejo aí, não me estimula, eu não conheço, é verdade, não conheço no detalhe os jogadores da base, mas eu conheço os resultados, né? Quando o teu sub-20 está no segundo ano na Série B, isso é um sinônimo que eu não tenho grandes jogadores. E aonde eu posso fazer dinheiro, onde vamos pegar o exemplo do Grêmio, que está aqui do nosso lado. O Grêmio, com todas as dificuldades que está aí, mas o Grêmio vem do zagueiro por 17 milhões, então talvez venda esse menino Gabriel Neck, não sei por quanto. Quer dizer, ele ao menos tem alternativas e está tentando uma receita, porque o Internacional nem isso tem. O Internacional vendeu o Gabriel Carvalho, né? Depois vendeu o Ricardo Martins, vendeu o menino que era o volante, mas vendeu valores pequenos, quer dizer. Tu não te resolve a condição financeira do clube, muito menos a condição técnica, porque eles nem ficam jogando no clube mais de um ano. É um problema, né?
1: Uhum.
0: Quando é que eu ia imaginar que eu teria saudade do alemão? Tá? O alemão hoje seria titular do Internacional com uma perna.
1: Uhum.
0: E foi vendido na época por 10 milhões de reais. E aí tu vendeu ele por 10 milhões de reais, o Valência e o Borré em 2 meses, 3 meses pagados, tomaram esse dinheiro. A receita do alemão eu gastei em 3, 4 meses no salário dos dois jogadores. Isso é gestão de futebol, né? Quando tu começa havia as contratações, todo mundo erra. Eu passei no futebol, errei pra caramba. Errei também. Mas não errava com contratos longos, com contratos caros. Quer dizer, tu errava de mercado. Às vezes tu traz um jogador que está bem no seu time, mas quando vem para cá não se ajusta, não se adapta, enfim, isso é do jogo. E às vezes tu traz um jogador barato e vai bem. Mas o problema é que a Nação faz contrato de 3, 4 anos, aí tem que ficar pagando salário, daí não consegue meter no mercado porque Thiago Maia, porque o salário é alto, e aí tu tem que ficar com o jogador não... não está te produzindo, não está sendo utilizado, mas está te custando. E aí aumenta a dívida, e aí o clube fica nessa situação. E hoje não tem com mínima condição de trazer um jogador, e precisa trazer um centroavante, um meio armador, enfim. Sem isso, vai ter muita dificuldade na competição.
1: É. Luiz Fernando Záquia, conselheiro histórico do Inter, muito obrigado pela conversa aqui com a Rádio Gaúcha. Um bom dia para o senhor.
0: Obrigado, Bel. Prazer é todo meu. Um grande abraço, bom dia a todos nós.

0: Xadê, Smooth Operator. Na volta, depois dessa entrevista, esse bate-papo com o Luiz Fernando Zaccia, um histórico dirigente do Inter, muitos assuntos importantes, né? Não só o futebol atual do Inter, mas o futuro. A preocupação com as finanças do Inter. Segunda-feira começa um debate bem importante no Conselho Deliberativo. 1h41, vou ler alguns recados aqui, porque vocês estão vindo comigo, estão me ajudando nessa madrugada de quinta para sexta. Olha aqui, ó. Boa noite, Orly de Cachoeira do Sul, sempre ligado. Valeu, Orly. Buenas, a dupla Grenal se perdeu na política. Briga por poder e dinheiro levou os dois pro fundo do poço. Triste a nossa realidade. O Grêmio ainda tem base, meu Colorado nem isso tem. Abraço aqui de Perth, na Austrália. Essa música da Era James é maravilhosa. Tem no filme Cadillac Records, filme de blues baseado em fatos reais. Esse eu não conheço. É o Dega, motorista de app de Canoas, gremista. E também criticando a Lei Pelé, elogiando o nosso programa aqui. Bom dia, Antônio de Uruguaiana, estou na escuta, boa programação e ótima entrevista, e dá-lhe Grêmio! Ver gremistas falando mal de Renato explica muito porque tudo de ruim que acontece atualmente com esse clube. Não acreditou aqui. É o Alex, achei, o Alex mandando. Renato deveria ter cargo vitalício no Grêmio, completou aqui. Boa noite, amigo. A situação no Grêmio está cada vez mais feia. Se não contratar alguns jogadores bons e não demitir o Portuga, o Grêmio é seríssimo candidato a se candidatar para a Série B em 2027. Dudu Hollerbach, de Balneário Camboriú, em Santa Catarina. Aqui mais cedo, o Tauã concordando com Aquino. Gosto muito do Cláudio Duarte. Treinador, analista, é o Antônio Henrique Teixeira de Pelotas. Boa. Valeu, Antônio. Bom dia na escuta, cortando a BR-290. Na baleia, Alessandro Barcelos vai conseguir nos rebaixar. Fechando essa rodada aqui de recados. Ah, isso aqui a gente vai dar uma olhada. O Valtemir falando de muito barulho de bombeiros na Vila Nova, zona sul de Porto Alegre. Vamos ver se o nosso departamento de jornalismo tem alguma informação sobre isso. Fabrício Marques, de Rio Grande, treinador, vai nos colocar na Série B com tantas invenções. O cara ficou um mês e meio treinando para colocar um monte de jogador fora de posição e deixar o time abertinho para levar contra-ataque. Bruno Gomes, seu melhor momento foi como lateral, agora ele virou terceiro zagueiro ou volante, posição que ele sempre foi fraco. Vitinho, atacante razoável, ele resolveu colocar ele de ala direito. Inadmissível o recado do Fabrício. Bom dia, meu amigo, sou Paulinho Soares, vigilante de Santana do Livramento. É verdade que o Alex Arce vai vir pro Inter, até quando vai essa novela, hein, amigo? Sou colorado, Paulinho Soares. Olha, a gente sabe de um interesse do Inter, né? Aquela sondagem para saber qual é a situação. Não confirmei nenhuma informação sobre proposta efetiva, que eu recebi aqui, isso pode avançar na próxima semana agora. Alguns colegas deram até já de uma recusa do Independente Rivadavia de uma proposta do Inter, não me passaram o contrário. Então, é o ficha 1 do Inter, de fato, o Alex Arce do Rivadavia, paraguaio. Mas não tenho nada além de um interesse por enquanto. Bom dia, excelente programa. Os jogadores querem derrubar o Portuga, só não vê quem não quer. É o Thiago de Rio Grande trabalhando no Porto. E para fechar, Brusque, é Santa Catarina, é Grêmio. 1h45, já valorizei bastante a nossa audiência que está sempre com a gente. 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O Ministério da Fazenda adverte, aposta não é investimento, jogue com responsabilidade. Agora, a gente vai dar uma passada nos boletins dos nossos repórteres, tem também previsão do tempo, tem sala de redação, os pitacos, e algumas coletivas rodando aí o Brasil para a gente aprofundar. E claro, a tua participação, a gente vai até às 3 da manhã, agora 1h46, então tem muito tempo para tu mandar o teu recado para o 51996995218. Estou tentando ler todos dentro do possível. Bom, a gente está em dia de repercussão do Grêmio, e aí a programação já teve muito Grêmio. Formações do Grêmio vão muito por conta da repercussão do jogo, né? Por isso, agora boletim, a gente vai trazer mais informações de Inter para tentar dar aquela equilibrada, né?
1: Fala, Katsurayama, forte abraço a você, a todo mundo que está acompanhando o Esporte Companhia. O dia seguinte do Inter, depois da derrota dura para o time do Cruzeiro na volta do Campeonato Brasileiro, foi de reapresentação, trabalho leve para os titulares, mas claro, de muita solidariedade com o técnico Paulo Pezzolano. O Inter confirmou durante a tarde de quinta-feira a morte da mãe do treinador, Laura Soares, que já estava enferma há um bom tempo, mas acabou morrendo na quinta-feira e por isso o treinador foi liberado das atividades em Porto Alegre e viajou ao Uruguai para ficar próximo dos seus familiares. Ele não estará em Curitiba neste sábado, às 6:30 PM, comandando o Inter contra o Atlético Paranaense. Esteban Conde, que é o auxiliar técnico direto de Paulo Pezzolano, deverá comandar a equipe e o treinamento dessa sexta, que vai encaminhar o time. Naturalmente, a comissão técnica mantém uma linha de raciocínio, um time que, pelo desgaste natural do jogo de quarta, um campo pesado, para uma partida num gramado sintético, deve ter alterações, também projetando as características do adversário. O que a gente pode especular de antemão, já que o time vai ser esboçado em treinamento nessa sexta-feira antes da viagem para a capital paranaense? Mercado e Maripã, que são jogadores experientes, podem ficar de fora. Matheus Bahia pode voltar à lateral esquerda, estava com quadro de virose. Alan Patrick, que nem jogou contra o Cruzeiro, pode ser utilizado. Daqui a pouco um time com o Alejandro ou até mesmo o Vitinho como falso 9, enfim, são questões que o Pezzolano, né, ou melhor, o Esteban Conde vai definir nessa sexta-feira. Mas é o Inter desta forma se preparando para voltar a vencer no Campeonato Brasileiro, não se reaproximar do Z4. O Inter perdeu pelas 3 últimas rodadas da competição e tem essa missão de fugir da zona de rebaixamento o quanto antes. Uma sequência dura, abrindo o retorno do Brasileirão, tem Atlético Paranaense, Flamengo e Palmeiras. Entre os jogos contra Flamengo e Palmeiras, 2 confrontos contra o Corinthians pela Copa do Brasil. Bom, falando um pouquinho de mercado, o Inter estima nos próximos dias, colocou, né, um jogador à venda no mercado de transferências, o Alan Rodrigues, principal contratação de 2025. O Inter investiu US$4 milhões para tirá-lo junto ao argentino Juniors. Não vingou por aqui, algumas lesões musculares, ficou muito no banco, perdeu espaço, não foi aproveitado por todos os treinadores como titular, ganhou algumas chances lá atrás com o Roger, com os emilianos, com o Emiliano Dias e o Ramon Dias, mas agora com o Pezzolano ele não conseguiu se firmar. Por isso o Inter tenta recuperar parte do investimento e buscar o Arce, centroavante paraguaio do Rivadavia da Argentina. O dinheiro do Borré, o Inter pagou contas urgentes e agora espera vender o Alan Rodrigues para ter dinheiro para contratar o Arce. US$3,5 milhões é a pedida do Rivadavia pelo atacante paraguaio de 31 anos, artilheiro da Libertadores. O Inter está trabalhando nessa negociação. Já recebeu outras ofertas de jogadores liberados, livres, mas decidiu investir um pouquinho mais nesse jogador, que é o sonho dentro das características do departamento de futebol. Outras negociações de ocasião podem pintar. Daqui a pouco um zagueiro, mais um meio atacante, um camisa 10, o Inter pode analisar. Caleb já está em Porto Alegre, nos próximos dias também deve ser incorporado, treinando e ficando à disposição. Ele que está fazendo uma intertemporada, pré-temporada, já que pertence a Fortaleza, estava no Alavés da Espanha. Vitor Gabriel, expulso contra o Cruzeiro, né? Ele cumpre automática contra o Atlético Paranaense, mas o Cruzeiro deve pedir junto à CBF ou STJD um afastamento pelo mesmo período da fratura e recuperação de Gabriel Peck. Ele fez uma entrada forte no segundo tempo, foi expulso, postou uma nota pedindo desculpa nas redes sociais ao jogador, já tinha procurado o próprio Peck na noite de quarta-feira, mas o Cruzeiro não ficou satisfeito com isso e deve levar a outra instância. A procuradoria deve oferecer denúncia, quer saber em quais artigos, tem a possibilidade dele ficar até 24 jogos de afastamento pela legislação, mas o Cruzeiro quer que seja acionada uma condição do CBJD, né, Regulação Esportiva do Brasil, que ele fique de fora pelo mesmo período que o próprio PEC fique em recuperação. Não há um prazo, mas dificilmente ele vai voltar em alto nível em 2026. Então, por isso, também o Departamento Jurídico do Inter entra em ação, monitorando o caso, já preparando uma possível defesa do Vitor Gabriel nos tribunais do STJD. Um abraço, Katsurayama. Até mais.
0: Abração, Simon Bianchini, trazendo as informações do Inter na programação da Gaúcha, no Esporte Companhia, em cima de várias questões, vocês viram, né? O Inter está com um noticiário cheio. E o Simon também falou sobre o falecimento, né, da mãe do técnico Paulo Pezzolano. Nossa solidariedade ao treinador colorado. Seguindo com as informações, vamos agora para a Serra. Vamos para a Dupla Caju. Quem traz as informações é o Eduardo Costa, que mais cedo estava na audiência. Em seguida a gente deve ter, tinha confirmado ali. Então, antes disso, vamos com a Isabelle Castro. Ela vai trazer agora o giro do placar.
2: Bom dia, Lucas. Bom dia também aos ouvintes do Esporte e Companhia. Eu tô chegando aqui no programa para falar das novidades e também negociações do futebol brasileiro. O Botafogo recusou a proposta feita pelo Palmeiras para contratar o volante Danilo. A oferta era de 28 milhões de euros, cerca de 160 milhões de reais na cotação atual, em um pagamento parcelado ao longo de 3 anos. A intenção da diretoria alvinegra segue sendo vender o jogador por um valor entre 35 e 40 milhões de euros e, de preferência, ao mercado europeu. A intenção de Danilo era por uma transferência para um clube que lhe desse condições de brigar por título e também se manter no radar de Carlo Ancelotti para a disputa da Copa do Mundo de 2030. Já no Cruzeiro, Gabriel Peck sofreu uma lesão na tíbia da perna esquerda. O jogador vai passar por tratamento cirúrgico e o clube não anunciou o tempo de recuperação. O atacante, que recebeu uma entrada forte de Vitor Gabriel, expulso por conta do lance durante o jogo de ontem contra o Internacional, na última quarta-feira, no Beira-Rio, pelo Brasileiro, partida que marcou a sua estreia oficial pelo Cruzeiro. O ex-jogador do Vasco, que foi uma das duas contratações do Cruzeiro nesta janela até o momento. O jogador, que estava no LA Galaxy e foi comprado por 12 milhões de dólares, cerca de 60 milhões de reais, com um contrato de 5 anos. E para fechar o nosso giro, Lucas, Thiago Carpini não é mais técnico do Fortaleza. O clube comunicou a saída do treinador do comando da equipe. O Fortaleza, que está na quinta posição da Série B, com 31 pontos. Sob o comando do treinador, Fortaleza conquistou o Campeonato Cearense de 2026 de forma invicta. Ele conquistou ainda todas as metas traçadas do início do ano e levou o time às oitavas de final da Copa do Brasil. O técnico deixa o Fortaleza depois de 42 jogos, com 22 vitórias, 11 empates e 9 derrotas. Os auxiliares Estefano Dijan e Márcio Goiano, o preparador físico Caio Gili e o analista Josué Romero também deixam o clube. Com o giro do futebol brasileiro, Isabelle Castro.
0: Valeu, Isabelle Castro. 1h55. A gente segue nosso giro. Agora Nicolas Lira traz os esportes internacionais.
3: Bom dia, Lucas Katsurayama, bom dia quem nos acompanha aqui no Esporte Companhia. Vamos falar de Fórmula 1 aqui no espaço de esportes internacionais, porque nesse fim de semana tem mais uma corrida da Fórmula 1 na GP da Hungria, 11ª etapa do Mundial. E já nessa sexta-feira acontecem os primeiros treinos livres, né? No final de semana, lá em Hungaroring. O treino livre 1 acontece às 8h30 da manhã e o treino livre 2 ao meio-dia. Lembrando que na prova da semana passada, lá na Bélgica, a vitória foi do italiano Kimiantonelli da Mercedes, que lidera o campeonato, até abriu mais vantagem nessa liderança, tirou pontos para o segundo colocado, Lewis Hamilton. A expectativa também pelo desempenho do brasileiro Gabriel Bortoleto, que no último fim de semana terminou em oitavo, fez boa prova e levou pontos para a Audi. Seguindo então com a programação do final de semana, no sábado, 7h30 da manhã, o treino livre 3, o último TL do final de semana, e aí sim às 11 horas da manhã, treino de classificação que define o grid de largada para a prova que acontece no domingo, 10 horas da manhã, a largada para o GP da Hungria, 11ª etapa do Mundial de Fórmula 1. 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
0: Valeu, Nicolas Lira, para fechar essa primeira parte dos boletins, tem mais, hein? Tem mais informações depois, a partir das 2. Carol Freitas e as informações do futebol feminino.
4: Bom dia, Katsurayama, bom dia a quem nos ouve. O nosso destaque fica por conta da retomada do Brasileirão Feminino nesta sexta-feira. A dupla Grenal entrará em campo durante a noite. Às 7 horas, o Grêmio enfrenta o Flamengo no Luso Brasileiro, lá no Rio de Janeiro. E às 8 horas da noite, o Inter recebe o Fluminense no Sesc Protásio Alves, em Porto Alegre. O Juventude joga no domingo às 3 horas da tarde contra a Ferroviária no Homero Soldatelli, em Flores da Cunha. As equipes entram em campo com objetivos distintos. O Ju quer permanecer na elite do futebol feminino. Por enquanto, está a 3 pontos da zona de rebaixamento, com 9 em 14º. O América Mineiro, que é o 17º, está em 6º. Já a dupla Grenal quer a classificação aos mata-matas. Os 8 primeiros avançam às quartas de final. Atualmente, o Inter é 8º com 20 pontos e o Grêmio vem logo atrás com 17. Restam 5 rodadas para que a gente conheça os 8 classificados e também os 2 times que vão ser rebaixados à segunda divisão do futebol feminino. 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
0: Valeu, Carol Freitas, trazendo as informações do futebol feminino. Ela que também participa do podcast Resenha das Gurias. 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Então tá prometido, né? Ali depois do Notícia na Hora Certa, a gente traz mais informações, outros boletins. Segue com a participação da audiência. Vi que o pessoal segue mandando os recados no 51996995218. Segue participando. Tem os espetáculos do Sala também. E um giro pelo Brasil com alguns trechos de algumas coletivas. Então tem muitas outras atrações ainda na última hora do Esporte Companhia. Agora a notícia na hora certa. Na sequência a gente volta para dar seguimento.
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6: 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Mulher de 62 anos morre atropelada na RS-122 em Portão. Irã rejeita a proposta de cessar fogo apresentada pelo presidente dos Estados Unidos, Donald Trump. 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Céu nublado em Porto Alegre agora faz 14 graus. 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
6: 5 pessoas ficaram feridas em acidente envolvendo 3 veículos na BR-293 em Hulha Negra, na Campanha. A colisão ocorreu por volta das 7 da noite, no quilômetro 160, próximo ao trevo de acesso ao município. Conforme a Polícia Rodoviária Federal, o acidente envolveu um caminhão Scania, cujo motorista não se feriu, um Yaris, em que um casal ficou ferido com gravidade, e um Peugeot 208, onde um casal e uma criança sofreram ferimentos leves. Todas as vítimas foram encaminhadas ao Hospital de Pronto-Socorro de Bagé. A dinâmica do acidente ainda está sendo apurada, trânsito já liberado. Na capital e rodovias da região metropolitana, trânsito fluindo normalmente neste momento.
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6: A Força Aérea Brasileira divulgou o relatório final sobre a queda do avião da Voipaz, que matou 62 pessoas em Vinhedo, no interior de São Paulo. O caso ocorreu em agosto de 2024. De acordo com a investigação do CENIPA, a aeronave não poderia ter decolado com previsão de chuva porque apresentava uma falha no sistema do limpador de para-brisa. O relatório foi apresentado nesta quinta-feira em Brasília após uma reunião reservada com familiares das vítimas. Além disso, a investigação confirmou que a aeronave apresentou falhas no sistema de degelo das asas em 2 voos anteriores ao acidente. No entanto, a tripulação não registrou o problema no diário de bordo. 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Da redação, Gustavo Gossen.
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0: minutos de volta na última hora do Esporte Companhia, trazendo a sua participação, os nossos quadros tradicionais, repercutindo as derrotas da dupla Grenal, uma semana nada fácil para o torcedor, que fica preocupado, apreensivo para o que vai ser esse segundo semestre, a definição de 2026. Alguns recados. Se o Inter não quer mais um pesolano, pode mandar para o Grêmio. Porque ninguém é pior que o português. Luiz Castro é o novo Quinteiros. Falo isso desde o gauchão. É o Kaká Nedel, de Passo Fundo. Olha, amigos, o que falta na dupla é exatamente o que os dois conselheiros falaram. Renato é um sonho, mas parte da torcida não merece. Tem que ir para a segunda. O Jacir. O Rude Marques, trabalhando, escutando amigo. Que vergonha este treinador, mais perdido, fora pesolano. Traz o Barbieri, que faz um excelente trabalho no Juventude. Falando em Juventude, vamos falar de dupla Caju. Eduardo Costa traz as informações da dupla.
1: Fala, Katsurayama! Um grande abraço para você, para toda a audiência do Esporte Companhia aqui nas madrugadas da Gaúcha. O Juventude conheceu a sua derrota mais dolorida nesta Série B do Campeonato Brasileiro. Perdeu por 4-2 para o Botafogo de Ribeirão Preto, fechando o primeiro turno. Um jogo maluco. O Juventude conseguiu até uma reação, mas não foi o suficiente. Perdeu por 4-2 jogando em Ribeirão Preto. Foi o jogo que o Juventude mais sofreu gols nesta Série B e na temporada. O Juventude, que tinha a melhor defesa de forma isolada, mas com os 4 gols sofridos, agora junto com o Criciúma, é a melhor defesa deste primeiro turno. Juventude encerra o primeiro turno na quarta colocação com 32 pontos, 7 a menos do que o Criciúma, líder da Série B. O técnico Maurício Barbieri não contou nesse jogo com o Mandaka, que tem uma lesão muscular, acabou ficando de fora e deve ficar pelo menos um mês sem atuar. Outro que não pôde ficar à disposição é o Alanzinho, jogador que tem uma suspeita de lesão no ligamento cruzado anterior do joelho. O Juventude ainda não confirma a situação e aguarda o resultado dos exames. O zagueiro Messias e o meia Raí Silva ficaram fora por suspensão e retornam para a próxima rodada. O Juventude agora tem uma semana importantíssima. Além do confronto de terça-feira, que abre o retorno da Série B contra o Avaí, jogo às 7:30 da noite no estádio Alfredo Jaconi, no sábado da semana que vem já começam as oitavas de final da Copa do Brasil para o Juventude. Vai enfrentar a equipe do Atlético Mineiro lá em Minas Gerais. Então joga terça-feira com o Avaí em Caxias do Sul pela Série B e no sábado contra o Atlético Mineiro pela Copa do Brasil, jogo de ida das oitavas de final. E depois na terça-feira, dia 4, recebe o Atlético Mineiro no estádio Alfredo Jaconi. Já o Caxias está na reta final de preparação para o jogo contra o Botafogo da Paraíba, no domingo, 6:30 da tarde, no estádio Centenário, 15ª rodada da Série C do Campeonato Brasileiro, e é jogo direto na briga pelo G8. O Botafogo é sexto colocado com 22 e o Caxias nono com 21. O Caxias que nesta semana se reforçou com o centroavante Quirino, 32 anos, que estava no Santa Cruz. No ano passado defendeu a equipe do Londrina, tem passagens pelo Ipiranga, inclusive em 2021 foi artilheiro da Série C, marcando 10 gols na equipe de Erechim. É mais uma alternativa para o técnico Marcelo Cabo, que nesta sexta-feira comanda a atividade e no sábado encerra a preparação para o jogo diante do Botafogo da Paraíba. Botafogo da Paraíba do Nenê, que volta a Caxias do Sul agora para enfrentar a equipe do Caxias. São esses os destaques da dupla Caju. Aquele abraço, Katsurayama.
0: Aquele abraço, Eduardo Costa, mais conhecido como o pai da Helena. 2:11, segue mandando teu recado no WhatsApp 51996995218. Já eu vou ler mais alguns. kto.bet.br, proibido para menores de 18 anos, portaria SPA/MF 2093/2024, Ministério da Fazenda adverte, aposta não é investimento, jogue com responsabilidade. Para fechar o nosso giro de boletins, João Calegari traz o destaque de Copa do Mundo.
1: Muito bom dia, Lucas Katsurayama. Bom dia a todo mundo que acompanha o Esporte e Companhia nesta madrugada aqui na Gaúcha. A gente vai falar sobre Copa do Mundo e falar sobre o que sobrou de Copa do Mundo, na verdade. Lucas, primeiro a gente vai começar falando sobre o holandês Frank de Jong, porque o temor se confirmou após os exames detalhados que aconteceram nesta quinta-feira e o volante holandês deve desfalcar o Barcelona até, no mínimo, o fim do ano, voltando apenas em 2027. O jogador holandês se machucou na Copa do Mundo e teve confirmada uma ruptura do ligamento colateral medial, o famoso LCM, em seu joelho direito. O Barcelona comentou depois da cirurgia, e eu abro aspas aqui, o clube informou que foi acordado que o jogador continuará com tratamento conservador sob a supervisão da equipe médica do clube. Seu progresso será monitorado nas próximas semanas. Apesar de optar por esse tratamento conservador, com avaliação semanal da evolução clínica, De Jong está ciente que uma cirurgia é bastante possível. De qualquer maneira, a reabilitação já é avaliada por até 5 meses, o que impediria de atuar novamente ainda este ano. De Jong é uma das peças mais importantes deste meio-campo do Barcelona, clube onde atua desde 2019 e 2020, sempre disputando a maioria dos jogos como titular, mas infelizmente aí vai acabar sendo questionado sobre sua atual situação. Ele que fez aquela campanha espetacular com o Ajax, na ocasião sendo eliminado para o Tottenham, que depois foi para a final da Champions League contra o Liverpool e acabou sendo vice-campeão. Inicialmente a lesão tinha sido avaliada como leve e que ele não seria problema para Hans Flick na largada da temporada. Assim, o meio-campista partiu para as férias e, após exames mostrarem o contrário, ele teve de se explicar que o agravamento não veio neste período de descanso. Falamos sobre a Holanda, agora vamos falar sobre a Colômbia. O argentino Néstor Lorenzo renovou seu contrato como técnico da seleção colombiana de futebol.

0: Derrota da Argentina para a Espanha na final da Copa do Mundo de 2026 segue repercutindo o que aconteceu no último domingo. A gente já está na quinta-feira e uma petição foi criada numa plataforma chamada Change.org pedindo a repetição da decisão. E essa petição já ultrapassou 61 mil assinaturas. A campanha foi iniciada pela torcedora argentina Gisela Sanchez, que questiona a atuação do árbitro esloveno Slavko Vincic na vitória espanhola por 1-0 conquistada na prorrogação. No texto, ela solicita que a FIFA reveja decisões tomadas durante a partida, alegando que a arbitragem influenciou sim o resultado. Apesar das acusações, a autora da petição não apresenta provas ou evidências que sustentem as supostas irregularidades. A mobilização ocorre poucos dias depois da final, decidida com gol de Ferran Torres na prorrogação, que garantiu à Espanha o seu título mundial. O movimento se soma a outras campanhas semelhantes registradas durante a Copa. Na França, uma petição que reuniu mais de 82 mil assinaturas pediu a repetição da semifinal contra a Espanha, alegando erro de arbitragem no lance anterior ao pênalti que abriu o placar. 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Com informações de Copa do Mundo para a Rádio Gaúcha, João Calegari.
1: Valeu, João Calegari. Grande Joãozinho. Trouxe as informações de Copa do Mundo. Eu vou trazer agora alguns pitacos dos nossos ouvintes. Aí vai ter um pitaco da Kek sobre a partida de ontem à noite do Grêmio e depois os pitacos do Sala. Abraço pro Lourenço Tabajara. Não consigo acessar isso agora, meu amigo. Não vai ter como. Agora chegou um recado pedindo meu Instagram aí pro pessoal que quiser. É Lucas Katsurayama. O Katsurayama ele assusta, mas ele não é tão difícil. É com K e tem um Y mais pra frente. Então é só Katsurayama. Não é tão difícil. Só assusta um pouquinho. O Jaime Kursten, de Pelotas. O Grêmio tem goleiro e centroavante, mas não tem técnico. O Inter, ao contrário, não tem goleiro e centroavante, mas tem técnico. Mediante esse contexto, quem terá mais dificuldades para escapar do rebaixamento? De fato, eu vejo que o Grêmio tem esses dois como as melhores peças. O treinador não vejo que está fazendo um bom trabalho. O Inter, de fato, não tem um goleiro e não tem um centroavante. O trabalho do Pezzolano, por mais que tenha alguns problemas, eu vejo mais coisas boas do que ruins. Mas o jogo de ontem, por exemplo, vai muito na conta do Pezzolano do que qualquer outra coisa. O Emerson do Sarandi, norte do estado. O que está acontecendo com o futebol gaúcho? Ninguém mais nos respeita. Triste realidade. Virou apenas um negócio especialmente lucrativo para os empresários e quem sofre é o torcedor. E para fechar essa rodada, aqui o Antônio Francisco de Canoas. Sei que a Gaúcha tem o programa Central do Torcedor, mas diante do que estão jogando a dupla Grenal, sugiro trocar para Central do Torcedor, programa comandado por Keke Rodrigues, que traz agora um pitaco sobre a partida do Grêmio, a derrota para o Bolívar. Fala, Keke!
2: Fala, Katsurayama, amigos da madrugada. O Grêmio perdeu para o Bolívar lá em La Paz por 3-2, mas, ao meu ver, volta vivo, tá? Eu não vou comemorar uma derrota, mas eu acho que a gente precisa analisar o contexto dessa derrota. Eu acho desleal. O Everton falou sobre isso no final do jogo e eu concordo totalmente com ele. É desleal jogar na altitude de La Paz. Mais de 3 mil metros de altitude. Isso ninguém aguenta. A gente viu relatos dos nossos colegas que passaram dificuldades. Ah, mas eles, os jogadores são atletas, deveriam sentir menos. Concordo, mas ainda assim é impossível não sentir a altitude de mais.

0: de 3 mil metros de La Paz e isso se torna desleal. Não tem como avaliar o desempenho do Grêmio diante de uma altitude desse tamanho e com um time completamente alternativo. Algumas peças titulares, mas ainda muito mesclado. Desentrosado também, por que não? Mas ainda assim, o Grêmio fez um bom enfrentamento. Vi com dois tempos distintos, tá? O primeiro tempo em que o Grêmio saiu assustando o torcedor com 1 minuto e meio de jogo, já tinha tomado um gol, pensei, meu Deus do céu, a gente vai para uma noite tenebrosa. E o Grêmio conseguiu buscar o empate, esteve atrás no placar de novo e mais uma vez conseguiu buscar o empate. Foi para o primeiro tempo, para o intervalo, com o jogo em 2-2. E surpreendeu, eu esperava muito menos do Grêmio. Teve chances, inclusive, de virar no primeiro tempo. Mas no segundo, sentiu demais a altitude. O Grêmio baixou muito as linhas e entregou a bola para o Bolívar, que teve muitas oportunidades de gol. O Grêmio só não saiu eliminado de La Paz porque tem o Everton. E mais uma vez o nosso goleiro foi salvador e faz com que o resultado seja reversível aqui na arena. É difícil confiar nesse time do Grêmio pelas últimas atuações. Eu concordo com o torcedor que pensa assim. Mas hoje, numa altitude gigantesca, o Grêmio competiu e voltou vivo, ao meu ver. Se esse resultado foi bom, a gente só vai saber na próxima quinta-feira, na Arena, diante do nosso torcedor, se a gente vai ou não confirmar a vaga para as oitavas. Se não confirmar, aí não adianta de nada, né? O resultado que construímos, mesmo com uma derrota, dos males o menor, lá em La Paz. Só vamos saber disso, se foi realmente um bom resultado, se o Grêmio voltou vivo, se confirmar a classificação para as oitavas. Vale lembrar, né, que o Grêmio só está disputando o playoff da Sul-Americana por incompetência dele mesmo. Só jogou na altitude por incompetência dele mesmo. Era para estar classificado já para as oitavas, diante do grupo que se desenhou para o Grêmio. Mas o principal jogo da semana é contra o Fluminense. E a boa notícia do jogo contra o Bolívar é que teve competição, teve brilho, teve vontade do time. Talvez o desempenho não tenha sido maravilhoso, mas tinha um asterisco que é muito determinante, que é a altitude. Vamos ver no próximo domingo, espero o torcedor lá. É um jogo difícil contra o Fluminense, que teve a semana inteira para trabalhar, pensando somente nesse jogo, mas de uma importância muito significativa pro Grêmio essa partida. O Grêmio precisa dos 3 pontos pela situação do Campeonato Brasileiro. Se vencer na Arena no próximo domingo, e tem que vencer, aí a gente fica, né, um pouquinho mais tranquilo para a partida também contra o Bolívar na próxima semana. Eu acho que os dois resultados, eles são casados, tá, Cates? Acho que são casados, sim. E o Grêmio tem total condição de vencer no próximo domingo e também na próxima quinta-feira. Vai ser difícil, óbvio, ainda mais contra o Fluminense, que briga na parte de cima da tabela, descansado, mas eu acredito, confio que o Grêmio em casa pode fazer frente o suficiente, tem a força do apoio do torcedor e pode vencer a partida de domingo. Tá bom? Beijo pra vocês, amigos da madrugada, tamo junto e dá-lhe, Grêmio!
1: Valeu, Keck! Muito obrigado!

All Green, Let's Stay Together. 2h23. É a nossa trilha do Esporte Companhia desta sexta-feira, né? Sexta-feira, final de semana chegando. O que tá chegando agora é o nosso intervalo e, na sequência, os pitacos do sal.

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0: O Jean de Butiá mandou um recado aqui brincando pela informação que o João Calegari trouxe no boletim de Copa dos franceses, abrindo uma petição para voltar para o jogo da semifinal contra a Espanha, porque um lance que interferiu, parará. Ele está dizendo que tem que abrir uma petição para todos os jogos que a Argentina foi favorecida. Começar petição para cada jogo que tem erro de arbitragem ou lance discutível. Aí não tem mais futebol, né? A gente pode acabar com o esporte. Vamos para os pitacos do Sala. E aí, claro, teve muita projeção do jogo do Grêmio, que já passou. Mas teve também a repercussão da derrota do Inter de ontem contra o Cruzeiro.
1: Eu sabia que era aniversário do Pedro.
2: Por isso que tu vier.
1: Pra voltar hoje. Um ano a menos cantando, Pedro. Que alegria pros caras que te ouvem.
2: Agora eu fiz aqui Pitaco do Sala.
3: Deixou muito ontem escancarado essa necessidade do Inter de ir ao mercado e fazer o esforço, hein, Guerrinha, para buscar esse centroavante paraguaio aí, o Arce. Porque eu via no jogo um goleiro muito inseguro no Cruzeiro ontem, né? O Otávio.
1: O goleiro é fraco.
3: Fraco.
1: Mas o time do Cruzeiro,
3: né?
1: É melhor, né?
3: Melhor.
1: Do que o Internacional, não tenha dúvida. O Internacional está demorando muito para resolver essa questão aí do centroavante. Eu ontem vi outro centroavante que o Inter pode trazer, além do Tiquinho, que eu sugeri, está parado. O outro centroavante pode ser o Pablo, que está no Operário de Ponta Grossa. Pablo, que jogou no Atlético Paranaense, que ultimamente estava jogando, acho que no Fortaleza, não é?
3: O Pablo, ele foi para o São Paulo, não foi bem, né?
1: Isso. Depois ele estava no Atlético Paranaense, ele foi bem.
3: Uhum.
1: E aí ele estava jogando agora no Operário de Ponta Grossa. Quer dizer, é um jogador que dá para trazer, para aguentar até o final do ano. Gostaria, certamente, de vir jogar num time da Série A. Agora, o Inter está demorando para resolver essa questão. Não pode ficar na mão do Alejandro. O Alejandro é apenas um fazedor de paredes, mais nada. E aí, a chance clara que teve no jogo ontem é de um centroavante que não está preparado. Centroavante comum. Ele errou, conseguiu dar no pé do jogador do Cruzeiro. Então, o Internacional não tem o que reclamar. Perdeu porque é pior do que o Cruzeiro. Perdeu porque tem peças que são quase que nulas no Internacional. Entendeu? Que não jogam coisa nenhuma. E precisa se reforçar. Agora me pergunto, como é que vai se reforçar sem dinheiro e sem crédito? Eu não sei. Mas tem que fazer. Como é que vai fazer? Eu não sei. Ah, tu tem que construir uma casa, mas tu não tem dinheiro e não tem crédito. Bom, tu tem que então falar com o cara da madeireira. Entendeu? Tem que resolver com ele. Azar.
3: Tem um cenário, e a gente vinha falando muito nos últimos dias sobre o momento do Grêmio, que é aqui. E aí muitos diziam, mas vem cá, o Inter está com a mesma situação do Inter, vocês estão falando que o Grêmio tem risco de rebaixamento, mas naquele momento o Grêmio é que tinha jogado com o Mirassol, o Grêmio é que tinha demonstrado como estava voltando da parada nos amistosos, agora foi o Inter que jogou. E o cenário é o seguinte, Nani, não há nada que indique que o Inter vai fazer ponto nos próximos três jogos. O Inter não indica isso. Futebol, o Inter pode ganhar do Atlético, sabe? Pode. Poder pode, mas não é um indicativo.
4: Não,
3: depois do Atlético em Curitiba, gramado sintético, onde sempre foi muito difícil, tem o Flamengo no Beira-Rio e depois o Palmeiras fora. Dito isso, o Inter pode, ao final desse ciclo de três jogos, não só estar na zona do rebaixamento. Ele pode ser o penúltimo. É um cenário muito viável de acontecer. Basta o Remo ganhar um jogo. Por exemplo, o Remo tem na próxima rodada, fora hoje, que ele pega o Corinthians em São Paulo, ele joga em casa com o Vitória. Depois o Remo pega o Mirassol. Depois o Remo joga em casa contra o Atlético Mineiro. A sequência do Inter, ela é muito complicada. Então o Inter pode acumular 6 derrotas seguidas no campeonato. 2 antes da parada, a de ontem, e as próximas 3 agora. Eu não estou fazendo aqui um cenário de pessimismo. Eu só estou analisando o que o Inter tem pela frente, né?
1: Pelo que joga, não é nada fora da regra, não.
4: É. Então, e pelo primeiro turno também, né? Foi essa sequência que colocou o Inter na zona de rebaixamento.
3: É, e aí fica muito desenhado que os jogos do Inter, né, não são Palmeiras, não é o Flamengo, não é nem o Cruzeiro no Beira-Rio. Agora, quando pegar o Remo fora, quando pegar o Mirassol em casa... São jogos que não pode adiar ponto. Tem que ganhar.
5: O Inter desperdiçou esses pontos no primeiro semestre, né? Mas agora, a minha esperança, ela tá muito nisso, Debona. Que o Inter joga em casa contra equipes que o Inter ganhou fora. né? Santos, Corinthians, não venceu o Remo fora, mas joga com o Remo em casa. Tem a Chapecoense, que acho que foi o único jogo mais fácil no Beira-Rio. O Inter vai enfrentar fora de casa, que é o adversário que já está rebaixado. Então, passada essa sequência, o Inter tem como se recuperar. Porque outros times também são ruins. O Inter não é o único time ruim do campeonato. Outros times são piores que o Inter. E o Inter tem vontade. É nisso que eu tô me apegando.
4: A diferença que eu vejo hoje de Grêmio e Inter é que talvez o Carlos Vinícius não perderia o gol que o Alejandro perdeu
5: sem
4: ontem,
5: dúvida.
4: Tá? Mas a maneira que o Inter se entrega... O Inter corre muito mais que o Grêmio. Muito mais que o Grêmio. Só que o Inter, quando tem a bola, não sabe o que fazer.
5: É isso.
4: Talvez o Grêmio, com algumas peças ali, tenha um pouquinho mais de qualidade que o Inter. O Grêmio tem goleiro e tem um centroavante que dificilmente perde gols. Inclusive, a primeira pergunta que eu vou fazer para o setorista do Grêmio aqui é como está a situação do Carlos Vinícius. O Grêmio não pode perder o Carlos Vinícius de jeito nenhum. É nisso que a gente vai se agarrar para fazer alguns pontinhos nesse Campeonato Brasileiro. Mas eu vejo o Inter com muito mais entrega. Menos qualidade, mas mais entrega. O Inter ainda, mesmo com o Cruzeiro tendo algumas oportunidades, tendo chances, eu fiquei apreensiva no final do jogo. Ah. Só que me faltava empatar agora. Não empatou. O jogo acabou 2-1 para o Cruzeiro. Mas o Inter me passa essa impressão de querer mais, de não aceitar o resultado. O Grêmio, por enquanto, e eu espero que me surpreenda muito... Talvez não hoje, tá? Na altitude, mas domingo contra o Fluminense na Arena, eu quero que seja um time que tenha um mínimo de brilho. Coisa que eu não vi contra o Mirassol.
3: Gostou da estreia do Maripan, Munari?
6: Não foi
3: pesado,
6: boa.
3: Pesado, hein?
6: Não foi boa a estreia dele.
3: Te lembrou
6: dele.
3: Outro zagueiro recente que o Inter teve aí, o estilo
5: igualzinho.
3: De jogar?
5: Igualzinho.
6: O Rojo, só que ele com as duas pernas do mesmo tamanho. Né? Que o Rojo tinha uma mais curta que a outra.
3: Tinha.
6: Tinha, lembra?
3: Isso de perto,
6: ele corria, parecia que ele tava...
3: Era um problema no joelho, claro, ali, né?
6: Não, ele teve, passou por duas cirurgias sérias.
3: A passada dele, tu viu que o joelho dele mexia, né?
6: Mas assim, o Maripan é isso aí, ele é um jogador de bola aérea, ele é um jogador de força, ele teve algumas jogadas que no um contra um ele conseguiu colocar o corpo e proteger, mas ele não tem velocidade. Aí entra no que a gente falou no início, é que o Inter com o mercado e com o Maripan não vai poder jogar com a defesa com linha alta. Não dá,
5: esse
6: porque
5: pra
6: tem
5: mim
6: dois
5: foi
6: zagueiros
5: um
6: lentos.
5: Grande erro. Pra mim foi o grande erro do Pezzolano ontem. Porque com 3 minutos de jogo, a gente viu que isso ia dar errado.
6: É, não, primeiro lance, primeiro balão já...
5: Primeiro balão pra frente, não tem... O zagueiro não vai alcançar na velocidade do Gabriel Peck. Então pronto,
6: é, eu acho que eu acho que ele tentou corrigir, porque daí no intervalo, quando ele coloca o Vitor Gabriel... Só que aí o Vitor Gabriel... Esse é o problema do elenco do Inter, né? Porque daí ou é um zagueiro como o mercado, que é bom, mas já tem 39 anos, é lento. Ou é o Maripan, que tem uma força física, mas é lento. Ou aí tem o Vitor Gabriel, que nem é rápido assim, né? É o velocista, mas ok. Tem 20 e poucos anos, só que aí não joga nada. O Vitor Gabriel não tem condição técnica de jogar Série A.
1: Agora vai ficar livre do Vitor Gabriel, né? Porque ele vai levar uma pena bem grande, né?
5: Vai.
1: Pelo erro.
5: É.
1: Que coisa fantástica aquilo ali que o rapaz fez, rapaz. O rapaz entrou e pegou a canela do outro, quebrou o outro. Quebrou, fratura. Tá louco. Pô, o cara não tem noção do que pode acontecer num lance daquele. Tá louco.
6: E eu nem acho que tenha sido maldade, tá?
5: Não.
6: Ali é ruindade mesmo. É falta de tempo de bola, de noção da força que tinha chegado, gramado molhado. Era um lance que... O lance começa numa bola perdida, né? Pelo Bernabéu, o contra-ataque... Mas ali tu vai no corpo do cara, sabe? Joga o corpo em cima do atacante, mata a jogada, ganha o cartão amarelo e segue o jogo. Não se dá aquele carrinho daquele jeito.
5: Vê que vai acertar, tira o pé. É. Diminui, né? Mas... triste pelo Gabriel Peck, né? Estreia dele, o Cruzeiro gastou uma grana. E agora deve ficar fora por um bom tempo.
7: Fratura e cirurgia, inclusive, né?
5: Isso.
3: Sim.
7: Fratura
3: na tíbia.
7: E o Cruzeiro já anunciou que vai pedir que o Vitor Gabriel fique fora o mesmo tempo... que o Gabriel Peck, que é uma discussão que existe sempre, sim, né? Se tem de fazer, se não tem de fazer, e aí tu entra pra intencionalidade, já tem o pedido pois de desculpas do Vitor Gabriel, que eu acredito na sinceridade dele, né?
5: Mas... Ele saiu chorando de campo, né?
7: Eu acho que foi ruindade mesmo. O problema é que isso não pode ser atenuante, entendeu? Porque um jogador profissional,
5: claro,
7: ele tem de saber que num campo molhado, se o adversário vem de frente, ele vem com os dois pés pra cima, ele coloca em risco o adversário,
5: né?
7: É isso, ponto. Então ele tem que ser punido com severidade. Mas vai ter um debate aí de ele ficar mais tempo do que 1, 2, 3 jogos, né?
3: Contra o Atlético, o que o Pezzolano precisa fazer de diferente?
7: O que ele não fez contra o Cruzeiro. Assim, para te chegar num lugar, tem que partir de algum lugar. A entrevista do Pezolan depois do jogo não é entrevista, é um pedido de socorro.
3: Sim.
7: Né? Ele diz, sim, olha, vai ser difícil, a gente tem que ter consciência. É. Pois é, mas ele tem de ter a consciência do que ele tem na mão. Se ele quiser continuar jogando, atacando, marcando alto, linhas bem altas, lá na frente. A gente estava na transmissão da RBS TV, o goleiro do Cruzeiro às vezes cobrava tiro de meta, porque tinha quatro jogadores do Inter para fazer pressão, enfim. Se quiser jogar assim, ele vai ser o time do algoritmo. Ele vai ter uma posse de bola quase igual no primeiro tempo, ele vai finalizar mais que o adversário, mas sempre errado, porque não tem qualidade para finalizar. E aí vai perder jogos e o Inter vai entrar na zona do rebaixamento. Ou ele se dá conta, o Pezolano, de que o Inter não pode atacar time nenhum, ou melhor, time nenhum não. Times que são flagrantemente melhores do que ele, e aí muita gente atrás da linha da bola para não ser pego em contra-ataque, etc, etc. Ou o Inter vai perder muitos jogos. Ponto. Ele tem que começar por ele. Ontem não era para jogar desse jeito. Quem é que não sabe que o Bernabé, sem um lateral que marque melhor, é uma avenida? Alguém aqui na mesa... Todo mundo sabia disso, né? Então, dessa vez, o Pezolano errou.
5: Essa ideia do Félix Torres virar um lateral direito, que era o que ele fazia com o Bruno Gomes, quando jogava com três zagueiros, né? O Bruno Gomes virava zagueiro, na verdade. Gente, Félix Torres não tem qualidade para isso. Félix Torres estava dando chute para trás ontem.
7: O De Bono usou uma expressão que eu gostei. Não sei se foi no Bom Dia Rio Grande que tu gravaste, eu até já roubei para mim, dando crédito. Né? Que é assim, funcionalidade. O Inter
3: deu
7: tem...
3: crédito?
7: O Inter precisa de funcionalidade. Qual é a maneira que o Inter funciona melhor? Não é jogar mais bonito, que o Pezolano mais gosta. Ele gosta de atacar, inclusive isso é uma tentação para ele, pelo visto. Né? Ele teve tempo para treinar, já quis atacar. O Inter tem que buscar um modo funcional. O modo mais funcional foi jogando de branco e não de vermelho, joga de branco. Foi mais funcional com muita gente atrás da linha da bola, chutando menos e se defendendo melhor, faz assim. Senão...
5: E mesmo assim não é uma garantia de vitória, não. Porque depende da qualidade dos jogadores, né? Ou de uma noite estrelada de alguns. Mas o Inter que melhor desempenhou no primeiro semestre foi o Inter que jogou contra Santos, contra Corinthians, contra Vasco, num 4-4-2, que varia ali de vez em quando para um 5-3-2, mas sempre atrás da linha da bola. Não vai lá na frente, não se joga, não tem porquê. Já viu que deu errado.
3: Nós falávamos sobre isso também ontem, né, Diogo? O Inter ele tá tão refém de um grupo tão curto, de um jeito que talvez só aquele funcione. Por exemplo, assim, o Inter tá proibido de perder o Vijagra, né? Não pode, em hipótese alguma, o Vijagra.
5: Ontem, quando ele caiu para fora do campo, os torcedores ao meu redor falavam, por favor, não. Por favor, que ele não tenha se lesionado. Imagina se o Inter perde o Vijagra hoje. Não tem.
1: Tem no Sala, eu disse aqui que o Inter tinha que jogar com três volantes. Né?
3: Uhum. É verdade.
1: E deveria ter jogado com três volantes. O Inter optou por jogar com três atacantes. Ah, mesmo que o Vitinho volte para ajudar, o Vitinho é atacante, o Carbonero é atacante, o Alejandro é atacante. Então quer dizer que o Internacional fica vulnerável. É muito simples a coisa, fica vulnerável. O Internacional primeiro tem que tratar de não levar o gol, porque ele tem dificuldade para fazer o gol. Imagina para fazer dois. Então primeiro se cuida, depois vai tentar agredir o adversário. Não, o Internacional ontem fez o contrário, foi agredir o adversário e acabou levando uma vacina, né?
3: Em alguns momentos do primeiro tempo, essa marcação alta do Inter, ela até funcionou, né? Acho que o ponto fraco do Cruzeiro é a linha de defesa, né?
7: Saem jogando, sofrem, né?
3: Dois laterais, o Fagner já muito veterano, né? O goleiro, que era muito acionado para jogar com os pés... Mas aí faltou o arremate.
4: Mas
3: né?
4: Funcionou no modo combativo,
3: no modo
4: né?
3: No modo
4: construtivo não funciona. Não. O Inter consegue combater em alguns momentos, consegue destruir, conseguiu destruir vários momentos a jogada do Cruzeiro.
3: Eu preciso resgatar o Munari para esse programa.
4: Pode.
3: E eu já sei como é que eu vou resgatar. Tu tocasse numa palavra importante, né? Não foi no modo criativo que tu disse.
4: Não,
3: né?
4: Foi no modo combativo. Mas aí quando tinha bola não sabia o que fazer direito, não conseguia construir.
3: Tá na hora de estabelecer o debate do Alan Patrick de novo ou ainda não, Munari?
6: Pô, sabe que eu tava
4: pensando... Tá na hora da gente dizer que o Pezolano aposentou o Alan Patrick?
6: É, ontem ficou estranho. Eu entendo ele não ter entrado, porque...
7: Teve expulsão, né?
6: É, o cenário era de 2-0, era muito mais pra uma goleada se ele abrisse o time do que de reduzir...
5: Tu até falou, antes do Inter fazer o gol, tu ainda cita isso.
6: É.
5: Né, no comentário, tu diz que o Alan Patrick, se entrasse naquele momento, não fazia sentido.
6: É.
5: Com a chuva, com a intensidade que o jogo tava... Mas depois que tu faz o primeiro gol, depois que tu chega perto de um empate, um golzinho do empate,
6: aí poderia ter sido mais ousado.
5: Podia arriscar um pouquinho mais.
6: Quando ele botou o Paulinho, poderia entrar o Alan Patrick, porque era pra jogar 10 minutos, o gol foi aos 37. Faltava 10 minutos, tu podia, daí com 2-1, valia a pena correr o risco, porque daí se tu toma o terceiro gol e fica 3-1, também não é uma goleada, né? Eu acho que ele poderia. E agora a questão é a seguinte, que onde encaixar, porque o Inter tem dois jogadores, além do Vijagra, tem dois jogadores que são fundamentais, e pra mim o Inter pode escapar é por eles, que é o Carbonero e o Bernabé. Então tu não vai conseguir encaixar o Bernabé adiantado com o Carbonero e o Alan Patrick, a não ser que o Alan Patrick seja o centroavante, o falso 9, tu tire o Alejandro. Mas aí, como o Inter não vai ser um time que vai construir pelo chão, vai precisar muitas vezes sair com bola longa, se não tiver um centroavante para bater de frente com o zagueiro, essa bola vai voltar o tempo todo. É que o elenco do Inter é um elenco muito mal montado, né?
7: O elenco do Inter foi muito mal montado. E o Carbonero ontem, ele até conseguiu contribuir, porque na hora que o Inter quebrava a bola, era pro Carbonero. E ele baixinho, ele conseguia às vezes segurar, dava um passo adiante, escapava do zagueiro, segurava a bola. Ele até conseguiu fazer
3: Mas
7: isso.
3: Mas o Carbonero é um caso à parte, né? O Inter depende dele, mas ele é um jogador que às vezes...
5: O problema é
3: falta comprometimento.
5: Ele me lembra um pouco o Nico Lopes.
6: Exatamente.
3: Um pouco desleixado do jogo. Ainda assim, é um jogador importante.
6: Na real, é ele ou o Patrick, né? A verdade é essa. É o
7: time que tá jogando, ele é o mais talentoso. O gol mostra isso aí.
3: Hoje o Inter
7: o
3: depende
7: Alejandro
3: muito...
7: nem pensou nisso na hora
3: depende
7: de
3: Depende muito dele
7: gol,
3: e do Bernabé. É isso, um chute do Bernabé. O Inter ganhou um jogo do Corinthians fora com um chute do Bernabé. Tem um outro golaço que o Bernabé faz de fora da área, né? Que é uma cobrança de escanteio.
4: Eu achei que o Bernabé deveria ter sido expulso ontem, tá?
3: Bernabé?
4: Pelo segundo amarelo. Eu achei que ele tava no... Ele tinha acabado de tomar um cartão amarelo e aí ele vai lá e faz uma falta lá em cima.
3: Ah, no Fagner, né?
4: Acho que foi isso,
3: no
4: Fagner.
3: No
5: Matheus Henrique.
3: Não.
5: Foi um empurrão
4: no Matheus Henrique. Eu achei que ele tava quero que mais tentava, talvez... Mas achei que ele tava um centímetro a mais, assim, na vontade, sabe? Poderia facilmente ter sido expulso.
5: Ah, mas aí eu não posso reclamar de um pouquinho a mais de vontade no momento que o Inter tá...
4: Não, não...

0: Stevie Wonder, Higher Ground, 2h46, reta final do nosso Porto de Companhia. Para dar tempo, vamos com o Paddock Gaúcha. Quem traz é o Douglas Fanny Weber.
1: Bom dia, Lucas Katsurayama, bom dia aos ouvintes do Esporte Companhia. Lucas, carrinhos velozes, baratinhas furiosas, para o Grande Prêmio da Hungria neste final de semana. Grande Prêmio da Hungria que é o último antes da pausa de férias de verão do europeu. E a expectativa deste Grande Prêmio é fazer algumas equipes esperam encerrar aí essa primeira parte da temporada aí em uma nota alta, né, para poder ir para as férias com mais tranquilidade. Outras equipes aproveitam para fazer aqueles últimos ajustes para ver se dá resultado e depois, durante as férias, fazer a telemetria ali, fazer os testes de telemetria. Enfim, existem uma expectativa muito grande para um resultado da Ferrari nessa pista, uma pista com curvas de baixa e média velocidade, o que ao longo do ano se provou uma característica positiva para o carro da Ferrari. O carro da Ferrari, ele tem uma vantagem na aceleração, claro que na velocidade final e no pace de corrida, que é aquele, o ritmo de corrida, a Mercedes parece ser um carro melhor em condições normais, mas especificamente na Hungria, parece que a Ferrari vai ter uma vantagem, alguma vantagem. O que, primeiramente, nos treinos que acontecem a partir dessa sexta-feira é justamente encontrar o ajuste dos carros para essa pista. O primeiro e o segundo treino, então, tem esse papel importante. E na Mercedes, um outro papel importante é os testes de largada para o George Russell. O teste de largada para o George Russell, ele acaba sendo fundamental porque ele teve um problema na largada em Spa. Claro que depois, ali no final, para quem acompanhou a corrida, sabe que houve aquele choque com o Hamilton no final da Cameron Straight, que é a longa reta da Bélgica, né? Depois da o Rouge da Radion, que é a curva mais famosa do automobilismo. O Russell, ele não reclamou desse toque com o Hamilton, né? Ele reclamou, na verdade, da condição de ele estar naquela posição, que, segundo ele, vulnerável, né? Porque ele teve um problema no uso da bateria no começo da corrida. Isso, então, o que dá para analisar ali com um pouco de telemetria, né, e um pouco ali de futurologia e até um leve palpite, é que está acontecendo algum problema do recarregamento da bateria da Mercedes no carro do George Russell antes da largada. O procedimento, para quem não está acompanhando a temporada esse ano de largada, ele é um pouco diferente. Como são motores turbos, a direção de prova dá alguns segundos antes de começar o apagar das luzes, a contagem regressiva para a largada, dá um tempo para os carros acelerarem seus motores, para o motor turbo encher o turbo, né, tá com a potência no máximo e poder fazer a largada. Nesse processo, as equipes também usam essa energia estacionária, né, para carregar o motor, toda a bateria do carro para poder fazer uma largada, né, com a potência ideal, com toda a potência. Parece, então, que o carro do George Russell está com esse problema para fazer esse recarregamento, e daí, em vez de fazer o 100%, consegue carregar isso até mais ou menos 80%, é a previsão de analistas aí que estão estudando esse caso com mais afinco. Enfim, esse é o problema da Mercedes, né? Um carro bom de reta, um carro aí bem competitivo, um carro que no ar limpo, ou seja, sem trânsito, rende muito bem. E daí, para combater a Mercedes, tem a Ferrari, que é um carro mais confiável, um carro que quebra menos, teve menos incidências de quebra nesse ano, nessa primeira parte de 2026, né? Teve menos incidências de quebra. Acho que agora, de cabeça, assim, o Katsurayama, só o carro do Leclerc em Barcelona teve uma quebra, mas o resto daí ou é batida natural, né, de erro de pilotagem, alguma coisa assim, pneu, freio, mas motor, né, chassi mesmo, a Ferrari é o carro mais confiável. Completamente ao contrário dos líderes do campeonato, Kimi Antonelli e a Mercedes, que, né, os dois pilotos já tiveram problema com a bateria, problema de quebra, problema de suspensão. Então são vários problemas diferentes que vão aparecendo ao longo do ano. Em algumas entrevistas, né, o chefe da equipe, o Toto Wolff, o chefe da equipe, ele já declarou que prefere um carro rápido e pouco confiável do que um carro confiável e lento. Essa é a estratégia da Mercedes. Afinal de contas, tu vai apostar no que tu tá já fazendo, no que tu tá já produzindo. A Ferrari, por outro lado, né, prefere a regularidade, prefere a estabilidade de vitórias aí, já teve duas vitórias no ano e alguns pódios, então prefere combater o campeonato com essa regularidade. Quem está vencendo nesses duelos de filosofia? A Mercedes, por enquanto. É o carro que pontuou mais consistentemente dos... agora vai ser o 11º grande prêmio. Ela já teve vitória com 11º, teve vitória com 8, né, do 8 pilotos, 11º não aconteceu. Teve então Barcelona e também teve Silverstone, que a Ferrari venceu. O resto tudo, pilotos Mercedes venceu. Kimi Antonelli, líder do campeonato, venceu 6 vezes nesse ano, que é uma estatística, assim, bem impressionante. Nenhum piloto até agora, Katsurayama, perdeu um campeonato depois de vencer 6 partidas, vencer 6 corridas. Nenhum piloto, é claro. Assim, pros mais, assim, fanáticos por números, assim, a comparação é um pouco injusta, tá? Antigamente tinha menos grandes prêmios, né? 12, 16, 20, agora são 24. Por causa da situação lá do Donald Trump com o Irã e o Israel junto também, então teve 2 corridas que foram canceladas ali em abril. Não se sabe se vai arranjar um espaço no calendário e tudo mais. Também tem possibilidade de cancelar corridas, pelo menos uma corrida, que é a corrida no Qatar, e a última corrida também ainda em Abu Dhabi, no final do ano. Então tem possibilidade de cancelar mais 2 corridas e o ano ter 20 corridas, né? Mas parece então que a FIA e a Fórmula 1 já estão procurando soluções, né? E em breve devem anunciar se vão manter as corridas originais ou se vai ter um grande prêmio novo aí para preencher esse espaço na lacuna. Bom, falando de outras equipes menores, né? Uma equipe que vem com bastante atualização para esse grande prêmio da Hungria é a Aston Martin. A Aston Martin não fez atualização ao longo do ano, porque o chefe de equipe e engenheiro-chefe, né, o Adrian Newey, que ao longo dos anos, ele já venceu, Katsurayama, com 6 carros diferentes, 6 anos diferentes com montadoras diferentes. Já venceu com a McLaren, já venceu com a Red Bull e agora tenta vencer também com a Aston Martin com um carro montado. Então ele já tem uma experiência bacana, venceu com a Benetton, aquele primeiro título do Michael Schumacher também foi com um carro projetado por ele. Então temos aí bastante especulações aí, bastante ideias aí do que pode ser o carro da Aston Martin, que guardou as atualizações até esse momento, guardou para atualizar tudo de uma vez, e existe um medo, e pode ser um Hail Mary, vamos usar a expressão do futebol americano, né? Porque pode ser que o carro nasça completamente errado com essas atualizações, ou pode ser que seja um foguete e a gente veja a Aston Martin aí brigando aí pelo menos por pontuação, que a Aston Martin só tem 1 ponto de ocasião com o Fernando Alonso em Mônaco, que é uma daquelas corridas pouco típicas, assim, que acontece muita coisa, e nesse caso há muita coisa que aconteceu, inclusive uma pontuação única do Fernando Alonso. O Fernando Alonso mesmo já deu entrevista e disse que, apesar das mudanças e tá todo mundo otimista na fábrica e tudo mais, isso não vai modificar o carro drasticamente. O carro não vai tornar competitivo por corrida, por vitórias, de repente, mas é um caminho para de evolução da equipe, nas palavras do Fernando Alonso. Fernando Alonso é aquele otimista, mas, né? Otimista, assim, com que finalmente vem modificações, finalmente eles não vão estar tomando muito tempo dos rivais, principalmente da Cadillac, que são a equipe novata do ano, mas talvez, né, acreditando que se chegar naturalmente em 13º, o carro já teve uma evolução de pelo menos 200%. Esse é o tamanho do fundo do poço que a Aston Martin está. Uma equipe que no começo do ano tinha uma expectativa muito grande, justamente pelo conjunto técnico, pelas contratações de pessoal de fábrica, pelo investimento que o bilionário Lawrence Stroll colocou na equipe, não parece que está se pagando, né? Apesar de que, né, nenhuma equipe da Fórmula 1 trabalha no vermelho, né? Tem todo um esquema orçamentário aí que funciona e torna equipes rentáveis. Mas o Lawrence Stroll tem uma equipe basicamente para ter um filho correndo, que é o Lance Stroll, e um bicampeão mundial aí que está em vias de se aposentar a cada ano que passa, o Fernando Alonso. Bom, Katsurayama, por hoje é só. Fico por aqui com os carrinhos velozes, com as baratinhas furiosas, aguardando ansiosamente o último grande prêmio de julho. E daí só volta em Zandvoort, na Holanda, no final de agosto. Tá certo? Tchau!
0: Valeu, Douglas Fanny Weber. A gente vai encerrando o Esporte Companhia por aqui. Muito obrigado pela sua audiência, muito obrigado pela sua participação. Foram 4 horas de programa, contando o debate mais cedo, repercutindo derrota do Grêmio, derrota do Inter ainda da outra noite. Mas é isso, né? É o momento da dupla Grenal. E a gente fecha o programa agora com Michael Jackson, Rock With You. Tchau!

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8: 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Notícia na hora certa, no sinal 3 horas. 5 pessoas ficam feridas em acidente envolvendo 3 veículos na BR-293 em Hulha Negra, na Campanha. Travessia de catamarã entre Porto Alegre e Guaíba é suspensa por medida de segurança. Relatório final da Força Aérea Brasileira aponta que o avião da Voipaz não poderia ter decolado devido a falhas. Tragédia ocorreu em agosto de 2024 e matou 62 pessoas. Céu nublado em Porto Alegre, temperatura agora de 14 graus. 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
8: Um homem de 59 anos morreu atropelado na RS-509 em Santa Maria, no centro do estado. O acidente ocorreu por volta das 8h10 da noite, no quilômetro 3. Conforme o comando de polícia rodoviária da Brigada Militar, a vítima foi atropelada por um carro modelo HRV sobre a faixa de pedestre. O homem chegou a ser atendido pelo SAMU, mas não resistiu. A identidade ainda não foi divulgada.
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8: Um incêndio atingiu uma casa no bairro Vila Nova, na zona sul da capital, nesta madrugada. Os bombeiros foram acionados por volta da 1h15 da manhã na rua José Alves de Castro. Conforme a corporação, 3 moradores estavam na residência, mas conseguiram sair a tempo do local. Um cachorro ficou dentro e morreu. A causa do incêndio está sendo apurada. O Rio dos Sinos está acima da cota de alerta. Em Taquara, a última medição aponta 5 metros e 69 centímetros, onde a cota de inundação é de 7 metros. Na medição em Campo Bom, 6 metros e 38 centímetros, onde a inundação é a partir de 6 metros e 80. Em São Leopoldo, cota de inundação é de 4,50 m, está agora em 4,20 m. A Defesa Civil em São Leopoldo monitora a Rua da Praia e a Rua das Camélias. 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Da redação, Gustavo Gossen.
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1: 3:09, Soweto, Farol das Estrelas, para começar o nosso Madrugada Gaúcha. Muito obrigado pela sua companhia, vamos juntos até às 5 horas da manhã, desse dia 24 de julho, 3:10, a temperatura marcando nesse momento aqui na Érico com a Ipiranga, 14 graus. Claro que vamos juntos com as informações da nossa reportagem, com Lucas de Oliveira, Gustavo Gossen e também Raí Quadros. Comandando aqui a nossa mesa de áudio, ele, Tio Belia, André Borges. Seja bem-vindo, Tio Belia, mais um dia. Um grande abraço. Foi boa folga, Tio Belia? Tava de folga ontem, não? Ontem? Ah, tá, acho que tá de folga. Não tinha te visto ontem, Tio Belia. É? Então eu esqueci de te fazer o quê, né, tia? Tio Belia, brincadeira, Tio Belia. Rubens Silva comandando a nossa central técnica. E você, ouvinte, aqui pelo 996995218, nesse astral gostoso, nesse momento especial, você ligado aqui conosco na Rádio Gaúcha, tá bom? Estamos acompanhando, é claro, a situação ainda da cheia dos rios, a elevação, como está a medição, na verdade, se está chegando ou não aqui em Porto Alegre, o que está acontecendo. Estamos acompanhando, e também a nossa ronda geral de trânsito, né, serviço, segurança e muito mais para você nesta madrugada da Rádio Gaúcha, madrugada viva da Gaúcha. 996995218 para você mandar aquele recado. E também lá no Instagram da Rádio Gaúcha, arroba Rádio Gaúcha, e no meu Instagram, arroba Marcelo Drago Oficial. Para você que não segue ainda, vá seguir, siga, compartilha, comente. E vamos juntos fazendo aí esse programa maravilhoso durante esta madrugada. Eu, você, o Gocinho, o Lucas, aqui o Tio Belia, também o Rubens e o nosso ouvinte, o Raí, é claro, nosso colega da RBS TV, que estará no segundo bloco conosco, ele que faz aí o giro nas ruas também, acompanhando tudo que está acontecendo. O nosso global participa conosco sempre aqui, trazendo o ambiental e também, né, indo nas ocorrências que acontecem na madrugada. 13:12, Tio Belia, muda o jazz, Tio Belia. Claro que não é o jazz, né, que é o nosso pagodinho, ou o nosso pagodão, né, mas é com carinho que a gente fala pagodinho. Anos 90 na veia, nesta sexta-feira.

0: Que pedreira, minha gente, que pedreira. Ganei Exalta Samba pra você aqui na nossa trilha sonora. Recado aqui da nossa audiência pelo 996995218 e também lá no meu Instagram, Marcelo Drago Oficial. Bom dia, Drago, na escuta aqui em São Cepé. Um abraço aí aos ouvintes da nossa Rádio Gaúcha, o Wellington Henk aqui com a gente. Também, deixa eu ver aqui, só certinho aqui, ó. Elson Roberto Casanova Giuliani, perdão, meu amigo. Eu li errado aqui, mas tá valendo, meu amigo Elson. Aqui, bom dia, Drago, também. Celso Moreira, caminhoneiro de Palmeira das Missões, no porto de Barcarena, no Pará, conhecendo mais uma extremidade desse nosso grande Brasil soberano. Grande abraço para ti e a equipe da Rádio Gaúcha, que nos faz se sentir em casa com a programação. Um abraço, obrigado, meu amigo, muito obrigado mesmo pelo pessoal. Noeli Premaor, meu ouvinte fiel, assíduo, assador de mão cheia, enólogo lá de Bento Gonçalves, 11 graus aqui em Bento. Valeu, Noeli, um grande abraço, bom dia, Drago. Na escuta, Ramires de Uruguaiana, sextou, um grande abraço, obrigado, Ramires. A galera que chega aqui também pelo 996995218. Edson Florencio de Brasília, bom dia, professor Drago. Chegou a sexta-feira, Pixie, é com Jaime Construções e Tio Grilo de Novo Hamburgo, na mais ouvida do planeta. Aqui também, aqui ouvinte com a gente, onde é que eu poderia ouvir a gravação deste programa? Por enquanto não está tendo, tá no YouTube, tá bom? A nossa, o áudio, né? Mas não está tendo a gravação, meu amigo do programa. Em seguida terá, tá bom? Por enquanto não está tendo. Bom dia na escuta, Tecão Becker de Candelária, Circe com a gente aqui também, deixa eu ver aqui, ó. Aqui, Buenos, comandante Drago, Anderson de Araricá na escuta, sou teu ouvinte todos os dias. Vem aqui através dessa mensagem pedir uma ajuda, se puder compartilhar, talvez algum ouvinte queira colaborar aí com para minha filha. Vou dar uma olhada aqui, tá bom, meu amigo? Sobre essa situação, sobre a questão da vaquinha também, tá? Tu tem um Instagram que vocês estão colocando a história, né, com toda a situação, para eu poder entender um pouco melhor. E eu vou dar uma olhadinha aqui no teu pedido, na tua vaquinha também, com mais calma. E manda aí mais informações, que eu vou dar uma olhada. Eu vi que tem um link aqui também, tá? Para eu poder entender, para poder, quem sabe, poder divulgar também, tá bom? Tem algumas regras aqui, mas eu vou com certeza fazer esse gesto, com certeza. Mais uma vez conectado com você nessa madrugada. Porto Alegre, Medianeira. Quem tá aqui comigo, o nome dela é Tamara. Ô, Tamara, beijo para ti, Tamara. Obrigado pelo carinho e pela sintonia, tá bom, minha amiga? E que bom que tá com a gente aí, Tamara. Fique conosco aí até as 7 da manhã, que maravilha. Agora, 3 horas e 18 minutos, isso aqui é tudo no WhatsApp, tá? Já vou chamar o Lucas agora. Júlio Bonaldo, boa sexta-feira. O Júlio aqui com a gente no meu Instagram. Valeu, Júlio. Marcelo Drago, oficial Carlos Moisés, aqui, Cascais, Celeste, Marcelão. Mandou um texto longo que eu vou ler em seguida. Daniel Borges também. Fala, Daniel, um grande abraço. Foi triste, né, a situação de alguns locais aí sobre a chuva. Paulo Ronaldo Gonçalves, um abraço, meu amigo. Também Alex Quartieri, Márcia Rio, um beijão para ti, Márcia. Quem chegou novo aqui, o Renato Kipper, Maurício Matheus Ziman e Marcelo Liliana aqui com a gente. E Adair Gutierrez Borges e o Daniel também aqui, também novo aqui no canal. Vamos à Central de Jornalismo, Lucas de Oliveira com a gente. Lucas, seja bem-vindo, muito bom dia.
1: Muito bom dia.

0: Bom dia, Drago. Bom dia a todos os nossos ouvintes.
1: Lucas, me diga uma coisa, Lucas. A gente está acompanhando aí, tu e o Gossen, né? Acompanhando desde cedo, justamente a questão da elevação ou não, né, dos rios, os afluentes que chegam no Guaíba também. Como é que está toda essa situação até o momento, Lucas?
0: Olha, Drago, nós estamos observando aqui uma mudança no panorama, né? A bacia do rio Uruguai, ela apresenta elevação em alguns municípios lá da região noroeste da fronteira, enquanto o rio dos Sinos, ele começa a subir aqui no Vale dos Sinos, ali por São Leopoldo, Campo Bom e Taquara, e o Guaíba aqui ele está subindo gradualmente, mas ainda bem devagar. Né, na última hora o Guaíba subiu menos de 1 centímetro, neste momento a medição ali na usina do gasômetro, onde a cota de inundação é de 3 metros, ela está em 1,46 metros, ou seja, ainda está bem abaixo, a cota de alerta é de 2,50 metros, mas está subindo, né, gradualmente, de pouquinho em pouquinho, o Guaíba ele está subindo aí desde as últimas horas.
1: É situação preocupante, né, Lucas? E a gente vai ter, a expectativa é hoje ainda também, né, sexta-feira, durante toda essa madrugada, durante o dia, ainda tem essa expectativa para acompanhar aí a elevação do Guaíba, as ilhas que preocupam mais, nós temos aí também, obviamente, né, que é o Dourado do Sul e também toda a região aqui do centro de Porto Alegre, né?
0: Isso, a situação mais preocupante no momento ali é a região das ilhas. Uhum. A Defesa Civil até emitiu alerta aí amarelo, laranja, né, para risco de inundação ali nas ilhas, já válido a partir de hoje. Porém, infelizmente, nós estamos sem os dados da medição ali na região da Ilha da Pintada, onde tem uma régua da Defesa Civil, mas este dado ele não está atualizado, né? A última atualização foi no dia 21, então nós não sabemos a real situação neste momento ali, mas estamos tentando confirmar com a Defesa Civil, que está também de prontidão, né, para monitorar a situação por ali. O que nós temos é que no gasômetro, sim, o Guaíba está subindo, ele está em 1,46 metros. Em outros municípios aí do interior, nós temos alguns pontos ainda acima da cota de inundação, né, Drago? A situação de Taquari, em que o rio Taquari está com 9,57 metros, a cota de inundação é de 8,50 metros. Já o rio Caí, lá em Montenegro, ele está em queda também, ele está em declínio, porém, ele ainda está acima da cota de inundação, está com 6,56 metros, a cota de inundação é de 6 metros. Já o rio Uruguai, em Porto Mauá, ele está em 12,66 metros e a cota é de 10,5 metros, ou seja, ele também é acima aí da cota de inundação. Aí o Jacuí, em Taquara, ele está em 6,39 metros, a cota de inundação é de 6 metros, mas ele também estava, ele é um rio que estava um pouquinho, apresentou um pouco de declínio nessa madrugada, mas a gente segue monitorando. E o rio Jacuí, em São Jerônimo, onde a cota é de 4,64 metros, ele está em 6,43 metros, porém, ainda acima, né, da cota de inundação, um pouco de cerca de 2 metros ali em São Jerônimo. A gente está monitorando essa situação. Sim. Também.
1: Bom, algumas imagens a gente acompanhou desde ontem, da quarta-feira, e também de ontem, quinta-feira, são impressionantes, né? O volume de água, né? É algo assim que a gente até não consegue sentir, nós aqui na zona, eu pelo menos na minha casa, Zona Sul, nosso trabalho aqui no dia a dia, assim, meu Deus, que volume gigante de água, né, Lucas? E chama atenção, né? O volume e também a extensão que ficam aqueles, os rios, né, que muitas vezes tem um calado curto, não é tão extenso, e fica uma coisa impressionante e uma correnteza, uma força que a gente fica, meu Deus, não sei o que é isso, né, Lucas?
0: Exatamente, e até o momento nós temos mais de 200 municípios que já reportaram danos à Defesa Civil desde o início da chuva, ainda lá na outra semana, né, Drago? Uhum. E neste momento também, só para atualizar a situação das pessoas aí pelo interior, né, dos moradores do interior, até o momento temos 1.880 pessoas que precisaram deixar suas casas. É um levantamento que foi atualizado ainda na noite de ontem pela Defesa Civil. São 1.315 pessoas desabrigadas. A maioria, né, ali no Vale do Taquari. O município com maior número de desabrigados é Lajeado, com 540 pessoas abrigadas ali nos pontos da prefeitura, especialmente no Parque do Imigrante. E além deste contingente, nós também temos algumas pessoas desalojadas, né? São 500... Deixa eu pegar aqui o número completinho. São 565 pessoas desalojadas, que daí estão aí abrigadas na casa de parentes ou amigos.
1: Lucas, não temos nenhuma pessoa morta, né, em relação a isso. Eu acho que não tem nenhum relato disso. Pessoas feridas também. Claro que a perda de móveis, né, a inundação de algumas casas, destelhamento, que é terrível também, né, uma sensação que as pessoas não conseguem, em alguns pontos, viverem mais em paz, né? Por mais que tenhamos aí locais que tradicionalmente acabam tendo cheias durante os anos, só que, obviamente, que a sensação que teríamos é, pô, foi uma enchente dramática, terrível em 2024, vai demorar muito tempo para se repetir, né? Não é igual, obviamente, mas foram 3 dias de chuva e já criou todo esse transtorno. Agora tem esse anúncio para a primavera, que eu conversava com o Rubens na vinda para cá, e a gente está acompanhando, que traz um certo, né, alarme, né, dos institutos internacionais, que daí o que vai ser, né, nesse período, se chover semanas ou dias, né, a fio, né, tivemos aí 3 dias estamos enfrentando todo esse caos, né? É muito preocupante, doloroso para essas pessoas também.
0: É, exatamente. Até o momento nós realmente não temos nenhum caso, né, de relatado, pelo menos pela Defesa Civil, pelas autoridades, sobre vítimas, né, tanto por morte ou pessoas feridas. Então, essa é a boa notícia em meio a tudo isso, né, Drago?
1: Bom, só queria que tu destacasse, eu acho que é importante, falando aqui de Porto Alegre, tem uma foto ali que nós vamos falar daqui um pouquinho sobre os destaques de ZH, mas ali sobre o nível do Guaíba, qual é o nível atualmente do Guaíba que nós estamos medindo, ao que nós temos a última medição do Guaíba ali no cais?
0: Medição das 2h15 da madrugada, tá? É o nosso dado mais atualizado. 1,46 m na usina do gasômetro. Deixa eu tentar puxar aqui.
1: E a cota ali é quanto
0: na cota, usina? A cota de inundação é de 3 metros e a cota de alerta é de 2,5 metros. Então ainda está longe, né, de ambas
1: As cotas. Deu uma baixada, na verdade. Não. Tem uma expectativa que ele possa aumentar, mas como ele está baixando, não chegou pelo menos, né?
0: Ele
1: subiu?
0: Ele subiu.
1: Ah, desculpa, então.
0: Ele subiu um pouco menos de 1 centímetro na última hora, tá? Uhum. Não chegou a dar 1 centímetro na última hora, claro, com relação a 1,15.
1: Sim.
0: Então, o Guaíba ali em 1,46 na usina do gasômetro. Lá ali no cais Mauá, a medição também, a cota de alerta é de 2,5 metros e a cota de inundação é de 3 metros. Uhum. O último dado que nós temos é da noite de ontem, que daí ele estava em 1,99 metros, tá? Daí ele já estava se aproximando um pouco mais da cota de alerta e da cota de inundação. Nós estamos tentando aí confirmar se, com relação à noite de ontem, ele já apresentou elevação ou declínio ali neste ponto, né, no cais Mauá.
1: Porque a foto ali já impressiona, né? Os armazéns, a água está ali no limite ali, né, da borda ali, vamos dizer assim, né, da borda do cais Mauá, nessa foto ali em GZH. E também tem uma informação que eu acho que é interessante, que já tem uma ação da prefeitura lá na zona sul de Porto Alegre, né, no bairro, na zona sul, né, são bombas, né, tentando bloquear a entrada de água aí do Guaíba nas ruas ali, né.
0: É, exatamente. A prefeitura, junto com a Defesa Civil aqui de Porto Alegre, elas estão atentos, né? E tem algumas orientações, inclusive, que foram publicadas mais cedo para moradores ali das regiões das ilhas, do Guarujá e do Extremo Sul. Vou até passar aqui, Drago, né, que fica o alerta aí para o pessoal. Orientações da Prefeitura e da Defesa Civil aqui de Porto Alegre para moradores das regiões das ilhas, Guarujá e Extremo Sul. Evite transitar por áreas alagadas ou com acúmulo de água. Não tente atravessar ruas, pontes ou passagens inundadas, seja a pé ou com algum veículo, né? Então também vale para quem estiver de carro ou qualquer outro veículo. Moradores de áreas ribeirinhas e suscetíveis a alagamentos devem acompanhar os níveis dos rios e as atualizações dos órgãos oficiais. E caso resida em área de risco, organize documentos, medicamentos e itens essenciais para uma eventual necessidade de deslocamento. E aí, claro, mantenha atenção às orientações da Defesa Civil e siga as recomendações em caso de alerta de evacuação. E, evidentemente, em caso, né, de situação de emergência, aí pode ligar para a Defesa Civil pelo 199, para o Corpo de Bombeiros pelo 193 e Serviços Gerais da Prefeitura pelo 156.
1: Perfeito, Lucas. Lucas, temos estradas, ruas, pontes, o que está interrompido até agora?
0: Temos sim, Drago, eu vou te atualizar aqui, estou pegando o balanço completo, porque temos aqui, ó, RS-481, quilômetro 146, houve deslizamento de terra na estrada que liga Cerro Branco à Lagoa Bonita do Sul, então há bloqueio por lá. Na RS-431, quilômetro 10, ponte sobre o Rio das Antas, em Cotiporã, está bloqueada. Na RS-130... quilômetro 31 em Cruzeiro do Sul e quilômetro 36 em Venâncio Aires, quilômetro 26 em General Câmara, todos esses bloqueados então pela cheia do Rio Taquari. Aí na RS-129, quilômetros 45, 50 e 52 em Colinas e quilômetros 11 e 12 em Bom Retiro, também bloqueados. RS-868 em Taquari, quilômetro 2 com bloqueio. RS-433 em Relvado, a ponte bloqueada no quilômetro 8. E RS-843, quilômetro 0, ponte bloqueada infeliz com rotas alternativas por dentro do município.
1: Tá aí o nosso recado e a gente vai atualizando aí durante a madrugada também. Lucas, mais algum recado nessa relação das enchentes? E
0: aproveitando, falamos sobre as rodovias, né, um recado sim, também importante, é que o Catamarã, né, está com as viagens suspensas aqui, a travessia entre sim, Porto Alegre sim, e Guaíba. A medida ela é válida para essa sexta-feira, mas ela foi anunciada já na tarde de ontem pela Catsul, que é a administradora do serviço. Então, a partir das 5 horas da tarde de ontem, as viagens já foram suspensas e, conforme ali a concessionária, a suspensão ocorre devido à presença de detritos no Guaíba, o que poderia aí comprometer a segurança das viagens. Claro, está relacionado aí à elevação do nível do rio.
1: Tá bom, porque realmente a gente tem visto aí em algumas cenas, né, árvores sendo arrastadas, né, galhos, essas coisas todas que podem realmente aí comprometer o funcionamento do catamarã. Apesar de ser forte, ser robusto, ser dois motores, né, mas realmente pode colocar em risco ali, né, as pessoas que utilizam. Lucas, na ronda geral, o que nós temos?
0: Vamos lá, porque temos alguns acidentes, Drago, infelizmente, mais duas mortes no trânsito aqui Rio Grande do Sul. O primeiro é um homem de 59 anos que morreu atropelado na RS-509 lá em Santa Maria, no centro do estado. Esse acidente ele ocorreu na noite de ontem no trecho do quilômetro 3 da rodovia. Conforme o comando rodoviário da Brigada Militar nos passou, a vítima ela foi atropelada sobre a faixa de pedestre, tá? Então este homem ele chegou a ser atendido pelo SAMU, mas teve o óbito confirmado ainda no local do acidente. A identidade dele não foi revelada, não foi divulgada. Nós estamos tentando confirmar mais informações, né, sobre essa situação, porque é um acidente que chama atenção por ser na faixa de pedestre. Aí já na RS-122, em Portão, uma mulher de 62 anos ela morreu atropelada no início da noite. E também, conforme então o comando rodoviário da Brigada Militar, ela foi atingida por uma caminhonete Oroque no trecho do quilômetro 4. A motorista ela alegou que não conseguiu frear a tempo, né, quando viu esta mulher, e a identidade dela ainda também não foi divulgada. Aí já, nesta madrugada, em apuração inclusive aqui do nosso colega Gustavo Gossen, um incêndio ele atingiu uma casa no bairro Vila Nova, ali na zona sul de Porto Alegre. Os bombeiros eles foram acionados por volta da 1h15 da manhã na rua José Alves de Castro. E aí, conforme os bombeiros passaram para o Gossen, Três moradores estavam na residência no momento do incêndio, mas todos conseguiram sair a tempo do local, então ninguém ficou ferido. Mas a má notícia é que um cachorrinho acabou ficando preso dentro da casa e morreu. E a causa, então, deste incêndio será apurada.
1: Ok. Serviço para esta sexta-feira, final de semana, Lucas?
0: Bom, além aí do catamarã, né, que sim. Está com a viagem suspensa entre Porto Alegre e Guaíba, devido à elevação das águas, hoje também acontece a terceira edição do Mutirão de Maturidade 50-60+, aqui em Porto Alegre. Então, das 9 da manhã às 4 horas da tarde, o Espaço de Oportunidades do Cine Municipal, ali na Rua Uruguai, número 83, vai realizar um feirão para preencher 350 vagas de emprego, destinadas aí para pessoas com mais de 50 anos que buscam se recolocar no mercado de trabalho. Os candidatos interessados, é só comparecer lá no Espaço de Oportunidades no Cine Municipal, com documentação original, com foto e CPF.
1: Perfeito. Agora, para não tomar muito teu tempo, você está na correria aí, Lucas, destaque GZH e a nossa notícia do bem.
0: Vamos lá. Chuva recua, mas rios em alta mantém alerta de inundação no Guaíba e no interior do Rio Grande do Sul. Lancha com trabalhadores é arrastada pela correnteza no Rio Uruguai. Meteorologistas prevêem chuva com acumulados acima de 100 milímetros na próxima semana no Rio Grande do Sul. E aí o que a gente estava comentando, né? Defesa Civil emite alerta para risco alto de inundação na região das Ilhas, em Porto Alegre. Prefeitura bloqueia a entrada de água do Guaíba para bueiros na zona sul de Porto Alegre. Com Guaíba subindo, sexta-feira terá predomínio do sol no Rio Grande do Sul, a nossa previsão do tempo completa. Aí dupla Grenal, Grêmio falha na defesa e perde para o Bolívar por 3-2 na altitude em La Paz. Inter tenta vender maior contratação de 2025 para avançar por novo centroavante. Estados Unidos anunciam sobretaxa de 12,5% para produtos brasileiros. Temo que o pior aconteça. O que é ansiedade climática e como ela transformou a rotina em Porto Alegre? Uma matéria bem bacana do nosso colega Carlos Redel, falando sobre o trauma, né, de outras enchentes e da chuva aqui no Rio Grande do Sul. E, claro, nossos colunistas com diversos temas e destaques.
1: Perfeito. Notícia do bem, Lucas.
0: Dago, hoje a notícia do bem ela é muito mais um servição de utilidade pública. O nosso colega Rodrigo Stolzmann, ele fez uma matéria bem bacana com ponto a ponto para esclarecer dúvidas sobre compras pela internet. Então, nesta matéria, ele traz o que diz a lei para troca, devolução, reembolso, quando o consumidor compra algo pela internet, mas acaba se arrependendo, né? Não gosta do produto. E um dado importante de ressaltar é que levantamento realizado pelo IBGE indica que 53% dos brasileiros que utilizaram a internet em 2025, né, no ano passado, fizeram algum tipo de compra online. É um aumento de 4,8% com relação a 2024. Então, na matéria, temos informações aí sobre o prazo para se arrepender da compra, o que fazer se a mercadoria chegar com defeito, quais as obrigações quanto aos canais de atendimento, né, que hoje a maioria são aqueles chatbots, né, que tu está falando com uma máquina, quais as regras, na verdade, sobre a publicidade dessas mercadorias e como o consumidor pode se arrepender e tentar fazer a troca. Então, a matéria é um servição, né, de utilidade pública aí do nosso colega Rodrigo Stolzmann.
1: Minhas filhas, falando de filhas, né, acho que falo da minha vida real, tão acostumado e compro muito pela internet. Eu praticamente compro tudo pela internet, né? Compro remédio, compro, né, coisas para o dia a dia, roupa, nem se fala esses sites, né, de fora do país, né, Lucas? E às vezes vem errado, vem não sei o quê, trocam, tranca não sei aonde, e elas não se incomodam com isso. Eu confesso que eu sou de uma geração, né, bem diferente, é claro, e eu tenho bastante medo, tá? Bastante receio. Primeiro que a sensação que eu tenho é que as roupas, se eu comprar roupa, tênis, essas coisas, nunca vai dar certo no meu pé, no meu corpo, né? Que eu sou fora de esquadro, como se diz. E outro é que o medo de pagar e não receber, de ser enganado, porque a gente ouve tanta, não ouve, a gente presencia tanta coisa, não só escuta, presencia na nossa família, com amigos, de situações, né, que são muito incríveis, né? E eu confesso que eu sou da geração que tem bastante medo da compra ainda online. Compro, mas tenho medo.
0: É, eu sou da geração que compra bastante online, eu faço bastante uso, mas eu sempre compro em sites confiáveis, assim, que algum amigo já comprou, ou também sites que eu já realizei a compra, mas arrisco a dizer até que eu faço mais compras online do que presencial. Muitas vezes acontece, né, principalmente com relação a tênis. Agora recentemente eu fui comprar uma chuteira e, bom, eu calço 44, né, Drago?
1: Deus, o livro, o que, que é isso?
0: Exatamente,
1: não, então... Eu tenho que pagar mais pelo tênis, né?
0: não dá ideia que já é caro. Mas justamente por isso, quando eu vou nas lojas, a grande maioria não tem, né? O tênis, sim, a chuteira 44, já agora está se trabalhando ali até o 43, mais ou menos. Então eu acabo tendo que comprar online, porque nas lojas online, como vem direto aí de estoque, acaba tendo.
1: O gosto entra na sala aí?
0: O Gosto ainda deu uma saidinha.
1: Ah, tá. Não é que eu ia brincar contigo, mas depois eu brinco com o Gosto. Não, mas é difícil, tá? Eu não calço 44, eu calço 42, dependendo, 41, 42. Mas o tamanho da roupa, né? Geralmente é GG. Agora tá, como consigo colocar já algumas G, né? A calça baixou um pouco também, cheguei a usar calça 50, Lucas, uma época, né? Faz tempo já, mas... E era difícil encontrar calça 48, 50 e roupas, camisa, casaco, GG, tudo era difícil. Porque vinha muito pouco para as lojas, saía rápido, até porque é um produto que vai mais tecido, material, é mais difícil. E não eles não podem cobrar, vou cobrar mais caro que a GG. Acho que a lei até não permite isso, né? Não sei se a lei permite ou não. Então, aconteceu que eu tinha dificuldade também de encontrar roupa em relação a isso.
0: É, eu acabo esbarrando nessa dificuldade com os tênis, né? Chuteira, então, principalmente. Mas eu sou... Essa matéria do Rodrigo, bem bacana. Eu acabei de postar, inclusive, lá no meu Instagram, @olucasdeoliveirarte. Marquei para repostar aí para os nossos ouvintes. Ela é bem, bem bacana por isso, né? Porque ela traz um ponto a ponto ali, tudo bem explicadinho sobre os direitos do consumidor com relação às compras online.
1: Vou repostar em seguidinha, Lucas. Muito obrigado, meu amigo.
0: Muito obrigado, Drago. Um bom dia para ti e também para todos os nossos ouvintes.
1: Bom, foi extenso, mas foi necessário. Lucas, parabéns do trabalho do Lucas, junto com Gossen e com Raí Quadros. É um trabalho muito importante. Eles chegam aqui já embaixo do mau tempo. A gurizada não consegue, né, parar um minuto, indo atrás das informações, ronda. E já tem a nossa ronda normal, como teve acidente aí também, tem serviço. E também a elevação dos rios, enchente, matérias especiais em GZH que o Lucas está produzindo. Tem que publicar daqui um pouquinho também. Justamente toda essa informação, as elevações, as projeções, você encontra também em GZH. Então, um trabalho em conjunto espetacular para que você seja bem informado. Acho que não tem nenhuma rádio no Brasil nesse horário, mas no Sul com certeza não, sem demérito aos colegas de outras emissoras, sem demérito, tá bom? Mas a Rádio Gaúcha tem esse foco, a gente toca música, a gente bate um papo, conta uma piada, mas o foco é a informação, né? É a apuração séria, precisa, incansável, que você tem aí com certeza quando liga o rádio, quando baixa o aplicativo, que é de graça também, né, pelo celular, pelo YouTube, aonde você estiver, você acompanhando aqui as informações da Rádio Gaúcha. Parabéns a essa equipe maravilhosa, tenho o maior orgulho de poder fazer um programa neste horário, com tanta informação, com tanta precisão e, né, com tanta seriedade, por mais que a gente tenta deixar leve também, para que você ligue o rádio e saiba, a Rádio Gaúcha é a rádio que mais tem informação, é a rádio que mais se preocupa nesse sentido de serviço aí para a sociedade. Por isso temos esta nossa marca, né? A informação precisa é a rádio da vida de todos nós. Agora, 3h43. Dito isso, eu vou ler aqui alguns recados pelo 996995218 e também aqui no meu Instagram, Marcelo Drago Oficial. Para quem não segue, tá? Por favor, tá convocado. Nem é um pedido, é convocação. Tá bom? É convocação. Sabe que ontem eu acabei me passando e não repostei o que o Lucas tinha colocado aqui, né? Da nossa notícia do bem, tá? Confesso que eu falhei. Então, tô adicionando aqui. Deixa eu ver essa aqui, ó. A primeira, 120 anos, né? Do Mário Quintana. A Casa de Cultura Mário Quintana. Então eu estou repostando agora aqui, é bem importante essa matéria aqui, muito importante, até para o final de semana agora, para você ter aí, né, os eventos do final de semana para hoje, sexta-feira, e também o final de semana. E agora estou repostando também essa notícia aqui sobre a internet, que eu não li ainda, e depois eu vou ler essa notícia com calma, com precisão, até para ter todas as informações. Repostei ali então, no meu Instagram, essas duas notícias do bem. É importante, né? Esse caos todo, a gente ter notícia do bem, né? Aqui é a Thaís Vasconcelos, no meu Instagram, Marcelo Drago Oficial. Bom dia, Drago, na audiência. Um abraço, obrigado, Thaís. Quem mais aqui também? O nosso amigo em QAP, Drago, bom trabalho, meu velho. Na Icaraí, tudo certo. Abraços aí pro Gosto em Rodrigo, viajando com arte. Valeu, Rodrigo. E quem quiser conhecer o trabalho do Rodrigo, entra no Instagram lá do Viajando com Arte, tem todas as informações. O Rodrigo pode até, a gente pode até combinar, quando eu vou para a Serra aí, né? Nessas minhas idas para a Serra, se precisa de trânsito, a gente pode combinar, Rodrigão. E tu me levar para a Serra, me levar, me trazer. E foi a Camaquã também. A gente pode fazer uma combinação para você também me carregar quando eu precisar aí nessas viagens em relacionado ao vinho. Ivan Dutra, valeu Ivan, em QAP mandou aqui uma piada. No momento quinta série, muito obrigado. Amigo Drago, ligado na Gaúcha e no teu programa, excelente comunicador, aqui está nublado e friozinho. Minha companheira hoje está de aniversário, bom trabalho, amigo Ademir e Terê de Porto Belo, Santa Catarina. Vai o nosso abraço especial, tá bom? Vai o nosso abraço especial, né, para a Terê, que está de aniversário no dia de hoje. Beijo para ti, Terê. Acho que foi ontem, na verdade, mas um beijo, Terê. Bom dia, Drago. Já ligado, ouvindo a Gaúcha. Graças a Deus, por enquanto, não chove em Pelotas, porque choveu muito. Nara Vitória. Obrigado, Nara. Clóvis Moreira aqui com a gente, mandando um abraço. Grande Drago, ouvindo a Gaúcha em Rio Grande. Obrigado. Bom dia, amigo. Vou passar hoje para doar, né, para o teu primo. Obrigado, Gustavo Drago. Precisa de doação de sangue, né, no Hemocentro do Hospital de Clínicas de Porto Alegre. Até eu anunciei ontem, né, fiz esse anúncio ontem, deixa eu buscar aqui de novo. Ele fez o transplante de medula, que é um transplante bem difícil, bem delicado. E para continuar o tratamento, ele precisa de doação de sangue. E é claro, né, a doação de sangue, ela serve para todos, mesmo que não seja do sangue compatível com o Gustavo Drago. Então, doe sangue em nome de Gustavo Drago. Informações no Hemocentro, né, do Hospital de Clínicas de Porto Alegre. É importante agendar o horário para você não perder tempo. Ali agenda, faz a doação e consegue, né, ir para o seu compromisso. 51-3359-8504, 3359-8504, das 8 da manhã até as 5 da tarde, de segunda a sexta-feira, sábado das 8 da manhã até o meio-dia, tá bom? E o telefone, então, que eu já falei aqui, 51-3359-8504, na rua São Manuel, 543, no segundo andar. E aqui também tem uma campanha, né, para você doar medula óssea, que salvam vidas, tá? O Gustavo é um caso, tem um câncer, né, na medula, teve que fazer um transplante de medula, senão já teria perdido a vida. Ainda bem que, né, está conseguindo lutar ainda aí sobre com essa doença, mas muitas pessoas não conseguem ter o transplante e acabam perdendo a vida. Então, tem que saber se você pode doar, né, fazer a doação de medula. Muitas pessoas, a maioria pode, 18 a 35 anos, estar bem de saúde geral, não ter doenças infecciosas ou incapacitantes, não apresentar doenças, né, neoplásica, né, que é câncer, hematológica, né, do sangue ou do sistema imunológico, tá bom? Então aqui tem até um QR Code, eu vou repostar depois nas minhas redes sociais, tá? E tem um QR Code que você coloca ali, também tem todas as informações. Então, Gustavo Drago precisa de sangue no Hospital de Clínicas de Porto Alegre. Quem puder, quem já é doador, né, doe para esse nome, Gustavo Drago. E é claro que não for usado no Gustavo, obviamente, né, usado em outros pacientes. E obrigado aí pela ajuda de todos vocês. Aqui é o Rui da Rosa Martins, bom dia, Drago. Rui de Quaraí, indo a Faxinal na sintonia. Isso aqui no meu Instagram também ainda. Aqui no Instagram, Eliton, bom dia, Drago. Eliton Batista na escuta aqui em Teutônia. Passei agora há pouco Isso foi na quinta-feira, tá bom? Isso foi na quinta-feira. Obrigado, Wellington. Diz que passou por lá, né? Muita água. Só Jesus na causa, diz ele aqui, mas graças a Deus está baixando os rios, né? Aqui o Nelson Brickman com a gente. Nelson, um abraço para ti de Concórdia, Santa Catarina, Vanderlei Weber. Bom dia, Drago, também. Um abraço de Santa Maria do Herval aqui com a gente. O Flávio de Encantado. Aqui, boa sexta-feira, Drago, sempre na sintonia. Obrigado, Flávio. Aqui o pessoal do Amarte Real mandando um abraço. Aqui o Luiz Rafael Santos Silva. Obrigado, Luiz. O nosso parceiro aqui, o Jota Kron, é comunicador famoso, nosso meu amigo, está aqui mandando um abraço também. Obrigado, Jota, um abração para ti. Cada tristeza, essas imagens da água, tem razão, Jota, tem razão mesmo. Aqui a Kátia Vinadi, Kátia, um abração para ti também, botou uma carinha de chorinho ali, né, numa das imagens, é de chorar mesmo, pessoal, é triste, triste. Muitas pessoas vivendo novamente esse desespero. Acaba entristecendo muito o nosso coração. E esperamos que o poder público pense, né, com mais carinho, consiga buscar, né, mais recursos junto ao governo federal, recursos do governo estadual e tentar minimizar ainda mais essa situação, né? Aqui também o nosso amigo, a nossa amiga Margarete Kátia Wildner. Aqui de Marcelo Sempre, o Rio Itaquari faz isso, Drago. Sou lajeadense. Desde a época da minha bisavó ouço essas histórias. O Rio é muito agressivo também. Paulo Luciano do Carmo, aqui com a gente também. Mandou um abraço. Graças a Deus que as águas estão baixando, Drago. O João Germani, muita tristeza, Drago. Esse povo é forte, né? O gaúcho, né? Para aguentar tudo isso. A Rosângela também por aqui. Rosângela mandou uma carinha de espanto. A Karen Saquete. Bom dia, uma ótima sexta-feira a todos. Karen Gonçalves de Santana do Livramento, beijo para ti, Karen. Giovanni Fofonca aqui do Centro Histórico na sintonia também, em 24, foi muito atingido aí, né, Giovanni? Alexandre Pintor, General Câmara, 15 graus aqui, preocupante essa enchente. Da minha filha mora em São Jerônimo, perto do Rio. Deus proteja a todos, inclusive minha filha e neta. Deus abençoe seu dia, obrigado, meu amigo. A nossa amiga da Anjas de Batom aqui com a gente, tá? Até tem um anúncio depois do Arraial que acontece no final de semana, eu vou trazer em seguidinha. Mercedes Flores aqui com a gente também, curtindo e atenta a todas as informações. O Paulo Luiz, beijo, Paulo. Lourdes Romero aqui também, um abraço, Lourdes. O Dani Boy com a gente, a Lia Dutra, o Carlos Kolesny com a gente também aqui do 4º Distrito do FTS. Fernando Rego, mandando um abraço. A Márcia Rio, aqui também com a gente. Drago, tudo bem? Mandou uma piadinha aqui, a Márcia de Rio Grande, ligada com a gente. Um abraço, ela e o esposo dela, sempre ligados aqui com a gente. Obrigado, Márcia. O Daniel Borges, também mandando aquele abraço, uma carinha de triste. O Paulo Ronaldo Gonçalves. Paulo, um grande abraço para ti. Tá bom? Obrigado pelo carinho, tá? E muita gente, meu Deus do céu, tô feliz aqui, tá, pessoal? Quase não estou dando conta que tanta gente no Instagram. Marcelo Drago, oficial. Bom dia, Drago. Trabalho ligado na Gaúcha aqui em Arroio Grande. Antônio Gonçalves, mais um chegando aqui no Instagram. Marcelo Drago, oficial. Muito obrigado mesmo. Depois eu volto aqui para ler mais recados, tá bom? Porque agora está chegando mais uma do nosso Pagode Anos 90.

0: Recado a minha amada Catinguelê aqui na madrugada para chamar ele, Cleocum, com a previsão do tempo. É tudo contigo, Cleo.
1: O que a gente pode esperar com relação ao comportamento do tempo aqui para o estado vai no sentido da gente manter muita umidade durante esses próximos dias. De imediato, a gente tem a sexta e o sábado com pouca chuva sobre o Rio Grande do Sul. Muitas regiões não terão um pingo de chuva. Algumas áreas chove basicamente no norte do estado, no caso da quinta-feira. No caso da sexta. E depois, no sábado, já sem chuva no Rio Grande do Sul, somente com abafamento. Então, o pessoal fica atento a isso. Claro que esse abafamento que a gente vai ter no sábado é prenúncio de chuva, porque a chuva vem da umidade. Se a gente tem muita umidade, vai ter chuva no sábado. E no sábado tem chuva em geral de intensidade não muito forte, pelo menos nos simuladores que se tem até agora. Isso pode mudar? Claro que pode. E pode até os simuladores com 3-4 horas de antecedência não acertar, porque não existe uma matemática ainda precisa, uma equação física, matemática que deu o valor exato da chuva, e não é só para o Rio Grande do Sul, é para o mundo inteiro isso. Eu não sei de onde é que o pessoal tirou a ideia de que existe alguma coisa que dê quantidade de chuva que vai cair com exatidão. Primeiro tem que ter pesquisa, e a gente não tem aqui no Rio Grande do Sul, mesmo tendo duas faculdades de meteorologia, a gente não tem quase que alunos nessas faculdades, e a gente não tem pesquisa também nessas faculdades com relação ao tempo no Rio Grande do Sul. As próprias empresas que trabalham para o Rio Grande do Sul, em geral, são de fora do estado. Então, quer dizer, nosso aqui mesmo, o que a gente tem é uma quantidade mínima, de talvez até zero em alguns casos. Mas fiquem atentos, a gente não tem previsão, pelo menos por enquanto, nos simuladores, de chuva forte. O que a gente fica é atento, porque isso pode mudar na semana que vem. Mas de imediato a gente aproveita legal a sexta e o sábado, fica atento às chuvas que a gente tem entre domingo e quarta-feira sobre o estado, que são, olha, chuvas medianas pelo que se viu até agora, mas, enfim, como está tudo muito encharcado, a gente fica atento a manter, pelo menos em alguns pontos, alguns alagamentos, mesmo que pequenos.
0: Muito obrigado, Cleocum. Lembrando, destaques aqui, GZH, chuva recua, mas rios em alta mantém alerta de inundação no Guaíba e também no interior, né? E essa expectativa de subida ou não do Guaíba nesta sexta-feira, vamos acompanhar. Eu volto em seguidinha também, justamente sobre as informações da previsão do tempo, e daqui um pouquinho com a Maria Regina Eichenberg. Estados Unidos anunciam sobretaxa de 12,5% para produtos brasileiros. Vamos acompanhar o impacto desta taxa, dessa taxação, aqui no nosso mercado nacional. Bom dia, Drago. Sapucaia com temperatura de 13 graus, né, sem vento parcialmente nesse momento, tá bom? Parcialmente nublado, sem vento. O Irassu Menezes mandando aquele abraço. Aqui também, bom dia, Drago. Marli da Costa Gama, já tomou café? Já tomei. Tomar mais um agora, Marli. Buenas, Drago. Catinguele foi o melhor da época. Tínhamos muitos arranjos. Giovanni Sentinela do Sul, valeu, Giovanni. Bom dia, Drago, também, ouvindo a Gaúcha, um grande abraço, Silvane e Ney Farias de Capão da Canoa. Muito obrigado aí ao casal com a gente nesta madrugada. E também quero mandar um abraço especial aqui a dois amigos, seu Vicentinho, Dona Odila. Bom dia, estimado querido amigo Drago, de coração aí. Aqui em Bento 10 Graus, desejamos uma abençoada apresentação do programa e um abraço fraterno para ti, família, e todos os ouvintes da Gaúcha. Muito obrigado. Aqui a Silvana e o Ney com a gente lá de Capão da Canoa. Beijo para vocês, tá bom? Aí o sinal marcando, neste momento, 4 horas. Vamos ao Notícia na Hora Certa e voltamos em seguidinha.
2: 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Incêndio destrói casa no bairro Vila Nova, na zona sul de Porto Alegre. Ninguém ficou ferido. Mega Sena acumula e pode pagar 70 milhões de reais no sorteio do próximo domingo. Irã rejeita a proposta de cessar fogo dos Estados Unidos para o conflito no Oriente Médio, diz The New York Times. Céu parcialmente nublado em Porto Alegre, agora faz 13 graus. A previsão para esta sexta-feira é de tempo seco em boa parte do Rio Grande do Sul, mas pode haver chuva rápida em áreas do norte e do noroeste. Na capital, mínima de 12, máxima de 21 graus. 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
2: Fluxo tranquilo em Porto Alegre. IPTC não registra nenhuma ocorrência no momento. Nas rodovias estaduais e federais não há reporte de acidentes.
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2: Mais de 1.800 pessoas estão fora de casa devido à elevação dos rios e à chuva no Rio Grande do Sul. Conforme o governo do estado, 1.315 pessoas estão desabrigadas, acolhidas em abrigos. Outras 565 estão desalojadas, abrigadas nas casas de familiares ou amigos. O município mais afetado é Lajeado, no Vale do Taquari, onde 540 pessoas estão abrigadas no Parque do Imigrante. Por questões de segurança, a travessia do catamarã entre Porto Alegre e Guaíba foi suspensa. A medida é válida para esta sexta-feira, mas também afetou viagens após as 5 horas da tarde de ontem. Conforme a CatSul, a suspensão ocorre devido à presença de detritos no Guaíba, o que pode comprometer a segurança das viagens. 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Da redação, Lucas de Oliveira.
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0: Doutrina de Fé com Os Morenos. Hoje o nosso pagode dos anos 90 aqui na trilha sonora da Rádio Gaúcha. Nesse momento 4 horas 7 minutos. A temperatura marca aqui na Érico com a Ipiranga 14 graus. O Cléo já está chegando com mais informações da previsão do tempo. E vamos ficar aqui, olha, a máxima vai a 19, então não teremos muita elevação da temperatura no dia de hoje. Umidade e temperatura amena aí para esta sexta-feira, para esse final de semana. Vamos ver aqui o recado do ouvinte em Taquara, 12 graus e céu nublado. Excelente sexta-feira, um bom trabalho, Drago. E um bom descanso depois. Obrigado, Alexandre Getúlio Kell aqui com a gente. Sobradinho, bom dia, Drago, e a todos que passam por mais uma enchente. Deus abençoe. Sobradinho aqui, o Antônio, mandando esse abraço de solidariedade. Bom dia também, bom final de semana a todos. Me chamo Juliano, aqui de Foz de Iguaçu, acompanhando o Madrugada Gaúcha. Bom dia, Drago. Drago FIFA, obrigado, meu amigo. Noite maravilhosa aqui em Cruz Alta, 11 graus. Abração, Castor Colorado. Bom dia, Drago, de aniversário hoje aqui, Alexandre Camozato, de Porto Alegre. Forte abraço, meu amigo. Obrigado, Alexandre. Parabéns, guri. Muitas felicidades pelo aniver. Bom dia, momento quinta série, hein? Boa. Gostei aqui, vou segurar aqui esse momento quinta série, tá bom? Dilmar aqui com a gente. Bom dia, Drago. Estou escutando a programação na cidade de Iguaba, né? Iguaba? Será que é Iguaba, né? Grande região dos lagos, acho que é Iguaba, né? No Rio de Janeiro. Quero mandar um abraço pro meu irmão Adão, né, do Cassino. Aqui é o Valdir Gambetta. Abraços, guri. Depois só me dá um toque aí se eu acertei o nome da cidade. Bom dia, Drago. Sou o João Carlos de Pelotas, bairro Areal. Aqui na escuta do excelente Madrugada Gaúcha. Obrigado, meu amigo. Bom dia também na escuta. Abraço especial. Cira Garcia, Jardim Botânico. Bom dia, Drago. Soube comprar pela internet. Eu compro pela internet até móveis aqui, né? E dá tudo certo. Obrigado, minha amiga. Obrigado. E às vezes é mais em conta, né? Sou Ana Paula Gaúcha, que mora em Portugal. E também sou da geração que morre de medo de comprar pela internet, Drago. Meu marido é de TI e compra tudo online. Dia desses, comprou aí uma camisa aqui, tecido XPTO, né? E Irialina. E eu pensei, não vai chegar, mas chegou, Drago, serviu. Eu sigo observando. Muito bom, Guilherme, muito bom. Italiana, desculpa, ela corrigiu aqui depois. Uma camisa italiana. Ah, que são os melhores cortes, né? A camisa italiana tem cortes maravilhosos, né, Ana Paula? Então, tem razão. Eu tenho bastante medo, Guilherme, bastante medo de comprar pela internet. Acho que nunca vai dar certo. Né? Bom dia, Drago, também. Escutando você aqui, direto do Canadá, ó, 23h40. Um abraço carinhoso, Fernando. San Severino, meu povo gaúcho passando por mais um perrengue de tempo, que Deus abençoe, forte abraço, obrigado meu amigo. Aqui bom dia, Drago, Marcos Sueli, Alex do Café Colonial, Rota de Picada Café, sempre na escuta, esperando novamente a visita. Ô Marcos e Sueli, me digam aí justamente isso, como é que está a situação de Picada Café? 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Bah, Draco, 44 anos isso? Bom dia, Alex Tuber. Chegou, né, meu filho? Fazer o quê? Né? Tem que ser aqui bom, tô mais velho, tô que nem vinho bom, não é vinho ruim, tá? Tô ficando melhor. Aqui, agora 90... Aqui o nosso amigo Avenida São Pedro, aqui Drago, aqui o nosso amigo aqui na sintonia, não deixou o nome aqui, mas está também acompanhando a medição, né, do Guaíba. Aqui bom dia, Drago, aqui o Alexandre Pintor, General Câmara, 15 graus por aqui, tomando aquele cafezinho com informações da Gaúcha. Bom dia, mestre, saindo do Centro Histórico sem chuva, hein, e um friozinho agradável, forte abraço aqui, fala Giovanni Fofonca, valeu Giovanni. Bom dia aqui em Livramento, tá frio, Drago. Sou o vigilante Júlio na escuta. Obrigado, Júlio. E é claro, tem muito mais mensagem que eu consigo ler aqui no 996995218, porque agora está chegando o Cleocum com a previsão do tempo.
1: A previsão está indicando uma sexta-feira marcada por um tempo sem chuva, mas ainda com muitas nuvens e pouco sol na maior parte do estado. Aqui e ali a gente até pode ter uma situação onde o sol consiga aparecer um pouco mais, mas de uma maneira geral não há uma expectativa para esta sexta-feira de uma quantidade muito grande de sol. Talvez mais horas de sol na fronteira oeste até o centro do estado, a fronteira com Argentina, uma boa parte dela. A fronteira sul do estado está com nebulosidade variável, aqui no centro e leste também. Pode ter ainda alguma instabilidade, principalmente na serra e na parte do Planalto e também talvez no Alto Uruguai. Então o pessoal fica atento ainda. Tem partes do estado, como essa parte mais norte, perto do Rio Pelotas, perto, entre aspas, né, do Rio Uruguai. Então a gente tem alguns setores do norte do estado que podem ter alguma chuva. Nas outras áreas tem nebulosidade variável aqui no leste até o centro, tem nebulosidade variável no leste até o sul e a parte então mais para o extremo oeste e mais para o extremo sul, aí sim com um tempo mais seco, com bom predomínio do sol. Segue fazendo um pouquinho de frio pela manhã, porque justamente é uma massa de ar seco que avança, empurra, e as massas de ar seco têm temperaturas menores, então a gente deve ter o quê? 9 graus de temperatura mínima na serra, em alguns pontos 8, a gente lá no sul do estado a mesma situação, de 8 a 10 graus a temperatura. Centro do estado em torno de 8 a 10 também. Então, quer dizer, faz uma temperatura menor de manhã cedinho, quando a gente tem no dia sem muita chuva no estado. À tarde, mesmo com sol, temperaturas vão a 22, 23 graus no máximo. Mas enfim, já passa dos 20 graus, já dá uma ideia bem razoável do comportamento do tempo no estado. E a gente segue olhando e de olho nessas situações. Na parte do sábado, não há previsão de chuva.

0: nacional foi de 61,9. Em números absolutos, o Rio Grande do Sul teve 13.891 registros de descumprimento de medidas protetivas no ano passado, um crescimento de 16% em relação a 2024. Esses dados estão no Anuário Brasileiro de Segurança Pública, lançado na quinta-feira. O número elevado preocupa, mas pode indicar que o Rio Grande do Sul está tendo menos subnotificações do que outros estados. É o que avalia o professor da PUC, Rodrigo de Azevedo, que é integrante do Fórum Brasileiro de Segurança Pública.
1: O fato de que há registros de descumprimento da medida protetiva não é algo que deponha contra o sistema. Isso depõe contra o agressor, né? Então, esse agressor que teve, né, a medida protetiva determinada contra ele, ele descumpriu e isso foi registrado pelo sistema. Que consequência isso teve? Essa é a pergunta que tem que ser feita, né? Então, o Rio Grande do Sul tem taxas mais elevadas do que outros lugares de medidas descumpridas, mas, primeiro, será que ele não está registrando isso mais do que outros estados? Isso seria, portanto, algo que tem, né, um aspecto positivo, no sentido de que esse acompanhamento está acontecendo. E, segundo, o que está sendo feito a partir desse descumprimento?
0: A Corregedora de Justiça, Camila Lúcia Madeira, que atua na pasta de violência doméstica da Corregedoria da Justiça, reforça a importância de os descumprimentos serem registrados.
2: Quanto mais registro de descumprimento, maior a possibilidade de se aplicar medidas mais gravosas. Então, digamos assim, uma mulher tem uma medida protetiva, né, e o, digamos, o ex-companheiro está descumprindo. Isso pode ensejar uma medida mais gravosa, como a tornozeleira, por exemplo, ou até uma prisão preventiva. Então, é importante não só que a mulher registre, né, peça as medidas protetivas, como ainda faça os registros de descumprimento, para que o juiz possa avaliar a situação e, quem sabe, até aplicar medidas mais severas contra o agressor.
0: A partir do registro de que a medida protetiva foi descumprida, esse novo fato será apurado como um novo crime. Essa informação vai passar a integrar o processo de medida protetiva e poderá levar à necessidade de monitoramento por tornozeleira ou até prisão. Para garantir que as medidas protetivas sejam cumpridas, a delegada Valesca Alvarenga, diretora da Divisão de Proteção e Atendimento à Mulher da Polícia Civil Gaúcha, destaca dois pontos.
3: Primeiro, é preciso fortalecer essa mulher. Então, muitas vezes, a mulher, ela consegue a medida protetiva, mas por ainda estar inserida no ciclo da violência, ela acaba retomando para o agressor e retomando para essa situação de perigo. Então, é preciso que essa mulher, ela esteja forte, ela esteja amparada na sua rede de proteção para não voltar para o seu algoz. E depois, também, eu entendo como importante ampliarmos a fiscalização da própria medida protetiva de urgência, para que não ocorra descumprimento e que essa mulher não seja vítima de feminicídio.
0: As medidas protetivas devem ser solicitadas por mulheres, independentemente da idade, que estejam em situação de violência doméstica ou familiar, seja física, psicológica, sexual, patrimonial ou moral. Entre as opções de onde buscar ajuda, a vítima pode ir a uma delegacia de polícia, registrar ocorrência online ou ligar 197. Também é possível acionar o 190 ou o 180.
4: Quatro e 19, temperatura marcando 14 graus. Vamos à nossa central de jornalismo, Gustavo Gossen. Seja bem-vindo, Gossen, bom dia.
5: Bom dia, Drago, bom dia a todos. Tudo certinho?
4: Tudo certo, meu amigo, como é que está? Chegamos na sexta-feira, né? Chegamos na sexta-feira, né? Acompanhando aí, foi uma semana, está sendo uma semana com certeza bastante tensa, principalmente nesse acompanhamento que está fazendo aí sobre as enchentes e as águas e os rios também, Gossen. Fique à vontade para a gente fazer esse balanço geral para o nosso ouvinte que está ligado agora aqui conosco.
5: Começa por onde? O que, que tu preferes?
4: Vamos aí pela elevação dos rios, né?
5: Tá. Aqui no Guaíba, 1,47 m. Lembrando que nessa medição ali do gasômetro, começa a inundar a partir de 3 metros. Teria

0: que praticamente dobrar, né? Que se eu estou bom ainda na matemática. Serviço Geológico do Brasil informa que a cota de inundação é 3, se está 1,46m, a elevação é de 3 centímetros desde a meia-noite. Então está subindo muito, muito, muito devagar. Onde a gente está em alerta é um pouquinho antes, né? Lá no Rio dos Sinos. Em Taquara, 5,69m, a cota de inundação é 7. Então, um pouquinho de 1,20m. Na medição em Campo Bom, 6,38m. A inundação é 6,80m. Está um pouquinho mais perto, cerca de 40 centímetros. Em São Leopoldo, cota de inundação de 4,50m. Agora está em 4,20m. A Defesa Civil de São Leopoldo, inclusive, monitora principalmente a Rua da Praia e a Rua das Camélias. Lá em Canoas, a gente não tem mais detalhes, até estava procurando aqui, mas a gente tem. A gente recebeu informação que há equipes da Defesa Civil de Canoas acompanhando a elevação do rio lá na Praia do Paquetá, que é um ponto que tem ali uma comunidade ribeirinha e que frequentemente, né, desde antes da enchente, né, antes da, da grande enchente de 2024, a gente sempre fala da Praia de Paquetá, nesse momento não é diferente, mas a gente só tem a informação de que até agora alagou um pouquinho na orla, né, não tem gente fora de casa, né, até onde sabemos está tudo sob controle. Então, do Guaíba eu falei. Rio dos Sinos também, a gente tem outros quatro rios, esse sim ainda acima da cota de inundação, boa parte deles esteve um nível ainda mais alto, está reduzindo, porém ainda estão ainda acima da cota de inundação. Taquari, o rio Taquari, 9,57m, mais de 1 metro acima da cota. Em Montenegro, o rio Caí marca 6,56m, cerca de 0,5 metro acima da cota. Em Porto Mauá, rio Uruguai, está mais de 2 metros acima da cota de inundação, que é de 10,50m. E o rio Jacuí também está um pouco acima da cota de inundação em Dona Francisca, Taquara e também na passagem por São Jerônimo, que foi uma cidade que nós falamos ontem, né, ainda aqui no Madrugada Gaúcha, e ao longo do dia a gente percebeu que estava a elevação relativamente rápida, né? E ao longo da manhã, a nossa colega Júlia Osório e o fotógrafo Matheus Bruxel estiveram lá e, de fato, confirmou o que a gente estava na madrugada já percebendo pelo mapa, essa elevação. Com pessoas fora de casa, são 1.900, né? Especialmente em Lajeado. Em Lajeado, dessas 1.900, 1.315 estão em abrigos e 540 no Parque do Imigrante, em Lajeado. Outras 200 em Porto Xavier, também tem gente desabrigada em Encantado, em Estrela, em Cruzeiro do Sul, em Mussum, Arroio do Meio, São Sebastião do Caí, Roca Salles e São Jerônimo. E outras 565 pessoas desalojadas, acolhidas por parentes, amigos ou em hotéis. Drago.
1: Ok, Gossen. As informações que também encontramos ali em GZH, Gossen, estradas, ruas, pontes, o que, é que nós temos aí desta acompanhamento junto com as autoridades?
0: Comando rodoviário da polícia, comando de polícia rodoviária da Brigada Militar nos informa aqui que tem um bloqueio total na RS-481, quilômetro 146. Ali houve deslizamento de terra na estrada que liga Cerro Branco à Lagoa Bonita do Sul. RS-431, quilômetro 10, ponte sobre o Rio das Antas, em Cotiporã, permanece, né? Ali até, acho que vai demorar um pouquinho, né? Vai demorar uns dias, talvez até mais. RS-130, quilômetros 31, em Cruzeiro do Sul, 36 em Venâncio Aires e 26 em General Câmara, todos aí pela cheia do rio Taquari, assim como na RS-129, nos quilômetros 48, 50 e 52 em Colinas e nos quilômetros 11 e 12 em Bom Retiro do Sul. Tudo aí por conta de água sobre a pista, águas do rio Taquari. Na RS-868, em Taquari, quilômetro 2, mesmo motivo. E na RS-433, em Relvado, ponte bloqueada no quilômetro 8. Essa a gente também já tem falado ao longo da semana. Entrou aqui na lista... Não, essa aqui já estava aqui também. RS-843, a ponte bloqueada em Feliz. Rota alternativa por dentro do município, na cidade de Feliz.
1: Você, bom, falamos aqui de Porto Alegre já. Tem essa situação, a gente está acompanhando. E o pessoal está apreensivo, é claro, para a gente saber se teremos essa elevação mais forte do Guaíba, que acaba atingindo toda essa região aqui do centro, Zona Sul, também temos Eldorado, as ilhas também, negócio assim. Essa é a grande preocupação. Na Ronda Geral, o que, que nós temos aí nesta madrugada e fechamento de ontem?
0: Isso aí, mas tá ainda bem longe da cota de inundação. E até aproveito aqui, não sei se já tivemos a participação da Gabriela Plentes?
1: A Plentes, ainda soube. Não, ainda não.
0: Daqui a pouco ela vai trazer mais detalhes. Eu sei que ela está preparando aí um texto para entrar participando contigo, sobre um serviço que eles fizeram lá na, no bairro Guarujá, na zona sul de Porto Alegre, que o Guarujá ainda não está incluído na, no sistema de proteção contra cheias. Então as equipes estiveram ontem lá e colocaram alguns sacos de areia para bloquear o canal que liga a rua Jacipuia ao Guaíba, para impedir que a água avance em direção ao sistema de drenagem, alague as ruas do bairro Humaitá. E também ali fizeram uma bomba móvel, que é para dar vazão à água, daí vai devolvendo a água para o Guaíba. No, na região das ilhas, a gente também segue monitorando, né? Extremo Sul também segue, né, nesse nível. Falaste então da nossa Honda, a gente teve na madrugada um incêndio que atingiu uma casa no bairro Vila Nova, na zona sul, aqui de Porto Alegre. Bombeiros acionados por volta da 1h15 da manhã na rua José Alves de Castro. Conforme a corporação, três moradores estavam na residência, conseguiram sair a tempo do local, mas um cachorro ficou dentro e morreu. A causa do incêndio está sendo apurada. Os bombeiros me falaram que a tendência é que o motivo tenha sido um curto-circuito por conta de um carregador de celular, mas é claro que isso aí vai ser apurado com mais detalhes. O mais importante é que, embora, né, a gente tenha um cachorro que morreu, as três pessoas que estavam conseguiram sair a tempo, e não, a gente não sabe a dimensão do prejuízo da casa, né? Se atingiu muito, isso aí a gente vai conseguir depois imagens para ver. A gente lamenta, né, o cachorrinho, certamente, né, a família vai sentir bastante. Sim. Deixa eu ver o que mais. Ah, tivemos acidentes com mortes, né? Três. Um homem atropelado na RS-509 em Santa Maria, bairro Camobi, atropelado por um carro modelo HRV. Esse homem estava na faixa de pedestre, homem de 59 anos, a identidade dele ainda não foi divulgada. E também um atropelamento com morte na RS-122 em Portão, uma mulher de 62 anos atingida por uma caminhonete. Aqui, a motorista alegou que não conseguiu frear a tempo. Eu vou ler conforme está no que o pessoal nos mandou aqui, para não ser traído pelas palavras aqui, né? E não dá nenhuma... Não sugerir algo que não está conforme está escrito aqui. O Comando Rodoviário nos passou assim sobre essa ocorrência. Conforme relato do motorista da caminhonete, que trafegava no sentido decrescente da rodovia, quando visualizou o esposo da vítima atravessando a pista, reduzindo a velocidade. Em seguida, a pedestre atravessou a rodovia, não sendo possível evitar o atropelamento. Em decorrência desse sinistro, a pedestre veio a óbito no local. Então, a polícia, claro que vai investigar, pegar mais detalhes, mas o motorista...
1: Opa, peraí.
0: Mas o motorista que atingiu essa pedestre diz que viu o esposo estava junto, né, correndo, atravessando, não sei se foi alguma discussão, algum motivo, sei lá. Mas acrescento só esse detalhe que está sendo investigado com relação a esse segundo atropelamento. E um acidente lá em Hulha Negra, na BR-293, um acidente que resultou em 5 pessoas feridas. Envolveu 3 veículos, um caminhão Scania, o motorista não se feriu, um Toyota Yaris, em que um casal ficou ferido com gravidade, e um Peugeot 208, onde um casal e uma criança sofreram ferimentos leves. Todas essas 5 pessoas, essas 5 vítimas, encaminhadas ao Hospital de Pronto-Socorro de Bagé. A gente está ainda buscando atualização do estado de saúde de cada uma delas. No caso do Yaris, então, é um casal com gravidade. No Peugeot 208, outro casal e uma criança, ferimentos leves. Mas a gente busca, né, entender não só a dinâmica do acidente, a expectativa que essas 5 pessoas estejam bem. O trânsito já foi liberado, não só nesse da 293 em Hulha Negra, como também nos outros 2 casos onde a gente registrou atropelamento, RS-122 em Portão e RS-509 em Santa Maria, como eu disse há pouco.
1: Ok, Gossen. Serviço, Gossen?
0: Serviço, o catamarã. A travessia do catamarã está suspensa desde as 5 da tarde de ontem, segue válida para hoje, é por medida de segurança. A gente pode ver, até aquela foto que tu até estava falando, Drago, que está na capa de ZH, uma foto ali do Guaíba subindo, que é uma foto do nosso colega Jefferson Botega. A gente pode ver muitos galhos, né? Muitas folhinhas, detritos passando ali pelo Guaíba, e esse é o motivo pelo qual a Catesul suspendeu a operação do catamarã. Diz aqui, ó, vou ler também na íntegra, deixa eu botar aqui, ó, quando o sinal marca, 4h30, né?
1: Exatamente.
0: O catamarã botou assim, a Catsu botou: informamos que a partir das 5h10 desta quinta, ontem, né, todas as operações da Catsu estão temporariamente suspensas devido à presença de detritos no Guaíba, condição que compromete a segurança da navegação. A segurança dos nossos passageiros e da equipe é nossa prioridade e seguimos monitorando a situação e qualquer atualização será divulgada em nossos canais oficiais. Então, o catamarã hoje não funciona por conta de segurança, por conta, né, de tantas coisinhas ali que estão no Guaíba, mas quando voltar, eles vão informar e a gente vai repassar aqui também.
1: Perfeito, Gostei. Gostei, mais algum destaque?
0: Vamos ver, as pessoas fora de casa, falei. A Mega Sena acumulou de novo pela sexta vez consecutiva.
1: Qual o valor mesmo, Gostei?
0: Vai para 70 milhões para o sorteio de sábado.
1: Ah, tia. É, Deus está dizendo assim, cara, vai jogar ou não vai?
0: Acumulou pela sexta vez, vai. É. Vai deixar acumular a sétima?
1: Não precisa de dinheiro?
0: Alguém vai levar esses isso. 70 milhões.
1: Vai jogar vez. Ou não vai? Né, não precisa de dinheiro, né, você?
0: Alguém vai pegar esses 70 milhões para si, né?
1: Exatamente. Nem quero tudo, Gosto.
0: Eu quero.
1: Eu com 10% já estou feliz.
0: Não, eu quero 70 milhões.
1: É mesmo? Tu é guloso.
0: 7 né? milhões não resolve mesmo.
1: Não, meu
0: Deus. Meus sonhos mais altos.
1: Que homem caro, meu Deus do céu. Que homem caro, rapaz. Mas eu com 7 já estou feliz, você já. Já consigo fazer, arrumar a vida, como você diz. Já consigo arrumar a vida.
0: Não, eu quero 70, eu quero arrumar a vida com 70 milhões.
1: Isso. E ainda te dou um carro zero, tá?
0: Com 7 milhões? Bom, então dá para comprar um belo carro.
1: Não, sim, sim. Um carro até 100 mil, pode escolher um carro até 100 mil.
0: Mas eu ganho 70 milhões, eu te dou dois carros.
1: É mesmo? É, pode, eu vou aceitar, claro, não vou recusar, tá?
0: Viu, por isso eu quero mais, para eu ser mais generoso com as pessoas que eu gosto.
1: Não, beleza, tá.
0: Lembra a história do moranguinho, né?
1: É, não, com 70 eu quero, além de um carro zero, tu vai montar uma loja de vinhos para mim, isso sim. Vai ser meu sócio. Claro. Uma importadora, sim, vai ser meu sócio.
0: Não, eu vou te dar de presente, eu vou ter uma franquia tua, não vou ser teu sócio.
1: Ah, tá bom.
0: Tu vai ser o cabeça sozinho.
1: Sim, não, beleza, isso aí. Sabe que no mundo dos vinhos, assim, ó, quer ficar milionário, invista no mundo dos vinhos, uma vinícola, sabia?
0: É?
1: É, mas tem que ser bilionário.
0: Ah.
1: Entendeu? Trocadilho?
0: Não, vai de novo.
1: Tem que ser bilionário, quer ser milionário, monte uma vinícola, mas tem que ser bilionário. Porque tu vai perder muito dinheiro. Até
0: Eu já estava no momento que está sério, você não vai fazer piada.
1: Mas não é uma piada, é a verdade. Até o mundo dos vinhos, até quem investe, ele girar. Para ter uma ideia, quando planta uma videira, tu só vai tirar o primeiro vinho depois de 6 anos, no mínimo. 6 anos depois tu planta para poder tirar assim, o primeiro vinho de qualidade. E daí é competitivo. Até ir para o mercado, ficar conhecido, conseguir vender teu vinho, pode botar mais uns 4 anos aí no mínimo. Então, um investimento que leva no mínimo 10 anos para começar a trazer algum retorno. Mas a previsão é que o investimento leve de 15 a 20 anos para te ter retorno realmente.
0: Mas com os pilas que eu vou te dar, tu não quer fazer outro negócio?
1: Não, sim, não quero ter vinícola, nem tem, né? Eu quero montar uma loja, viajar pelo mundo, né? Fazer, como é que é ser um headhunter, né? Trazer vinhos aí, como é que é? Né? Trazer vinhos de outros países do mundo, né? A profissão é aquela que vai viajar para degustar, conhecer produtores, né? Então tá aí, já estamos combinados, tá, Gosto? Ganho 70 aí que eu já quero mudar de vida.
0: Por mas isso que eu quero 70, tu quer isso. Tá pensando baixo, tá querendo só 10%.
1: Isso, só tem um detalhe, né? Eu não vou deixar de fazer rádio, tá? Isso é uma paixão.
0: Tu vai comprar a Rádio Gaúcha?
1: Não, nem teria dinheiro para isso. Mas
0: sim, porque tu só quer de 7? Por isso que eu quero 70.
1: Nem com 70 de comprar a Rádio Gaúcha. Mas eu quero continuar trabalhando na Rádio Gaúcha, se possível. Assim,
0: sim.
1: Né, e tocar o negócio, né? Como é que é mover as duas paixões?
0: Chegando
1: duas
0: com paixões. A caminhonete aqui, estacionando.
1: Boa.
0: Com a Ferrari aqui.
1: Não, nem tanto, eu não quero tanto. Eu confesso que eu não sou tão guloso assim com essas coisas caras. Assim. Um carrinho que me leva para cima e para baixo com conforto. É o que eu gosto mais.
0: Tá, então vou te comprar um carro popular, então.
1: Tá bom, pode ser. Sendo ali um popular de uns 100 mil, tá ótimo.
0: Tá quase. O carro popular tá quase esse valor.
1: É um absurdo isso, é um absurdo, na verdade. É um grande absurdo. Carro popular valer 100 mil, 100 e poucos mil, né? É um absurdo, mas tudo bem.
0: É aqui, ó.
1: É Brasil, né?
0: Eu ganhei recebi ontem um torpedo pra ir lá na. Eu não tenho como comprar carro agora. Mas eu recebi aqui, ó. Você é o nosso. Não vou falar onde, né? Você é nosso convidado nesse sábado, as ofertas, né? o carro que eu tinha, né? 87.900. Eu lembro que eu comprei na época, 2015, por 32.
1: Pra te ver, né?
0: Tá, quase o triplo.
1: Que loucura.
0: A mesma, mesma. Não vou falar a marca nem a loja, né?
1: Mas, meu claro, amigo, sonhar não custa nada, né?
0: É. Já dizia Elis Regina, né?
1: Exatamente.
0: Sonhos mais lindos, sonhei, né?
1: Isso, mas tem um samba, né? Sonhar aqui não custa nada. Acho que tem, não
0: é,
1: tem?
0: Isso aí é da Imperatriz, né?
1: Exatamente,
0: da Mocidade.
1: Exatamente, viu? Eu tava te provocando.
0: Paulinho, Mocidade.
1: Sonhar não custa nada.
0: E meu sonho lá,
1: velho. E não faz mal a ninguém também.
0: É, realizar também, né?
1: Isso também, concordo. Concordo, mas é difícil, né? Mas eu tô de acordo aí com a Vossa Senhoria.
0: Não, mas eu ganhando 70 milhões, eu vou ser muito carinhoso, generoso, com todo mundo.
1: É, né? Todo
0: que
1: mundo
0: foi generoso comigo também, até eu ficar rico, né?
1: Todo mundo não vai conseguir, tá? Confesso, né? Vai ficar frustrado, mas com algumas pessoas pode ser.
0: Eu não vou fazer que nem o colega, aquela história do moranguinho, né?
1: É.
0: Não vou, porque não conhece a história do moranguinho. A gente tinha um colega apresentador aqui um tempo, que uma vez foi fazer o programa que ele tinha à tarde aqui, que ele era direto da feira do moranguinho, da festa do moranguinho em Bom Princípio. E ele ganhou umas 5, 6 caixas lotadas de moranguinho.
1: Ah, não é caixinha, não é bandejinha, é caixa
0: de moranguinho
1: lotada.
0: E aí ele chegou no carro da gaúcha e o motorista, e falou pro motorista: tu quer? Tu gosta de moranguinho? Tu queres?
1: Pega um.
0: E aí ele abriu uma caixa e tirou um moranguinho pra dar pro cara. Ele tava com 5 caixas, ele tirou um moranguinho.
1: Foi esse pão duro assim lá.
0: Não vou falar o nome dele.
1: Não fala assim, né? E como é que a minha mãe dizia? Isso aí atravessa o Guaíba com um sorrisão na mão e não ferve, né?
0: É que nem eu ganhar esses 70 milhões e te fazer um pique de 100 pila.
1: É mesmo. Eu te mandar lá pra né? Passear. Gostei, um abraço pra ti.
0: Abração, assim. Então, até depois.
1: 4:36, 4:36, estamos aqui com o nosso Madrugada Gaúcha, você acompanhando todas as informações desta manhã de sexta-feira, e daqui a pouquinho tem detalhes aí sobre as reportagens envolvendo somente aí os desabrigados, inundações, as cheias, porque agora a Maria Regina Eichenberg chega por aqui, porque entra em vigor nova tarifa de 12,5% dos Estados Unidos sobre produtos brasileiros. É com você, Maria.
2: Bom dia, Drago. Começa a valer nesta sexta-feira a aplicação de uma nova tarifa imposta pelo governo Donald Trump sobre importações de cerca de 60 parceiros comerciais, incluindo o Brasil. As alíquotas variam entre 10% e 12,5%, sendo o percentual máximo o aplicado aos produtos brasileiros. O argumento norte-americano é de que o Brasil falha ao importar itens de países vinculados a trabalho forçado. Dessa forma, os produtos chegariam ao Brasil barateados, causando uma competição desleal com o mercado americano. Mais de 2 mil mercadorias ficaram de fora da cobrança. No caso do Brasil, a nova tarifa se soma à taxa de 25%, que entrou em vigor na quarta-feira para parte dos produtos, elevando a tributação para até 37,5% em alguns setores. O governo brasileiro criticou a medida e diz que vai iniciar os trâmites para acionar a lei da reciprocidade. Segundo a Câmara Americana de Comércio no Brasil, a nova tarifa vai alcançar cerca de 3 mil produtos brasileiros, correspondentes a US$12,5 bilhões em exportações anuais aos Estados Unidos.
1: Muito obrigado, Maria. E vamos agora na área da segurança. Desaparecimento da família Aguiar em Cachoeirinha completa 6 meses. Pâmela Rubim.
3: O desaparecimento de Silvana de Aguiar e dos pais dela, Isaiu e Dalmira de Aguiar, no município de Cachoeirinha, completa 6 meses nesta sexta-feira. Os três nunca mais foram encontrados. O principal suspeito é o policial Cristiano Domingues Francisco, ex-companheiro de Silvana e preso desde fevereiro deste ano. Ele virou réu por homicídio, duplo feminicídio e outros crimes relacionados ao caso. A esposa e o irmão do policial também são réus por envolvimento no crime. As últimas buscas pelos corpos da família Guiar não tiveram sucesso, mas a polícia não descarta diligências caso cheguem novas denúncias. O que segue é a disputa judicial pela guarda do filho do ex-casal, de 10 anos. A guarda provisória está com a avó paterna, mas a decisão é questionada pela família materna. No dia 3 de julho, a justiça proibiu a madrasta, atual esposa de Cristiano, de se aproximar da criança. Para o Madrugada Gaúcha, Pâmela Rubim.
1: 4:39, a temperatura marcando 14 graus. Você ligado aqui na Rádio Gaúcha. Vamos a um breve intervalo comercial. Voltamos em seguida.
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0: Tá aí pra você, SPC, meu jeito de ser, do nosso pagode aqui na nossa programação de hoje, desta sexta-feira. Você ligado aqui, mandando recado pelo 996995218, a nossa audiência, e também lá no Instagram da Rádio Gaúcha, arroba Rádio Gaúcha, e no meu Instagram, arroba Marcelo Drago Oficial. Obrigado aí pelo carinho de todo mundo, pessoal que participa conosco, bom dia Drago, cafezinho especial, curtindo a programação e as informações, o João Francisco Dali Grêmio, obrigado João Francisco. Aqui também, amigo Drago, aqui o ouvinte Eliton Henke, de Igrejinha, 12 graus a temperatura. Deus abençoe a todos vocês na sintonia. Também aqui o Flávio Zolim, Deus abençoe a todas as vidas, Drago. Acompanhando a situação também aqui o Luciano de Morro Grande, em Viamão, 14 graus. Aqui mandou uma piadinha, um de quinta série. Obrigado, guri. Boa noite, Drago, também. Aqui o Luiz Kleber Moraes, na escuta do programa do interior de Vila Nova do Sul. Acordei com um canto, né? Do Bombacha, é isso? Nome dado ao galo do terreiro. Ótimo programa, forte abraço. Aí, ele aí. Tá bom esse galo, ele tá cantando no horário certo. Aqui na capital, acho que se atrasa um pouco. Aqui em Passo Fundo, Marcelinho Chaves com a gente. A aniversariante de hoje, Drago, Elizabeth Conceição da Silva, Terra, e Kleber, da Fazenda da Palma. Então, parabéns, Elizabeth, tá bom? E também ao Kleber, de aniversário no dia de hoje, 24 de julho. E muito obrigado aí pela sintonia e pelo carinho, tá bom? Tudo aqui no nosso WhatsApp, 996995218. Instagram aqui, Marcelo Drago Oficial. Bom dia, Drago, te ouço todas as madrugadas, eu e minha pet, que dorme comigo, Elaine da Lomba do Pinheiro. Aqui também nossos amigos, bom dia, Drago, na escuta do programa. Quem é que mandou aqui? Vamos ver aqui o nome dele aqui, que é do Carvão Tradição Gaúcha, né? O Cristiano Exigel de Paverama, né, na sintonia aqui da nossa programação. O Marcos Sirtoli também, Márcio Sirtoli, perdão. Um abraço para ti, Márcio. A Nara Vitória, bom dia, Drago, já na escuta do programa. Graças a Deus que parou essa chuva, hein? Nara Vitória, de Pelotas, zona sul do estado. Agora, 4h48, quem está chegando com informações que você acompanha aqui na nossa programação é o Ayrton Lemos. Chega a quase 1.900 o número de pessoas fora de casa em razão das enchentes no Rio Grande do Sul. Ayrton Lemos nos traz mais informações.
1: O estado tem 1.315 pessoas desabrigadas, acolhidas em abrigos, e outras 565 desalojadas que precisaram buscar casas de parentes ou amigos. O total aumentou em 103 desde o levantamento anterior, quando 1.177 moradores estavam fora de casa. O crescimento ocorre apesar da redução no número de desabrigados. Esse grupo passou de 1.358 para 1.315, uma queda de 43 pessoas. A diminuição acontece principalmente em Estrela, no Vale do Taquari, onde o número de moradores em abrigos caiu de 167 para 118. Por outro lado, o número de desalojados aumentou em 146 e passou de 419 para 565. O avanço é registrado principalmente em municípios atingidos pela elevação do Rio Uruguai, no norte e nas Missões. Lajeado permanece com o maior número de desabrigados no estado. São 540 pessoas. Porto Xavier aparece em seguida com 200. Encantado tem 152, Estrela 118, Cruzeiro do Sul 55 e Mussum 46. O Vale do Taquari concentra mais de 3 em cada 4 pessoas acolhidas em abrigos. As Missões aparecem na sequência, com um pouco mais de 15% do total. O estado tem agora 21 abrigos ativos em 18 municípios. No levantamento anterior, eram 19 estruturas em funcionamento nas mesmas 18 cidades. O balanço mais recente da Defesa Civil também aponta no número de desalojados. Entre os municípios com maiores registros estão Arroio dos Ratos com 100, Iraí com 80, Porto Xavier com 84, Planalto com 40 e Passo Fundo com 26. Os dados mostram uma mudança no perfil do atendimento ao longo desta quinta-feira. Embora a parte dos moradores tenha deixado os abrigos, aumentou o número de pessoas que precisaram sair das residências e buscar acolhimento fora das estruturas públicas.
0: Obrigado, Ayrton. Agora 4h50, a Defesa Civil emite alerta para risco alto de inundação nas ilhas de Porto Alegre. Roxane Carvalho.
2: Bom dia, Drago. Bom dia aos ouvintes do Madrugada Gaúcha. Pois é, a Defesa Civil do Rio Grande do Sul emitiu nesta quinta-feira um alerta de risco alto para inundação na região das ilhas de Porto Alegre. O aviso é válido até a tarde desta sexta-feira. Segundo o Instituto de Pesquisas Hidráulicas da Universidade Federal do Rio Grande do Sul, o IPH, é esperado que o Guaíba chegue aos 2,70 metros no sábado. Durante a tarde, a Ilha da Pintada era a única do arquipélago com pontos de alagamentos. A rua Nossa Senhora da Boa Viagem, a mais próxima do rio, já tinha trechos com água na altura dos tornozelos. Nas demais ilhas, a situação era considerada normalizada. Conforme a Defesa Civil de Porto Alegre, o momento é de monitoramento e de contato com a população. Duas bases para observação foram montadas na Praça Colônia de Pescadores E5, na Ilha da Pintada, e na Escola Alvarenga Peixoto, na Ilha Grande dos Marinheiros. Uma terceira base será instalada na Ilha das Flores. De acordo com a Prefeitura de Porto Alegre, as cotas variam de acordo com o ponto de medição. No Cais Mauá, a cota de atenção é de 2,50 metros e a de inundação é de 3 metros. Na Régua da Ilha da Pintada, a cota de atenção é de 2 metros e a de inundação de 2,20 metros. Nessa quinta-feira, o nível do Guaíba era de 1,96 metros no Cais Mauá, ali por volta das 5 da tarde. Apesar do avanço do Rio Drago, os moradores da única rua atingida nesta quinta-feira ainda não mostravam interesse em sair do local. Em outro ponto, na zona sul da capital, sacos de areia foram instalados para bloquear o canal que liga a rua Jacipuia ao Guaíba. A ideia é impedir que a água do manancial avance em direção ao sistema de drenagem e alague as ruas do bairro Guarujá. No mesmo ponto, uma bomba móvel também foi alocada para dar vazão da água da chuva acumulada no canal, sendo devolvida ao Guaíba. A ação foi necessária porque o Guarujá é um dos bairros da Zona Sul que ainda não conta com sistema de proteção contra cheias. Nesses casos, a drenagem depende da diferença de nível entre a rede pluvial e o Guaíba. Quando o rio sobe, a água pode retornar pelas tubulações e provocar alagamentos. Segundo o DEMAI, as estruturas vão seguir no local pelo menos no período de vigência do alerta de cheias para regiões ribeirinhas das ilhas, Guarujá e extremo sul da capital. O aviso da Defesa Civil é válido até segunda-feira, nesse caso, da Defesa Civil Municipal. Outra medida preventiva anunciada pela Prefeitura de Porto Alegre é a suspensão do uso das quadras esportivas da Orla do Guaíba a partir desta sexta-feira até a próxima quinta. Nessa quinta, já havia poças de água da chuva registradas nas quadras de areia, Drago.
0: Muito obrigado, Roxane. E o Ayrton está voltando porque meteorologistas projetam acumulados de chuva acima de 100 milímetros na próxima semana aqui no Rio Grande do Sul. Ayrton Lemos.
1: A instabilidade deve ocorrer em dois períodos, conforme os meteorologistas consultados pela reportagem da Rádio Gaúcha. O primeiro começa na segunda-feira e segue até quarta, com os maiores volumes previstos para segunda e terça-feira. A chuva mais intensa deve atingir principalmente a faixa entre Santa Maria e Porto Alegre, além de áreas do sul, do Planalto Médio e da Serra. Segundo o Marcelo Schneider, do Instituto Nacional de Meteorologia, o IMET, a instabilidade será provocada por uma frente fria estacionária. O encontro do ar quente e úmido no norte com o ar frio represado no sul deve provocar chuva, trovoadas, rajadas de vento e também a possibilidade de granizo. Na quinta-feira, o tempo deve firmar. A chuva retorna entre sexta e sábado da semana que vem. A projeção do meteorologista Murilo Lopes, da Universidade Federal de Santa Maria, indica acumulados acima de 100 milímetros ao longo da semana em grande parte do estado, com volumes ainda maiores em alguns pontos. A quantidade deve ser menor do que a registrada nessa semana, mas preocupa, porque os rios ainda vão estar elevados. Outro fator de atenção é o vento sul, previsto entre quarta e quinta-feira. Segundo Marcelo Schneider, a condição pode durar até 2 dias. O vento nessa direção pode dificultar o escoamento das águas do Guaíba para a Lagoa dos Patos e retardar a redução do nível. Eliane Alves, da Universidade Federal de Pelotas, também prevê chuva entre domingo e quarta-feira, com maior intensidade na terça. Ela ressalta, no entanto, que ainda é cedo para indicar os acumulados, porque os modelos meteorológicos podem variar nos próximos dias.
0: Quatro horas e 56 minutos, temperatura marca nesse momento 14 graus aqui, o nosso ouvinte participando, mandando recado, 996995218, sextou, Drago, obrigado meus amigos, pelo carinho de todos vocês, nesta sexta-feira estamos aí acompanhando todas as informações e tem mais detalhes agora com Gustavo Gossen, direto da Central de Jornalismo, Gossen.
3: Drago, o Rio Guaíba subiu mais 1 centímetro ali na passagem pelo gasômetro, então agora 1,48m, elevação de apenas 3 centímetros desde a meia-noite, a cota de inundação é 3 metros, né? Então tem que mais que dobrar para chegar nessa cota de inundação, conforme o Serviço Geológico do Brasil. Né? Onde a gente tem rio ainda acima da cota de inundação, é lá em Taquari, o rio Caí, lá em Montenegro, o rio Uruguai, lá em Porto Mauá, e o rio Jacuí, também em Dona Francisca, Taquari e São Jerônimo. Essa água que vem vindo, né? Por isso a gente já percebe uma elevação também no rio dos Sinos, já em acima da cota de alerta e próximo da cota de inundação, em Taquara, em Campo Bom e na medição ali em São Leopoldo, Rio dos Sinos, inclusive a Defesa Civil de São Leopoldo monitora, principalmente a Rua da Praia e a Rua das Camélias. Sabemos também que tem equipes da Defesa Civil de Canoas, lá na Praia de Paquetá, onde também, né, sempre é uma preocupação por conta das comunidades ribeirinhas que ali vivem. A água já está na orla, mas segue monitoramento, nada mais grave até agora.
0: Obrigado, Gosto. Um abraço.
3: Abraço, bom dia, bom fim de semana a todos.
0: Antônio Carlos Macedo, bom dia, Macedão.
4: E aí, Drago, como é que está esse friend?
0: Estamos aí, meu amigo. Juntos, né? Que é juntos e misturados, né, Macedo?
4: Juntos e misturados. Né? Prontos para balada.
0: Prontos para balada, né?
4: Sexta-feira, né?
0: Sim, claro. E como é que é? A balada de... Como é que a gente fala de... De fantasia, né? Como é que é? É fantasia, né? Balada, aquela fantasia de máscaras, né? Que é com pijama, né, Marcelo? Nem uso pijama, mas já usei, tá? Já usei pijama.
4: Sabe tem uma coisa que eu nunca me adaptei, foi o tal de pijama. Quando era criança, talvez tenha usado, adolescente, mas depois de adulto, nunca consegui, nunca gostei. Sempre preferi dormir de calção, de cueca, enfim. Nunca usei pijamas.
0: Sabe que eu, quando criança, a gente usava, até eu gostava, assim, essa coisa da... Porque a gente era muito solto, tá? Daí, quando a gente ia dormir com a minha tia, que cuidava da gente, tinha uma tia que cuidava da gente, ela tinha regras, né? Horário de fazer tema, tomar banho, botar o pijama para dormir. E eu, como não tinha isso em casa, eu gostava dessas regras, né? Achava interessante. Depois só usei pijama quando tive que ir pro hospital, mas a gente usa pijama no hospital, né? Mas depois eu nunca mais usei pijama.
4: É, razão. É verdade.
0: Fica guardadinho lá se um dia precisar pro hospital. A gente precisa de pijaminha, porque... Né? Depois que tira aquele avental que é aberto, geralmente dependendo do teu tratamento, né? Daí tu usa um pijama ali pro quarto, essas coisas todas, né?
4: É verdade.
0: Que a gente acaba usando.
4: Mas enfim, eu também não consigo dormir de meia, sabe?
0: Eu ao contrário, tu acredita isso? Que legal.
4: A minha esposa é ao contrário, ela diz que tem dias assim mais frios que ela não consegue pegar no sono se não colocar meia. Mas eu não, eu sinto assim, parece que é a circulação, não sei, aperta. E olha que eu sou friorento nos pés. Meu Deus do céu, se é uma parte do corpo que eu tenho frio, porque eu mesmo colocando meia, por exemplo, agora estou com meias aqui, tá?
0: Sim.
4: Vou ficar com o pé, vou ficar com frio. Impressionante. E aí, na hora de dormir, enfim, né? Poderia, tipo, com as meias vai esquentar mais. Não consigo, tem que tirar.
0: É, porque são as extremidades, a gente sempre fala aqui, né? Principalmente para todas as pessoas, né? Mãos, pés e cabeça, dependendo da situação, né?
4: É calor, né? Mas no meu caso específico, o problema é os pés. Mas sempre foi. Então eu desenvolvi aquela técnica de usar a palmilha, aquela de papel, né? Uhum. Papel, eu falo papel...
0: Para esquentar o pé ali, né?
4: Para esquentar. O pessoal antigamente fazia com jornal, e o jornal ele debulha, ele vai ficando...
0: Sim, né, esfarelado, né?
4: Esfarelado, gruda nas meias. Isso. E eu desenvolvi a técnica aí com as folhas A4 de computador. Essas aí não dão esse problema... E resolve
0: a umidade também, né, Marcelo?
4: Tipo, é, porque ela tira a umidade dos pés e aí o pé fica quente dentro do sapato, dentro do tênis, enfim.
0: Meu amigo, até logo mais no nosso momento quinta série, ok?
4: Tá bom, vamos lá.
0: Tamo juntos. Agora 5:01, a todos uma ótima sexta-feira, obrigado pela companhia, desejando aí um bom final de semana. Vem chegando notícia na hora certa e depois tem Gaúcha Hoje, tchau.
5: 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Rio Grande do Sul tem 1.880 pessoas fora de casa devido às cheias dos rios. Meteorologistas projetam acumulados de chuva acima de 100 milímetros na próxima semana no estado. Governo Trump aplica novo tarifaço para o Brasil e outros 59 países. Céu parcialmente nublado em Porto Alegre. Temperatura agora de 14 graus. Sexta-feira com previsão de chuva isolada no norte e nordeste do estado. Tempo firme, mas com nebulosidade nas demais regiões. Na capital, mínima de 13, máxima de 20 graus. 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
5: Trânsito fluindo normalmente na capital e também nas rodovias da região metropolitana.
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5: A travessia de catamarã entre Porto Alegre e Guaíba foi suspensa por medida de segurança. A medida entrou em vigor às 5 da tarde e segue válida para hoje. Conforme a CatSul, a suspensão ocorre devido à presença de detritos no Guaíba, o que pode comprometer a segurança das viagens. A Mega Sena acumulou pela sexta vez consecutiva. As dezenas sorteadas na noite passada foram 05, 07, 17, 51, 56 e 59. Com 5 acertos, 49 apostadores vão receber R$ 41 mil reais cada um. O prêmio principal acumulou para R$ 70 milhões de reais para o sorteio de amanhã. 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Da redação, Gustavo Gossen.
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4: Antônio Carlos Macedo,

0: horas, 7 minutos. Temperatura na marca dos 14 graus e a boa, excelente notícia de que não tivemos nenhum pingo de chuva em Porto Alegre durante a madrugada. É, isso é importante, né, pessoal? Precisamos secar esses rios, baixar o nível desses rios aí para evitar mais problemas. Problemas que já envolveram várias comunidades. Temos aí quase 2.000 pessoas fora de casa por conta das enchentes causadas aí pela primeira chuvarada do El Niño. Então, quanto mais cedo esse tempo secar, melhor, né? Até porque a previsão é que tenhamos nova chuvarada na semana que vem, com grandes precipitações. Então, é preciso ficar atento e, mais do que isso, já contar com os rios em baixa para evitar que se tenha uma nova enchente, uma nova inundação na semana que vem. Bom, chegamos à sexta-feira, aquele dia mais aguardado por todo mundo, né? Mesmo que a gente não vá fazer nada de especial, a sexta-feira sempre tem um gostinho especial. Então, sextou, pessoal! Vamos em frente, Kathleen Moreira, tudo pronto para balada, para festa com a família? Bom dia!
1: Bom dia, Macedo, bom dia para todos os ouvintes. Sextou, vamos descansar. Esse sextou para mim tá mais especial porque é o meu final de semana de folga, então a gente chega na sexta-feira assim já naquele clima. Mas nada de balada, né, Macedo? Agora sou uma mãe de família, minha balada é tipo tentar dormir cedo, se possível, se conseguir assistir uma sériezinha, um filmezinho depois que a criança dormir, tá no lucro. Esse é o clima do final de semana por aqui. E o amigo vai viajar, vai fazer alguma coisa?
0: Não, nada de especial também, né? Nada de especial. Tudo tranquilo, tudo pronto pro fim de semana aí.
1: Ouvintes também já estão no clima do sextou, já tô dando uma olhadinha aqui nos nossos comentários, no chat lá no YouTube da Gaúcha. O Júlio César de Souza Cabral, dá-lhe sexta-feira, bom dia, gauchada. É impressionante como na sexta-feira o humor das pessoas muda, as coisas ficam mais leves, mais felizes. Pessoal dando bom dia lá, Alcione, bom dia para Elisete, que também está nos acompanhando lá de Guaíba. O Luiz dos Santos, entre Rios do Sul, no norte do estado, sem chuva, 7 graus em Canguçu, Emir Vargas Ribeiro, o Patrick Antiqueira sextou, também está animado por lá, hoje baixou a temperatura no cassino, é a mensagem do Patrick. E os ouvintes que quiserem também deixar recado, pode ir lá nos acompanhar, já estamos em imagens no YouTube da Gaúcha, ou também mandar mensagem para o nosso WhatsApp, o 51996995218, eu vou acompanhar ao longo do programa e vou trazendo os recados por aqui.
0: Por falar em balada, o grande baladeiro desse programa está chegando, o senhor Cléo Kuhn, bom dia!
2: Bom dia, Macedo. Bom dia, Ketem. Bom dia aos ouvintes. Nunca fui de sexta-feira.
1: Gosta da segunda.
2: E domingo.
1: Hein? Gosta da segunda-feira, Cléo.
2: É a mesma coisa. Depois de uma certa idade, tu começa a ver que é tudo a mesma coisa. Mas mesmo quando eu era novo, eu não gostava de sair sexta-feira. Eu saía sempre sábado e domingo. Se bem que naquela época não tinha muita coisa para fazer na sexta-feira, né? A não ser tomar
0: verdade.
2: Água.
0: É verdade, sexta-feira não era um dia assim que não, as pessoas usavam para festa.
2: É uma coisa moderna
0: hoje.
2: Isso agora. É. Bem moderna. Não é nem que seja. Vamos dizer, a Carolina tem 30, e, então faz uns 20 anos que essas coisas de sexta-feira eles mudaram. É, eu gostava mais de quinta, para dar uma saída assim e tomar alguma coisa. Quinta-feira, não sexta. E depois gostava mais do domingo do que no sábado. E domingo cansava de chegar à madrugada, 4-5 horas em casa, e levantava 6:30, 7 horas, sem problema nenhum.
1: O que é a juventude, não é mesmo?
0: Que é a juventude, que é a juventude.
2: Mas é verdade, não tinha esse problema. E depois tem aquele negócio, eu tava frio pra caramba, lá no Juventus, o salão, na época era um salão, uma parte antiga que eles tinham, porque o clube tá de pé até agora. E aí, já dava um calorão lá dentro, rapaz. Aquilo cheio de gente, né? E tu suava. Saía de lá um frio na rua, só que a camisa tava molhada. O que que tu fazia? Tirava a camisa, torcia ela, pingava um pouco de água e botava a camisa de novo. E não pegava nada, gente. Gripe, resfriado, mas claro, porque a gente tomava uns cunhaque que matavam todos os bichinhos, né?
1: Já tava anestesiado, né, Cleo?
2: Agora, tomando Guaraná, tomando Coca Zero, não vai ficar desse jeito, criatura. Aí o cara tem que andar de casaco até no verão, né?
1: Cléo Kuhn já está no clima do sextou, Macedo.
0: É verdade. Bom, então tá, nossa turma preparada. E você aí, preparado para sexta-feira? Mande seu recado pelo nosso WhatsApp 996995218, enquanto a gente confere as primeiras notícias do programa.
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0: 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Número de pessoas fora de casa por conta da chuva e das enchentes chega a 1.880. Ayrton Lemos.
4: O estado tem 1.315 desabrigados acolhidos em abrigos e 565 desalojados que estão em casas de parentes ou amigos. O total aumentou em 103 desde o levantamento anterior. Apesar da queda de 43 no número de desabrigados, houve aumento de 146 entre os desalojados. O Rio Grande do Sul tem 21 abrigos ativos em 18 municípios. Lajeado concentra o maior número de pessoas acolhidas. São 540.
0: Agora são 5 horas e 14 minutos. 4 rios permanecem acima da cota de inundação no estado. Gustavo Gossen.
5: Em Taquari, o rio Taquari está em 9 metros e 57 centímetros, mais de 1 metro ainda acima da cota. Em Montenegro, o rio Caí marca neste momento 6 metros e 56 centímetros, cerca de meio metro acima da cota de inundação também. Em Porto Mauá, o rio Uruguai está a mais de 2 metros acima da cota de inundação, que é de 10 metros e 50, e o rio Jacuí também está um pouco acima da cota de inundação nas passagens por Dona Francisca, Taquara e São Jerônimo.
0: Agora são 5 horas 15 minutos, a temperatura em 14 graus. Defesa Civil de Porto Alegre mantém alerta para a inundação na região das Ilhas, Guarujá e extremo sul da capital. Ketlin Moreira.
1: O aviso é válido até a tarde desta sexta-feira. Neste momento, Guaíba, na medição no gasômetro, tem uma régua apontando 1 metro e 48 centímetros, elevação de apenas 4 centímetros desde a meia-noite. A cota de inundação é de 3 metros, conforme o Serviço Geológico do Brasil. Na zona sul de Porto Alegre, sacos de areia foram instalados ontem para bloquear o canal que liga a rua Jacipuia ao Guaíba. A ideia é impedir que a água do manancial avance em direção ao sistema.

0: A Prefeitura de Porto Alegre suspendeu o uso das quadras esportivas da Orla do Guaíba de hoje até a próxima quinta-feira. A medida foi adotada de forma preventiva por causa da previsão de elevação do nível do rio. Ontem, poças de água da chuva já haviam sido registradas nas quadras de areia. A retomada das atividades nas quadras dependerá da evolução das condições do local e de novas avaliações das equipes responsáveis.
1: Cléo Compras agora, a previsão do tempo para o interior do estado, Cléo.
2: Mas sendo o interior gaúcho, olha, hoje está com um tempo mais tranquilo e é bem provável que amanhã, se não todo, quase todo ele. Agora é aquele negócio, tranquilo até ali. Primeiro, tem muitas nuvens sobre o estado hoje, muitas nuvens. Tá marcando chuva, tá? É aquilo que a gente disse, essa parte nordeste do estado, principalmente Serra, litoral norte, algumas áreas do Planalto, tá mais carregado de umidade, de repente tem alguma chuva leve. O tempo não tá firme nestas áreas, até deve chover aqui perto de Porto Alegre, então o pessoal tem que ficar um pouco atento por aqui. Agora a gente tem uma situação de tempo para amanhã um pouco mais seco, embora tenha nuvens, a gente continua com alguma chuva, mas muito pouca coisa perto do rio Uruguai. Depois isso vai se dissipar e talvez seja mais de manhã. E a gente tem um sábado, portanto, bem aproveitável. Mas domingo acabou a festa. Entra nuvens, tem chuva em quase todo o estado domingo, tem chuva na segunda-feira em todo o estado. A chuva não é de volume grande, como o pessoal colocou aí, vamos lá, até quarta, vamos ser otimistas, até quinta, é estes 100 litros d'água por metro quadrado que podem acontecer. Agora tem que ficar atento porque os simuladores são muito pessimistas para chuva acima desse volume, atingindo todo o estado, não, atingindo o sul do Rio Grande, atingindo a metade sul da Lagoa dos Patos, toda a Lagoa Mirim. A parte da Zona Sul vai receber uma quantidade grande de chuva na segunda metade da semana. Portanto, pessoal, fica atento porque a gente está passando por um inverno um pouco mais chuvoso agora. A gente já teve um inverno mais seco e com bastante frio. Aí o frio foi embora. Então agora a gente passa por um período onde, não tendo frio, a gente tem uma grande quantidade de chuva sobre o estado do Rio Grande do Sul e atingindo regiões que é normal. Eu sempre digo o pessoal que tem a usina de Passo Real, que recebeu uma quantidade grande de chuva. Tem a usina de Dona Francisca, que recebeu uma quantidade grande de chuva. E é por isso que botaram essas duas usinas hidrelétricas, porque nestas áreas chovia bastante. A expectativa, Macedo, portanto, é da gente ficar atento com relação à chuva da semana que vem aqui no estado.
1: Muito bem, duas pessoas morrem atropeladas nas últimas horas no estado. Gustavo Gossen.
3: Uma mulher de 62 anos morreu atropelada na RS-122 em Portão no início da noite. Conforme o comando de polícia rodoviária da Brigada Militar, ela foi atingida por uma caminhonete no quilômetro 4. A motorista alegou que não conseguiu frear a tempo e que viu o marido dela, da vítima fatal, correndo naquele momento. O caso está sendo investigado. No outro acidente, um homem de 59 anos morreu atropelado na RS-509, Santa Maria, região do bairro Camobi. O acidente ocorreu por volta das 8h10 da noite, quilômetro 3. A vítima foi atropelada por um carro modelo HRV sobre a faixa de pedestre. O homem chegou a ser atendido pelo SAMU, mas não resistiu.
1: Sete rodovias do estado seguem bloqueadas por conta da chuva e dos alagamentos. Lucas de Oliveira.
4: Na RS-481, quilômetro 146, houve deslizamento de terra na estrada que liga Cerro Branco e Lagoa Bonita do Sul. Já na RS-431, quilômetro 10, a ponte sobre o Rio das Antas, em Cotiporã, está bloqueada. Na RS-130, quilômetros 31, em Cruzeiro do Sul, 36 em Venâncio Aires e 26 em General Câmara, estão bloqueados devido à cheia do Rio Taquari. Já na RS-129, quilômetros 48, 50 e 52 em Colinas e os quilômetros 11 e 12 em Bom Retiro do Sul, também estão bloqueados. Já a RS-868 em Taquari tem bloqueio no quilômetro 2. RS-433 em Relvado, ponte bloqueada no quilômetro 8. E RS-843, quilômetro 0, ponte bloqueada em Feliz, com rotas alternativas por dentro do município. Nas rodovias federais não há nenhum bloqueio, segundo a Polícia Rodoviária Federal.
1: Agora, 5h22,

0: entra em vigor mais uma tarifa americana, agora de 12,5% sobre produtos brasileiros. Maria Regina Eichenberg.
1: Começa a valer hoje a aplicação de uma nova tarifa imposta pelo governo Donald Trump sobre importações de cerca de 60 parceiros comerciais, incluindo o Brasil. As alíquotas variam entre 10% e 12,5%, sendo o percentual máximo o aplicado aos produtos brasileiros. O argumento norte-americano é de que o Brasil falha ao importar itens de países vinculados a trabalho forçado. Mais de 2 mil mercadorias ficaram de fora da cobrança. No caso do Brasil, a nova tarifa se soma à taxa de 25%, que entrou em vigor na quarta-feira para parte dos produtos, elevando a tributação para até 37,5% em alguns setores. O governo criticou a medida e diz que vai iniciar os trâmites para acionar a lei da reciprocidade.
0: Vamos agora para a previsão do tempo para Grande Porto Alegre. Cleocum.
2: Pois é, mas você disse, tratando de Grande Porto Alegre, tem que ficar atento hoje. A gente tem muitas nuvens, o sol talvez dê o ar da graça, como ele dá de vez em quando, daquela aparecida, mas fiquem atentos, final da tarde, à noite, alguma instabilidade, alguma chuva leve. Talvez não pegue toda a região, mas alguns trechos com certeza terá pancadas de chuva hoje, no final do dia. Depois disso, deve melhorar, e claro, tarde da noite, madrugada, deve parar de chover. Sábado tem tempo seco, com mistura de sol e nuvens, um pouco mais de sol e um abafamento muito grande tomando conta aqui da região, máxima de 23 graus. Domingo, 23, 24 graus e pancadas de chuva no período da tarde. Não chega a ser chuva forte, mas é uma chuva que não é tão fraca assim. Tem chuva depois, segunda, também de tarde. Terça e quarta são os dois dias em que chove mais forte, principalmente terça-feira. A chuva dá uma trégua na quinta e volta a partir de sexta-feira com mais instabilidade, pelo visto começando agosto com pancadas de chuva na capital e região metropolitana, Macedo.
0: E no futebol, Grêmio larga em desvantagem contra o Bolívar nos playoffs da Sul-Americana. A informação com o Lucas Arruda.
3: Grêmio perde para o Bolívar na altitude de La Paz por 3-2 na repescagem da Copa Sul-Americana. TT e Vila Sante marcaram os gols do tricolor. Na próxima quinta-feira, o Grêmio recebe o Bolívar em Porto Alegre, precisando vencer por um gol para levar aos pênaltis ou por dois gols para se classificar durante os 90 minutos. Quem avançar de fase enfrenta o São Paulo nas oitavas de final. Ontem, destaque também para o Brasileirão. O Corinthians, em São Paulo, recebeu o Remo e venceu por 3-0, ajudando a dupla Grenal na tabela. Enquanto no Rio, Botafogo e Vitória ficaram no empate sem gols. Pela Série B, o Juventude fora de casa perdeu por 4-2 para o Botafogo de Ribeirão Preto e encerrou o primeiro turno na quarta posição dentro do G6 da competição.
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0: 5h26. Hoje a nossa trilha sonora traz o Clube das Bilionárias do YouTube. É, as músicas cujos videoclipes são os mais assistidos da principal plataforma de vídeos do planeta, o YouTube. São todos eles com visualizações acima de bilhões. Estamos começando com a que está em 13º lugar, a música Perfect, de Ed Sheeran, que tem 3.980.000.000 de visualizações. É mole ou quer mais? 3.980.000.000 de visualizações para essa canção do Ed Sheeran.
1: Faz muito sucesso nos casamentos, Macedo, essa música.
0: É?
1: É, o pessoal gosta muito de botar pra fazer a primeira dança ou pra uma entrada na cerimônia, então ela também deu um boom por causa desse mercado dos casamentos.
2: E pode tocar, porque tem música que o pessoal toca em casamento que é de velório, né?
1: É, tem umas que o pessoal não olha a letra em inglês, daí parece que é bonitinha, mas tem uma mensagem diferente, né? Mas essa aí não.
2: Mas dá pra tocar no casamento sem problema nenhum, a letra é
1: não,
2: boa.
1: Não, essa aí é muito
0: olha
1: bonita.
0: Olha só a letra, mais ou menos, ó. Encontrei um amor para mim, querida, mergulhe de cabeça e me siga. Bem, me encontrei uma garota linda e doce. Eu nunca pensei que você era a pessoa que me esperava, pois nós éramos apenas crianças quando nos apaixonamos. E aí vai, né? É uma declaração de amor do noivo para a noiva. Então é muito bonita. A música que mais causa confusão é a música do The Police. É, como é que é o nome dela mesmo?
1: Every Breath You Take? Não. Qual?
0: Aqui estou procurando aqui o nome aqui. Police, música errada, casamento. Se é Every Breath You Take.
1: É
0: essa música de 1983, ela parece ser uma balada de amor e, na verdade, é uma música sobre obsessão e controle de ciúmes do Sting em relação à ex-namorada, ex-parceira. Então ele mesmo diz, pessoal, não usem a minha música em casamentos, não usem em noivados, porque esta música não é uma música de amor, ao contrário. É uma música, ele disse depois, que até se envergonha um pouco, né, de ter falado na letra, assim, de com tanta possessividade e vigilância em relação à mulher.
1: Tem uma outra que é do Bruno Mars, que o pessoal usa muito, e o nome da música já tende ao erro, que chama Marry You, casar com você. E ela é bem bonitinha, tem uma melodia, tem uns sinos, então as pessoas vão lá, se empolgam e colocam. Só que o início da música é tipo assim, é uma noite bonita, tô pensando em algo estúpido pra fazer, então acho que eu vou casar com você. Tipo assim, eles beberam muito e daí eles querem casar, uma coisa meio inconsequente. Então o pessoal bota assim nos casamentos e se tu presta atenção na letra e entende inglês, pô, mas eu vou fazer uma coisa estúpida, casar contigo é uma coisa estúpida, é uma coisa meio aleatória, né? Então, é o pessoal que bota o Bruno Mars ali, tá, a melodia é legal, mas a letra é bem esquisita.
0: Nem tudo é como parece, né?
1: É.
0: Bom, 5h30, 5h30, vai marcar o sinal da Gaúcha. Vamos em frente agora com Raí Quadros, nosso parceiro da RBS TV. Bom dia!
3: Oi, Macedo, bom dia para você, bom dia aos amigos da Rádio Gaúcha, nossa equipe circulando pela região metropolitana, por Porto Alegre, Canoas, de olho, né, nos efeitos causados pela chuva, que já cessou, isso é importante, não chove nesse momento, não choveu em nenhum momento da madrugada aqui nesses pontos da região metropolitana, mas a preocupação agora é com essa água que vem descendo dos outros rios, né, vem descendo pro Guaíba, pro Jacuí, e aí já afetou, por exemplo, a região das Ilhas, em Porto Alegre. Eu estive lá há pouco, ali a rua Nossa Senhora da Boa Viagem já começa a ser tomada pela água. Moradores, infelizmente, já acostumados com essa situação, já vão deixando as suas casas. E agora, Macedo, eu tô aqui na Praia de Paquetá, em Canoas. A Defesa Civil tá fazendo um forte trabalho por aqui. Tem uma espécie de um bloqueio ali na entrada da Ilha de Paquetá. A Defesa Civil está fazendo orientação para os moradores, também dispensando curiosos, né, que acabam chegando ali nos locais, e principalmente prestando auxílio às famílias que ainda estão aqui na Ilha da Pintada. Estou aqui, Macedo, rapidamente com o secretário Vanderlei, que é o secretário da Defesa Civil aqui de Canoas, para a gente atualizar a situação aqui, 160 famílias, né, vivem nesse trecho aqui, secretário, que a gente está, muitas já começaram a sair de casa. Um bom dia.
4: Bom dia, Macedo, bom dia.
0: Bom dia.
4: A todos os ouvintes da Gaúcha. A gente segue, é importante dizer que a gente segue monitorando esta região, né, que é uma região que é uma região, por ser uma região ribeirinha, todos os anos sofrem com essas enchentes, e a população daqui, ela tem um costume, ela tem um preparo para lidar com essas adversidades. Então, desde a madrugada de ontem, nós seguimos aqui monitorando a região 24 horas, né, para dar o apoio à população e as informações. São 160 famílias ribeirinhas que nós temos aqui, em Canoas, que nós estamos monitorando, e também passamos o dia de ontem todo ao decorrer, passando a informação, orientação e também se colocando à disposição das famílias. É importante dizer que essas famílias aqui, ela tem uma peculiaridade que a grande maioria delas, elas não vão para abrigos porque elas já têm as suas residências preparadas.
3: Eu conversei há pouco também com um morador aqui que disse que está esperando um pouco, que já deixou o barco dele com combustível, tudo pronto para sair daqui caso a água continue subindo. Obrigado, secretário. Macedo, volto com você.
0: Valeu, obrigado. Agora são 5 horas 32 minutos. Em 12º lugar no Clube das Bilionárias do YouTube, Justin Bieber. Sorry. Essa aqui tem 4 bilhões de visualizações no YouTube.

0: 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Agora vamos à central de jornalismo. Gossen, bom dia.
1: Bom dia, Macedo. Bom dia a todos. Acompanhamos também o comportamento do Guaíba ao longo da madrugada aqui em Porto Alegre. Na medição do gasômetro 1,48m, meia-noite era 1,45m, estão nas primeiras horas desta sexta-feira, subindo muito lentamente, poucos centímetros, mas seguimos neste monitoramento. Da nossa ronda, aquelas duas pessoas que morreram atropeladas, conforme eu trouxe no top 10, e acrescento um outro acidente. Esse ocorreu na BR-293, em Hulha Negra, na região da Campanha. 5 pessoas ficaram feridas, um acidente envolvendo 3 veículos, um caminhão Scania, no qual o motorista não se feriu. Para quem acompanha na nossa live no YouTube da Gaúcha, a gente está mostrando algumas das imagens que a Polícia Rodoviária Federal nos passou. No caminhão, o motorista não se feriu. Em um Toyota Yaris, um casal ficou ferido com gravidade. A gente aguarda ainda a atualização do estado de saúde deles. E no terceiro veículo envolvido, aí um Peugeot 208, um outro casal e uma criança sofreram ferimentos leves. Essas 5 pessoas, o casal do Yaris e o casal e a criança do 208, foram encaminhados ao Hospital de Pronto-Socorro de Bagé. A dinâmica ainda está sendo apurada. O trânsito já foi liberado. Esse acidente ainda foi por volta das 7 da noite, no quilômetro 160, lá de Hulha Negra. De lá para cá, Macedo, nenhuma outra ocorrência de gravidade nas nossas rodovias e aqui em Porto Alegre.
0: Muito bem. Quero saber por que o amigo está falando e olha para o lado. O amigo fala e olha para o lado. O que está olhando aí? Tem algum bolo, alguma pizza, alguma guloseima aí na redação?
1: É que a gente tem uns monitores aqui, né? E eu tava olhando para ver se a imagem tava bonitinha ali, a imagem da Polícia Federal. E também para ver se eu tô com o cabelo arrumado, se tá tudo em dia.
2: Não muda muita coisa.
0: Não, Cléo?
2: não muda muita coisa do ao vivo, então não tem como, viu, Tchê?
0: Eu gosto do Cléo porque ele dá um baita estímulo, né, Gossi?
1: É, não, e
2: alguém tem que falar a real, né, Marcelo?
1: É que tinha um amigo meu.
2: Senão
1: que
2: ele vai pensar que nem, por exemplo, aquela música que tu tocou agora do Bieber. O pessoal não liga, não vai pro Spotify pra escutar a música, Macedo. As gurias vão pra ver a carinha do Bieber. Olha que coisa.
0: Ah, é? Como é que tu sabe que não?
2: Ué, porque quando tu também começa vai a ficar mais velho, tu vai entendendo as coisas, né?
0: Tu também vai, se tu não pra olhar a carinha isso, do Bieber, né? Ah, olha só, ó, se entregando aí, Gossen, ó. É. Mas, Gossen, redes sociais, hein? O que temos de destaque?
1: Mas aí, você é que tem o monitor aqui, mas é só pra gente ver se tá tudo direitinho. Não é porque eu me amo e me adoro e gosto de ficar me olhando assim, né? Mas é só pra ver se...
2: Ah, bom. Se ele não explica, né, Marcelo?
0: Pois é, quem não explica se complica. Exato. Redes sociais?
1: As redes sociais, é claro que a derrota do Grêmio, o pessoal tá comentando agora a expectativa para o jogo de volta. E também o pessoal tá comentando bastante nas redes sociais do ator Johnny Depp. Ele vai lançar um filme ainda neste ano, Ebenezer. É uma adaptação do clássico, o livro Um Conto de Natal. Ó, vou olhar pro lado de novo para ver ali, ó, o pessoal vendo a nossa live no YouTube da Rádio Gaúcha. Que aí tem uma expressão desse livro, que é uma expressão usada no Natal, que é Bah Humbug. E aí ele fez o seguinte, ele cortou pedacinho por pedacinho, Bah, e só esse post do Bah, os gaúchos começaram a comentar na página dele. Ué, não entendi, vai gravar em Porto Alegre? Ou o dia de hoje será lembrado como o dia que os guris quase capturaram o capitão Jack Sparrow. Então os gaúchos estão na rede social do Johnny Depp para fazer essa brincadeira com a expressão do filme que ele vai lançar. E já tem o trailer lançado, deve ser lançado acho que em novembro, se não me engano, pelo que eu li na matéria.
0: Muito bem, agora 5 horas 37 minutos. Vamos avançar na trilha sonora. 11ª posição, com 4 bilhões 190 milhões de visualizações, a Katy Perry com Juicy J. Dark Horse.

0: ótimo.
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3: Tem 5 horas 42 minutos. A temperatura em Porto Alegre, neste momento, na marca dos 13 graus. Vamos acompanhar a notícia da hora. Gossen.
4: Começa amanhã a turnê da Xuxa, o último voo da nave. Serão shows de despedida neste sábado, dia 31, em São Paulo, depois já passar por Curitiba, Belo Horizonte, e termina em dezembro no Maracanã, no Rio de Janeiro. Não está previsto o show em Porto Alegre, até muitos estavam comentando, né, não só baixinhos da Xuxa daqui, como também da Argentina, que quando ela vem para cá costumam viajar para cá. Haverá um palco e uma nave gigante, mas ela lembra que não está se aposentando da carreira. É uma turnê de despedida da figura infantil dela, que tanto fez sucesso na década de 80 e 90.
3: Agora, manchete do tempo, Cléo.
5: Macedo, a expectativa que a gente tem de um comportamento de tempo sem chuva para hoje em quase todo o estado, mas fiquem atentos, à tardinha, vários simuladores agora entrando, colocando alguma instabilidade aqui em Porto Alegre, região metropolitana. O nordeste do estado também, pegando ali a serra, o litoral norte, algumas áreas do Planalto, mas é pouca coisa. Mas é assim, atrapalha. Na maior parte do estado, sol entre nuvens ao longo do dia de hoje, não chega a gerar calor, mas fica um clima ameno. Amanhã um dia sem chuva, apenas tem que ficar atento à divisa com Santa Catarina, que pode ter alguma pancada de chuva na área do Rio Uruguai. O restante do estado com tempo seco no sábado. Domingo voltam as pancadas de chuva em alguns poucos lugares pela manhã, mas a tarde de domingo será chuvosa em todo o Rio Grande do Sul.
3: Agora, 5 horas 44 minutos, a temperatura em Porto Alegre na marca dos 13 graus. Vamos agora para a reportagem. Vamos para as ruas. Leandro Rodrigues, muito bom dia.
6: Bom dia, Macedo. Bom dia a todos. Boa sexta-feira para todo mundo. Uma sexta-feira que começa com aquela temperatura ali, 13, 14 graus, mas sem chuva, sem nem sinal de precipitação. A pista, o asfalto, as ruas e avenidas de Porto Alegre já secas, então tem uma outra cara essa sexta-feira, as pessoas fazendo a sua corrida sem se molhar, como por exemplo a gente vê aqui passando na Orla do Guaíba, passando na altura das pistas de skate, indo em direção à Zona Sul, desde Vida, Zona Norte de Porto Alegre, sem encontrar nenhuma situação relevante de trânsito ou semáforo fora de operação. Mas sendo vocês falando das letras de música, né, usadas por uma coisa e dizendo outra, isso aí, olha, teve um precedente na teledramaturgia brasileira que ficou histórico, entre tantas, né? Porque muitas vezes escolhia a música para uma situação e não tinha nada a ver. A trilha romântica de Selva de Pedra, que era o romance do Cristiano com a Simone, na primeira versão, o Francisco Coco com a Regina Duarte, era o Rock and Roll Lullaby, né? Do B.J. Thomas.
3: Sim,
6: não
3: sim.
6: Tem nada a ver com uma música romântica. É um filho lembrando de uma gravidez da mãe adolescente. She was just 16 when I'm alone, when I came to be, so we grew up together. Ou seja, ela tinha só 16 anos quando eu nasci e nós crescemos juntos. Ela, uma mamãe criança, uma adolescente, e eu um bebê. E aí, quando as coisas iam ruim, ela cantava o Rock and Roll Lullaby, que é a canção de Niná, o Rock and Roll de Niná, né? Não tinha nada a ver com um casal romântico. E todo mundo achou, eu acho que nos anos 70, embalou muitos casamentos, viu, Marcelo?
3: Imagino que era uma música, uma balada, né? E ela uma balada, assim, que remetia para uma ideia de uma coisa muito amorosa. E era, né? Era amorosa, só que era entre a mãe e um filho, né?
6: Era um outro amor. Aí teve... Eu me lembro também...
3: Sim, tanto que se eu traduzir, ela vai dizer que é o rock, Rock and Roll Lullaby, seria o rock de ninar, né?
6: Isso, o rock de ninar, quando a coisa ficava apertada, pesada, eu me lembro que ela cantava esse rock de ninar, esse rock and roll de ninar, pra, e dizendo que tudo vai ficar bem.
3: Sim, né? Mas sempre que eu chorava, ela acalmava meus medos e enxugava minhas lágrimas com um rock de ninar. E o pessoal acha que é pra casamento. Linda.
6: coisa linda,
3: mas
6: um amor
3: mas a novela
6: de,
3: induziu,
6: de mãe e filho.
3: A novela induziu a erro nesse caso, né? Porque a letra é bonita, é bacana, para uma relação de amor entre mãe e filho, uma relação de confiança e de amor, né, materno, de enfim. E aí a novela trouxe para uma ideia de trilha sonora para amor, né? É verdade. Eu não sabia dessa história, eu não lembrava disso, viu, Lulento? Realmente foi uma mancada histórica nesse aspecto aí, né?
5: Acho que o cara que escolhia as músicas era que nem eu, Marcelo.
6: Como é que é?
4: Não, é bem possível. É bem possível que tenha. Nossa, mas essa música é tão linda para embalar
5: exato,
4: o
5: rolê.
4: Olha só, a letra não é. Ah, quem é que sabe?
5: Mas ninguém
4: mesmo
5: presta
4: Brasil?
5: Atenção na letra.
4: Anos 70, quem é que vai prestar atenção na letra?
5: Exato,
4: a gente tá falando do Brasil.
5: Exato.
4: Ninguém nem vai nem saber. E por muito tempo não se soube mesmo. Depois começa a saber. Mas peraí, mas que... aí as pessoas vão procurando, o conhecimento vai se evoluindo. Peraí, mas isso aqui não tem nada a ver. Nos anos 90 teve também a novela, outra novela Mandala, e tinha uma música muito bonitinha que é Luca, daquela Suzane Vega, 87.
3: Essa aí é
4: uma música de
3: sobre
4: transição.
3: Solidão. Sobre solidão.
4: Não, música de
3: uma pessoa que...
4: E a letra fala, tem a temática do abuso infantil, de uma criança que dizia, né? If you hear something late at night, some kind of trouble, some kind of fine, just don't ask me what it was. Ou seja, se ouviu algum barulho, uma briga na minha casa, não me pergunte o que que é. É, a letra trata no subtema o abuso infantil, uma criança sofrendo. E era usado como uma música assim bacaninha, de transição, de praia, nada a ver também.
3: O My Name is Luca, né? Moro no...
4: É mesmo.
3: Como é que é? No sexto andar, e assim vai, né?
4: Isso,
3: você já deve ter me encontrado alguma vez por aí, coisa e tal. Pois é
4: isso.
3: Outro também, né? Que remetia pelo estilo, pelo tom baladeiro da música, a ideia de uma música alegre. Assim como nós temos a música Camila, do Papas da Língua, né?
5: Ah, é verdade.
3: Que é uma música sobre abuso contra a mulher, violência contra a mulher, contra uma adolescente, né? E ela parece ser uma música, num primeiro momento, assim, uma música de exaltação à figura de uma pessoa chamada Camila. Na verdade, não. É alguém que está relatando que via e que depois foi entender que eram abusos, que era violência física, violência psicológica contra uma menina, uma jovem chamada Camila, né? Bom, vamos lá então,
4: imagina.
3: Senhor.
4: Bom. E tratando disso, Marcelo, falando agora do trânsito, voltando, né, pro tema do trânsito, a gente não tem, pelo menos nessa largada, assim, nenhuma situação de acidente, pelo menos na última hora, em vias principais da capital, e já diminuiu bastante aquele risco de água acumulada, também já começa a ser algo que o motorista agora, na largada da manhã, vai encontrar muito pouco, só em pontos onde teve uma poça muito densa, e aí sim vai demorar um pouquinho mais para se dissipar.
3: Agora, Leandro, eu fiquei impressionado com a tua memória, capacidade de memorizar letra em inglês das músicas, porque eu não consigo memorizar uma letra, seja ela em inglês, português, russo, seja lá o que for, não consigo memorizar uma letra. E o amigo aí saiu com duas, com perfeição. Como é que consegue isso, Leandro?
4: Por acaso, eu tava essa semana escutando essas músicas, Macedo. E as duas eu tive curiosidade, mas é de uma novela.
3: Agora não consigo memorizar uma letra e o amigo aí saiu com duas, com perfeição. Como é que consegue isso, Leandro?
4: Por acaso, eu tava essa semana escutando essas músicas, Macedo. E as duas eu tive curiosidade, mas é de uma novela, né? Essa Luca é de uma novela.
3: E assim.
4: De vez em quando estão na minha... De vez em quando estão na minha playlist. Luca, o BJ Thomas com Rock and Roll Lullaby, que eu gosto bastante. Então, acho que com o tempo acaba até decorando. Às vezes esquece, tem épocas que, nossa, sabe de ponta a ponta. Depois passa umas épocas que só lembra do refrão.
3: Tá certo, parabéns. Agora 5h51, vamos seguir em frente com o Clube das Bilionárias do YouTube. Músicas com bilhões de visualizações.
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3: Essa aqui é a décima, ocupa a décima posição, a música do One Republic, Counting Stars, que tem 4 bilhões 250 milhões de visualizações. 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Giovana Dúlios, informações de serviço. Bom dia, Giovana.
8: Muito bom dia, Macedo. Bom dia a todos. Os trens agora estão operando com intervalo de 12 minutos. No aeroporto Salgado Filhos, as partidas e chegadas estão dentro dos horários previstos, ocorrendo agora a última chamada para o voo que parte para Foz do Iguaçu, no Paraná. Além disso, Macedo, a travessia do catamarã entre Porto Alegre e Guaíba foi suspensa por medida de segurança em razão de detritos no Guaíba. A medida entrou em vigor ontem ainda, às 5 da tarde, e segue válida até hoje. A Catsul tem um aviso no site deles informando que vai seguir monitorando a situação e nós divulgaremos as próximas atualizações ao longo da programação.
3: Muito bem, valeu, obrigado, Giovana. Agora, o nosso momento quinta série. Porque a vida, bom, a gente tem que levar a sério, mas de vez em quando tem que dar espaço para uma boa risada, né? Rir faz bem à saúde. Marcelo Drago.
9: Muito bom dia, Macedo. Bom dia, Kathleen. Bom dia a toda a nossa audiência. Cléo também. Esqueci do Cléo. Não posso, né? Bom dia, Cléo.
5: Bom dia.
9: E a Giovana, né? A Giovana também, toda a nossa equipe aí. Sabe que o Bedo entrou no ônibus, Macedo? E sentou do lado de uma senhora.
5: Ah, meu Deus.
9: É, perdão, de um senhor, na verdade. Eu errei aqui, de um senhor. Ele falou assim: o senhor é feio, né? E ele falou assim: ai, você é bêbado. Ele, pois é, mas amanhã eu tô são.
5: Isso acontece, viu?
3: Aí o camarada entra no bar, assim, né? Todo valentão, e pergunta: eu quero saber quem é que deu um soco no meu irmão? Hein? Quem é que aqui deu um soco no meu irmão? De repente levanta um baita de um cara, 2 metros de altura, e disse: fui eu, por quê? Não, meu amigo, belo soco, vim te cumprimentar.
9: Doutor, eu sonho com futebol toda noite. Toma esse remédio antes de dormir que passa. Mas doutor, hoje tem jogo. Sabe, o Thiago Bittencourt, que é louco para futebol. Um beijo, Thiago. O paciente perguntou: doutor, essa operação é perigosa? Não se preocupe, eu já fiz centenas de vezes. Ele: ah, que alívio. Pois é, uma hora tem que dar certo, né, Thiago?
10: Mandaram uma pra ti aqui, ó, Marcelo Drago, já que tu tá falando de saúde, cuidados e tal. O José Guilardi de Canoas disse assim: essa é para o Drago, o homem dos vinhos. Dizem que uma taça de vinho é remédio.
9: Sim.
10: Eu tomo duas. Uma porque é remédio e a segunda para tirar o gosto de remédio da boca.
5: É verdade.
9: Boa, boa, exatamente.
3: Joãozinho, quem nasce na China e quem nasce no Alasca, como é que se chama? Professora, quem nasce na China é chinelo. Quem nasce no Alasca é lascado.
9: Eu nasci no Alasca. Olha só, que um aluno, né, foi para a direção para reclamar que não tratavam ele igual aos outros colegas, Macedo. A diretora perguntou assim: o que, que exatamente está acontecendo? Ele assim falou: ah, professora, eu me sinto desprestigiado. Por quê? Porque não tem carinho comigo. Mas o que está acontecendo? A professora chama a Marcela de má, o Fernando de fê, a Renata de rê, o Rodrigo de rô. A diretora olhou para ele e disse assim: volta para a sala, custódio. A professora gosta de você que nem dos outros.
3: Ia ser complicado. Exatamente. Joãozinho de novo. Joãozinho, o que é um soneto? Bah, professora, essa é fácil. Soneto é o grupo de pagode onde o Belo começou.
9: Que boa.
10: Ó, tem mais uma de ouvinte aqui, ó, Juliano Bernardo Ribeiro. Sabe por que as pessoas que têm bafo falam tanto? Porque elas precisam desabafar.
5: Ah, meu Deus!
3: Joãozinho, quais são os riscos da obesidade? Ah, professor, o principal risco é não entrar na calça favorita.
9: Boa, boa.
5: É verdade.
9: Essa é pra Kathleen aqui, ó. Kathleen, meu cachorro persegue todo mundo de bicicleta. O que, que eu devo fazer?
5: Não. Tira a bicicleta dele?
9: Tira a bicicleta dele. Ah,
10: eu achando que tinha uma resposta inteligentíssima, sim, assim, né?
9: Momento quinta série, Kathleen Moreira.
10: Tem que ser básico. Exatamente. Aqui. Ó, tem mais uma do... Ontem os ouvintes estavam tão afiados que eu tive que guardar algumas aqui. A Tamara mandou. O que pode ser quebrado sem nunca ser tocado?
9: Não sei.
5: Ah, sim!
10: O que, Cléo?
3: O silêncio.
9: Aê! Silêncio?
10: Ela disse que a resposta é uma promessa.
9: Também.
10: Mas também, tá bom.
9: No abstrato.
10: Meio certo.
9: Isso.
10: Meio certo.
9: Ó, tem aquela frase famosa, né, Cléo? Se correr...
5: O bicho pega.
9: Se ficar...
5: O bicho come.
9: Então eu pedi um Uber.
5: Eu também acho.
9: Achei a solução, Cléo. Achamos a solução, Cléo.
3: Joãozinho, Joãozinho, mais uma pergunta, meu filho. Onde é que predomina a caatinga? Debaixo do braço, professor.
9: No sovaco, eu pensei a mesma coisa. Não sou o Joãozinho, mas pensei a mesma coisa. No sovaco.
10: Ó, qual é a pergunta que você nunca pode responder com sim?
5: Não. Ah, tem diversas, deixa assim, mas tem diversas. Eu não posso falar, porque senão eu vou ser preso, que nem o Drago fala.
9: Qual é a tua generalizada?
10: Você está dormindo?
9: Sim.
5: Ah, claro.
10: Não tem como, né?
9: Se responder, tá sonâmbulo.
10: Sabe que a gente fez uma piada com a minha filha, que eu vi uma trend no Instagram, que é assim, ah, vamos ver se a criança tá dormindo de verdade. Se ela tiver de verdade, ela tem que levantar o braço. Daí agora, toda vez que ela quer colo, quando tá no carro, ela levanta o braço. Fecha o olhinho e levanta o braço.
3: Sabiam que fizeram uma lei pra proteger gagos?
9: Não.
5: Ah, é? Não.
3: Lei de proteção aos gagos. É a lei de Gaga.
5: Ah, meu Deus!
9: Muito bom. Professora, pergunta, Joãozinho, me indica 5 animais da África. Pensou, 3 leões e 2 elefantes, professora. Bom, 5, né, tia? Tá, não tá errado, né, Macedo?
5: Tá certo.
10: Ó, um estado brasileiro que queria ser Fusca.
9: Ah, eu lembrava dessa, vou esquecer.
10: Ouvinte Paulo Moyer.
3: Só sei o que queria ser carro, que é o Sergipe.
10: É. Isso aí, Macedo. Não, um estado brasileiro que queria ser Fusca, não deu, teve que ser Jipe.
3: Ah,
10: é a mensagem.
3: Queria ser Fusca, não deu, teve que ser Jipe. Ah, bom,
9: hoje o troféu é braqueta, por enquanto. A pior piada do dia.
10: Com a ajuda dos ouvintes.
3: O rapaz que tinha ido na loja resolve ligar para atendente. Oi, moça. Foi tu que me atendeu hoje na loja? Sou fulano. Sim. Ai, sabe, te achei muito bonita e notei que tu ficou me cuidando também. Claro, fiquei olhando para ver se tu não ia roubar nada.
9: Essa aqui, ó. Ô, Cléo, um bebum entrou na igreja correndo, Cléo. E entrou no confessionário, né?
5: Ah, meu Deus!
9: Isso, sentou lá e daí tinha um padre no outro lado já e disse assim, meu filho, preciso confessar? E assim, meu amigo, quero te confessar assim uma coisa. O que que é então? Do meu lado não tem papel higiênico e do teu?
10: Que?
9: Ele entrou no confessionário correndo e sim.
5: Ele pensou que tinha entrado no banheiro.
10: Eu vou transferir
9: o
10: troféu pra ti, ó, pode
9: não,
10: pegar.
9: Não, essa, achei ela boa, ele tava bebum,
10: ninguém
9: não, viu?
10: Ninguém riu, Drago.
9: Porque não entendeu.
5: É porque o Drago tem que contar a piada.
9: Tá, essa aqui é boa aqui, ó.
10: Tem que explicar.
9: Ele entrou no bar do bebum, me dá um uísque antes da briga. E o cara, como assim? Que briga? Deu pra ele, né? Que vai acontecer quando você descobrir que eu não tenho dinheiro pra pagar, né?
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11: 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Notícia na hora certa, no sinal, 6 horas. 5 pessoas ficam feridas em acidente envolvendo 3 veículos na BR-293 em Hulha Negra, na Campanha, na noite passada. Travessia de catamarã entre Porto Alegre e Guaíba é suspensa por medida de segurança. Relatório final da Força Aérea Brasileira aponta que o avião da Voipass não poderia ter decolado devido a falhas. A tragédia ocorreu em agosto de 2024 e matou 62 pessoas.
4: céu parcialmente nublado em Porto Alegre. A temperatura agora é de 14 graus. Sexta-feira com previsão ainda de chuva isolada no norte e no nordeste do estado. Tempo firme, mas com nebulosidade nas demais regiões. Na capital, mínima de 13, máxima de 20 graus. 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
12: Não tem relato de acidentes no trânsito na capital, na última hora, pelo menos nas principais vias. As rodovias da região metropolitana também, até o momento, sem nenhuma informação de interrupção. Com o trânsito, Leandro Rodrigues.
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4: O Rio dos Sinos está acima da cota de alerta e em elevação. Em Taquara, a última medição aponta 5 metros e 70 cm, onde a cota de inundação é de 7 metros, conforme o Serviço Geológico do Brasil. Na medição em Campo Bom, 6,41 metros, onde a inundação é 6,80 metros. Em São Leopoldo, cota de inundação de 4,50 metros está agora em 4,25 metros, 6 centímetros a elevação desde a meia-noite. A Defesa Civil de São Leopoldo monitora principalmente a Rua da Praia e a Rua das Camélias. A Receita Federal libera hoje a consulta ao terceiro lote de restituição do Imposto de Renda. Serão mais de 2 milhões e 740 mil beneficiados, em um valor total de 4 bilhões e meio de reais. A rodada também inclui restituições residuais de exercícios anteriores. As informações vão estar disponíveis a partir das 9 da manhã no site e no aplicativo da Receita Federal. Os depósitos serão realizados na sexta-feira que vem, dia 31. 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Da redação, Gustavo Gossen.

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Alô, minha gente! Alô, meu povo maravilhoso! Olha, nós chegando por aqui de novo, né? Na comunicação da Sana do BFM, a rádio que todo mundo ouve. Eu sou o Anderson da Costa. E aí, gente, tudo bem? Tudo legal? Espero que sim. Sextou por aí? Por aqui sextou também, né? 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Dito isto, meu povo, convidamos a você, meu amigo, você, minha amiga, ficar ainda mais sintonizado nesta manhã, porque é sexta-feira, é 24 de julho do ano de 2026, tá bom? Bora começar assim o primeiro bloco musical. Saudoso Porca Velha, 6 e 7, bom dia.

0: aí então, minha gente, começamos assim com o grupo Querência, Picasso Velho, Saudoso, Porca Véia, Fandangueiro. E a hora certa, 6h14.
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0: Vamos lá com a atualização da previsão do tempo para você que nos acompanha nesta manhã. Seguinte, olha, mínimas em torno de 12 graus, a máxima poderá ultrapassar os 20. Não temos previsão de chuva para hoje, para amanhã mínimas de 10, máxima de 22 graus, não chove também. E o domingo, mínimas de 12, máxima de 23 graus, 1.4 milímetros é a previsão, segundo aí a meteorologia. Neste momento, 12 graus é a temperatura.

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0: Ouvimos aí o Walter Moraes, Gato Mouro, Teixeirinha, o Colono. Olha a hora, 6h24.
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0: Olha, o governo prorroga subsídio da gasolina para conter impacto da alta dos combustíveis. O governo federal decidiu prorrogar por mais 30 dias o subsídio de 0,44 centavos por litro da gasolina em razão do agravamento da guerra do Oriente Médio e dos possíveis impactos sobre os preços internacionais dos combustíveis. A medida, que estava em vigor desde 25 de maio e terminaria neste sábado, foi estendida a partir de domingo por determinação do ministro da Fazenda, Dário Duriga.

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4: E produtores rurais poderão renegociar dívidas em até 10 anos após a regulamentação da nova linha de crédito. Uma importante medida para aliviar a situação financeira de milhares de produtores rurais brasileiros começou a sair do papel. O Conselho Monetário Nacional aprovou ontem a regulamentação da nova linha de crédito que permitirá a renegociação de dívidas do setor agropecuário com prazo de pagamento de até 10 anos. Vamos com as cotações. Sujeitas a mudanças, com o fechamento de ontem até agora, a soja ficou aí em R$ 127,00 a saca, o trigo branqueador R$ 72,00, o trigo pão R$ 72,00 e o milho R$ 60,00 a saca, podendo alterar para mais ou para menos no decorrer do dia de hoje.
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4: 6h27.
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E o programa Canto Nativo está de volta depois do intervalo comercial. 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Alô, agricultores. Olha a hora. 6:29.

0: E os Valdir e Carlos Magrão cantaram pra gente o Surungo no Campo Fundo, Manotaço, Origem dos Gaiteiros, e ainda teve Doné Teixeira, Fazenda da Viúva. E a hora certa, 21 para 7, está chegando por aí a Total Eletros, né, na nossa programação. 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É clássico do Rio Grande na sequência, com José Cláudio Machado. Aurora Morena, 20 para 7.
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5: E as informações do esporte chegando por aqui. O Botafogo esbarra no goleiro e fica no 0-0 contra o Vitória em jogo atrasado pelo Campeonato Brasileiro. Corinthians goleia o Remo e entra na primeira página do Campeonato Brasileiro. A auxiliar de Castro acredita na classificação do Grêmio na Arena. A torcida quer a saída do treinador. O Grêmio sofreu na altitude e perdeu para o Bolívar, né? O Inter fez o pior primeiro turno de sua história no Brasileirão de pontos corridos, segundo as informações. E Guardiola pediu 128 milhões de reais por ano para assumir a seleção italiana, diz Jordão.
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5: Temperatura atualizada em 12 graus.
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bem, estamos quase finalizando o canto nativo, mas antes aquele lembrete bacana, gente. 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Muito bem. 10 minutinhos faltando para 7 horas, 10 para 7 da manhã. Eu vou ficando por aqui. E daqui a pouquinho tem Sertanejo 97. Eu volto já. Fiquem ligados na melhor programação.

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Muito bem, estamos de volta, retornando por aqui para comandar mais um líder de audiência aqui na Sarandoba FM. Hoje é dia 24 de julho, está no ar mais uma edição do Sertanejo, com o patrocínio da loja Escalabrim, que tem artigos de inverno, lençol térmico, coberturas, edredons e muito mais. 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Legal então, meu povo, até as 9, Sertanejo 97, mas eu vou até as 11h30, comandando a queridona do seu rádio. Estamos aí para mais de 40 municípios. 71, bom dia.

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0: Now. A loira do carro branco, participação do Chitão e Chororó, gente. Edson Wilson. Uma canção pra você, Leandro e Leonardo. Cadê você? Sextou por aqui. E aí? Sextou também? Olha a hora, 7h11.
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4: Oi pessoal, hoje é sexta-feira, dia 24 de julho de 2026. Eu sou a Suzy Luiz e tô chegando com as previsões astrais, vida longa pra quem dá mais um giro em torno do sol. Hoje, 24 de julho. Quem nasce no dia 24 de julho é do signo de Leão, com a personalidade do signo de Aquário. São pessoas mais criativas, originais, cheias de talento. Tudo de bom pra você que faz aniversário hoje, 24 de julho. Áries, Touro e Gêmeos. Oi, Áries, nascidos de 21 de março a 20 de abril. Previsões astrais pra hoje, Áries. As estrelas iluminam o caminho onde os seus sonhos mais profundos vão passar por uma transformação. Um pequeno gesto pode mudar tudo. Cor para você vermelho, números da sorte 02, 04 e 36. Touro, nascidos de 21 de abril a 20 de maio. Touro, os movimentos celestes mostram que a sua reputação pública vai se fortalecer hoje. Mantenha calma e observe todos os detalhes. Cor para você azul royal, números da sorte 08, 21 e 50. Gêmeos, nascidos de 21 de maio a 20 de junho. Gêmeos, hoje é um dia especial e os seus talentos precisam de um olhar mais carinhoso. Perdoe o que passou e siga leve. A cor para você é o branco, números da sorte 06, 19 e 40. Eu já volto e falo com Câncer, Leão e Virgem, mais um bloco de previsões.
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0: 12 graus.
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Estamos de volta, olha a sequência da nossa programação por aqui na Sarando FM e a hora certa, 7h16. Música no Sertanejo 97. Bom dia!

0: de Paulo e Paulino, se passar em Goiânia, meus amigos. Deixa mais um, olha, o Adair Cardoso, Feiticeira, também Victor e Léo, não vá pra Califórnia. Todo dia é dia da melhor música e a melhor programação por aqui na rádio que todo mundo ouve. Bora pro intervalo comercial, daqui a pouquinho tem mais música, é claro, né? Fiquem ligados!
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1: Vamos trazendo algumas informações em destaques que a gente vai ampliar durante o programa Estúdio Atualidades, também durante a nossa programação no dia de hoje. Olha, Estados Unidos confirmam nova tarifa de 12,5% contra o Brasil e outros países por suposto trabalho forçado. Dólar fecha 5,8 com avanço do petróleo e o tarifaço dos Estados Unidos. Bolsa cai. Governo Lula diz ver com preocupação fala de Ortega sobre eleições da Nicarágua. Chuvas diminuem no estado, mas tem 1.626 pessoas fora de casa. Confiança do industrial gaúcho se mantém baixa em julho, apontou pesquisa da Fiergs. Empresas de transporte rodoviário intermunicipal podem alterar horários devido aos bloqueios em rodovias no estado do Rio Grande do Sul. Isso e muito mais durante o dia de hoje aqui na 97 Sananduva FM.
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Agora 28 para as 8.

0: Eu Chico Rei Paraná passou no Sertanejo 97 com o canarinho do Prisioneiro, né? Minha nossa, sextou mesmo, né, gente? Bruno e Marrone, amor só é bom quando dói, mentira. O amor é bom quando faz bem. André e Matheus, te amo, o que mais posso dizer? Agora 18 para as 8.
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0: 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Inter confirma a liberação por empréstimo de Bruno Tabata para o clube do Catar. Também o Inter comunicou o falecimento da mãe de Paulo Pezzolano, treinador colorado. E Victor Gabriel pede desculpas por lance que levou a expulsão contra o Cruzeiro. Já no lado gremista, Grêmio perde mais uma. Torcida perde paciência com o treinador Castro. E o auxiliar de Castro acredita na classificação do Grêmio na arena, apesar do revés ontem à noite contra o Bolívar. 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
0: Temperatura em 12 graus.
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6: Previsões astrais de volta nesta sexta-feira, Câncer, Leão e Virgem. Câncer, nascidos de 21 de junho a 21 de julho. Câncer, Saturno traz lições importantes e a sua comunicação com os outros vai estar em um momento de grande expansão. Um pequeno gesto muda tudo. A cor para você é o violeta, números da sorte 37, 38 e 52. Leão, nascidos de 22 de julho a 22 de agosto. Leão, nesse momento, dia de reflexão e a sua espiritualidade se beneficia. Celebre as pequenas vitórias do dia. Cor para hoje, Leão. Branco, número da Sorte 02, 45 e 47. Virgem, nascidos de 23 de agosto a 22 de setembro, Virgem, a energia solar potencializa sua vida amorosa e isso pode trazer para você surpresas. Não tenha medo de se expressar. A cor para hoje é o azul royal, números da sorte 01, 14 e 17. Eu já volto e falo com Libra, Escorpião e Sagitário em mais um bloco de previsões astrais.

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5: 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Girando o ponteiro, 9 para as 8.
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0: E esta é a primeira horinha do Sertanejo 97, que vai ficando por aqui na voz do Binote Fabiano, né? Leão Domado, Gustavo Lima com Eduardo Costa, cheiro de shampoo, Léo Chaves, por causa de você. Temperatura 12 graus. 7.7.
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0: Pontualmente 8 horas.

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4: De volta, então, por aqui na programação da Líder de Audiência. Olha que bacana, é o Sertanejo na 97 Sananduva FM. Estamos no ar, meu povo, para mais de 40 municípios. Quer mais? Então fique ligado que já já tem a nova do Panda pintando por aí. 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Vai lá! 8 e 7! Bom dia!

0: Matias.
1: Mato Grosso e Matias, eu ainda te amo. Olha comigo, mora aqui também na programação o Lobete, Chazinho de Cão e a primeira da segunda hora com o Panda Corpo Nu. Gente, é o seguinte, olha, a mulher do Getúlio Vargas, tá? Perdeu 30 mil reais no golpe do bilhete premiado. Ainda tem gente que cai, gente. Não existe dinheiro fácil. Então, daqui a pouquinho mais, durante o programa Estúdio de Atualidades, nós vamos trazer essa informação na íntegra, né? Mulher perdeu 30 mil reais no golpe do bilhete.

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2: 12 graus e 8 décimos.
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4: De volta com as previsões astrais nesta sexta-feira. Bom final de semana para você, Libra, Escorpião e Sagitário. Libra, nascidos de 23 de setembro a 22 de outubro. Libra, a força do seu signo hoje indica equilíbrio emocional e isso vai estar alinhado com seu propósito de vida. Dedique um tempo para quem você ama. Cor para hoje dourado, números da sorte 02, 05 e 26. Escorpião, nascidos de 23 de outubro a 21 de novembro. Escorpião, hoje o momento é de reflexão. Os seus sonhos mais profundos vão se fortalecer. Perdoe o que passou e siga leve. Cor para hoje prata, números da sorte 10, 19 e 39. Sagitário, nascidos de 22 de novembro a 21 de dezembro. Sagitário, harmonia hoje favorece a sua comunicação com os outros e isso pode trazer surpresa para você. Fique atento aos sinais do universo. A cor para hoje é o branco, números da sorte 31, 42 e 77. Eu já volto e falo com Capricórnio, Aquário e Peixes em mais um bloco de previsões.
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0: Bora pra segunda horinha do programa, com mais um bloco por aqui, né? 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Olha a hora, 8h23.
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0: 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Olha que bacana. Passou por aqui, minha gente, na programação. A voz aí do trio Parada Dura, mil vezes antes de chamar essa. É pra curtir, né, meus amigos? Também passou por aqui o Trai a Véia com Guilherme Benuto. Chuveirão, Léo Magalhães, Não Traio Mais. Gente, a oportunidade é agora. 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
0: Muito bem, vamos lá então com a previsão do tempo. Atualizada por aqui com mínimas em torno aí de 10 graus durante a madrugada. A máxima poderá ultrapassar os 20 graus, não temos previsão de chuva para hoje, apesar do céu estar com algumas nuvens, né? Meio que nublado em nossa cidade, o sol timidamente mostrou o seu ar, né, há poucos instantes aí, mas nada extraordinário de sol. O basicão, né? Tá certo. Para amanhã, mínimas de 10, máxima aí de 22 graus. E o domingo, mínimas de 12, máxima de 23 graus, 0,9 milímetros, tá? Então é muito baixa a probabilidade, acredito eu, que domingo não tenha previsão de chuva.
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0: 9:25.
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1: Legal, meu povo, olha, o sertanejo está no ar, você sabe sempre, né? 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Tá bom? 22 para as 9.
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0: Alemães com Emília Eduardo, resenha sem compromisso. Matheus e Cauã na Castela, ilusão de ótica. Gustavo Mioto, despedida de casal. É o Sertanejo 97, quase na finaleira. Agora é 13 para as 9.
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1: Previsões astrais de volta nesta sexta, agora eu falo com Capricórnio, Aquário e Peixes no nosso último bloco. Capricórnio, nascidos de 22 de dezembro a 20 de janeiro, Capricórnio. As estrelas iluminam hoje o seu dia, um caminho onde sua reputação inspira outras pessoas ao redor. Evite discussões desnecessárias, cor para você verde, números da sorte 20, 21 e 29. Aquário, nascidos de 21 de janeiro a 19 de fevereiro, Aquário, hoje o seu horóscopo destaca que a vida amorosa está em um momento de grande expansão. Confie mais na sua intuição, ela não falha. Cor para hoje verde, números da sorte 01, 49 e 51. E para finalizar as previsões, Peixes, nascidos de 20 de fevereiro a 20 de março, Peixes, a posição da lua sugere que a sua reputação vai se beneficiar da sua paciência. A paciência é a sua maior virtude, Peixes. A cor para hoje é o lilás e os números da sorte 07, 10 e 25. Amanhã, sabadão, tem mais previsões. Bom final de semana para você, até lá.

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0: quase finalizando a programação do Sertanejo 97 de hoje, a gente fala para vocês aí, né? 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Muito bem, finalizamos o Sertanejo 97. Eu volto daqui a pouquinho com o Estúdio Atualidades, né? Sob o meu comando e também a unidade móvel que vai girar por Seranduva por aqui. Pelo amor de Deus, tudo isso até as 11h30 é comigo, meu povo. Voltamos já.
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Muito bem, estamos de volta na comunicação da Sananduva FM. A partir de agora, no ar o programa Estúdio Atualidades. Comigo, Edson da Costa, até às 11h30. Temos entrevistas, temos a unidade móvel que vai girar por Sananduva aqui dentro dos estúdios. E também temos muita informação e alguns blocos musicais de entretenimento para você nesta sexta-feira de 24 de julho do ano de 2026. Esse programa que vai até às 11h30 na primeira hora. 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Vamos a alguns destaques que a gente vai ampliar, né? A partir de agora aqui na nossa programação. Olha, o golpe do bilhete premiado faz idosa perder R$30 mil em Getúlio Vargas. Colisão entre caminhonete e SUV deixa uma pessoa ferida da IRS 135 em estação. Carro é destruído por incêndio na IRS 430 em Santa Cecília do Sul. SUS, Comitê de Negociação de Preço de Medicamentos, pode reduzir custos. INSS pagará 2,4 bilhões a 157 mil segurados que venceram ações na Justiça. Mais de 200 municípios foram afetados pelas chuvas nos últimos dias no estado. Subiu o número de 140 para 200. 25 de julho, amanhã, será o super sábado das convenções partidárias no estado. Governo prorroga subsídio da gasolina para conter impacto da alta dos combustíveis. Confiança do industrial gaúcho se mantém baixa em julho, apontou pesquisa. E Justiça do Rio de Janeiro determina bloqueio de contas do Banco Master e de empresas. Também estaremos trazendo algumas informações do esporte da dupla Grenal durante a nossa programação. Lembrando que o Grêmio perdeu mais uma ontem, né? Então tá fácil para a dupla Grenal. 9:10 no ar, Estúdio Atualidades.

0: Começamos então assim as nossas primeiras informações desta manhã. Olha, golpe do bilhete premiado faz idosa perder 30 mil reais em Getúlio Vargas. Uma moradora de 64 anos foi vítima do tradicional golpe do bilhete premiado e sofreu um prejuízo de 30 mil reais ontem, no centro em Getúlio Vargas. O caso foi comunicado à Delegacia de Polícia Civil, que instaurou investigação para identificar os responsáveis pelo crime. Conforme relato da vítima, ela foi abordada por uma mulher que solicitou informações sobre a localização de uma agropecuária. Logo em seguida, um homem se aproximou e passou a participar da conversa. A dupla afirmou que a mulher havia sido contemplada com um prêmio de 9 milhões de reais na loteria, mas que não poderia sacar o valor por motivos religiosos, alegando ser testemunha de Jeová. Com essa história, convenceram a vítima de que, ao contribuir financeiramente, receberia parte da suposta premiação. Levando a vítima a acreditar na negociação, os criminosos a acompanharam até uma agência bancária, onde ela realizou uma transferência de 30 mil reais para a conta indicada pelos golpistas. Para evitar desconfiança, orientaram que ela deixasse o telefone celular no veículo e informasse aos funcionários da instituição financeira que o dinheiro seria destinado à reforma de um imóvel. Somente após os suspeitos exigirem mais 10 mil reais para concluir o acordo, a mulher percebeu que havia caído em um golpe e procurou a polícia. A Polícia Civil investiga a ocorrência e orienta a população a desconfiar de promessas de dinheiro fácil ou de supostos prêmios que dependam de depósitos antecipados. Em casos semelhantes, a recomendação é interromper qualquer negociação e buscar auxílio imediato das autoridades. Mais uma pessoa caiu no conto do bilhete, né? É complicado. Então, fica a dica, né? Que as famílias também orientem as pessoas idosas, né? Se alguém pedir dinheiro, fale com o familiar antes de tomar alguma decisão, alguma atitude. Com certeza o familiar vai orientar. Se for golpe, só chamar a polícia, né, acionar as autoridades aí, que serão tomadas providências cabíveis na hora. Mas essa mulher foi vítima e perdeu 30 mil reais então ontem aí em Getúlio Vargas. Ainda nesse bloco, colisão entre caminhonete SUV deixa uma pessoa ferida na IRS 135 em Estação. Uma colisão entre uma caminhonete Chevrolet S10 e um Jeep Renegade foi registrada na manhã de ontem, por volta das 9 horas do quilômetro 45 da IRS 135, no município de Estação. Conforme o levantamento realizado no local, o sinistro envolveu uma Chevrolet S10 com placas de Passo Fundo, conduzida por um homem de 41 anos, e um Renegade com placas de 13 Tílias, Santa Catarina, conduzida por uma mulher de 63 anos. De acordo com os vestígios observados na pista, a posição final dos veículos, o relato dos condutores, a Chevrolet S10 seguia o sentido sertão de Getúlio Vargas quando foi atingida longitudinalmente pela Renegade, que trafegava no sentido contrário. A condutora do Jeep Renegade sofreu ferimentos e foi encaminhada para atendimento médico em um hospital da região. O motorista da S10 não teve lesões informadas. As circunstâncias do acidente foram registradas pelas autoridades responsáveis pelo atendimento da ocorrência. Agora, 9 horas com mais 14 minutos, 9h14, a gente vai fazer um intervalo comercial e eu volto, né, e vamos trazer o primeiro giro de informações com a Unidade Móvel nesta manhã.
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Muito bem, estamos de volta por aqui na programação da 97 Sananduva FM. A rádio que todo mundo ouve, para dar sequência na programação. 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Muito bem, vamos trazendo por aqui o primeiro giro de informações.

0: Kelly, diretamente do SAMU, enfermeira responsável pelas informações de hoje. O nosso muito bom dia, seja bem-vinda.
1: Bom dia, Edson. Bom dia, Zemar, Rádio 20, Sará de Sananduva. Nós vamos passar, então, Edson, os atendimentos que a gente teve durante essa semana. De segunda-feira, então, até hoje pela manhã. Foi uma semana, né, bastante calma. Nós tivemos apenas dois atendimentos. Ambos os atendimentos, então, na quinta-feira à tarde, na data do dia 21. Primeiro atendimento, então, por volta das 14h30, a equipe se deslocou para atender um paciente masculino. Paciente de 44 anos de idade. Esse paciente se sentiu mal, né? Ele teve um desmaio no local, sendo que a hora que a gente chegou, então, que a equipe chegou, esse paciente se encontrava deitado, ele estava bastante sudorético, bastante pálido, né, hipotenso, com a pressão, assim, também bastante baixa, e ele estava referindo, então, bastante tontura e náusea, tá? Durante o momento da avaliação também, esse paciente apresentou um episódio de vômito, então ele foi avaliado, né, medicado ali no local, e encaminhado ao hospital, então, para atendimento e avaliação médica. É um paciente também que já tem problema de hipertensão, já faz uso de alguns medicamentos, né, também para crise de ansiedade, então ele foi encaminhado para avaliação médica. Após, então, esse atendimento, por volta das 15 horas, né, nós tivemos, então, outro atendimento, que foi uma colisão carro-caminhonete, sendo que no local, então, estavam as duas vítimas, né, a vítima da caminhonete, então, não se feriu, ela fez essa avaliação, ela, no caso, acabou se deslocando por meios próprios até o hospital, e a outra vítima, então, do carro, se encontrava no interior do veículo, era uma mulher, né, 39 anos de idade, e ela estava sem o cinto de segurança, com a força, então, do impacto, ela acabou caindo, então, para o lado do banco do caroneiro. Foi, então, essa paciente imobilizada, avaliada, ela apresentava um trauma, na verdade, mais do que um trauma na cabeça, né, estava bastante demasiada, ela estava um pouco confusa, né, como a gente já colocou, ela estava sem o cinto de segurança, foi avaliada, imobilizada, instalado oxigênio, né, instalado soro, medicado, então, ainda no local, e depois ela foi encaminhada ao hospital para avaliação médica. Esses foram, então, Edson, os dois atendimentos que a gente teve nesta semana.
0: Muito bem, obrigado, Michele. Aí o nosso primeiro giro de informações com a unidade móvel, diretamente do SAMU 192 e o Sempre Digo, né? Também agora tem um aplicativo que facilita aí a localização ainda mais precisa, né, para os atendimentos. 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

0: 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Daqui a pouquinho tem mais informações aqui com a unidade móvel que gira por Sananduva. Agora são 9 horas com mais 26 minutos. A gente vai fazer um breve intervalo comercial. Temos entrevista também. Daqui a pouquinho, fiquem ligados. Eu volto já.
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0: Muito bem, vamos trazendo algumas informações também do trânsito, né? Para você que nos acompanha nesta manhã. Olha, vamos buscando informações do trânsito da IRS 135, que liga Passo Fundo, passando pelo pedágio em direção ao trevo de Coxilha, Tapejara, Sertão, Erebango, Estação, até Sertão, até Getúlio Vargas. Temos 5 veículos por minuto nesse momento, passando no pedágio aí, e o fluxo é maior de veículos pesados. Vamos olhar aqui, espiando na 285, que liga Passo Fundo, Alagoa Vermelha e Ramificações. O trânsito flui normal, não tem alteração, e a maior de veículos leves. A 470, que liga Lagoa Vermelha, Barracão, divisa com Santa Catarina, o trânsito flui normal também. E é maior de veículos pesados. Vamos dar uma espiadinha aqui na IRS 343, que liga Sananduva, Cacique, São José, Barracão. O trânsito flui normal, não tem alteração. Espiando também por aqui na 126, que liga Sananduva, passando pelo trevo de Ibiaçá. Em direção ao trevo da 285, que liga aí a Lagoa Vermelha, o trevão, né? Tudo dentro da normalidade. As demais rodovias, a gente segue o monitoramento online. A 126, o fluxo é maior de veículos leves neste momento.
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0: 9:28.
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0: Muito bem, estamos de volta por aqui na programação desta manhã e a gente segue com o patrocínio da Cooper Campos, Mantovani Imóveis e Eletros, Unimed Alto da Serra, Eletromotores Anton. 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Olha só que bacana, estou recebendo aqui nos estúdios da Serrano FM o Leonardo Michelin, né? Ele que é filho de um grande amigo nosso, né? O Paulinho Michelin, também da nossa amiga Madalena, está aqui representando, né, a sua equipe de karatê, que tem como comandante aí o Sensei Andrei, né? E ele teve uma participação alguns dias atrás aí e ficou campeão, né, da sua categoria, mais uma vez, é pela segunda vez consecutiva. Leonardo, para você contar essa história para a gente nesta manhã, o nosso muito bom dia, seja bem-vindo, meu amigo.
1: Muito obrigado, bom dia, tudo certo?
0: Tudo tranquilo. Leonardo, primeiramente, vamos falar do teu desenvolvimento dentro aí da equipe e há quantos anos já que você está no karatê aí, meu querido?
1: Bem, esse ano completou 4 anos em maio e eu tô na faixa roxa. Completei no meio desse ano.
0: Olha que bacana, faixa roxa já?
1: Uhum. Pelas minhas contas, com 16 eu já vou estar na preta.
0: Homem, já tá mirando a preta. Tá bom, então. Faixa roxa, né, Leonardo? Tu tá com quantos anos hoje? Tá com?
1: 13.
0: 13 anos. Muito bem. Como é que foi? Quem é que te incentivou a entrar aí pro karatê?
1: Eu tinha uma colega que na época ela estudava comigo. Ela falava. Ela tava querendo chamar um pessoal pro karatê.
0: Uhum.
1: Daí eu, tipo assim, eu só jogava bola na época, né? Daí eu também não jogava bola muito bem, também assim, né? Daí eu disse, por que não experimentar uma coisa nova, né?
0: Perfeito.
1: Daí eu fui lá, gostei, daí comecei a investir, até que 23, ganhei o meu primeiro campeonato.
0: Olha aí.
1: Daí depois veio uma seca, meio assim, né? Daí voltei a ganhar esse ano.
0: Olha que bacana. Leonardo, o que o karatê até hoje trouxe para você, além dos títulos que você tem, de aprendizado?
1: Trouxe bastante disciplina. Bastante. Concentração, calma também. Saber o momento certo também de defender, o momento de atacar, o momento de desviar. E a controlar, se controlar melhor também. Porque o karatê não é só tipo uma. Como posso dizer?
0: Uma luta?
1: Uma luta. É tipo um estilo de vida. Te ajuda com um monte mais de coisa além de só trazer títulos e trazer defesa pessoal. Traz muita mais coisa que isso.
0: Perfeito. Isso te ajudou bastante no colégio também, na família, com o pai, com a mãe? Mais obediente ou não?
1: Sim, sim.
0: Mais regrado?
1: Me ajudou muito em todos os aspectos da minha vida, posso dizer.
0: Olha que bacana. Muito bem. Vamos falar agora das competições. Tu falou que em 2023 tu trouxe o teu primeiro título para Sananduva, né?
1: Uhum.
0: Esse título foi a nível regional, estadual ou brasileiro?
1: Estadual foi. Eu fui na rádio também. Aquele ano.
0: Pra gente relembrar, em 2023, né?
1: Quando ainda era lá no centro comunitário ainda.
0: Era ali no nosso antigo endereço.
1: É.
0: Era nível estadual, né?
1: Estadual.
0: Tá, e esse título que você conseguiu agora, mais uma vez, pela segunda vez consecutiva, é a mesma competição a nível estadual?
1: É o mesmo nível estadual, só que diferente do outro.
0: Uma categoria diferente?
1: Não, também, mas diferente do outro, eu não passei para a segunda etapa, podemos dizer. Tipo, eu não passei para a etapa brasileira, esse aqui eu passei. Daí agora, em 12 de setembro, se eu não me engano,
0: perfeito.
1: Eu vou para Brasília.
0: Muito bem, aí tu vai a Brasília representar Sananduva. Primeiro vai representar a tua família, né? A família, representar o município, representar o estado em Brasília, disputar uma competição a nível Brasil.
1: Isso aí, só o melhor de cada estado.
0: Olha que bacana, muito bem. E essa competição que você disputou aí, essa última que você ficou em primeiro lugar, né? Que você está aqui para trazer essa informação para o pessoal aí. Qual foi a tua maior dificuldade que você enfrentou lá? Teve algum adversário que você disse, esse cara não vai ser fácil?
1: Na verdade, nenhum foi fácil, assim. É. Todos teve uma dificuldade, assim. Que daí tinha uns maior, todos, tipo assim, a maioria era maior que eu.
0: A parte física?
1: É, tinha um, na verdade, mais ou menos a parte física, mais o tamanho mesmo.
0: Uhum.
1: E tinha um que ele tinha o meu tamanhozinho também, era mais parecido comigo, assim. Mas, na verdade, tipo, não foi muito fácil, mas não foi também difícil.
0: Conseguiu superar todas as dificuldades e trazer o título para Sananduva.
1: Consegui.
0: Olha que bacana. Pra gente encerrar, Leonardo, em quem você se espelha? Falei que é, vocês não. Esse cara é o cara e eu tenho muito que aprender para seguir os passos dele.
1: Primeiramente também minha família, principalmente meu pai e minha mãe.
0: Olha aí.
1: No karatê, eu me inspiro também bastante no Andrei, nos professores que ele tem, que imagina as pessoas que ensinaram meu professor, que me ensinou tudo isso, que eu tá me fazendo ganhar esse campeonato aqui, que eu treino com ele. É, lógico que eu vou ter que também me espelhar. É tipo, meio que um ídolo, assim.
0: Certo.
1: Né? Eu gostei, tipo, no karatê ser parecido, assim, tipo, alcançar um nível parecido desses professores, do meu professor, do professor do meu professor. Tentar evoluir o meu máximo no karatê.
0: Desenvolver cada vez mais. Uhum. Muito bem. E a cobrança é forte do sensei Andrei ou não? Disciplina?
1: Forte.
0: Alimentação?
1: É, também.
0: Bastante exercício?
1: Bastante.
0: A cobrança é forte. É, sem esforço não chega a lugar nenhum, né?
1: Isso aí.
0: Muito bem. Para a gente encerrar agora, sim, de verdade, aquela mensagem bacana para os jovens que estão nos acompanhando e para os pais que queiram encaminhar os seus filhos, que mensagem você deixa do karatê nesse caminho que você está seguindo aí?
1: Olha, se teu filho dizer, eu quero desistir, eu não consigo mais, eu não estou gostando lá, não desista, porque, tipo, tu vai ver que tu vai começar a evoluir. Nem se tu quiser ir pra competição, isso vai te ajudar na vida, no futuro, tipo assim. Tu vai conseguir se defender caso aconteça algo com a tua família. Tipo, tu tiver em casa, um ladrão entrar, tu vai conseguir, tipo, fazer a mínima coisa, tentar se defender. Assim, não desistam do karatê, se vocês entrarem, não desistam.
0: Perfeito, então. Valeu, parabéns, meu querido. E vamos estar na torcida por ti. Um abraço ao sensei Andrei. Não pôde vir hoje, né? Ele está com compromisso, mas veio seu aluno aí que é brilhantemente, né? O Leonardo Michelin, filho do Paulinho, nosso querido amigo aí também da Madalena, vai representar a Sananduva agora em Brasília. Muito bem. Agora 21 faltando para as 10. Daqui a pouquinho tem mais informação, tem entrevista e tem a unidade móvel que vai girar por Sananduva. Eu volto já.

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0: 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Vamos trazendo, né, para você que está nos acompanhando aí o resultado das loterias. 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Vamos lá então com os números das loterias. Mega Sena, concurso 3.035. Números 05, 07, 17, 51, 56 e 59. Quina, concurso 773. Números 04, 09, 32, 34 e 46. Vamos a Loto Fácil, concurso 3.743, números 02, 03, 04, 05, 09, 10, 11, 13, 15, 18, 19, 20, 21, 23 e 25. Vamos da Time Mania, concurso 2.419, números 05, 09, 12, 26, 48, 52 e 59. Dia de Sorte, concurso 1.253, números 02, 07, 13, 20, 21, 25... 28, o mês é o setembro. Tá aí então o resultado das loterias da nossa programação. 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Suelen, bom dia.
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0: Muito bem, Suelen. Obrigado pela sua participação na programação aqui do Estúdio Atualidades desta manhã. Daqui a pouquinho estarei recebendo também aqui nos estúdios o pessoal aí do Sananduva Motoclube. Olha que bacana. Legal, né? É, neste momento, quando faltam 11 minutos para as 10 horas da manhã, 11 para as 10... eu vou abrir espaço para mais um giro da unidade móvel que gira por Sananduva, claro. e estarei trazendo aí as informações diretamente do grupo escolar, aí o Amélia Lenzi. Vamos estar conversando com a diretora Reni Duarte, que vai trazer aquelas informações bacanas para deixar todo mundo por dentro das atividades do colégio. 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Diretora Reni, bom dia, seja bem-vinda.
2: Bom dia, Edson, bom dia aos ouvintes da Rádio Sananduva, em especial a nossa comunidade escolar, Amélia Lenzi Raimundi. Então, quero aproveitar e dar os recadinhos da nossa escola. Em atendimento à legislação eleitoral, os nossos perfis estão desativados temporariamente, isso desde o dia 4 de julho, devido à legislação eleitoral. Então, isso será retomado após as eleições. Então, por isso que o Face da escola, o Instagram da escola, enfim, né, por esse período eleitoral estão desativados. Hoje, as nossas merendeiras aqui da nossa escola e também das escolas estaduais aqui da região estão reunidos lá no Rotary daqui, né, de Sananduva, com a 15ª CRE, com nutricionistas e demais responsáveis pela merenda. Então, um dia de formação para as nossas merendeiras. Também falar para as famílias que o nosso recesso escolar inicia no dia 25, a partir de amanhã, até o dia 2 de agosto. E o retorno, então, a volta às aulas, dia 3 de agosto. E falar às famílias que precisarem de alguma documentação ou atendimento ao público, nesta semana de recesso, será das 7 horas às 11 horas da manhã. Tá? Então, fiquem atentos a estes horários. Também, o nosso segundo trimestre iniciou em 25 de maio e ele vai encerrar dia 4 de setembro. Nós teremos um pré-conselho com os professores, com a equipe diretiva, com a supervisão, orientação escolar, a professora da sala de AE, né, a sala de recursos, e todos os profs, então, para a gente organizar a nossa parada pedagógica e também o conselho participativo. Aqui nesse pré-conselho, para ver quais os alunos, quais as aprendizagens, né, quais alunos estão com maior dificuldade. Aí, na parada pedagógica, que acontecerá no dia 5 de agosto, então, neste dia não haverá aula, em que os professores e a equipe diretiva estarão, então, todos reunidos aqui na escola, para organização e planejamento dos estudos de EAC, ou seja, estudos de aprendizagem contínua, que acontecerá do dia 24 de agosto até o dia 4 de setembro. Então, durante esses dias de EAC, os alunos com maior dificuldade terão esse tempo maior para resgatar os conhecimentos que ainda estão por vir, para pegar a base daquilo que está faltando no seu aprendizado. E os alunos que estão com boas notas também têm condições de aumentarem o seu resultado. Também comunicar à nossa comunidade que no dia 6 de agosto haverá uma reunião para diretores e supervisores escolares em Erechim, com a 15ª CRE, com o ciclo de governança, o E3, e será sobre análise dos indicadores de gestão, planejamento das ações de recomposição das aprendizagens. Então, é onde a gente vai, na verdade, uma prestação de contas de como está a análise dos indicadores, os planejamentos, a recomposição das aprendizagens, onde a gente discute, onde a gente apresenta e onde nós trocamos informações, experiências para a melhoria do nosso ensino na rede estadual. E o conselho participativo, então, com os pais ou responsáveis, estes serão convocados entre as datas de 18 de agosto a 21 de agosto, em que a gente vai chamar, vai convocar, no caso, né, esses pais ou responsáveis para virem até a escola para ter, assim, um acompanhamento do aprendizado dos seus filhos. E, é claro, também falar para os nossos professores que vão entrar em recesso, né, que esse recesso escolar seja um tempo de renovação, de descanso, pois vocês, professores, são a luz que guia nossos caminhos de aprendizado. E para os nossos estudantes, então, aproveitem cada instante do seu recesso escolar para recarregar as energias, também explorar novas aventuras. Bom recesso a todos, vamos ficar aqui no trabalho, né? A equipe diretiva continua, permanece os funcionários e desejamos a todos vocês um excelente, né, recesso, que voltem com as energias renovadas e que tenhamos, então, um excelente final de semana. Um grande abraço a toda a nossa comunidade escolar. Estaremos à disposição aqui, então, das 7 às 11 da manhã, durante a semana que vem, que é o recesso escolar. E agradecer a oportunidade, à Rádio Sananduva, ao Edson, e desejar a todos um bom dia.
0: Valeu, diretora Reni. Um abraço, querida. Obrigado mais uma vez pela tua participação por aqui, né? Falando um pouquinho aí do grupo escolar. 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Pontualmente 10 horas.
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0: Muito bem, vamos com a previsão do tempo atualizada por aqui. Na nossa programação desta manhã. Atualizando, olha, temos mínimas em torno aí de 10 graus tivemos durante a madrugada, a máxima poderá ultrapassar os 20 graus, não temos previsão de chuva para hoje, para amanhã mínimas de 10, máxima de 22 graus, não chove também, e o domingo mínimas de 12, máxima de 23 graus, 0,9 milímetros é a previsão de chuva segundo a meteorologia. É uma previsão. Neste momento, a temperatura está em elevação, está em 15 graus.
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0: 10 e 2.
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0: Muito bem, gente, já estamos recebendo aqui nos estúdios da Sananduva FM o pessoal do Sananduva Motoclube, porque o final de semana promete, né, a partir de amanhã até domingo aqui em nossa cidade, mais um mega evento promovido pelo Sananduva Motoclube. Já está nos estúdios da Sananduva FM aqui o nosso amigo Chaveiro, que é presidente do Sananduva, o Gabriel Carbonera, né, vai falar com a gente também. O Josimar Sauer, nosso amigo Josi, que é do Departamento de Desportos, que está dando total respaldo aí ao Sananduva Motoclube, também está nos estúdios e a gente vai bater um papo bacana já já, meu povo. 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Muito bem. Sananduva Motoclube nos estúdios da 97. Presidente Rodrigo dos Santos, nosso amigo Chaveiro, bom dia, seja bem-vindo.
1: Bom dia, Edson. Bom dia aos ouvintes da Rádio Sananduva. Mais uma vez, é um prazer enorme estar aqui falando, né, de esporte, falando o que a gente mais gosta e, sem dúvida nenhuma, trazer essa ótima notícia, né, Sananduva sediando a segunda etapa da Copa da Liga Norte Gaúcha de Velocross.
0: Olha que bacana. Gabriel, bom dia, seja bem-vindo.
2: Bom dia, Edson, bom dia a todos os ouvintes. Nas palavras do Xavier, uma felicidade enorme estar aqui, falando do nosso esporte, falando de notícia boa, falando do nosso evento do Velocross, que com certeza vai alegrar muito aí o final de semana da nossa comunidade.
0: Perfeito. Josimar Sauer, Departamento de Desportos do município, dando total apoio a esse evento aqui em nossa cidade do Velocross. Bom dia, seja bem-vindo, meu amigo.
3: Bom dia, Edson. Bom dia a todos os ouvintes da Rádio Sananduva. Mais uma vez é um prazer estar aqui falando com vocês. Sempre do esporte, tão importante, acho que independente da modalidade, da categoria, esporte é saúde, esporte é amizade. E desde já, agradecer aos amigos Chaveiro e o Gabi pelo convite de estar aqui presente, falando um pouquinho desse baita evento que acontece no nosso município nesse final de semana.
0: Perfeito. Vamos falar do evento. Teve o primeiro evento, né, que, se não me engano, aconteceu em Sertão. Foi em Sertão a primeira etapa, né? É uma competição nova. Começou agora ou ela já vinha de longa data, Gabriel?
2: A Liga Norte Gaúcha, ela surgiu de uma necessidade do desenvolvimento do esporte aqui na nossa região, né? Então, foram encabeçados o projeto pelos presidentes daí dos motoclubes das regiões, né? E ele vem, digamos assim, de uma raiz da antiga Copa Norte, né? Que era do saudoso Bigode, nosso, que era o atual presidente da Federação Gaúcha, que acabou falecendo no ano passado. E aí a gente ficou com essa lacuna, né? Da necessidade de a gente promover o incentivo ao esporte e voltar com as competições aqui do norte do estado, que é uma região muito forte, é um celeiro de pilotos. E a primeira etapa foi um sucesso, né? O Chaveiro estava lá, pode comentar melhor sobre isso, mas todos os pilotos que foram lá falaram muito bem da organização, falaram muito bem da pista, do local, e trouxe muitos pilotos aí que estavam acelerando e fazendo disputas que todo mundo gosta, né?
0: Perfeito. Chaveiro, você que esteve lá, gostaria que você desse uma explanada só para o pessoal entender o tamanho dessa competição a nível, né? A nível estadual, porque vem pilotos de todas as regiões participar dessa Liga Norte. Você estava lá, você tem uma média mais ou menos de quantos pilotos estiveram por lá e da movimentação que teve em Sertão? Na primeira etapa, né?
1: Sim, estive lá, confesso a você que eu me surpreendi com o tamanho do evento. A ideia, quando surgiu de ser feito a Liga Norte Gaúcha de Velocross, era para a gente voltar, como diz o Gabriel, com a antiga Copa Norte. O que acontece? A gente precisava voltar com o campeonato amador. todos nós já fomos amadores, né?
0: Perfeito.
1: Hoje você vai andar um campeonato gaúcho, um campeonato brasileiro, eles exigem muitas regras a ser. Assim é no futebol também, né, Josi? Então a ideia era voltar com um campeonato amador, para aquele jovem piloto que tivesse a intenção de participar, de ver como é, enfim. E eu confesso que eu me surpreendi quando eu cheguei lá, porque teve, pelo número que nos passaram, foram mais de 180 pilotos que estiveram naquela etapa. Chegou a ter mais motos do que o próprio campeonato estadual, que dois finais de semana depois, A gente teve o campeonato gaúcho em Santa Cruz do Sul, eu estava lá e pude conferir que deu menos moto do que teve aqui na nossa região, ali em Sertão. Como o Gabi falou, a nossa região aqui ela é muito... Ela sempre acolheu muito esse esporte. Ontem mesmo, nós estávamos em reunião, né, para definirmos os últimos detalhes, e o pessoal de Ceará, Santa Catarina, entrou em contato com nós.
0: Aí.
1: Então, assim, ó, agora aqui já me mandou o pessoal confirmando, vem Camboriú, vem para cá, Lages vem para cá, Carazinho, né, Gabi?
0: E nunca vem um piloto só, né? Nunca vem sozinho.
1: Não,
0: né?
1: Até
0: esse vem esse rapaz, de caravana.
1: Isso, esse rapaz de Ceará, ele pediu quais categorias ele podia andar, enfim. E aí pedi, mas vem cá, e vem mais gente. Não, a região toda aqui vai. Então, assim, a gente até fica surpresa, né? E com a expectativa, né, muito grande, podendo acolher todos os pilotos da melhor forma.
0: Perfeito. Falando de... Você falou que quais categorias, né? Para o pessoal que está nos acompanhando, não só de Sananduva, hoje a gente tem uma abrangência muito forte para mais de 40 municípios. E o pessoal que está nos acompanhando aí, categorias. Quem pode participar, em qual categoria, quem não pode, a potência da moto, como é que funciona, como é que vai funcionar a partir de amanhã?
2: Não, vamos lá então. Temos várias categorias.
0: Certo.
2: Ao todo são mais de 20, se eu não estou enganado. Começa desde o piloto de 3 anos.
0: Para amanhã, sábado.
2: Para amanhã, sábado.
0: Vamos por dia.
2: Treinos para todas as categorias amanhã. Né? Desde as minimotos,
0: o dia
2: as
0: todo?
2: Motos especiais, a tarde toda.
0: A tarde toda. As competições serão só no domingo.
2: Teremos 3 baterias amanhã à tarde.
0: Certo. Né?
2: Amanhã já inicia o evento com treinos.
0: Valendo, né? O troféu já.
2: Valendo o troféu, com a Trilheiros importada, a Trilheiros Nacional e a nossa Cidadino, que são pilotos aqui da nossa cidade. Que se inscrevem para disputar entre eles, tá, ali.
0: E quem pode participar? A potência do motor? Como é que vai funcionar?
2: Então, existe um regulamento, né?
0: Certo.
2: Então, a Cidadino, a gente está explanando para que a galera que está começando também no esporte se inscreva e vá competir, né? Teremos pilotos de níveis mais altos, mas também tem aquele piloto que está começando, né? Então, geralmente, essas categorias, tanto a Trilheiros importada quanto a Trilheiros Nacional, é uma categoria que o pessoal é de outra modalidade,
0: certo.
2: É das trilhas mesmo,
0: sim.
2: Mas quer se aventurar também aí no mundo do velocross. Então, existe uma grande expectativa aí, porque essas categorias são de encher o gate, né? Então, a gente já deixa o convite ao pessoal chegar a partir da manhã para acompanhar conosco.
0: Perfeito, então. No domingo...
2: No domingo, então, a gente vai ter categorias aí, como eu tinha iniciado, a partir de 3 anos de idade, a gente vai ter as bikes elétricas, né? Então, é composto aí por idade, por cilindrada.
0: Olha que bacana.
2: Exato. Então, as 50 cilindradas, que é de 5 anos a 8, a 65, que é de 8 a 11. Então, vamos ter categorias aí até 18 anos.
1: A feminina,
2: né? Vão ter uma presença de pilotos aí de fora, que um renome nacional também, que vão vir disputar.
1: Nossa.
2: Conosco.
1: Já, inclusive, a campeã brasileira.
2: Atual, né? Campeã brasileira,
1: a campeã brasileira confirmou a presença no evento.
2: Exatamente.
0: Muito
2: e
0: bem.
2: E aí também categorias de estreantes, né? Aquela categoria que a pessoa tem uma moto de baixa cilindrada, que não tem tanta experiência também, vamos ter categorias. E também teremos categorias pró, digamos assim. Essas pessoas esses pilotos que o Chaveiro também indicou, são pilotos que são campeões brasileiros, que confirmaram a presença conosco, né? Também teremos a presença do Lucas Basso, que é multicampeão brasileiro de velocross e também motocross. Então, a gente espera um evento assim que vai ter aquelas categorias para as pessoas que estão iniciando, mas também categorias mais profissionais, onde o nível vai ser bem alto. Então, vai ser uma disputa assim, muito legal.
0: Perfeito. Chaveiro, o horário da primeira largada... das primeiras emoções no domingo. O Gabi falou que sábado já começa aí o evento, né? Vai ter 3 categorias, vai ter treinos, né?
2: Perfeito. No sábado, então, só para
0: pra
2: gente voltar um pouquinho, a gente inicia os treinos às 14 horas.
0: Às 14 horas, tá.
2: E as provas iniciam a partir das 16. Tá, no sábado.
0: Amanhã.
2: Já no domingo, 8 horas já tem moto na pista treinando. Tá? E as categorias e as corridas iniciam às 10h45 da manhã.
0: As primeiras largadas
2: às 10h45
0: valendo às 10h45.
2: Então é antes do intervalo e do almoço, né? Então a gente vai adiantar um pouquinho o processo, até pelo número de categorias, a gente vai iniciar a parte da manhã também já com corridas.
0: Perfeito. Agora eu vou passar um pouquinho para o José aqui, ele que faz parte do Departamento de Desportos, né? A gente sabe que vocês, hoje o Departamento de Desportos, estão apoiando diversas atividades, né? Tem Olimpíadas Escolares, a gente fala toda semana, tem os bochófilos, tem também a Copa Sananduva, tem uma infinidade de atividades esportivas do nosso município que você está coordenando aí, José. No Velocross, como é que vocês estão avaliando, estão tendo a visão, agora fazendo essa parceria com o apoio total e acompanhando aí o pessoal do Sananduva Moto Clube?
3: Edson, acho que escutando a fala dos nossos amigos aqui do Chaveiro e do Gabi, a gente vê que o esporte, incentivar o esporte é estar no caminho certo. Porque eu penso que a partir do momento que um pai leva um filho de 3 anos para começar a praticar, independente da modalidade, eu sempre falo isso, eu acho que o departamento de esporte, o poder público tem que apoiar o esporte em geral, né? Então, eu só tenho a parabenizar os guris e dizer que se é ambiente pro pai estar lá com a família, é um ambiente bom para se frequentar. Então, não é à toa que a gente escuta aqui eles falar que vai vir gente de toda a região, gente de renome. Eu acho que isso só dá mais respaldo para a competência de vocês, daqui do Motoclube de Sananduva. Eu acho que isso é mérito de vocês, do trabalho sério de vocês, da competência de vocês e do quanto vocês amam e vocês incentivam esse esporte. Que não é de hoje que a gente conversa, sempre dá para ver o brilho no olho de vocês quando vocês falam da corrida, da moto, da emoção de estar lá, às vezes não só competindo, mas também organizando. E eu acho que o poder público municipal tem que incentivar cada vez mais, porque a gente fala muito, né, do apoio, eu acho que não é só o apoio financeiro, mas também um incentivo.
0: Perfeito.
3: De ajudar a divulgar, de fazer o possível para estar presente. Tu me acompanha lá, Edson, toda quinta-feira. Eu sempre digo que as portas do Departamento de Esporte estão abertas para todo mundo que tiver uma sugestão, uma ideia. E é por isso que eu estou aqui hoje, porque o Chaveiro sempre fez questão de me mandar uma mensagem e me deixar envolvido na modalidade esportiva deles. Então eu só tenho a agradecer em meu nome, Chaveiro, Gabi, pelo convite. E dizer que o Poder Público Municipal, através da Secretaria da Cultura, Esporte, Lazer e Turismo, do Departamento de Esporte, fica muito feliz de poder vir.

0: Eu e o Gabi estivemos juntos, o Gabi relatou uma frase e isso gravou. E, enfim, eu já me tornei campeão brasileiro, campeão gaúcho, campeão catarinense.
1: Temos dois pilotos aqui que é fora da comum, né? O Gabi tem história também, muito troféu já.
0: E aí, pegando uma fala do Gabi, eu vivi tanta coisa boa no meio do esporte, que o que eu quero, na verdade, é que mais pessoas vivam isso. O Josi falando das crianças de 3 anos, para quem estiver ouvindo a rádio, vai lembrar bem do que o nosso querido professor Kiki. Cara, eu lembro muito, o professor Kiki, ele fez parte, quem for da minha faixa de idade vai lembrar do que eu vou falar. O professor Kiki, ele fez parte de toda a nossa disciplina. A gente cometia um erro no treino, você já olhava para o professor Kiki para ver de que lado ia vir a pegada.
1: Já vinha uma chamada, né?
0: Então, assim, ó, até um fato bem engraçado, num dos treinos, né, que a gente foi fazer lá no Vitor Camusato, de tanta vontade que a gente tinha de treinar, a gente acabou pegando a goleira e mudando de lugar, né? Porque acho que, se eu não me engano, tinha o vôlei, e a gente foi adiantar essa parte do treino. E de tanta vontade, alguém pegou do lado inverso da goleira, a gente acabou derrubando a goleira. Ele deixou nós 40 dias de gancho, cara, por causa disso daí. Então, assim, ó, fez parte de toda a nossa disciplina, sabe? De ser correto, de ser, então, pegando um pouco do que o Josi comentou, sem dúvida nenhuma, o esporte em qualquer modalidade. Eu hoje, os meus maiores amigos, meus melhores amigos, eu conheci no meio do esporte. O esporte, nós já falamos isso, né, Gabi? O nosso esporte via motor, a queda, ela é muitas vezes inevitável, né?
1: Certo.
0: Só que o que tu aprende? Você caiu, você tem que levantar o mais rápido possível, porque o teu adversário não te ultrapassa. Então, isso é a vida no nosso dia a dia.
1: É,
0: né?
1: Do dia a dia. Muito bem. Falando agora do acesso, então. Como é que vai funcionar lá?
0: Não, o acesso, ele vai estar liberado a partir do sábado de manhã, né? A partir de amanhã de manhã. A gente vai ter uma entrada voluntária, né? O pessoal vai chegar...
1: No sábado e no domingo ou só no sábado?
0: No sábado e no domingo a gente vai ter uma entrada voluntária.
1: Certo.
0: É importante ressalvar que é proibido a entrada com bebida, tá? Porque a gente vai ter a praça de alimentação lá dentro, né? Uhum. E assim, os valores bem acessíveis, né? Para todo mundo. Pegamos pessoas totalmente responsáveis, tanto na parte de bebida quanto na parte de lanche, açaí, enfim... Vai ter lojas lá com equipamentos, com roupas, enfim. Uhum. Vai ser bem, bem bacana.
1: Perfeito, então. Então a entrada é voluntária. Não tenho por que não fazer parte desse evento, né? E eu, pela primeira vez, estarei colaborando com o Serranduva Motoclube, né, Xavier? E Gabi, estarei por lá, dando uma força pra galera. Ajudando a morder o microfone lá. Tu tá louco. E o tal do chiclete também, né?
0: Mais uma vez te agradecer, né, Edson, pela...
1: Tamo junto.
0: Cara, agradecer primeiramente a Rádio Serranduva.
1: Certo.
0: Eu sempre digo, o grupo RSA de comunicação, né, que sempre esteve junto com nós. O Vitor entende muito, porque o Vitor também vem do meio do esporte, o Vitor é do surf.
1: Sim.
0: O Dani, das bicicletas, mas enfim, sempre acreditando no esporte, sempre, né, nos apoiando. Mais uma vez, só gostaria de agradecer e estender o nosso abraço e o convite, né, para que todo mundo participe, porque sem dúvida nenhuma, Serranduva, depois desse final de semana, vai ficar marcado e entra novamente no calendário, no cenário do motociclismo gaúcho e nacional.
1: Perfeito. Gabi, quero deixar o espaço aberto, mais alguma colocação, por gentileza.
2: Não, somente agradecer novamente, né, a Rádio Serranduva, Mega FM, o grupo, você, Edson, pelo espaço, por ter aceitado o nosso convite de estar lá conosco.
1: Vamos estar lá.
2: Engrandecendo o nosso evento, ao Poder Público Municipal, em nome da Secretaria, o Josi e o Prefeito, a todo o Poder Público, né, pelo apoio e pelo suporte que tem nos dado também, né, Chaveiro, e agradecer aí a todos que estão empenhados, né, nossos apoiadores, né, a gente tem lá no nosso Instagram a relação de apoiadores e patrocinadores que fazem isso acontecer. E se eu pudesse deixar um lembrete, né, que as pessoas, quando vão comprar um produto, um serviço, algo nesse sentido, que olha a listagem lá dos apoiadores da etapa, os nossos patrocinadores, que eles fazem as coisas acontecer e reconhecem e incentivam o nosso esporte. Então, é o mínimo que a gente pode pedir por

0: para a comunidade que quando tiver que optar por uma marca e outra, que procurem esses apoiadores, que eles estão fazendo as coisas acontecer conosco.
1: Perfeito, então. O Josi também, deixar o espaço para ti, meu querido, por gentileza.
2: Só agradecer o convite aí, meus amigos, desejar um excelente evento para vocês, parabenizar a rádio pelos trabalhos aí, pelo incentivo do esporte sempre, e parabenizar e agradecer também a todos os apoiadores e patrocinadores, Gabi, porque a gente que vem do meio do esporte, a gente sabe que não é fácil matar no peito e correr atrás, então a gente sabe que hoje tudo é financeiro, e que bom que Sananduva tem o comércio local, as empresas locais que incentivam e que apoiam o esporte, e como a gente falou, eu acho que independente da modalidade, o esporte é educação, é disciplina, é respeito, e com certeza, quando anda tudo isso entrelaçado, formam-se grandes amizades, como o Chaveiro acabou de falar, né? Eu também, graças a Deus, grandes amigos, foi construído dentro do cerco esportivo. Então, gurizada, desejar um baita evento para vocês. Amanhã de tarde vou dar um jeito de estar por lá.
3: Vai andar,
2: Josi? É, só se for de bicicleta. E conte conosco, estamos aí para se ajudar, e que vai ser um final de semana pelo jeito bem bonito, o evento vai ser maravilhoso, sem dúvida nenhuma, porque eu sei que está em boas mãos. Então, parabéns e sucesso a todos.
1: Perfeito. Muito bem, tivemos falando com o pessoal do Sananduva Motoclube, então, nosso amigo Chaveiro, também os nossos amigos, né, o Gabriel Carbonera, o Josi Sauer, e a gente vai estar por lá, se Deus quiser, domingo, dando uma força para a galera. E é o evento da família de Sananduva e região, gente. Aproveite. Um breve intervalo comercial e daqui a pouquinho eu estou de volta.
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1: 29 faltando para as 11.
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Daqui a pouquinho a gente vai estar recebendo o pessoal da Odonto Excelência aqui na programação, trazendo algumas informações do mês de julho, né, que é o mês aí dedicado à saúde bucal, campanha oficial Julho Neon, tá bom? Daqui a pouquinho. Olha, carro é destruído por incêndio na IHS 430 em Santa Cecília. No final da tarde, na última quarta-feira, bombeiros de Lagoa Vermelha atenderam uma ocorrência de incêndio veicular na 430 em Santa Cecília. O chamado registro foi por volta das 18 horas. De acordo com informações, um Gol com placa de Tapejar foi encontrado já totalmente consumido pelas chamas. As causas do incêndio não foram divulgadas e seguem sendo investigadas. E o SUS, né, Comitê de Negociação de Preços de Medicamento, pode reduzir custos. O Ministério da Saúde instituiu ontem um comitê de negociação de preço para compra de medicamento a ser incorporado no Sistema Único de Saúde. A ideia é conseguir adquirir medicamentos em grande volume por um preço menor e aproveitar o espaço do orçamento para incorporar novos medicamentos no rol do SUS. Muito bem. Agora faltam 23 minutos para as 11 da manhã. Já tem a entrevista aqui nos estúdios da Sala do FM. Fiquem ligados.

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1: Muito bem, de volta por aqui, agora faltam 20 para as 11. Olha a hora certa, 20 para as 11, a gente segue a programação da Sananduva FM. Já estou recebendo aqui nos estúdios da Sananduva FM, né, o Dr. Tomás Agostineto, ele que é dentista, né, aí da Odonto Excelência, e a gente vai conversar sobre o mês de julho, né, que é o mês da saúde bucal. Vamos estar trazendo algumas informações bem bacanas aí, é o Julho Neon, né. Já já vou estar falando com o doutor, mas antes a gente lembra que esse giro é da unidade móvel que gira por Sananduva, sempre com patrocínio do Remusse Tratores Multimarcas, também da Reformar e 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Vamos conversar então sobre saúde bucal e entre outros assuntos. Dr. Tomás Agostineto, da Odonto Excelência. Primeiramente, bom dia, seja bem-vindo.
2: Bom dia, Edson. Bom dia aos ouvintes da rádio, né? É um grande prazer estar aqui para conversar e dar uma ênfase, né, nesse mês que ele é voltado para a gente ter uma atenção maior na nossa saúde bucal, né? Então, nesse mês aí vamos dar uma, não só esse mês, né, mas para a gente dar uma atenção maior nessa área aí também, tá? Então, ali o Edson, né, eu sou o Tomás, né, Dr. Tomás Agostineto, né, sou proprietário ali da Odonto Excelência, né, então vou falar um pouquinho, né, umas dicas, algumas coisas, atenção, pra gente ter mais um bate-papo aí, né.
1: Perfeito, então. Dr. Tomás, com relação ao mês, né, de julho, a cor é neon e tem prevenções, tem cuidados, né, da saúde bucal. Por que devemos ter cuidado com a saúde bucal?
2: Vamos dizer, né, que a nossa boca ela é a porta de entrada do nosso corpo, né? Então é por ela que nós nos alimentamos, falamos, sorrimos, né? E quando a nossa saúde bucal ela não está em dia, né, pode surgir problemas, né? Então, como dor, dificuldade para a gente mastigar, mau hálito, né, a perda dos dentes. E essas complicações, né, elas afetam, né, também outras partes do nosso organismo e da nossa saúde, né? Então, envolve um conjunto todo aí, né?
1: Perfeito, então. Com relação aí aos cuidados, né, que você trouxe aí. Agora, para identificar, às vezes a pessoa tem algum problema e vai deixando até uma lesão na boca, às vezes tem uma lesão na gengiva, né? Como é que a pessoa faz para identificar esse problema?
2: Uhum. Assim, os problemas mais comuns hoje, né, então, que a gente identifica aí que pode levar a um problema um pouco maior, né, a cárie, né? E a doença de gengiva, né, que ela é classificada ali como uma gengivite, que é a inflamação na gengiva, né? Tanto a cárie como essa doença de gengiva, né, ela comete quando a gente tem um desequilíbrio ali, aumenta um significativo de bactérias em nossa boca, né? E geralmente ela está associada a uma má higiene, um consumo excessivo de alimentos e bebidas com excesso de açúcar, né? E para a gente identificar esse problema, né, como que seria, né? Então, a cárie, né, básico assim, ela inicia, né, com uma mancha branca, vai evoluindo, né, por manchas mais escuras e até formar uma cavidade ali no dente, né? Geralmente a pessoa pode sentir ali uma sensibilidade, uma dor, né? E nós, profissionais, né, a gente identifica, né, através de um exame clínico, né, exame radiográficos, para poder identificar e tratar essa cárie o mais cedo possível, né, pois ser ignorado esse sinal, né, ela pode, né, evoluir, virar um tratamento de canal ou até mesmo a perda do dente aí, né. Já a doença da gengiva, né, ela pode começar com um sangramento, né? Geralmente a pessoa vai perceber ali durante a escovação, né? Talvez muitas pessoas ignoram, acredito que às vezes sangrar a gengiva seria normal, né? Mas não é, uma gengiva saudável, ela não pode sangrar, né? E aí, claro, se não tratada, né, essa gengiva, ela vai progredindo, né? Vai evoluindo, vai inflamando cada vez mais, e aí ela evolui da gengiva para a parte do osso, né? Então, o osso é o que dá sustentação, né, aos nossos dentes, e aí começa a ter uma perda desses dentes, né, desse osso, né? E aí pode levar até a perda do dente, né? E aí quando essa inflamação ela atinge aí o osso, já fica o tratamento, ele já fica mais difícil, né, de reverter o quadro, né? Também começamos a prejudicar outras coisas da nossa saúde, né? E aí, por causa do aumento, né? A gente tem um aumento muito, muito significativo de bactérias em nossa boca. E aí a gente pode começar a ingerir elas, né? Junto com a comida. Aí pode ir para a corrente sanguínea. Aí já começa a cometer outros problemas, né? Então aí aumenta o risco de um AVC, infarto, né? Também ela altera a questão de pacientes diabéticos, né? Pode alterar a insulina, e aí descompensa todo o conjunto, né? Então, não só a parte da boca, né? Mas ela acaba alterando outros problemas de saúde do paciente também, né? E aí o principal vilão também, né? Que acomete, que avança o quadro, né, é o paciente fumante, né, é o cigarro, né, então ele aumenta ainda maior o risco, né, dessas doenças devido a alterar a cicatrização, né, e dificultando o tratamento também. E aí, claro, provoca também manchas nos dentes, piora mau hálito, né, então parar de fumar aí traz muitos benefícios, não só para a boca, mas também para a saúde em todo, né.
1: Perfeito. Dr. Tomás, também, antigamente, a gente sabe que antigamente o pessoal não dava muita bola para o dentista, não procurava. Hoje não tem desculpa, né? Hoje é tão fácil cuidar da saúde bucal, né? E buscar a solução para o problema, às vezes que está afetando e pode evitar alguma coisa mais grave no futuro. Como o pessoal pode fazer para evitar todos esses problemas e outros, né? Esses que você trouxe agora e outros também aí que podem prejudicar a saúde, não só da boca, mas do corpo da pessoa também, né?
2: Sim, né? Os cuidados hoje básicos, né? São hábitos simples que a gente precisa seguir no dia a dia, né? O essencial, né, para evitar todos esses problemas é uma boa escovação, né? O uso do fio dental. A escova, né, ela vai limpar principalmente a parte da superfície do dente, e aí entre os dentes, entre o meio deles, o que mais vai fazer essa limpeza é o fio dental, né? Cuidados também com a alimentação, né, influencia muito na saúde bucal, né? Quanto maior o consumo aí de refrigerantes, balas, alimentos ricos em açúcar, né, maior o risco de desenvolver esses problemas, né? Claro, a gente pode consumir, né, esses alimentos, mas tem que ter um equilíbrio aí associado a tudo junto, né? Outro ponto também, né, Edson, importante, que precisa ter uma atenção grande, né, é a prevenção do câncer de boca, né? Precisamos sempre ficar atentos com feridas que não cicatrizam, né? Pelo menos aí 15 dias passando disso já pode se tornar alguma coisa um pouco mais grave, né? Manchas brancas, vermelhas, né? Daqui a pouco dificuldade para engolir, alguns nódulos, né, que podem aparecer. Então, caso, né, identificar isso aí, é importante sempre procurar um dentista ou até mesmo um médico, né? Quanto mais cedo ser diagnosticado, maiores são as chances de sucesso no tratamento, né? Também temos que ter atenção, né, pacientes gestantes, né, existe um mito, né, no que grávidas não poderiam fazer tratamento odontológico, né, tem procedimentos, claro, que devem ser evitados, mas o principal é o acompanhamento, né, durante a gestação é seguro fazer esse acompanhamento, né, ocorre muito aí alterações dos hormônios, né, na paciente gestante, e isso favorece bastante problemas de gengiva, né, então tu tá tratando, cuidando isso também, ela vai contribuir para a saúde do bebê, né? Então, já vem prevenindo essa parte, né? E claro, aí falando em um pouquinho de que a gente entrou em questão de bebê, crianças, né? Também, né? Esse cuidado, ele começa muito cedo, né? Mesmo antes dos dentes nascer, é importante sempre fazer a limpeza da gengiva, né? Com uma gaze. Após surgir ali os primeiros dentinhos, né, eles já devem ser escovados, né, existem escovas e cremes adequados para cada idade, né, então isso a gente pode, né, ir orientando para as pessoas, né, na consulta, qual, né, a escova melhor, qual o creme.
3: Tem que buscar uma clínica, né?
2: Isso, exatamente. Tem que buscar uma clínica. Né, buscando aí a gente consegue, né, avaliar todo esse cuidado, né, as crianças também, né, ela já na formação, no no desenvolvimento dos dentes, precisa ser avaliado a posição, né, o crescimento, existem muitos problemas que, se tratado cedo, vai identificar um problema maior. Então, ali, pacientes com mordida, a gente chama uma mordida aberta, né, que tem espaço entre os dentes, né, tudo isso dificulta para o paciente, né, que a criança falar, engolir, respirar. Então, tudo vem ser um conjunto nesse fator, né. E, claro, o principal, né, não podemos esquecer, que é fazer as consultas regulares ao dentista, né? Então, muitas pessoas procuram atendimento apenas quando sentem dor, né? Hoje mudou bastante, as pessoas procuram mais, né, o atendimento, né? Mas o ideal é sempre fazer as avaliações periódicas, né? Porque os problemas, eles devem ser identificados e tratados antes de causar o sintoma, né? Às vezes uma simples limpeza, uma cárie recém-iniciada, né, que a gente consegue identificar, vai prevenir, vai inativar ela, e isso vai prevenir ali problemas maiores, né? Não tem assim um tempo específico, né? Cada quantos meses, mas o ideal seria assim uns 6 meses, né, para, se caso tiver algum problema maior, já é bem identificado, né? E claro, né, como é a prevenção, né, da saúde bucal, né, a gente sempre foca bastante nessa parte, né, a prevenção ela ainda continua sendo o melhor tratamento, né? Hoje temos muitas tecnologias, materiais a nosso favor, que evoluiu muito, né, com bastante qualidade a nosso favor, que nos ajuda, né, a identificar, a tratar os problemas, né? Hoje tem tratamentos estéticos, resinas, próteses, né? Quando o paciente perde um dente ali, substituir por implante, são muito semelhantes, né, ao imita o dente natural, né, que vem ser uma prótese, né? Mas no meu ponto de vista, o que eu avalio, né? Nada é igual ou superior aos dentes naturais, né? Então, com quem tu conversa, que já perdeu um dente, alguma coisa nesse sentido, claro, ajuda um monte, né? Mas o teu dente natural nada supera, né? Então, sempre que possível, né, a gente opta em manter esses dentes, né? Cada vez, pode ser que às vezes vai dar um pouco mais de trabalho para a gente manter, o custo seja até um pouco maior, né? Mas ninguém sabe o futuro, né? Pode ser que aquele problema, às vezes, que pode causar a perda de um dente, que aconteceu numa gengiva, alguma coisa, pode ser que ele vai, né, fazer com que você perda um implante também, né? Então, quanto mais tempo nós pudermos prolongar nessa, né, essa perda, melhor, né? Então, a gente sempre foca ali nessa prevenção aí, manter, né? Quanto mais tempo a gente puder manter, né, os nossos dentes, melhor, né? Claro que existem, né, tecnologias, tudo a nosso favor. Quando precisa, né, a gente usa desses recursos aí para devolver aí a questão de mastigação, função pro paciente, né?
1: Perfeito, então. Como eu disse, né, anteriormente aí, uma vez, né, era, vamos arrancava o dente, né? Hoje, não. Hoje tem como salvar o dente, tem como recuperar, tem como tratar, né? E, acima de tudo, isso, como você acabou de falar, né, doutor? Tem que ser com prevenção.
2: Exato, né? A prevenção ela é o melhor caminho ainda.
1: É a chave.
2: Né? É a chave principal, né? Então, começa por ali, né? Então, né, muitos pacientes novos, né, já perderam, né? Como o Edson falou antigamente, certo, né? Doía, ia lá, tirava. Hoje a gente tem recursos para devolver esses dentes, né? Mas quanto mais nós pudermos prolongar isso, melhor, né?
1: Perfeito, então. Quero deixar o espaço aberto, né? Se você queira trazer mais algum detalhe com relação ao julho, né, o mês da saúde bucal, por gentileza.
2: Eu deixo uma mensagem, né, para todos os ouvintes, né, o cuidar da nossa saúde bucal, né, é um investimento da qualidade de vida, né? Um sorriso saudável, ele facilita, né, a alimentação, melhora a tua fala, principalmente a tua autoestima, né? E ela contribui bastante para a saúde de todo o organismo, né? Um sorriso saudável, ele começa com um pequeno cuidados diários que a gente precisa ter, né?
1: Perfeito, então. Mais alguma colocação, doutor?
2: É isso, né? Qualquer dúvida, eu fico à disposição, né? 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A gente posta de vez em quando, né, aí uns trabalhos nossos, prevenção, dicas, né? Então, para acompanhar nesse sentido, né? Fico agradecido ali a oportunidade, né, o Edson também, pelo convite, para a gente, o tempo é um pouquinho só, umas dicas, né, mas claro, a gente dá uma ênfase maior, né, nas consultas, mas assim, umas dicas ajuda bastante nesse quesito também, né? Então, agradeço aí a atenção de todos, né, e desejo aí um excelente dia para todo mundo.
1: Perfeito, obrigado, doutor Tomás Agostineto, né, aí da Odonto Excellence, trazendo algumas informações no mês de julho, né, que é o mês da saúde bucal. A cor é neon, minha gente, olha que bacana. 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Eu vou fazer um breve intervalo comercial e a gente volta daqui a pouquinho com mais informações nesta manhã.
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1: 16 graus.
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Muito bem, mais de 200 municípios foram afetados pelas chuvas dos últimos dias. Estatísticas atualizadas
pelo governo do estado. Na noite de ontem, apontam 206 dos 497 municípios gaúchos que foram diretamente afetados pelas chuvas intensas e persistentes dos últimos 7 dias. Ao menos 29 prefeituras já manifestaram intenção de publicar decreto de emergência. Os dados também apontam que 1.880 pessoas precisaram deixar suas casas. A situação foi analisada por integrantes dos órgãos de instituições que compõem o Conselho Estadual de Proteção à Defesa Civil e do Gabinete Integrado de Gerenciamento de Desastre, em reunião convocada pelo governo do estado. Ainda nesse bloco, 25 de julho será o Super Sábado, amanhã, das convenções partidárias. As convenções partidárias para as eleições deste ano iniciaram, se estendem até dia 5 de agosto. Este é o período em que os partidos políticos e as federações se reúnem para deliberar sobre as coligações e escolher oficialmente os candidatos que disputam os cargos de presidente da República, governador, deputado estadual e deputado federal e senador. Amanhã pode ser considerado o Super Sábado, termo usado informalmente para descrever a data em que ocorrem decisões políticas importantes, como aglomeração de convocação partidária para oficializar candidaturas no Rio Grande do Sul. Muito bem. Agora são 11 horas com mais 8 minutos. A gente segue com a programação da Sananduva FM.

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4: Dólar comercial a R$ 5,07, dólar turismo a R$ 5,28, o euro R$ 5,77 e o Bitcoin está operando em menos 1,26%. Hoje atualizado, neste momento, está em R$ 327.352.
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4: 11:12.
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Muito bem, olha a hora agora, 11h16, a gente vai falando para vocês da Corsan. 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Olha, o governo prorroga subsídio da gasolina para conter impacto da alta dos combustíveis. O governo federal decidiu prorrogar por mais 30 dias o subsídio de 44 centavos por litro de gasolina em razão do agravamento da guerra do Oriente Médio e dos possíveis impactos sobre o preço internacional do combustível. A medida, que estava em vigor desde o dia 25 de maio e terminaria neste sábado, foi estendida a partir de domingo por determinação do ministro da Fazenda, Dário Durigan. Ainda nesse bloco, a confiança do industrial gaúcho se mantém baixa em julho. O índice de confiança de empresário industrial do estado permaneceu estável em julho deste ano ao registrar 45,2 pontos. O indicador segue abaixo da linha divisória dos 50 pontos e da média histórica de 52,8, mantendo o quadro de baixa confiança. Os dados foram divulgados pelo sistema Fiergs, segundo as informações. Agora 11h19.

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4: 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E a temperatura?
5: 16 graus.
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0: Mínimas em torno de 10 graus durante a madrugada, a máxima pode ultrapassar os 20. Olha, já mudou, né? Para 2,3 milímetros de previsão de chuva para hoje. Tínhamos zero previsão, não ia chover, agora já subiu para 2,3. Para amanhã, mínimas de 11, máxima de 21 graus, não chove. E o domingo, mínimas de 12, máxima de 23 graus, também não ia chover domingo. Agora já está marcando 1,8 milímetros, segundo a meteorologia.
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0: 11:29.
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Eu volto à 1 da tarde. Tá bom? Voltamos à 1 da tarde aí para comandar a Sarandu FM. Até lá.

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1: 11:47.
2: 17 graus.
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8: Nova sobretaxa dos Estados Unidos impõe desafio ao agronegócio gaúcho.
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8: Uma decisão tomada pelo governo dos Estados Unidos acende o sinal de alerta para a economia e o agronegócio do Rio Grande do Sul. Desde o dia 22 de julho, está em vigor uma sobretaxa de 25% sobre diversas exportações brasileiras para aquele país. A medida foi oficializada com base em leis de proteção comercial do país norte-americano. E o impacto para o Rio Grande do Sul é proporcionalmente muito maior do que o da média nacional. É o que aponta uma nota técnica divulgada pela Farsul. Enquanto no Brasil a sobretaxa atinge 38% das exportações destinadas aos Estados Unidos, no Rio Grande do Sul esse índice dispara para 79%, o que representa cerca de US$1,3 bilhão. No agronegócio, a disparidade se repete. Enquanto a média do país afetada é de quase 33%, no Rio Grande do Sul chega a 70,4%. Os cálculos da Farsul, baseados nas exportações do ano passado, mostram que o impacto tarifário potencial pode chegar a US$325 milhões para o total das vendas gaúchas e US$135 milhões só no setor agropecuário. No topo da lista de produtos mais ameaçados estão o fumo não manufaturado, a madeira serrada de pinos, os calçados de couro e o sebo bovino. Para se ter uma ideia da concentração, apenas esses cinco produtos respondem por 64% de toda a exportação do agronegócio gaúcho à nova taxação americana. Apesar do cenário de alerta, houve um alívio parcial de última hora. Na lista final divulgada pelos Estados Unidos, alguns produtos conseguiram ficar de fora da sobretaxa. Entre eles, couros bovinos, mel orgânico, café solúvel e ferro guza. Essa ampliação das exceções reduziu um pouco o estrago inicial, que era de 81% para o Estado. A Farsul ressalta, no entanto, que o valor taxado não significa prejuízo automático na mesma proporção. O mercado agora deve reagir, seja com corte de margens de lucro, renegociação de preços ou busca por novos mercados internacionais. Produtores e exportadores gaúchos seguem em monitoramento constante a partir desta semana para avaliar os reflexos direto nos contratos e na competitividade dos produtos do estado. O Fundesa, Fundo de Desenvolvimento e Defesa Sanitária Animal, informou o adiamento do início da arrecadação de taxas sobre a existência de animais que estava programado para começar. O motivo do adiamento foram instabilidades técnicas identificadas no novo sistema de emissão de boletos. O problema impede, neste momento, a cobrança segura e eficiente junto aos contribuintes que fizeram a declaração anual de rebanho. De acordo com o Fundesa, a equipe técnica do fundo e os responsáveis pelo processamento dos dados da Secretaria da Agricultura estão trabalhando em regime de prioridade máxima para corrigir as falhas e garantir a total funcionalidade do sistema. Até agora, não há uma nova data definida para o início da cobrança. O órgão reforça que assim que a situação for normalizada, o novo cronograma será divulgado amplamente através dos canais oficiais do Fundesa e das entidades parceiras do setor agropecuário.
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8: Nos dias 30 e 31 de julho, o município de Vacaria vai sediar um encontro de bovinocultura de corte, promovido pelo Senar. O evento é voltado para produtores e trabalhadores rurais que buscam mais profissionalização, adoção de novas tecnologias e uma gestão eficiente baseada em dados para a pecuária de corte. Durante o encontro, os participantes terão acesso a palestras de transferência de conhecimento, além de informações sobre os programas de capacitação e assistência técnica e gerencial do Senar. Quer saber mais detalhes, conferir a programação completa e garantir a sua vaga? É só acessar o site oficial do Senar e clicar na aba de eventos. Termina aqui mais uma edição do programa Sistema Farsul em Campo. Até a semana que vem.
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1: Olá, bom dia. O informativo Vicardo chega no seu rádio trazendo as informações do agro para você. Fique conosco e aproveite para se manter por dentro das informações e atualizações do mercado de grãos. Vamos iniciando com a soja, que segue registrando boas altas no mercado internacional, refletindo o aumento para o mercado brasileiro. As cotações são as maiores registradas já neste ano. Hoje, no balcão, a soja está sendo cotada a R$ 130,00 a saca. O trigo apresentou baixas em Chicago em sua última sessão, mas o mercado segue atento à menor oferta do cereal, segurando os preços de balcão, que hoje estão sendo cotados a R$ 72,00 a saca. E o milho apresentou 1% de alta na B3, Chicago também fechou com valorização. Aqui no balcão, preços se mantendo em R$ 60,00 a saca. E o dólar encerrou seu último pregão, valendo R$ 5,08, alta de 0,5%. Essas eram as nossas informações para hoje. A todos um bom dia e até a nossa próxima edição com mais um Informativo Vicato.
2: Tudo bem, Eduardo?
3: Vem com a Chicão, tudo bom?
2: Uma alegria em ter aqui com a gente. Um prazer muito grande. Vamos cantar essa música aí, vamos? Vamos!

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3: Meio-dia e três.
4: 17 graus.
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7: Mais informações aqui na Sananduva FM com a diretora Reni Duarte do Grupo Escolar de Sananduva, o Amélia Lese.
8: Bom dia, Edson. Bom dia aos ouvintes da Rádio Sananduva, em especial a nossa comunidade escolar, Amélia Lese Raimundi. Então, quero aproveitar e dar os recadinhos da nossa escola. Em atendimento à legislação eleitoral, os nossos perfis estão desativados temporariamente, isso desde o dia 4 de julho, devido à legislação eleitoral. Então, isso será retomado após as eleições. Então, por isso que o Face da escola, o Instagram da escola, enfim, né, por esse período eleitoral estão desativados. Hoje, as nossas merendeiras aqui da nossa escola e também das escolas estaduais aqui da região estão reunidos lá no Rotary daqui, né, de Sananduva, com a 15ª CRE, com nutricionistas e demais responsáveis pela merenda. Então, um dia de formação para as nossas merendeiras. Também falar para as famílias que o nosso recesso escolar inicia no dia 25, a partir de amanhã, até o dia 2 de agosto. E o retorno, então, a volta às aulas, dia 3 de agosto. E falar às famílias que precisarem de alguma documentação ou atendimento ao público, nesta semana de recesso, será das 7 horas às 11 horas da manhã. Tá? Então, fiquem atentos a estes horários. Também, o nosso segundo trimestre iniciou em 25 de maio. E ele vai encerrar dia 4 de setembro. Nós teremos um pré-conselho com os professores, com a equipe diretiva, com a supervisão, orientação escolar, a professora da sala de AE, né, a sala de recursos, e todos os profs, então, para a gente organizar a nossa parada pedagógica e também o conselho participativo. Aqui nesse pré-conselho, para ver quais os alunos, quais as aprendizagens, né, quais alunos estão com maior dificuldade. Aí, na parada pedagógica, que acontecerá no dia 5 de agosto, então, neste dia não haverá aula, em que os professores e a equipe diretiva estarão, então, todos reunidos aqui na escola para organização e planejamento dos estudos de EAC, ou seja, estudos de aprendizagem contínua. que acontecerá do dia 24 de agosto até o dia 4 de setembro. Então, durante esses dias de EAC, os alunos com maior dificuldade terão esse tempo maior para resgatar os conhecimentos que ainda estão por vir, para pegar a base daquilo que está faltando no seu aprendizado. E os alunos que estão com boas notas também têm condições de aumentarem o seu resultado. Também comunicar à nossa comunidade que no dia 6 de agosto haverá uma reunião para diretores e supervisores escolares em Erechim, com a 15ª CRE, com o ciclo de governança, o E3, e será sobre análise dos indicadores de gestão, planejamento das ações de recomposição das aprendizagens. Então, é onde a gente vai, na verdade, uma prestação de contas de como está a análise dos indicadores, os planejamentos, a recomposição das aprendizagens, onde a gente discute, onde a gente apresenta e onde nós trocamos informações, experiências para a melhoria do nosso ensino na rede estadual. E o conselho participativo, então, com os pais ou responsáveis, estes serão convocados entre as datas de 18 de agosto a 21 de agosto, em que a gente vai chamar, vai convocar, no caso, né, esses pais ou responsáveis para virem até a escola para ter, assim, um acompanhamento do aprendizado dos seus filhos. E, é claro, também falar para os nossos professores que vão entrar em recesso, né, que esse recesso escolar seja um tempo de renovação, de descanso, pois vocês, professores, são a luz que guia nossos caminhos de aprendizado. E para os nossos estudantes, então, aproveitem cada instante do seu recesso escolar para recarregar as energias, também explorar novas aventuras. Bom recesso a todos. Vamos ficar aqui no trabalho, né? A equipe diretiva continua, permanece os funcionários. E desejamos a todos vocês um excelente, né, recesso, que voltem com as energias renovadas e que tenhamos, então, um excelente final de semana. Um grande abraço a toda a nossa comunidade escolar. Estaremos à disposição aqui, então, das 7 às 11 da manhã, durante a semana que vem, que é o recesso escolar. E agradecer a oportunidade, à Rádio Sananduva, ao Edson, e desejar a todos um bom dia.
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7: Ações na Sala do FM também nesta sexta-feira, diretamente com o SAMU de Sananduva, com a enfermeira responsável, Michele Perim.
3: Bom dia, Edson. Bom dia, Zemar, Jorge ouvintes da Rádio Sananduva. Nós vamos passar, então, Edson, os atendimentos que a gente teve durante essa semana. De segunda-feira, então, até hoje pela manhã. Foi uma semana, né, bastante calma. Nós tivemos apenas dois atendimentos. Ambos os atendimentos, então, na quinta-feira à tarde, na data do dia 21. Primeiro atendimento, então, por volta das 14h30, a equipe se deslocou para atender um paciente masculino. Paciente de 44 anos de idade. Esse paciente se sentiu mal, né? Ele teve um desmaio no local, sendo que a hora que a gente chegou, então, que a equipe chegou, esse paciente se encontrava deitado, ele estava bastante sudorético, bastante pálido, né, hipotenso, com a pressão, assim, também bastante baixa, e ele estava referindo, então, bastante tontura e náusea, tá? Durante o momento da avaliação também, esse paciente apresentou um episódio de vômito, então ele foi avaliado, né, medicado ali no local, e encaminhado ao hospital, então, para atendimento e avaliação médica. É um paciente também que já tem problema de hipertensão, já faz uso de alguns medicamentos, né, também para crise de ansiedade, então ele foi encaminhado para avaliação médica. Após, então, esse atendimento, por volta das 15 horas, né, nós tivemos, então, outro atendimento, que foi uma colisão carro-caminhonete, sendo que no local, então, estavam as duas vítimas, né, A vítima da caminhonete, então, não se feriu, ela fez essa avaliação, ela, no caso, acabou se deslocando por meios próprios até o hospital. E a outra vítima, então, do carro, se encontrava no interior do veículo, era uma mulher, né, 39 anos de idade, e ela estava sem o cinto de segurança. Com a força, então, do impacto, ela acabou caindo, então, para o lado do banco do caroneiro. Foi, então, essa paciente imobilizada, avaliada, ela apresentava um trauma, na verdade, mais do que um trauma na cabeça, né, estava bastante demaciada, ela estava um pouco confusa, né, como a gente já colocou, ela estava sem o cinto de segurança, foi avaliada, imobilizada, instalado oxigênio, né, instalado soro, medicado, então, ainda no local, e depois ela foi encaminhada ao hospital para avaliação médica. Esses foram, então, Edson, os dois atendimentos que a gente teve nesta semana.
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10: A Comissão de Saúde e Meio Ambiente realizou 8 audiências públicas e 20 reuniões no primeiro semestre. Além disso, foi criada uma subcomissão para tratar da situação dos servidores na extinta Secretaria Estadual de Saúde. Também foi aprovado o relatório final da subcomissão, que analisou o impacto da instalação de um data center no município de Eldorado do Sul. No semestre, a comissão debateu questões como as dificuldades de pacientes com lúpus obter tratamento. Também falou sobre a desassistência em saúde mental no Rio Grande do Sul e a reconstrução da unidade básica na Vila Conceição, em Porto Alegre. Temas ambientais também tiveram destaque na agenda da comissão, que realizou audiências e reservou espaços nos assuntos gerais para tratar do impacto da implantação de uma indústria de celulose em Barra do Ribeiro. Também foi discutida a implantação de um aterro sanitário para resíduos perigosos nas proximidades do Rio Caí, além da rede de proteção animal no Rio Grande do Sul e das unidades de conservação. Agência Rádio Web, produção e reportagem, Christian Costa.
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10: De fevereiro a 17 de julho, o plenário da Assembleia aprovou 95 matérias em 16 sessões. Entre os projetos do Poder Executivo que foram aprovados, está a elaboração da lei orçamentária para o ano que vem. Além disso, foram autorizados a contratação de operação de crédito externo junto ao BID para desastres naturais e emergência na área da saúde pública. Também foram aprovados os projetos relacionados ao piso regional e ao do magistério. Nos projetos de origem parlamentar, o destaque foram as iniciativas que buscaram combater a violência de gênero. Entre eles estão o que institui o Programa de Cooperação e Código Sinal Vermelho, como forma de pedido de socorro e ajuda para mulheres em situação de violência doméstica ou familiar. Também foi aprovado o projeto que cria a Política Estadual de Proteção e Atenção Integral aos Órfãos do Feminicídio. Outra matéria aprovada estabelece a Política Estadual para o Combate à Violência contra a Mulher em Ambiente Universitário. Agência Rádio Web, produção e reportagem, Christian Costa.
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11: A justiça determinou a suspensão imediata do lançamento de efluentes tratados no Rio Tramandaí, no litoral norte gaúcho. A decisão é da juíza da Vara Regional do Meio Ambiente, Patrícia Antunes Leidner, e também impede que a Corsã inicie ou retome a operação da estação de tratamento de esgoto 2, em Xangri-Lá, até nova ordem judicial. A medida foi tomada em uma ação popular que questiona os possíveis impactos ambientais do sistema de esgotamento sanitário na região. A magistrada entendeu que ainda existem dúvidas técnicas sobre os efeitos da operação. Segundo a juíza, não ficou demonstrada urgência para o início do lançamento antes da conclusão das verificações necessárias. Ela destacou ainda que o caso deve observar os princípios da prevenção e da precaução diante dos possíveis impactos sobre o ecossistema, a pesca artesanal e a captação de água para abastecimento público. A decisão determina que a Corsã comprove em até 48 horas a interrupção do lançamento de efluentes e apresente informações sobre a capacidade das bacias de infiltração utilizadas pelo sistema. A FEPAM também terá de esclarecer os critérios técnicos que embasaram o licenciamento ambiental. Em caso de descumprimento da ordem judicial, foi fixada a multa diária de R$100 mil, limitada inicialmente a R$5 milhões. Com informações do Tribunal de Justiça do Rio Grande do Sul, Jean Costa.
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12: Empreendedores, contadores e demais usuários dos serviços de registro empresarial que utilizam a base do Cadastro Nacional da Pessoa Jurídica, o CNPJ, devem ficar atentos. A implantação do CNPJ alfanumérico pela Receita Federal provocará uma indisponibilidade temporária nos serviços relacionados ao CNPJ entre esta quinta-feira, 23 de julho, e a próxima segunda-feira, dia 27. durante esse período, procedimentos de constituição, alteração e baixa de empresas realizados pelas juntas comerciais, além de outros serviços que dependam da base do CNPJ, serão impactados temporariamente. De acordo com a Receita Federal, o novo formato do CNPJ entra em produção no dia 27 de julho e a emissão do primeiro CNPJ alfanumérico está prevista para 31 de julho. Para mais informações, acesse gov.br/memp. Da agência Rádio Gov em Brasília, Thaísa Vitória.
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13: O Brasil registrou 40.775 mortes violentas intencionais em 2025. É o que apontam os números mais recentes do 20º Anuário Brasileiro de Segurança Pública, divulgado nesta quinta-feira. Apesar do número expressivo, o total de pouco mais de 40.700 mortes representa uma queda na casa de 8% em relação a 2024 e é o menor patamar dos últimos 14 anos. Os dados mostram também que, pela primeira vez, a taxa nacional de homicídios ficou abaixo de 20 mortes para cada 100 mil habitantes. O resultado mantém a trajetória contínua de redução da violência no país, que tem sido registrada nos últimos anos, com queda em todas as regiões brasileiras. E destaque para o estado do Amazonas, onde os assassinatos recuaram 32%. No entanto, o levantamento alerta para o aumento dos assassinatos em 7 unidades da federação, com destaque para o Rio Grande do Norte, onde a violência subiu quase 20% em função de disputas entre facções criminosas. As outras unidades da federação que registraram alta no indicador são Rondônia, Acre, Distrito Federal, Roraima, Mato Grosso do Sul e Rio de Janeiro. O relatório também aponta com preocupação o avanço da letalidade policial, que cresceu mais de 5% e atingiu o maior número da série histórica, 6.602 mortos por forças de segurança no ano passado. Outro ponto que vale destacar do anuário em relação às mortes violentas é que os homens são predominantemente os autores e as vítimas mais frequentes desse tipo de ocorrência. Já as mulheres, que são alvos cada vez mais frequentes de violência motivada por gênero, respondem por menos de 5% da autoria dos crimes. Da Rádio 2, Milena Abreu.
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13: Dados do 20º Anuário Brasileiro de Segurança Pública mostram que os roubos e furtos de celulares caíram no Brasil no ano passado. Apesar da boa notícia, não há muito o que comemorar. É que mesmo com uma queda de quase 8%

0: Depois aparece Belém, capital do Pará, com 1.487, e São Paulo, que registrou no ano passado 1.390 roubos e furtos de celulares por 100 mil habitantes. Completam a lista das 10 cidades onde o crime é mais frequente: Salvador e Lauro de Freitas, na Bahia, Porto Velho, em Rondônia, Manaus, no Amazonas, Olinda, em Pernambuco, Ananindeua, no Pará, e Teresina, no Piauí. Da Rádio 2, Milena Abreu.
1: 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Após o intervalo, voltamos com mais informações.

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3: Eu sou Humberto Ferretti e esse é o Giro Rural. A CEAGESP, a Central de Abastecimento de São Paulo, que trabalha com a compra e a venda de mercadorias de todo o país, divulgou balanço sobre o comportamento dos preços nesta semana. Estão mais caros, por exemplo, abacaxi, mamão, abobrinha brasileira, cenoura, alface crespa e cebola. No caso de itens como banana nanica, caqui, berinjela, mandioquinha, acelga e batata lavada, os valores estacionaram. Já entre os produtos que ficaram mais baratos na CEAGESP, dá para citar laranja, limão Tahiti, abobrinha italiana, batata doce rosada e brócolis ninja. O preço do milho caminha para fechar o mês de julho em alta no campo. Nos últimos dias, a saca foi vendida a R$ 65,00, o que dá um avanço de quase 3% do dia 1º para cá. Os números são do CPEA. No geral, compradores e vendedores travam uma queda de braço, na qual o produtor rural tem levado a melhor. Isso, porém, pode mudar nas próximas semanas, com o avanço da colheita da segunda safra e o aumento da oferta. O preço do trigo tem seguido caminhos diferentes de uma praça para outra. No Paraná, a tonelada ficou mais cara nos últimos dias e foi vendida acima dos R$ 1.400. Dados do CPEA indicam, por outro lado, que o grão ficou mais barato no Rio Grande do Sul, negociado a cerca de R$ 1.300. No Paraná, a oferta é menor que no estado gaúcho. Sem esquecer que a safra nacional deste ano deve ser a menor desde 2020, o que pode mexer com o mercado nos próximos dias.
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4: Na região sul, a sexta-feira será de tempo instável. A previsão indica muitas nuvens e chuva isolada no Paraná, em Santa Catarina e no Rio Grande do Sul, principalmente entre a tarde e a noite. As temperaturas permanecem mais baixas, com máxima de apenas 15 graus em Curitiba, 22 em Florianópolis e 19 em Porto Alegre. Ao longo do fim do dia, a tendência é de manutenção da nebulosidade em toda a região. As informações são do Instituto Nacional de Meteorologia. Sofia Muniz, o tempo e a temperatura.
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3: Eu sou Humberto Ferretti e esse é o podcast Na Bola.
5: Três jogos abrem neste sábado o segundo turno do Brasileirão. Quatro times entram em campo às 18h30 da noite no horário de Brasília pela 20ª rodada. O Atlético Paranaense, terceiro colocado, recebe o Inter, que luta para não cair. A Chapecoense, que está na lanterna, visita o Santos, outro candidato.

0: candidato ao rebaixamento. Já o duelo das 8h30 da noite colocará frente a frente duas equipes do Z4, Vasco e Mirassol. Os outros 7 jogos da rodada serão no domingo. 4 da tarde se enfrentam Cruzeiro e Botafogo, Bahia e Corinthians. Às 6h30, destaque para o duelo entre o vice-líder Flamengo e o São Paulo. E tem ainda Grêmio e Fluminense, Red Bull Bragantino e Coritiba. O líder Palmeiras fecha a rodada em casa, às 7h30, contra o Atlético Mineiro. No mesmo horário, se enfrentam Remo e Vitória.
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3: Meio-dia e 28.
4: 17 graus.
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12: Boa tarde aos radiovintes da Rádio Sananduva FM. Está iniciando o programa Um Novo Olhar, Caminho Novo da paróquia São José Operário de Sananduva. Um espaço de reflexão e oração. Um espaço para alguns comunicados de interesse da nossa comunidade paroquial. Elaboração e apresentação, Padre Juarez Hoffmann. A Palavra de Deus na Bíblia neste próximo domingo, 17º domingo do tempo comum. O tema do reino é um dos mais recorrentes no Evangelho, especialmente em Mateus. O capítulo 13 é um sermão feito em parábolas para dar uma ideia do que seja o reino dos céus. Esse reino é compreendido na perspectiva do já e do ainda não. Já está próximo, presente e ao mesmo tempo ainda não plenamente. As duas parábolas do tesouro escondido e da pérola preciosa mostram a importância de encontrá-lo. Por ele vale a pena vender ou se desfazer de tudo o que se tem. O reino dos céus não é algo que se possa comercializar, comprar ou vender, mas uma realidade a acolher como dom. Implica compromisso, isto é, o reino é algo que compromete o nosso viver. A terceira parábola, dizendo que o reino dos céus é como uma rede lançada ao mar, e que apanha peixes de todos os tipos, e que depois os pescadores os separam, recolhendo os bons em cestas e jogando fora os que não prestam como alimento, remete a Deus, justo juiz, que fará justiça de acordo com o comportamento de cada um. A acolhida do reino dos céus é todo um estilo de vida a ser assumido e vivido. O texto, ao final, afirma que o discípulo do reino é como um pai de família que tira do seu tesouro coisas novas e velhas. Podemos compreender que a vida do ser humano é como um caminho feito de escolhas contínuas que nos preparam para o reino definitivo. Neste domingo, lembramos nossos avós. Certamente eles teriam muitas coisas boas, novas e velhas, para compartilhar com seus filhos e netos. Não deixemos de valorizar a sabedoria acumulada das suas buscas pelo reino dos céus e que podem nos abrir caminhos novos. Também lembramos amanhã, dia de São Cristóvão. Lembramos nestes dias também os agricultores, os motoristas, e queremos valorizar estas duas importantes classes de nossa sociedade, pedindo que a bênção de Deus e sua proteção esteja presente sempre na vida de nossos agricultores e motoristas. E atenção, comunidades, para o dia e horário das missas para estes próximos dias. Comunidade Nossa Senhora da Saúde e do Progresso, dia 24, sexta-feira, hoje, às 14 horas. São Luís Coati Baixo, dia 25, sábado, amanhã, às 14 horas, onde estará presente também a comunidade São Jorge do Coati Alto, lá na comunidade São Luís. Depois, na matriz, nós teremos missa amanhã também, às 17 horas, com batizados, e no domingo, às 9 horas. Na comunidade da matriz, também na quarta-feira, dia 29, próxima quarta-feira, às 15 horas. Reunião com as equipes de liturgia. Lembramos que na próxima quarta-feira, dia 29 de julho, teremos reunião com as equipes de liturgia às 19 horas na sala de formação, onde nos encontramos sempre. Oração. Senhor e Pai da humanidade, que criastes todos os seres humanos com a mesma dignidade, infundi nos nossos corações um espírito fraterno. Inspirai-nos o sonho de um novo encontro de diálogo, de justiça e de paz. Estimulai-nos a criar sociedades mais sadias e um mundo mais digno, sem fome, sem pobreza, sem violência, sem guerras. Que os nossos corações se abram a todos os povos e nações da terra, para reconhecer o bem e a beleza que semeastes em cada um deles, para estabelecer laços de unidade, de projetos comuns, de esperanças compartilhadas. Amém. E muito obrigado a você que esteve conosco através do programa Um Novo Olhar, Caminho Novo, da paróquia São José Operário de Sananduva. 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A todos as bênçãos de Deus, pela intercessão de São José Operário, nosso padroeiro, por São Cristóvão, São Joaquim e Santa Ana, os santos que lembramos neste final de semana. E em nome do Pai, do Filho e do Espírito Santo. Até a próxima sexta-feira, neste mesmo horário. Até lá!
4: Ouvintes da Rádio Sananduva que nos acompanham nesta tarde do programa da Paróquia São João Batista. Nossa saudação cristã, nosso boa tarde a todos vocês que estão nos acompanhando. Neste 17º domingo do tempo comum que temos agora, do ano litúrgico A, a Igreja apresenta-nos uma liturgia rica em ensinamentos sobre a busca do essencial. a sabedoria divina, o valor inestimável do reino dos céus e a certeza de que Deus age em favor dos que o amam. As leituras convidam-nos a uma conversão profunda, a priorizar o tesouro eterno sobre as realidades passageiras. Primeira leitura que nós temos do livro dos Reis do Antigo Testamento narra o sonho de Salomão. Deus oferece-lhe o que desejar, e o jovem rei pede um coração que escute, sabedoria para discernir o bem do mal e governar o povo. Não pede riquezas, longevidade ou vitória sobre inimigos. Deus aprova essa escolha e lhe concede uma sabedoria incomparável. Esta passagem ilustra que a verdadeira sabedoria é dom de Deus, fruto da humildade e do desejo de servir. São José Maria Escrivá, grande mestre da vida interior, recorda-nos constantemente que a sabedoria cristã nasce da união com Deus, na oração e na liturgia. A tua oração deve ser litúrgica. Oxalá te acostumes a recitar os salmos e as orações do missal, em vez de orações privadas ou particulares. A liturgia é a escola de sabedoria, onde aprendemos a escutar o Senhor. O Salmo responsorial, o 119, reforça este tema. Quando amo a tua lei, Senhor, ela é o meu tesouro mais precioso, mais que ouro e prata. O salmista exalta a palavra de Deus como luz e alegria. Na missa, o salmo ecoa na nossa vida, convidando-nos a amar os mandamentos e a encontrar neles a verdadeira liberdade. A segunda leitura, tirada da carta de São Paulo aos Romanos, capítulo 8, traz consolação profunda. Sabemos que tudo contribui para o bem daqueles que amam a Deus. São Paulo descreve o plano divino. Predestinados, chamados, justificados e glorificados para serem conforme a imagem do seu Filho. Esta certeza fundamenta a esperança cristã. O cristão, filho de Deus, vê na providência o amor do Pai, que tudo orienta para o bem, mesmo nas dificuldades. A filiação divina é o eixo da vida espiritual, que nos permite transformar o cotidiano em caminho de santidade. O Evangelho tirado de Mateus, capítulo 13, versículos 44 a 52, culmina com as parábolas do tesouro escondido, da pérola preciosa e da rede. O reino dos céus vale mais que tudo. Quem o descobre, vende tudo com alegria para o adquirir. A rede simboliza o julgamento final, onde se separam o bom e o mal. Jesus conclui: o escriba que se torna discípulo do reino tira do seu tesouro coisas novas e velhas. São José Maria comenta estas imagens com paixão. Quem compreende o reino que Cristo propõe, percebe que vale a pena arriscar tudo para consegui-lo. É a pérola que o mercador adquire à custa de vender tudo o que possui. É o tesouro achado no campo, o reino presente no meio de nós. É para ser vivido no trabalho e na vida ordinária. A liturgia deste domingo não é mera recordação. É convite à ação. Como Salomão, peçamos sabedoria. Como o salmista, amemos a palavra. Como Paulo, confiemos na providência. Como o comerciante da pérola, vendamos o supérfluo para ganhar o essencial. São José Maria insiste que a Santa Missa é centro e raiz da vida cristã. Luta por conseguir que o Senhor que o santo sacrifício do altar seja o centro e a raiz de tua vida interior, de modo que toda a jornada se converta num ato de culto. 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Programação de nossa paróquia para este final de semana e a próxima semana também. Nesta sexta-feira, dia 24, temos às 19 horas, missa na comunidade São Gregório. Amanhã, sábado, dia 25, 15 horas, missa na comunidade Santa Bárbara do bairro Coasa. Neste sábado também teremos às 18 horas em nosso centro comunitário a celebração da Eucaristia. Em seguida, a promoção do CLJ. É o CLJ de Sananduva que está sediando o encontro com todos os grupos dos CLJs aqui da Diocese. Então, todos que podem participar deste momento, será realmente um momento de celebração e de convivência fraterna. Domingo, dia 26, nós não teremos a missa das 9 horas, como de sempre aqui em nossa sede, em nosso centro comunitário. Mas teremos a missa às 10h30 no bairro São Cristóvão. Missa de festa em honra a São Cristóvão e também a Santo Isidoro. Temos também para a próxima semana, dia 30, quinta-feira, 16 horas, a Missa da Saúde em nossa Igreja Matriz. Para o dia 1º de agosto, teremos aqui em Sananduva mais um encontro sobre a prioridade diocesana da formação. Estamos convidando então os nossos ministros, catequistas, liturgistas, lideranças e demais pessoas também interessadas para se inscreverem aqui na secretaria e depois participar deste encontro, que será das 8h30 ao meio-dia. Depois do encontro, haverá o almoço em nosso centro comunitário. Amigos ouvintes da Rádio Sananduva, agradecemos a todos a sintonia. Desejamos aí um bom final de tarde, com a proteção e a bênção de nosso Deus. Ele que é Pai, Filho e Espírito Santo. Amém.

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1: Meio-dia e 46.
2: 17 graus.
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1: Demais por aqui em mais uma edição do programa Sextou, minha gente, com patrocínio da PS Atacarejo. 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Bora, minha gente, até as 15h tem música, tem comunicação, tem alegria. Boa tarde pra você.
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0: Muito bem, olha, Mandelide, eu tenho um segredo. João Gomes com Pablo, vou te procurar. I Love You Baby, também Cléo de Bai, Cleiton e Romário. Término em risco. 1:19. Já já tem radar do trânsito.
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0: Olha as informações, IRS 135, que liga Passfundo, passando pelo pedágio aí em direção ao trevo de Coxilha, Tapejara, Sertão, Erebango, Estação, até Getúlio Vargas, também Erechim. 5 veículos por minuto, o trânsito neste momento a maior de veículos pesados. A 285, que liga Passfundo, a Lagoa Vermelha, ramificações, o trânsito flui normal, não tem alteração, e a maior de veículos pesados. A 470, Lagoa Vermelha, Barracão, também tudo dentro da normalidade, a maior de veículos pesados, o trânsito. A IRS 343, Sananduva, Cacique, São José, Barracão, o trânsito flui normal, não tem alteração, e a maior de veículos leves. Vamos dar uma espiada na 126, que liga Sananduva, passando pelo trevo de Biaçá, direção à Lagoa Vermelha, ligando ao trevo da 285, trevão de Lagoa, né? Fluxo maior de veículos leve passando por aí, mas flui normal, não tem alteração. E as demais rodovias, o nosso monitoramento online segue.
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0: Temperatura atualizada no centro em Sananduva em 18 graus.
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0: Olha a hora, olha a hora, não se perca aí não, agora 1h23.
1: Bora aqui pedir fome.
0: Bora dar uma animada na nossa sexta-feira, minha gente.
2: Original e o comandante.
0: Temperatura 18 graus, então.

0: melhor música do seu rádio com os atuais Mississippi, Fiorella, Enzo Ferro, Dois Carentes, Zé Vaqueiro com Chão de Avião. Que pancada de mulher! 27 para as duas.
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0: Atualizando por aqui a previsão do tempo, com mínimas em torno aí de 10 graus durante a madrugada, a máxima poderá ultrapassar os 20 graus. Tem uma previsão de chuva baixa, mas tem de 2,3 milímetros para hoje, tá? Para amanhã, mínimas de 11, máxima de 21 graus, não chove. E o domingo, mínimas de 12, máxima de 23 graus, 1,8 milímetros é a previsão, segundo a meteorologia. Pode haver mudanças no decorrer do período.
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0: 25 para as duas.
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0: gente segue por aqui a programação desta tarde, meu povo. 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Vai lá! Agora 21 para as duas. Mais um bloco musical maravilhoso chegando por aqui.
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0: Mais um bloco passou por aqui com a participação musical do Sétimo Sentido e o Rainha, né? Pra mim, você morreu. Ô, louco. Que lindo. E Romário, se eu te perdoar. E o Lucas Rocha, né? Sou seu fã número um. Então, 11 pras duas.
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0: E segundo as informações, o Internacional fez o pior primeiro turno da sua história no Brasileirão de pontos corridos. Após a derrota para o Cruzeiro, o time de Pezzolano fica com pontuação inferior à do ano do rebaixamento. Já no lado gremista, depois de mais uma derrota, auxiliar de Castro acredita na classificação do Grêmio na Arena. Convicção de que podemos passar. Vitor Severino elogiou o desempenho dos jogadores em La Paz, mesmo com um péssimo jogo e ainda trazer a derrota na bagagem.

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0: 7 minutos, faltando aí pras 2 da tarde. Quase fechando a primeira hora, gente.
1: Vem o modo homem, viu? E nem é meme.
0: Vamos com música.

0: Ficamos assim com a primeira hora do programa, na voz do Rainha Musical, Fígado de Aço, o Rio Negro e Solimões, Rui Chinal, também a Lauana Prado, Modo Homem. Agora 2:02. Eu vou pro intervalo e volto na sequência, hein?
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3: Vamos trazendo informações. Olha, o governo prorroga o subsídio da gasolina para conter o impacto da alta dos combustíveis. O governo federal decidiu prorrogar por mais 30 dias o subsídio de 44 centavos no litro da gasolina, em razão do agravamento da guerra do Oriente Médio e dos possíveis impactos sobre os preços internacionais dos combustíveis. E segundo as informações, IPVA não dispensa taxa de licenciamento. E o último dia para deixar em dia é o dia 31 de julho. Muitos proprietários confundem o pagamento do IPVA com a regularização total do veículo, mas o licenciamento anual é uma obrigação à parte. O prazo para quitar a taxa referente a 2026 termina no dia 31. O alerta traz a explicação que, mesmo veículos isentos de IPVA, como os com mais de 20 anos de fabricação, precisam fazer o licenciamento. A taxa não é mais acompanhada do documento físico enviada pelo Detran até 2020, mas fica registrado no sistema como comprovação de que o veículo está em situação regular.
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mais uma hora de alegria, de boa música, com o programa Tarde Demais por aqui nessa sexta-feira de 24 de julho de 2026. Eu sou Edson da Costa, gente, e o programa está no ar com o patrocínio da PS Atacarejo, que tem por aí atacado no varejo, das lojas Quero Quero, que tem promoções incríveis. 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Mas tu tá louco, hein? 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Vamos lá para mais um Oriente Programa, então, até as três. Muita coisa bacana rolando por aqui. Na 97. Sextou! 2:08.

0: 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Olha que maravilha, estamos aí para mais de 40 municípios, gente. John Albert com Mentirosa, Natan, Beber para Esquecer e o Leonardo Sextou. Sanando FM. 12h17.
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0: semana, meu povo. É o seguinte, amanhã aqui na Sena do VFM tem encontro marcado com a gente também o programa Passa Bola. Amanhã tem Passa Bola das 9h30 às 10h30 da manhã. Dupla Grenal tá meio devagar, mas vamos, né, não tem o que fazer. Temos que largar o verbo nos homens. E também a partir das 14h amanhã tem Sábado Show. E eu já tô trabalhando na produção do programa, na organização, para ficar tudo maravilhoso amanhã para você curtir na sua tarde de sábado aqui a Cena do FM também, né? Olha que bacana. Um alô pro Rian. Alô, Rian. Pediu o Rainha Musical, Guardanapo. Aí, meu querido, 12h22.
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0: Maiara e Maraíza, sorte que CB já vem, Flor da Serra Mentirosa. O Rainha Musical também cantou a música Guardaná, pedido musical do Rian, né? Tá bom, então, agora 29 para as 3.
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0: Foi esquecida uma sacola xadrez com roupas, exames e documentos em nome de Josefina Formai de Castilhos, da rodoviária de Sananduva. Quem encontrou, encontrar, entrar em contato pelo fone 99915-1609 ou deixar na rodoviária de Sananduva. Foi perdida uma serra da marca Bosch no trajeto do Salão da Vila Jardim até o Centro Comunitário em Sananduva. Quem encontrou, encontrar, entra em contato pelo fone 99941-6388. 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
0: 27 para as 3.
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0: 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Olha o final de semana!
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2: Tarde demais!

0: Sally.
1: Muito bem, olha, Samira Monteiro. Laço aberto e coração espinhado. Não é a melhor programação? Claro que é, gente. Esta é a Sana do BFM. Não confunda, não confunda. É a melhor, meu amigo. Também passou por aqui o Flávio Dalcin. Vamos parar agora. E os atuais. Aliás, o JM, né? Fim de semana, essa galera cantou junto, tá? Vamos ver o nosso amigo Dimorvan Rafael. Alô, Dimo! Um abraço, querido. Tá trabalhando aí? Só na retroescavadeira aí, meu parceiro. No capricho, diz ele. Tá na lida, sextou. O Dimão. Alô aí pro Lucianão. Alô, Lucianão Corato. Como é que tá, meu querido? Abraço pro Lucianão, gremista. Mas tu tá louco. Tá ruim, hein? Tá ruim, hein, Lucianão? Tá ruim o Grêmio. O Colorado tá igual. Tá bom, um abraço, obrigado pelo carinho da audiência de sempre, né? E o Leandro Tomeiro também tá nos acompanhando aí, né, Leandro? Um abraço. Vamos lá, minha gente, seguinte, olha a oportunidade agora. 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

Muito bem, a gente finaliza por aqui a edição do programa Tarde Demais de hoje. Gente, obrigado pela tua audiência, obrigado pela tua companhia. Na sequência tem Jean Martinazzo. Tá bom? Amanhã às 6 da manhã eu tô por aqui de volta. Comandando a programação da Líder de Audiência. E Aras! Para fechar todas aí, né? Marcos e Belucci, amores são coisas da vida. Até amanhã!

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9: 97. Estamos chegando, gente. Boa tarde! A melhor da sua tarde. FM, a rádio que todo mundo ouve, meu bom. Tamo chegando. FM. Muito prazer, eu sou o Jean Martinazzo. Até as 5 da tarde. Aqui no Tamo Junto, logo após, até as 7 da noite, no nossa programação da Voz do Pampa. Temperatura neste exato momento, 18 graus, meu querido. 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
9: 15 horas e 8, gente. Boa tarde pra você. Bora começar mais uma edição top da sua tarde. 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E a Tudivão. 15:09, gente. Ó, pra gente liberar nessa tarde. Sorteio, gente. Pelo amor de Deus, o que, que é isso? Sorteio valendo aqui no programa? Você já sabe, né? O que, que é isso? Tem sorteio valendo. Tem sorteio valendo aqui na tarde. Você já sabe, né? Tem que mandar um áudio aí. Nomezinho completo. Quero concorrer ao sorteio aí, Jean. É um sorteio de um kit contendo 1,5 kg de costela minga, mais um pão de alho Santa Massa do Super Ávila. Tá bom? Tá a fim de participar? Manda aí, meu bom. Capricho no berro. 15:09.

0: Salão do VFM, a rádio que todo mundo ouve. Vai iniciar bem a tarde. Tem sorteio valendo aqui no programa. Manda o áudio aí, capricha, meu querido. 996730977. Quem tá mandando
1: boa
0: ali?
1: Boa tarde, Jean, como é que estamos?
0: Grande Davizinho.
1: Temos eu e o nosso vereador, meu vereador de Itapejara, o Jairo Miquelin.
0: Boa!
1: Aqui na Sananduva, preparando para a semana de negócios do Giareta.
0: Olha!
1: Queima do estoque dos usados.
0: Estamos
1: lidando aqui na loja e agora estamos indo para o interior aí. Bom. Meu grande vereador Miquelin.
0: Eita!
2: Grande abraço, Jean.
0: Fala aí, Miquelin.
2: Estamos aí se preparando. 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
0: Mas olha aí, coisa boa.
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0: Boa, gente? Davi, boa.
1: Beleza, meu grande amigo? Um grande abraço.
0: Tamo juntos. 15 horas e 12, gente. A programação show da sua tarde.

na programação Show da Sua Tarde. Bruno Barreto, 40 graus de amor, 15:15. Sorteio valendo, gente. Manda áudio aí, capricha. Fala, Jean, eu quero concorrer ao sorteio da tarde. É 1,5 kg de costela minga, mais um pão de alho Santa Massa do Super Ávila. Churrascão do final de semana, meu querido. Daqui a pouquinho eu tô de volta.

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2: 18 graus.
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2: Vamos lá então, de volta, gente. Estamos de volta. 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Na programação show da sua tarde, 15 com 20. Olha a hora, meu querido. Você que está trabalhando aí, sextou, né, filho? Se programando finalzão de semana, você que vai viajar, pegar a estrada aí, redobrar a atenção, né? Pelo amor de Deus, gente. Quem mais está mandando áudio ali? Vamos ver.
6: Boa tarde, Jean.
2: Oi.
6: Que é o Juliano Belusso.
2: Fala, meu querido.
6: Eu gostaria de participar do sorteio do J. de Ávila.
2: Tá no sorteio também. Quem mais ali?
7: Boa tarde, Jean. Tudo
2: Oi,
7: bem?
2: Tudo bem.
7: Aqui é a Beatriz da Silva, São Domingos. Gostaria de concorrer ao kit churrasco do de Ávila.
2: Boa. O sorteio também, tá bom, fia? Minha nova namorada. Marcos e Belucci.

0: da 97 é bom demais. É o Marcos Ibelucci com a nova namorada aqui na tarde. 15h21, manda áudio aí, capricha, meu querido.
1: Boa tarde, Jean. Oi. Aqui é a Viviana Tartari. Oi, gostaria de participar do sorteio do Jota de Ávila.
0: Boa!
2: Boa tarde, tudo bom? Aqui é o Lucas. Eu tô aqui reformando a Monarque do meu pai. E nossa, queria participar do sorteio do kit churrasco do mercado Jota de Ávila.
0: Boa! Grande Lucas! Abraço, meu querido. 15h22.

0: Jorge Matheus aqui na tarde, a busca, os vestígios. Nova namorada do Marcos Ibelucci, 996730977. Manda um áudio aí pra você concorrer aqui ao kit contendo 1,5 kg de costela minga, mais um pão de alho do Super Ávila.
1: Boa tarde, Jean.
0: Oi.
1: Tudo bem?
0: Bom.
1: Meus balqueiros, água e cristal. Também queria participar do sorteio do AJ de Ávila.
0: Ah,
1: bom? Obrigado. Sucesso, amigo.
0: Tamo junto, meu querido. O que, que é isso? Eu não iria, Gustavo Lima.

Esse é o Gustavo Lima, eu não iria. 15h28. Tem sorteio valendo aí, meu querido. 996730977, manda.

0: da áudio aí pra você concorrer ao sorteio do Super Ávila aqui da tarde. É 1,5 kg de costela minga, mais um pão de alho Santa Massa, meu querido.
1: Boa tarde, Jean.
0: Oi.
1: Tudo bem?
0: Tudo bem.
1: Gostaria de participar do sorteio de Ávila. Um abraço.
0: Um grande abraço, filha. Andresa, fala aí, Dê.
2: Boa tarde, Gia, tudo bem? Tudo aqui ótimo. É a Andresa. Gostaria de participar do sorteio do J de Ávila. Muito obrigado.
0: Que agradeço, fia.

Zé Neto e Cristiano com o Safadão na cama que eu paguei. 15h32, gente. Daqui a pouquinho tudo de volta. Manda áudio aí, quero ouvir a sua voz, meu querido. Deixa aí. 99673-0977.

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2: Olá então, estamos de volta, gente, na sua tarde boa, gostosa. Que é isso? A FM, a rádio que todo mundo ouve, 15h34, com a loja Escalabrim, variedade em artigos de inverno, lençol térmico, cobertores, edredons, cobertrons e muito mais. 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Vamos lá. Sorteio valendo aqui no programa. Manda áudio aí, meu querido. Quero ouvir a sua voz. Capricha aí. Deixa eu ver quem que mandou ali, vamos ver.
5: Boa tarde, Jean Martinazzo. Tudo bom? Massinhos, longo. Fala, mestre. Quero concorrer o kit churrasco do mercado Jota de Ávila. Aquele grande abraço, bom trabalho para todos nós.
2: Aquela espreguiçada da tarde. Eita! Coisa boa. Mais ali, Vitória. Fala aí, fia.
6: Boa tarde, Jean. Tudo bem? Meu nome é Vitória Paganella. Eu gostaria de participar do sorteio do kit churrasco do Super Ávila.
2: Boa.
6: Muito obrigada.
2: Eu que agradeço, fia. Tá no sorteio.
7: Boa tarde. Oi. Gostaria de participar do sorteio do Super Ávila. Boa. Meu nome é Aline Tartari.
2: Oi, Aline. Tá no sorteio também, né? O pessoal manda o nomezinho, tá bom? Manda abraço quem quer ali. Pro Felipe, o Júnior e o Vitor, a galera da Comédia. Eu ia falar da Comédia. Galera da Comédia, isso, né? Pelo amor de Deus. Fala aí, meu querido.
8: Aí, Jean. É. Boa tarde.
2: Tamo junto.
8: Aqui quem fala é o Taylor. Fala. Gostaria de participar do sorteio aí. E manda um alô aí pra galera da Autocar Radiadores.
2: Boa. Alô pra vocês aí, então, né? Tamo junto.

0: Esse é o Léo Balbinotti aqui na tarde. Love exalando, gente. 996730977. Capricha aí, meu querido. O que que mandou ali?
1: Oh, boa tarde, aí, tudo bem,
0: olha aí,
1: homem?
0: Ah.
1: Aqui o Ari. Oh, piadinha do dia, gente. Olha uma piadinha. Oh. Namore com uma cega e traia com uma muda.
0: Que é isso?
1: Assim sua namorada não vai ver e sua amante não vai contar.
0: Que é isso?
1: Ergata, louco, se estampira, sua linda.
0: Meu Deus, Jesus.
1: Pega uma música do... Como que é? É do Leonardo. Mexe, mexe, cara. Oh, só pode massa, tarde.
0: Quem mexe, mexe o quê, Ari? É isso.

0: Na 97 é bom demais. Ana Castela, olha onde eu tô, meu querido. 15 horas e 41, sorteio valendo. Manda aí, meu querido.
1: Boa tarde, Jean. Oi. Gostaria de participar do sorteio do churrasco do Super de Ávila.
0: Tá no sorteio.
1: É Viviane Ferraz.
0: Boa, Vivi. 19 minutos faltando para as 4. Manda o WhatsApp aí, manda áudio. Capricha, meu querido. Tamo junto.

0: Essa é a skin daqui na tarde do Felipe Rodrigo. 15 faltando pras 4, gente. Olha a hora. Sextou, meu querido. Manda áudio aí. Sorteio valendo. 996730977. Sorteio de 1,5 kg de costela minga mais um pão diário Santa Massa do Super Ávila. Todo mundo... A melhor da sua tarde.
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0: Vamos lá então, de volta. Programação show pra você. Tem sorteio valendo, manda áudio aí, 996730977, deixando seu nomezinho completo para você concorrer ao sorteio aqui da tarde. É um kit contendo 1,5 kg de costela minga mais um pão de alho Santa Massa do Super Ávila. Quem que mandou ali? Foi seu Vildomar. Fala aí, seu Vildomar.
6: Boa tarde, gostaria de participar do sorteio do Super Ávila, Vildomar.
0: Grande Vildomar, abraço, tá no sorteio também. Quem mais ali? Dona Ivanete. Fala aí, Ivanete, boa tarde.
7: Boa tarde, Jean. Eu queria participar do sorteio do JD Ávila.
0: Boa, tá no sorteio também.
8: Boa tarde, gostaria de participar do sorteio do Dávila, Valcir Galão.
0: Grande Valcir Galão, boa tarde.
9: Boa tarde, Jean. Oi. Glaucio, eu gostaria de concorrer ao kit churrasco do Super Ávila.
0: Boa, tá no sorteio, manda, dá tempo ainda. 996730977.

0: Sarandova FM, a rádio que todo mundo ouve. Pra você e com você, o Marcos e Belotti. Tem sorteio valendo aqui no programa. 996730977. Pessoal, tá mandando áudio aí, dá tempo ainda. 996730977. Você participar, tá bom?
1: Boa tarde, Jean. Oi. Eu, Paulinho, queria participar do...
0: Fala, Paulinho.
1: Kit churrasco do Jato de Ávila.
0: Boa, tá no sorteio. Quem mais ali? Deixa eu ver, foi a Cláudia. Fala aí, Cláudia, boa tarde.
2: Boa tarde, Jean.
0: Oi.
2: Tudo bem?
0: Tudo bem.
2: Eu queria participar do sorteio do Jato de Ávila.
0: Boa.
2: Com a Tondela aqui. Boa. Abraço.
0: Abraço, tamo junto.

0: Zé Neto e Cristiano aqui na tarde show do seu rádio. Oi, tudo bem? 4 minutos faltando para as 4, 996730970. Dá tempo antes de você participar, meu querido. Quem que tá mandando ali? Rapidão.
1: Boa tarde, Gil. Oi. Aqui é a Mayra Vieira. Gostaria de participar do sorteio do Super Ávila.
0: Tá no sorteio, Mayra.
2: Boa tarde, Gian. Tudo Opa, certo?
0: Tudo certo.
2: Queria participar do sorteio aí do J de Ávila.
0: Ah.
2: É Diego Domingues.
0: Grande Diegão. Um abraço, meu
1: Boa
0: querido.
1: Boa tarde, aqui é a Delaneira. Quero participar do sorteio do J de Ávila.
0: Aham,
1: de tá. Ávila. Um abraço. Boa tarde.
0: Grande abraço para você também.
3: Boa tarde, Jean.
0: Oi.
3: Tudo bem?
0: Tudo bem.
3: É a Jossane Sagiorato.
0: Oi, Jossane.
3: Gostaria de participar do sorteio do J de Ávila.
0: Tá no sorteio também.

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7: Atualizando informações à tarde, RS News. O Ministério da Saúde alerta para riscos de aumento de dengue, chikungunya e zika com a influência aí do El Niño. A orientação é reforçar o combate ao mosquito Aedes aegypti e eliminar focos de água parada. Apesar do alerta, os casos de dengue caíram 73% e os de chikungunya 46% em relação ao ano passado. O Brasil foi o país mais prejudicado pela nova política tarifária dos Estados Unidos. Segundo a análise do Finance Times, a tarifa efetiva sobre os produtos brasileiros subiu 11%, de 11% para 17,7%. O maior aumento entre os principais parceiros comerciais dos Estados Unidos. A nova taxa de 12,5% entrou em vigor nesta sexta-feira e, em alguns casos, somada à tarifa adicional já existente, de 25%, pode elevar a cobrança sobre exportações brasileiras para até 37,5%. Enquanto isso, os países europeus tiveram redução nas tarifas de importação. O governo brasileiro informou que negocia uma resposta à medida e ampliou o apoio às empresas afetadas por meio do Plano Brasil Soberano.
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7: 16:05.
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0: Vamos lá então, de volta em toda a região, 16 e 7. Programação show da sua tarde, gente. Para você que tá acompanhando aí, obrigado pela sua audiência. Até às 5 horas da tarde, tamo junto. Tem sorteio valendo. Eu vou fazer o seguinte, já para encerrar o sorteio, tem mais umas participações. Eu vou trazer os áudios aqui. Deixa eu só liberar o botão. É.
1: Deixa eu sair daqui.
0: O Fred saiu. O que é isso? Fala aí, Edson.
2: Boa tarde, eu sou o Edson Schweitzer. Eu gostaria de participar do kit churrasco do J. de Ávila.
0: Boa, grande. Tamo junto, meu querido. Ai, meu Deus do céu. 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
3: Olá, boa tarde. Meu nome é Lariana, eu gostaria de participar do kit churrasco de Ávila.
0: Boa! Obrigado. Eu que agradeço. Tá no sorteio também. Tá bom, fia? Mais um ali.
4: Boa tarde, Jean. Tudo Oi. Certo? Bom. Queria participar do sorteio, Anderson Bonês.
0: Vou ver só mais. Dá tempo? Deixa eu fazer o seguinte, eu vou trazer só esse. Pois. Tá bom, então. Depois eu trago mais um áudio. Aí a gente vai encerrar aqui as participações, tá bom, meu querido? 16h10, gente. Aqui, ó.
5: Sananduva!
0: Tamo junto.

0: Sanando do FM, a rádio que todo mundo ouve. Hugo e Thiago aqui na tarde.
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0: Gosto de café amargo.
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0: Programação show pra você.
2: Tarde, aqui é o Diego dos Santos. Fala. Gostaria de participar do sorteio do kit. Uhum. Jota de Ávila.
0: Tá no sorteio, meu querido.
3: Boa tarde, tudo bem? Eu queria concorrer ao kit churrasco do Jota de Ávila. Valquíria da Silva Ribeiro dos Santos.
0: Boa.

0: Massa no Dove FM, a rádio que tal no Dove. Henrique e Julian, tá namorando e me querendo.
1: Boa tarde, Jean. Oi. Aqui é o André Paes, quero participar do sorteio do JD Ávila. Um abraço.
0: Abraço, meu querido.
2: Boa tarde, Jean, tudo bom? Eu queria participar do sorteio do kit churrasco aí do JD Ávila. Aqui é o Cristiano.
0: Fala, Cris.
2: Souza da Cineval Veículos.
0: Tamo junto, tamo junto.
2: Valeu, obrigado.
0: Um abraço, meu querido. Já daqui a pouquinho eu tô de volta. Tamo junto. Tamo junto.
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0: Temperatura na casa dos 17 graus.
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Muito bem, estamos de volta aqui na tarde top do seu rádio, né? 16 e 18 com Farmácia São João. 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Deixa eu ver aqui, já temos o nome do ganhador? Deixa eu ver aqui do sorteador. Boa! Ó, lembrando que o ganhador tem que confirmar que tá ouvindo o programa, né? Vou dar um áudio, fala, já tô ouvindo o programa aí sim, cara. Foi Vitória Paganella, é isso? Alô, Vitória, parabéns, tá bom, fia? Manda aí que você tá ouvindo o programa, beleza? 16h20, vão passando os minutos.

0: Essa é a culpa nossa, Maiara e Maraísa.
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2: Palma da mão, gente!

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5: 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Neste exato momento, temperatura na casa dos 18 graus e segue predomínio de chuva para hoje à noite ainda, né? Esperados aí, podendo trazer no decorrer desse final de tarde e noite até 6 milímetros de chuva, se estendendo até madrugada de sábado. Para amanhã, já na parte da manhã e tarde, podendo ter aberturas de sol com algumas nuvens. Temperatura máxima para amanhã na casa dos 21 graus e a mínima 10.
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5: Vamos lá então, de volta. A melhor da sua tarde. 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
2: Muito bem, atualizando informações na tarde, o nosso horóscopo para você que está acompanhando aí, atenção. Confira aí o seu signo, né? É hora de conferir a previsão dos astros. Veja aí o que o seu signo reserva para você hoje. O dia favorece viagens, Ariano, parcerias e bons entretenimentos em família. Para você de touro, planeje mudanças na carreira e valorize os seus talentos. O amor e a harmonia familiar estão em alta. Gêmeos, o coração ganha destaque. Conversas importantes fortalecerão os relacionamentos e os planos para o futuro. Câncer, hora de organizar a vida, cuidar da saúde e investir na carreira. Leão, autoestima em alta. Aproveite para criar, curtir a família e fazer novas amizades. Para você de virgem, reencontros emocionantes marcam o dia. Renove o visual e pense com calma nos próximos passos. Para você de Libra, conversas esclarecedoras fortalecerão os relacionamentos. Estudos e novos contatos também estão favorecidos para você. Escorpião, o momento é positivo para aumentar os ganhos e investir em novos projetos. Sucessos pela frente. Sagitário, viajar, estudar e viver novas experiências fará muito bem. Capricórnio, desacelere e cuide do seu bem-estar. Uma viagem ou momentos especiais a dois renovará as energias. Aquário, a vida social promete boas surpresas. No amor, seja discreto e deixe os planos amadurecerem. Horóscopo que volta amanhã às 16h40.

0: Vai, e gostou com a zoada, galera?
1: Obrigado!
2: Na programação Show da Sua Tarde, 12 faltando para as 5, gente. Daqui a pouquinho eu tô de volta. Tem indicadores econômicos, tem também o resumo da novela, né? O pessoal tá pedindo já que se vai. Tem, claro que vai ter, filho. Aguenta aí. Noveleiro aí. Calma aí, filho. E vai chover, né? Daqui a pouquinho eu volto. 97.7.
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2: 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Todas as moedas aí tiveram redução, né, nesse final da tarde aí. O dólar comercial teve uma queda para R$ 5,08. O euro, R$ 5,77 na sua venda. Já lá na criptomoeda, o Bitcoin teve uma queda para R$ 327.191.
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2: Em toda a região, estamos de volta. Na programação Show da Sua Tarde, gente. Ó, pra finalizar aqui mais uma edição, trazer aqui o resumo da novela de hoje pra esta sexta-feira, da Quem Ama Cuida. A Mirtz, alô, a Mirtz. A Mirtz nota o interesse por Joel, por Adriana. Fábia fica descontente com a reação de Ulisses, que pensa em aceitar o dinheiro de Silvana para mudar o seu voto em favor da permanência de Tiago na joalheria. Pedro e Sueli chegam à delegacia para registrar uma denúncia de assédio contra Ademir e Adriana, e mal os observam à distância. Esse é o resumo da novela para hoje. Gente, obrigado pela sua audiência. Daqui a pouquinho eu volto com a voz do Pampa.

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5: Muito bem, 17 horas e 6 minutos. Bom finalzinho de tarde pra você. Inicia aqui mais uma edição da Voz do Pampa, edição desta sexta-feira, 24 do mês de julho de 2026. Muito prazer, eu sou o Jean Martinazzo, eu fico junto com você e até às 7 horas da noite, até às 19 horas, nesta edição de quinta-feira, passados aí 204 dias de mais um ano, né? Passados 55,9% do ano de 2026, né? Hoje é lua crescente, edição desta programação para você que está acompanhando aí, obrigado pela sua audiência, obrigado pela sua preferência. Hoje é dia da tequila, dia de São Charbel Mark Lowe, dia internacional do autocuidado e dia nacional do suinocultor. Parabéns aí pelo seu dia, nosso amigo agricultor suinocultor. 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

0: Muito bem, 17 horas e 16. 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
0: Muito bem, de volta, 17h22, e Salvador Motos há 37 anos servindo motociclistas de Sananduva e região. 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Salvador Motos, na rua Hermínio Picoloto, fone Whats 999-90-2509. 17h22, vamos trazer um moda aqui do Joca Martins.

0: alegria grande cantar essa marca junto com você.
1: Nós que agradecemos, amigo Joca Martins.
2: Seguimos taureando neste shotinho grande.
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8: Vamos de informação aqui na programação. Momento Agro atualizando, né? A soja iniciou esta sexta-feira em alta no Paraná. A saca de 60 quilos é negociada a R$ 139,28, enquanto em Paranaguá a cotação chegou a R$ 147,47. No trigo, o cenário é misto. No Paraná, a tonelada recuou para R$ 1.394,69. Já no Rio Grande do Sul, houve alta com o produto cotado a R$ 1.321,59.
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8: Muito bem, de volta, 17 horas e 34 minutos. 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
1: Esse é o Joca Martins, os Recuerdos da 28. 17 horas e 46 minutos. Bom final de tarde para você que tá chegando aí. Obrigado pela sua audiência, pela sua preferência. 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
2: Temperatura neste exato momento na casa dos 17 graus.
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5: Vamos para as informações, RSA News, as principais manchetes dos últimos acontecimentos. O Ministério da Saúde alerta para risco de aumento de dengue, chikungunya e zika com a influência do El Niño. A orientação é reforçar o combate ao mosquito Aedes aegypti e eliminar foco de água parada. Apesar da alerta, os casos de dengue caíram 73% e os de chikungunya 46% em relação ao ano passado. O ministro da Fazenda, Dário Durigan, afirmou que o governo federal não pretende adotar medidas de controle de capitais no Brasil. Segundo ele, a orientação foi dada pelo presidente Luiz Inácio Lula da Silva para afastar especulações sobre o tema. Durigan também destacou que o governo pretende avançar na regulamentação do mercado de Forex e fortalecer a supervisão do sistema financeiro, sem restringir a entrada ou saída de recursos do país. O ministro afirmou ainda que o ajuste fiscal e a reforma tributária são prioridades para fortalecer a economia, reduzir os juros e garantir maior segurança para investimentos.

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1: Olha a hora, 18:06.
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Vamos lá, então, de volta, 18 horas e 8 minutos, iniciando mais uma hora aqui do programa, né? Um abraço ali, o pessoal que está acompanhando o programa São João do Ortiga, daqui a pouquinho tem o Serranos. 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
9: 16 graus.
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13: 18 horas e 20. Edu Silva.

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5: Onde previsão do tempo, temperatura neste exato momento, atualizando na casa dos 16 graus. Para hoje à noite tem previsão de chuva em alguns pontos aqui do Rio Grande do Sul. Até a madrugada de sábado, né? Para amanhã, na parte da manhã e tarde, o sol predominando com algumas nuvens. A temperatura máxima para amanhã é em torno de 21 graus e a mínima podendo chegar a 10.
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5: 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Seguimos aqui na programação.

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3: 16 graus.

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0: 18 horas, 58 minutos, 20 segundos. Observatório Nacional, 18 horas, 58 minutos, 30 segundos. Observatório Nacional, 18 horas, 58 minutos, 40 segundos. Observatório Nacional, 18 horas, 58 minutos, 50 segundos. Observatório Nacional, 18 horas, 59 minutos, 0 segundo. Observatório Nacional, 18 horas, 59 minutos, 10 segundos. Observatório Nacional, 18 horas, 59 minutos, 20 segundos. Observatório Nacional, 18 horas, 59 minutos, 30 segundos.
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3: Olá, boa noite.
2: Boa noite para você que nos acompanha em todo o país.
3: Sexta-feira, 24 de julho de 2026.
2: E vamos aos destaques do dia.
3: Atenção, entregadores e mototaxistas.
2: A partir de segunda-feira, você pode negociar um novo veículo com juros mais em conta. Pablo Mundim.
4: O programa permite financiar um veículo zero quilômetro, como bicicleta elétrica, ciclomotor, motoneta, moto elétrica ou moto flex.
3: Proteção de mulheres na internet e enfrentamento da violência no ambiente digital.
2: Plataformas devem retirar em até 2 horas conteúdo íntimo não autorizado.
3: E está proibido o uso de inteligência artificial para criar imagens íntimas falsas.
2: É o que prevê o decreto que entrou em vigor esta semana, Luana Karen.
5: A norma engloba crimes e outros atos ilícitos praticados com o uso da internet que provoquem sofrimento físico, psicológico, sexual, político ou econômico.
3: E sancionada a lei que autoriza o uso do spray de pimenta para autodefesa por mulheres acima de 18 anos. Raquel Mariano.
6: O aerossol deverá ser de uso individual, intransferível e não poderá conter substância letal ou que cause intoxicação permanente.
2: Hoje, na apresentação da Voz do Brasil, eu, Helen Bernardes e Luciana Vasconcelos.
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2: Atenção, mototaxistas, motofretistas e entregadores de aplicativos habilitados no programa Move Brasil.
3: O início das operações da linha de crédito nos bancos para a compra de novos veículos começa na próxima segunda-feira, dia 27 de julho.
2: Nesta fase, a liberação do financiamento dependerá da análise feita pelas instituições financeiras.
7: Os trabalhadores que usam motocicletas e bicicletas como instrumento de trabalho terão um pouco mais de tempo para dar início à segunda fase da linha de financiamento do programa Move Brasil. As operações, que começariam em 13 de julho, foram adiadas para o dia 27 para a conclusão de testes tecnológicos e operacionais entre os sistemas dos bancos e do programa, explica o Alice Moreira, secretário de Desenvolvimento Industrial, Inovação, Comércio e Serviços.
8: Nós fizemos uma prorrogação do programa para que isso estivesse garantido. Por quê? Porque com o fundo garantidor, não significa dizer que o trabalhador com problema de inadimplência, por exemplo, vai ter acesso a esse crédito. Mas melhora, por exemplo, a pontuação, as condições de score dos trabalhadores para ter acesso ao crédito.
7: A linha de crédito é destinada a entregadores ciclistas e motociclistas, motofretistas e mototaxistas, tanto os que trabalham por aplicativos quanto os que têm vínculo formal de emprego. O programa permite financiar um veículo zero quilômetro, como bicicleta elétrica, ciclomotor, motoneta, moto elétrica ou moto flex. A contratação do financiamento continua dependendo da análise de crédito feita pela instituição financeira. O financiamento tem prazo de até 48 meses para pagamento e carência de 2 meses. As operações contam com parte da cobertura do Fundo Garantidor de Operações, o FGO, como destaca o secretário de Desenvolvimento Industrial, Inovação, Comércio e Serviços, o Alice Moreira.
8: A utilização do fundo garantidor vai mitigar o risco de crédito. Então, a gente vai ter uma cobertura de 50% da receita e 100% da operação. Com o Banco do Brasil e Caixa Econômica operando essas linhas de crédito, assim como outros bancos que se habilitarão ao programa. A taxa de juros para os homens é de 12,5% ao ano. A taxa de juros para as mulheres é de 11,5% ao ano.
7: Aqueles que não se habilitaram ainda podem fazer a solicitação, mas precisam cumprir alguns requisitos. É preciso ter CNH categoria A, estar cadastrado em aplicativo de transporte ou entrega há pelo menos 6 meses, com no mínimo 100 corridas ou entregas feitas, ou trabalhar com carteira assinada há pelo menos 6 meses. Em seguida, o trabalhador deve acessar o endereço movebrasil.sistema.gov.br e fazer a inscrição utilizando a conta Gov. Em até 5 dias úteis, o sistema informa se a solicitação atende aos critérios do programa. Com isso, os trabalhadores com participação confirmada poderão procurar a Caixa Econômica Federal, o Banco do Brasil ou outras instituições financeiras habilitadas para facilitar o crédito. Reportagem Pablo Mudim.
3: Após a divulgação de 2 taxas adicionais impostas pelos Estados Unidos a produtos brasileiros, o governo informou como isso afeta o país.
2: Levantamento feito pelo Ministério do Desenvolvimento, Indústria, Comércio e Serviços apontou que 52,7% das exportações brasileiras para os Estados Unidos não estão alcançadas pelas sobretaxas.
3: Nessa categoria estão, por exemplo, café, carnes, ferro fundido, aeronaves, suco de laranja, frutas, vários produtos químicos e a maior parte das exportações de celulose.
2: De acordo com o Ministério, com base no comércio bilateral de 2024, estima-se que aproximadamente 23,1% das exportações ao país norte-americano estejam sujeitas às novas sobretaxas.
3: Agora é lei. Mulheres poderão usar aerossol de extratos vegetais, conhecido como spray de pimenta, para autodefesa.
2: A norma foi publicada hoje no Diário Oficial.
9: Foi sancionada nesta sexta-feira a lei que autoriza em todo o país a comercialização, a aquisição e a posse de aerossol de extratos vegetais, conhecido como spray de pimenta, para a autodefesa das mulheres. Para comprar o produto, elas terão que cumprir algumas exigências, como ter idade mínima de 18 anos, apresentar documento com foto e o comprovante de residência e declarar que não possui condenação por crime doloso com violência ou grave ameaça. O dispositivo pode ter capacidade máxima de 50 ml e pode ser usado apenas para repelir agressão injusta, atual ou iminente. Ele é classificado como um instrumento de menor potencial ofensivo e deve ser composto por extratos vegetais regulamentados pela Anvisa. O aerossol deverá ser de uso individual, intransferível e não poderá conter substância letal ou que cause intoxicação permanente. A comercialização será fiscalizada pelo Poder Executivo e os comerciantes deverão manter o registro das vendas por 5 anos e orientar as compradoras sobre o uso correto do equipamento. A nova legislação ainda cria o Programa Nacional de Capacitação em Defesa Pessoal e Uso de Instrumentos de Menor Potencial Ofensivo para Mulheres. A ideia é oferecer orientações sobre legítima defesa e ações de combate à violência doméstica. Raquel Mariano, para a Voz do Brasil.
3: E já estão em vigor novas regras para proteger as mulheres do ambiente digital.
2: O decreto publicado nesta semana estabelece diretrizes para prevenir e combater os crimes cometidos ou facilitados pelo uso de tecnologias, incluindo conteúdos manipulados por inteligência artificial.
3: Confira agora na reportagem de Luana Karen.
5: A violência contra mulheres não conhece limites físicos. E cada vez mais, as agressões se espalham pelas redes sociais, aplicativos de mensagens e outras plataformas digitais. Para enfrentar esse cenário, entraram em vigor novas regras que reforçam a proteção das mulheres no ambiente digital e estabelecem responsabilidades para as plataformas de internet, como destaca a ministra das Mulheres, Márcia Lopes.
10: Toda vez que uma mulher se sentir ofendida, humilhada, com exposição de conteúdos íntimos não consentidos, ela imediatamente denuncia para a plataforma e a plataforma tem 2 horas para a remoção desses conteúdos. Caso contrário, responderá com multa, com outros tipos de controle pela Agência Nacional de Proteção de Dados do Ministério da Justiça.
5: O decreto define o que é violência contra a mulher em ambiente digital. A norma engloba crimes e outros atos ilícitos praticados com o uso da internet e de tecnologias digitais, que provoquem sofrimento físico, psicológico, sexual, político ou econômico. A delegada-chefe adjunta da Delegacia Especial de Atendimento à Mulher, de Brasília, Mariana Almeida, destaca que grande parte das vítimas são crianças e adolescentes.
11: Muitos desses casos têm acontecido com adolescentes, principalmente ali na faixa iniciando ali dos 10, 11 anos de idade, que é o que, quando a gente acredita que elas passam a ter um acesso ao celular um pouco mais livre, né? E aí a gente vê, infelizmente, esses casos em que essas meninas são cooptadas através desses, até mesmo de chats de jogos, né?
5: Uma das principais mudanças trazidas pelo decreto é a obrigação das plataformas digitais de agir com rapidez. Nos casos de divulgação de imagens ou vídeos íntimos sem autorização, o conteúdo deverá ser retirado do ar em até 2 horas após a notificação. As empresas terão ainda que oferecer canais gratuitos e de fácil acesso para denúncias, acompanhar cada caso e divulgar informações sobre a Central de Atendimento à Mulher, o Ligue 180. A delegada-chefe adjunta Mariana Almeida destaca que muitas vezes, por estar atrás de uma tela, o criminoso acredita que pode sair impune.
11: A internet, ela deixa rastro. Então, nós temos, sim, meios, nós temos mecanismos de, através desses rastros, né, que são deixados ali, é possível, sim, responsabilizar esses agressores que tentam ali se valer desse anonimato para praticar esses crimes contra as mulheres.
5: O decreto também trata de um problema cada vez mais comum, o uso da inteligência artificial para criar imagens ou vídeos falsos de nudez ou conteúdo sexual envolvendo mulheres. As plataformas deverão adotar mecanismos para identificar e bloquear esse tipo de solicitação. Outra novidade é a determinação para reduzir o alcance de ataques coordenados contra mulheres nas redes sociais, especialmente quando envolvem mulheres que exercem funções públicas ou têm grande exposição profissional, como jornalistas. A fiscalização ficará a cargo da Autoridade Nacional de Proteção de Dados. Casos de violência contra a mulher podem ser denunciados pelo Ligue 180, que funciona gratuitamente 24 horas por dia. Violações de direitos humanos também podem ser comunicadas pelo Disque 100. Reportagem Luana Karen.
12: Atualmente, a maior parte dos serviços públicos podem ser encontrados pela internet usando a conta GovBR.
13: Mais de 177 milhões de pessoas usam o GovBR e são mais de 13 mil serviços públicos digitais disponíveis.
12: O repórter Carlos Oliveira fala quais cuidados que temos que ter com a conta. Vamos ouvir.
14: O primeiro cuidado que você precisa ter com a conta GovBR é guardar a sua senha com o mais absoluto sigilo. Nunca compartilhe com ninguém. Tenha o mesmo rigor que você tem com a senha do seu banco. Outra coisa importante é aumentar o nível da sua conta GovBR para ouro, caso ainda não seja. Aí você pode fazer o reconhecimento facial, o que torna a identificação ainda mais segura contra possíveis fraudes. Habilite também a verificação em 2 etapas. Com isso, toda vez que você entrar no GovBR, colocar o seu CPF e senha, o aplicativo GovBR vai gerar um código. Só depois que digitar esse código é que você terá acesso à plataforma. A verificação em 2 etapas vai funcionar se você tiver a conta GovBR de nível prata ou ouro. Você ainda pode fazer a gestão dos dispositivos que acessam sua conta GovBR. Essa ferramenta permite o monitoramento de quais aparelhos e em que locais a sua conta foi acessada pela última vez. E o histórico da conta GovBR, do mesmo jeito, mostra todos os acessos, além dos atendimentos feitos na plataforma. Mais de 177 milhões de pessoas usam o GovBR e são mais de 13 mil serviços públicos digitais disponíveis. A plataforma abrange serviços federais, estaduais e municipais. Segundo o diretor do Departamento de Identidade Digital da Secretaria de Governo Digital do Ministério da Gestão, Hudson Mesquita, este ambiente do GovBR é seguro.
15: Não há registros de invasões ou de vazamento de dados na plataforma GovBR. O sistema possui diversas tecnologias e processos de monitoramento que garantem a segurança dos ambientes tecnológicos e a privacidade das pessoas.
14: Para saber como aumentar o nível de sua conta, fazer a verificação em duas etapas, habilitar a gestão de dispositivos, ver como baixar o aplicativo GovBR e tirar qualquer dúvida sobre a plataforma, acesse o site gov.br/conta. Também existem unidades de atendimento presencial do GovBR. Para saber se tem uma perto de você, acesse o site gov.br/presencial. Reportagem Carlos Oliveira.
13: Lidar com dinheiro não precisa ser um bicho de sete cabeças e o aprendizado pode começar bem cedo na própria escola.
2: Para ajudar o ensino dentro das salas de aula, as secretarias de educação podem contar com material de apoio do FNDE. Saiba mais com Diego Freitas.
16: Secretarias estaduais e municipais de educação já podem acessar os materiais do projeto Educação Fiscal, Cidadania e Controle Social nas escolas. Os conteúdos estão disponíveis no portal do Fundo Nacional de Desenvolvimento da Educação, FNDE. Os materiais podem ser utilizados em disciplinas, projetos pedagógicos locais e atividades de educação integral, observadas as definições de cada sistema de ensino. Segundo o Ministério da Educação, a proposta é apoiar o trabalho das redes da educação básica com conteúdos voltados à educação fiscal, ao orçamento público, à transparência e ao controle social. Os recursos pedagógicos e as informações sobre adesão podem ser consultados na página do projeto, disponível em gov.br/FNDE. A adesão é voluntária. Diego Freitas, para a Voz do Brasil.
13: Termina amanhã, dia 25, o prazo para o envio de contribuições sobre a educação bilíngue de surdos no país.
2: As contribuições serão usadas para consolidar as diretrizes nacionais desta modalidade, para um ensino mais inclusivo e de maior qualidade.
17: Podem participar professores, gestores, profissionais da educação e qualquer cidadão interessado no tema. O professor universitário Emiliano Aquino, que é também pai e sobrinho de surdos, destaca a importância da participação da sociedade em torno deste tema.
18: Essas opiniões da sociedade constituem uma das fontes que ajudam os conselheiros a pensarem e a deliberarem. É absolutamente fundamental para que a modalidade possa ter consequências nos sistemas de ensino, nas escolas.
17: A consulta pública vai embasar a elaboração das diretrizes curriculares nacionais da educação bilíngue de surdos, um norte para estados e municípios na expansão e na consolidação dessa modalidade de ensino. Alguns dos pontos abordados pelo documento são o uso da língua brasileira de sinais nas escolas, o ensino do português escrito como segunda língua, a formação de professores bilíngues e a produção de materiais didáticos específicos para estudantes surdos. Para contribuir, basta acessar a plataforma brasilparticipativo.presidencia.gov.br. Reportagem Thaís Antônio.
13: E você pode aprender inglês e espanhol pela internet na plataforma MEC Idiomas.
2: A ferramenta é voltada à aprendizagem do nível básico ao avançado.
13: Saiba como se inscrever com Thaísa Vitória.
19: Uma plataforma gratuita para estudantes iniciarem ou complementarem o aprendizado em línguas estrangeiras. Esse é o objetivo do MEC Idiomas, que oferece cursos de inglês e espanhol por meio do portal mecidiomas.mec.gov.br ou de aplicativo. Para acessar a ferramenta, é necessário fazer login com uma conta gov.br. O usuário deve escolher o idioma que quer aprender aprender. Em seguida, pode realizar o teste de proficiência disponível, que avalia o grau de conhecimento, ou iniciar diretamente pelo nível básico. Depois, é só começar as aulas, realizar os exercícios propostos e avançar pelas unidades do curso. As aulas são organizadas em 6 níveis de aprendizado. Cada um deles reúne de 4 a 6 módulos, contendo entre 10 e 15 aulas. No total, estão disponíveis cerca de 800 aulas. Ao concluir um nível, o estudante recebe um certificado. Thaísa Vitória para a Voz do Brasil.
2: As férias de julho estão na reta final e o fim de semana promete ser de praias, piscinas, rios e lagos para crianças e adolescentes.
13: Mas, para garantir que a diversão não vire tragédia, a atenção com os pequenos precisa ser redobrada.
2: É amanhã, dia 25 de julho, é o Dia Mundial de Prevenção do Afogamento, uma data que reforça cuidados simples e que podem salvar vidas.
13: E a repórter Graziele Bezerra mostra o que pais e responsáveis devem fazer para proteger a garotada.
20: A babá Cassiane de Freitas aproveitou os últimos dias de férias para levar a filha Ruth Esther, de 8 anos, para brincar e nadar no Lago Paranoá, em Brasília. Mas em nenhum momento da brincadeira desviou a atenção da menina. Era um olho na cria e o outro também.
21: Ia ter bastante atenção, né? Porque criança cega a gente. Eu tenho muito medo também, por isso que eu deixo ela só no raso mesmo, porque a água é traiçoeira, né?
20: Nadar no lago é uma das brincadeiras preferidas da Ruth, que está sempre atenta para evitar acidentes na água.
22: Eu brinco de peixe, porque eu amo nadar. Eu tomo cuidado para mim não afogar, porque eu sou inteligente.
20: O Davi Lucas, de 13 anos, também aproveitou os últimos dias de férias na água, mas tudo com muita atenção e cuidado.
23: Eu sei nadar, mas não sou aquela pessoa que nada muito bem, e aí de vez em quando eu uso boia, mas como aqui eu estava com meu pai, né, ele estava tendo atenção e me olhando.
20: Dados do Ministério da Saúde apontam que dos cerca de 72 mil afogamentos ocorridos no Brasil entre 2010 e 2023, mais de 13 mil foram de crianças e adolescentes de 0 a 14 anos. Para os pequenos, entre 1 e 4 anos, essa é a segunda maior causa de mortes acidentais no país. E o afogamento em águas naturais, como rios e lagos, foi o mais frequente. Segundo o sargento Flávio Rosa, do Grupo de Operações Aquáticas do Corpo de Bombeiros do Distrito Federal, existem cuidados que precisam ser adotados para evitar que a diversão seja substituída por tragédia.
24: Em afogamento, a gente fala que água no umbigo é sinal de perigo. Uma criança deve estar a um braço de distância do adulto responsável. A responsabilidade sobre a criança é do próprio responsável e não delegar isso jamais. Existe um tipo de boia que é o mais eficaz, que é ela que vai no tórax da criança e vai nos braços. Mesmo com equipamento, a criança deve estar sob observação.
20: Para os adultos, o alerta do sargento é: se beber, não mergulhe.
24: Mais de 70% dos afogamentos têm influência da bebida alcoólica. Bebeu, interessante que não entre na água.
20: O Brasil tem uma política nacional de redução da morbimortalidade por acidentes e violências. O plano estabelece diretrizes para prevenir mortes e ferimentos causados por acidentes no país. Entre as diretrizes dessa política está a promoção de práticas e comportamentos seguros e saudáveis para evitar que os afogamentos acabem em morte ou lesões físicas, como explica a médica do Hospital Universitário de Brasília, Thaís Mendonça Barbosa.
25: É importante que a gente determine quem é o guardião da vez, né? Quem que vai cuidar daquelas crianças que estão próximas à água e que essa pessoa tenha atenção total naquilo. Claro que saber nadar diminui o risco, mas a gente tem que lembrar que ele não elimina, né? Brincadeiras na água, essa criança pode engolir a água, ela pode bater a cabeça num salto. Por isso que mesmo crianças que sabem nadar precisam estar sob supervisão e a gente lembrar que tudo acontece em questão de segundos, né?
20: O socorro imediato pode salvar vidas em caso de afogamentos. As ocorrências devem ser comunicadas ao SAMU no 192 ou aos bombeiros no número 193. Reportagem Graziele Bezerra.
2: E hoje, sexta-feira, Luciana, tem dica para o final de semana. Que tal assistir de casa um filme brasileiro?
13: Acho uma ótima ideia, Ellen. E a dica que quem vai dar sou eu. É a plataforma pública de streaming Tela Brasil, que tem mais de 550 opções de produções.
2: É, além de produções infantis, tem alguns indicados ao Oscar, como O Que É Isso, Companheiro? E clássicos como Deus e o Diabo na Terra do Sol, de Glauber Rocha.
0: A produção nacional de cinema está disponível a qualquer pessoa, em qualquer lugar, na palma da mão. É o Tela Brasil, primeira plataforma pública de streaming do audiovisual brasileiro. São filmes premiados, documentários, produções infantis, obras musicais e animações, entre mais de 550 títulos no catálogo. E o acesso é gratuito. Basta usar a conta gov.br. A plataforma apresenta ainda filmes brasileiros indicados ao Oscar, entre eles O Quatrilho, de Fábio Barreto, e O Que É Isso, Companheiro, de Bruno Barreto, além de sucessos de bilheteria, como Carandiru, de Hector Babenco, e Olga, de Jaime Monjardim. Também estão disponíveis clássicos do cinema brasileiro, como Deus e o Diabo na Terra do Sol, de Glauber Rocha, e A Hora da Estrela, de Suzana Amaral. Mais de 300 obras oferecem recursos como legendas descritivas, audiodescrição e tradução em Libras. O aplicativo Tela Brasil está disponível

0: O telefone na central 135.
1: E essas foram as notícias do governo federal.
0: Uma realização da Secretaria de Comunicação Social da Presidência da República.
1: Com produção da empresa Brasil de Comunicação.
0: Fique agora com as notícias do Poder Judiciário e do Congresso Nacional. Boa noite e um bom fim de semana.
1: Boa noite e até segunda-feira.
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3: Você vai ouvir agora notícias do Poder Judiciário.
4: No Tribunal Constitucional de Portugal, o presidente do STF defende criação de rede de cortes constitucionais em defesa da independência judicial.
5: Para o STJ, é assédio de consumo a visita não solicitada a idosos para oferecer empréstimo consignado.
4: Tribunal Superior do Trabalho apoia a campanha de combate ao tráfico de crianças e adolescentes pela internet.
5: Boa noite, eu sou Marcela Luiz.
4: Eu sou Walter Lima.
5: O presidente do Supremo Tribunal Federal, ministro Edson Fachin, defendeu nesta sexta-feira, em Lisboa, a criação de uma rede de cortes constitucionais da América Latina, do Caribe e da Península Ibérica.
4: A proposta foi apresentada durante uma visita institucional ao Tribunal Constitucional de Portugal, com o objetivo de fortalecer a cooperação entre os tribunais na defesa da democracia, do Estado de Direito e da independência do Judiciário. Marcelo Della Libera.
6: O presidente do Supremo fez um balanço da agenda de sexta-feira em Portugal e destacou os avanços nas relações entre as instituições de justiça dos países de língua portuguesa.
7: Tivemos dois encontros muito produtivos. O primeiro com o Conselho Superior da Magistratura de Portugal, no qual discutimos integrações institucionais muito importantes. O segundo encontro que tivemos foi com o senhor presidente do Tribunal Constitucional Português e nós levamos a ele a nossa preocupação para criar e desenvolver uma rede na comunidade dos países de língua portuguesa de defesa da autonomia e da independência judicial.
6: Durante a agenda, também foi anunciada a primeira edição do curso Justiça 4.0. A formação será realizada em novembro no Supremo Tribunal Federal e reunirá representantes da comunidade dos países de língua portuguesa.
5: Para o STJ, é assédio de consumo a visita domiciliar de correspondentes bancários a aposentados e pensionistas do INSS sem solicitação para oferecer empréstimos consignados.
4: Essa prática é proibida pelo Código de Defesa do Consumidor. Fátima Uchoa.
8: O Ministério Público do Maranhão ajuizou ação civil pública após denúncias de assédio de consumo em Timbiras. A terceira turma do STJ manteve a decisão da Justiça Maranhense que condenou instituições financeiras a não realizarem visitas à casa de idosos para oferecer empréstimos consignados quando o serviço não tiver sido solicitado. Segundo a ministra relatora Nancy Andrighi, considerando a hipervulnerabilidade do idoso, a visita domiciliar não solicitada reduz drasticamente a margem de reflexão, pressionando a aceitação imediata do serviço.
5: Tribunal Superior do Trabalho apoia campanha de combate ao tráfico de crianças e adolescentes pela internet.
4: Este ano, a iniciativa foca na conscientização sobre os riscos das redes sociais. Marla Lacerda.
9: A campanha O Tráfico de Pessoas é Real quer conscientizar pais, mães, professores e sociedade sobre os perigos que sites e redes sociais oferecem. Um alerta sobre conversas aparentemente inocentes em ambientes virtuais, mas que, na verdade, terminam em aliciamento de vítimas. Mais de 3 milhões por ano. A campanha faz parte do projeto Liberdade no Ar, que desde 2022 conta com o apoio da Justiça do Trabalho na divulgação de vídeos e banners de conscientização.
5: Justiça determina que vereador de Joinville, em Santa Catarina, e outro réu removam vídeos ofensivos publicados em redes sociais.
4: A ação foi apresentada pelo Ministério Público Federal. Vanessa Pereira.
10: Segundo a ação, os vídeos publicados por um vereador de Joinville, em Santa Catarina, e por outro réu, contém mensagens discriminatórias e ofensivas contra moradores de comunidades periféricas, migrantes e beneficiários de programas sociais.

0: Com isso, a Justiça Federal em Florianópolis determinou que os réus removam os conteúdos do ar em até 24 horas e que a empresa Meta retire os links das publicações do ar em até 48 horas, sob pena de multa.
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2: Boa noite.
1: E um bom fim de semana.
2: E até segunda-feira.
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5: Eu sou Humberto Pinheiro e estes são os destaques de hoje do Jornal do Senado, que começa agora. Acordo entre Mercosul e União Europeia é destaque da pauta internacional do Senado. Lei garante crédito a empresas afetadas pela crise no comércio externo. Aprovada pelo Senado, lei garante meia entrada na Copa do Mundo Feminina de 2027. Boa noite. O acordo de livre comércio entre o Mercosul e a União Europeia foi o principal destaque da pauta internacional do Senado no primeiro semestre. Após 26 anos de negociações, os senadores aprovaram o acordo provisório de comércio entre os dois blocos. A medida abre caminho para a formação de uma das maiores áreas de livre comércio do mundo, com um mercado de mais de 700 milhões de consumidores. Mais informações com o repórter Pedro Pincer.
6: O texto prevê redução de tarifas para 91% dos produtos importados pelo Mercosul e 95% dos produtos importados pela União Europeia. O acordo criará uma das maiores áreas de livre comércio do mundo, ligando os dois blocos em um mercado de mais de 700 milhões de pessoas. Entre os pontos positivos estão o aumento das exportações agrícolas, maior acesso a equipamentos e maquinários europeus, atração de investimentos e modernização industrial. A senadora Tereza Cristina, do Progressistas de Mato Grosso do Sul, deu mais detalhes sobre o tratado.
7: E o acordo, ele é muito amplo, ele trata de compras governamentais, investimentos, ele trata do setor financeiro, produtos do agro que vão ter acesso ao mercado europeu com alíquotas mais baratas e também o que nós vamos receber de lá. É uma coisa de mão dupla o acordo, não só o que nós exportamos e o que nós vamos importar de lá.
6: Outro acordo de livre comércio considerado importante foi o firmado entre o Mercosul e Singapura. Pelo texto, o país asiático concederá isenção tarifária imediata e integral à totalidade de produtos exportados pelo Mercosul. Já o bloco sul-americano se compromete a eliminar progressivamente, em até 15 anos, as tarifas incidentes sobre 95,8% dos produtos do país asiático, o que corresponde a 90,8% do total do valor atualmente importado. Outros tratados internacionais aprovados dizem respeito à proteção de direitos do consumidor em contratos do Mercosul e projetos de coprodução cinematográfica com a França e com a China.
5: Foi sancionada a lei que cria linhas de crédito para empresas afetadas pelas crises do comércio internacional. A medida prevê até 15 bilhões de reais em financiamentos para exportadores de outros setores da economia. O objetivo é ampliar o acesso ao crédito, preservar a competitividade das empresas brasileiras e reduzir os impactos de instabilidade no mercado externo. Repórter Patrícia Oliveira.
8: A nova lei busca reduzir o impacto do aumento das tarifas sobre produtos brasileiros. Poderão ter acesso ao crédito empresas da indústria, da agropecuária, da pesca, da aquicultura, da mineração e também cooperativas e associações. Os recursos podem ser usados para capital de giro, compra de máquinas e equipamentos e modernização da produção. O presidente da Comissão de Relações Exteriores, senador Nelsinho Trade, do PSD de Mato Grosso do Sul, defende a atuação coordenada das instituições brasileiras.
9: Precisamos entender se os instrumentos criados são suficientes para enfrentar uma situação como essa e, se necessário, discutir aperfeiçoamento, sempre com base em critérios técnicos e na proteção da economia brasileira.
8: O governo prevê que o novo tarifaço vai atingir 18% das exportações brasileiras para os Estados Unidos.
5: A Comissão de Constituição e Justiça aprovou neste ano um pacote de propostas voltadas à eficiência do Poder Judiciário, à modalidade administrativa, à segurança de servidores essenciais e à regulação de direitos civis. Entre as matérias estão o estabelecimento de barreiras contra a sobrecarga processual em tribunais superiores, a tipificação de novos crimes qualificados e o endurecimento das normas contra a lavagem de dinheiro no país. A reportagem é de Bruno Lourenço.
10: A Comissão de Constituição e Justiça votou neste primeiro semestre restrições para o uso de dinheiro em espécie para a compra de imóveis, a autorização para que servidores públicos sejam MEIs e iniciativa que define critérios objetivos para a concessão da assistência judiciária gratuita. Os senadores chancelaram ainda a regulamentação do chamado filtro de relevância para a admissão de recursos especiais direcionados ao Superior Tribunal de Justiça. O relator da matéria, senador Sérgio Moro, do PL do Paraná, enfatizou que o acúmulo de processos nas cortes superiores inviabiliza uma justiça de qualidade.
11: Porque o acesso em demasia aos tribunais superiores, pelo acúmulo de milhares de processos nessas cortes, acaba dificultando a porta de saída. E o cidadão quer ver o final do processo.
10: A CCJ também aprovou no semestre a criminalização do exercício ilegal da medicina veterinária e o projeto que agrava as punições para crimes cometidos contra profissionais das áreas de saúde e de educação no exercício das funções. A comissão estabeleceu ainda regras de custódia compartilhada de animais de estimação em casos de dissolução conjugal, fixou o prazo máximo de 5 anos para regularização e reordenamento de fios aéreos em postes pelas empresas de telefonia e energia e assegurou a equiparação de direitos de agentes indígenas de saúde e de vigilância sanitária aos agentes comunitários.
5: Apesar de reconhecer que o acesso à educação foi ampliado nas últimas décadas, o senador Confúcio Moura, do MDB de Rondônia, lembrou que é preciso garantir permanência dos alunos nas escolas, evitando a evasão e que haja aprendizagem efetiva. Para que isso ocorra, argumentou, é necessário valorizar os professores. Confúcio Moura também destacou que a melhoria da educação depende da continuidade das políticas públicas relacionadas ao setor e da redução das desigualdades entre as regiões do país.
12: Já não se trata apenas de garantir acesso, temos que garantir a permanência do aluno na sala de aula, a aprendizagem efetiva do aluno, a formação que prepare o cidadão para a vida. É aí que está o segredo, o nó da questão.
5: A FIFA começou a receber o cadastro de interessados em comprar ingressos para a Copa do Mundo Feminina de 2027, que será realizada no Brasil. Lei aprovada pelo Congresso Nacional garante o direito à meia entrada para estudantes, idosos, jovens de baixa renda e pessoas com deficiência. O benefício vale para todos os jogos disputados no país e busca ampliar o acesso do público ao maior torneio do futebol feminino. Mais detalhes com Rodrigo Rezende.
13: O cadastro para receber informações sobre a compra dos ingressos para a Copa do Mundo Feminina de 2027 já começou. As informações estão no site fifa.com. A lei com as regras para a Copa de 2027, aprovada pelo Congresso, garante uma carga de ingressos com preços pela metade para estudantes, pessoas com mais de 60 anos e jovens de baixa renda com até 29 anos cadastrados no CadÚnico. O senador Romário, do PL do Rio de Janeiro, destaca que o evento de 2027 terá um legado importante e se aproveitará da estrutura construída para a Copa de 2014.
14: Estamos falando de jovens e crianças que certamente irão se inspirar com as atletas e com a festa nos estádios. Estamos falando também do turismo e dos recursos da economia que serão gerados.
13: 8 cidades brasileiras serão sedes da Copa do Mundo em 2027. São elas: Rio de Janeiro, São Paulo, Belo Horizonte, Recife, Fortaleza, Salvador, Brasília e Porto Alegre.
5: Com trabalhos técnicos de João Lira, o Jornal do Senado fica por aqui. Acompanhe agora as notícias do Tribunal de Contas da União e da Câmara dos Deputados. Boa noite e um bom fim de semana.
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16: O Tribunal de Contas da União avaliou a política que busca garantir o acesso da população aos serviços postais em todo o país. O objetivo é assegurar que cartas e encomendas continuem chegando a todos os brasileiros, inclusive em regiões mais distantes. A auditoria apontou que os serviços postais continuam sendo essenciais, principalmente para moradores de áreas rurais e locais de difícil acesso. Nessas regiões, eles também garantem o acesso da população a documentos, medicamentos e outros serviços importantes. O TCU identificou desafios como dificuldades de financiamento, falhas no acompanhamento da qualidade dos serviços e necessidade de melhorar o planejamento. Por isso, o tribunal recomendou medidas para fortalecer a gestão, aumentar a transparência e garantir a continuidade dos serviços em todo o Brasil. Saiba mais em tcu.gov.br.
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19: Câmara aprova atendimento permanente para mulheres vítimas de violência.
20: Comissão limita a autoria de obra artística com uso de inteligência artificial.
19: Projeto prevê medidas para enfrentar os impactos climáticos nas escolas.
20: Plenário pode votar medida que impede fim repentino de jogos eletrônicos.
19: Boa noite. Já pode entrar na pauta de votações do plenário projeto que obriga empresas de jogos eletrônicos a avisarem antes de retirarem o produto do mercado. O repórter Antônio Vital tem os detalhes da proposta.
21: Ganhou o regime de urgência e pode ser votado no plenário da Câmara, projeto que pretende acabar com um dos principais motivos de queixas de jogadores de videogames, que é a retirada do produto do ar pela empresa desenvolvedora sem que haja um aviso prévio, ou até mesmo a chance de manter o game em um servidor próprio, disponível para quem quiser. Hoje, diversos videogames vendidos no mercado, na verdade, não passam de uma licença, que dá direito aos compradores acessarem o conteúdo online, sem que o jogo possa ser baixado no computador. Isso significa que, quando a empresa decide retirar o produto do mercado, os jogadores que pagaram pela licença ficam sem acesso ao game. O projeto que ganhou o regime de urgência foi apresentado pela deputada Jandira Fegali, do PCdoB do Rio de Janeiro, e prevê obrigações para as empresas desenvolvedoras dos jogos. Obriga, por exemplo, que os consumidores sejam avisados com antecedência de 180 dias antes da retirada do produto e determina que os jogos fiquem disponíveis por pelo menos 2 anos antes de serem descontinuados. Os jogadores terão ainda o direito de serem informados se estão comprando um jogo que pode ser baixado no computador ou apenas uma licença para acesso online ao produto. Nesse caso, o fornecedor do jogo terá ainda que disponibilizar uma versão alternativa do jogo sem custos extras ou devolver o dinheiro pago, corrigido, quantia proporcional ao tempo de uso do produto. Segundo a autora do projeto, Jandira Fegali, as medidas foram sugeridas por comunidades de jogadores e complementam as regras do marco legal da indústria de jogos eletrônicos, uma lei aprovada em 2024. Além das obrigações das empresas, a proposta cria um fundo para preservação e fomento dos jogos eletrônicos. Os recursos serão destinados à preservação, catalogação, restauração e disponibilização pública dos jogos nacionais considerados relevantes, o que será feito em parceria com o Instituto do Patrimônio Histórico e Artístico Nacional, o IFAM. O regime de urgência foi aprovado de maneira simbólica pelo plenário. O deputado Kim Kataguiri, do Missão de São Paulo, defendeu as medidas previstas para evitar que o consumidor compre uma licença achando que está adquirindo um jogo, mas ele criticou a criação do fundo.
22: Os jogadores não estão pedindo a criação de um fundo público, os jogadores não estão pedindo que o IFAM faça qualquer regulamentação. A demanda é simplesmente corrigir uma falha de mercado, assimetria de informação. A empresa sabe quando vai encerrar o servidor, a empresa sabe até onde vai manter as suas atividades, mas não esclarece isso para o consumidor. A empresa sabe que não está vendendo o jogo, a empresa sabe que está vendendo licença, mas não deixa isso claro para o consumidor.
21: O projeto proíbe a venda de qualquer jogo eletrônico que não possa ser utilizado pelo consumidor de forma independente após o encerramento do serviço, com exceção daqueles oferecidos por meio de assinatura, e desde que isso esteja claro no contrato. A punição para a empresa que não obedecer às regras é multa que pode ser de 1% do faturamento bruto ou R$500 mil. Com o regime de urgência, o projeto pode ser votado a qualquer momento no plenário da Câmara, sem passar pela análise das comissões permanentes da Casa. Da Rádio Câmara, de Brasília, Antônio Vital.
18: Previdência.
20: Sérgio Brito, do PSD da Bahia, pede urgência na votação do projeto que regulamenta a aposentadoria especial dos agentes comunitários de saúde e dos agentes de combate às endemias. Ele lembra que a medida beneficia mais de 400 mil profissionais e reconhece o trabalho realizado para melhorar a atenção básica.
0: Esses profissionais estão todos os dias nas ruas, enfrentando sol, chuva, doenças e situações de risco para cuidar da saúde da nossa população. Eles são a porta de entrada do SUS e merecem reconhecimento. O projeto garante uma aposentadoria mais justa, aos 52 anos de idade para os homens e 50 anos para as mulheres, com pelo menos 20 anos de efetivo exercício na função, além de assegurar integralidade e paridade nos benefícios.
19: Sérgio Brito lembra ainda que o texto estabelece regras para os servidores que exerceram parte da carreira em outras atividades. Para ele, a proposta representa um ato de justiça e fortalece o SUS ao valorizar os profissionais responsáveis pela prevenção de doenças e pelo cuidado das famílias. Agricultura.
20: O governo federal editou uma medida provisória como parte do acordo com o Congresso e o setor agropecuário para buscar soluções para a dívida agrícola. A repórter Silvia Munhato traz mais informações sobre o texto enviado pelo Executivo.
1: A Câmara analisa a medida provisória que autoriza a criação de linhas de crédito rural para recomposição de dívidas de produtores rurais e cooperativas afetados por eventos climáticos adversos ou pela redução nos preços de comercialização de seus produtos. O texto é fruto de um acordo entre o governo, representantes do setor e parlamentares, anunciado pelo presidente da Câmara dos Deputados, Hugo Mota. O deputado Alceu Moreira, do MDB do Rio Grande do Sul, da Frente Parlamentar da Agropecuária, disse que o setor teve que ceder nas suas reivindicações, mas que o acordo foi bom, porque sinalizou para a criação de um fundo garantidor que poderá reduzir custos de forma mais permanente.
2: Porque o fundo garantidor reduz o risco de quem financia. Se nós tivermos outro problema climático, o fundo garantidor vai conseguir indenizar as lavouras pela perda, o que significa dizer que o seguro agrícola que virá logo depois será muito mais barato, porque ele terá menos risco de indenização pela incidência do prejuízo.
1: Segundo o governo, a medida provisória deverá permitir a renegociação de mais de 100 bilhões de reais em dívidas, com um impacto anual nas contas públicas inferior a 4 bilhões de reais. Para ter acesso aos benefícios, produtores rurais e cooperativas devem ter registrado entre 2019 e 2025 perdas em duas ou mais safras, que resultaram na redução de, no mínimo, 30% da renda bruta esperada. Os encargos financeiros ficarão entre 6% ao ano e 12% ao ano, dependendo do porte do produtor. O prazo de reembolso será de até 8 anos, com carência de 2 anos para o pagamento da primeira parcela do principal. A medida provisória ainda permite que os bancos prorroguem por até 30 dias o vencimento das operações de crédito de produtores que estavam adimplentes até o dia 14 de julho. Da Rádio Câmara de Brasília, Silvia Munhato.
19: Desenvolvimento regional. Projeto de Hildo Rocha, do MDB do Maranhão, obriga os estados e a União a informarem as câmaras de vereadores sobre a execução de obras e serviços nos municípios. Ele explica que a ideia é ampliar a transparência e permitir que os vereadores acompanhem investimentos feitos com recursos públicos.
23: O governo federal, eles têm executado obras diretamente nos estados e nos municípios. E os estados também. Tem estado que até reforma de praça fazem. Entretanto, os vereadores, eles não têm acesso a essas informações. A União chega lá, o governo federal, através de algum órgão do governo federal, executa a obra e o vereador fica sem saber o que é que está acontecendo ali. Da mesma forma, o governo do estado chega no município, executa a obra e faz o serviço. E os vereadores ficam sem saber.
20: Pelo texto, devem ser repassadas informações como valor da obra, fonte dos recursos, prazos e identificação do órgão executor ou da empresa contratada. Hildo Rocha acrescenta que a medida prevê punição para quem deixar de comunicar as ações ao Legislativo Municipal.
19: Educação. Avança na Câmara projeto que prevê medidas para enfrentar os impactos climáticos nas escolas. A repórter Júlia Lopes traz mais informações sobre a proposta.
24: A Comissão de Educação da Câmara dos Deputados aprovou um projeto que estabelece diretrizes para reduzir os efeitos das mudanças climáticas no ambiente escolar, como ondas de calor e chuvas intensas. A proposta prevê ações de adaptação e educação ambiental nas unidades de ensino, além de medidas para garantir conforto térmico em salas de aulas e áreas comuns. Para a autora do projeto, deputada Sâmia Bonfim, do PSOL de São Paulo, adaptar as estruturas das escolas às mudanças climáticas é fundamental.
3: As escolas, elas precisam estar adaptadas para que o direito à educação seja assegurado, para que os alunos possam aprender e para que os trabalhadores da educação possam trabalhar, porque senão é inviável, é impossível. E aí o projeto propõe iniciativas e diretrizes para que haja mudança da estrutura, da arquitetura, instalação de ar-condicionados, ventiladores, arborização, ou seja, é uma meta mesmo, uma construção de escolas em que a infraestrutura considere as questões climáticas também.
24: No texto proposto pela relatora, deputada Silvia Cristina, do PP de Rondônia, haverá mudanças na Lei de Diretrizes e Bases da Educação para garantir que seja de responsabilidade do poder público realizar instalações escolares adequadas ao clima de acordo com cada região. Segundo a relatora, não é necessário alterar regras sobre o uso de recursos da educação. Ela explicou que os investimentos para a adaptação das escolas já podem ser feitos com base na legislação atual. Dados do Censo Escolar de 2023 mostram que apenas 3 em cada 10 salas de aula da rede pública têm climatização. Isso significa que cerca de 70% ainda não contam com esse tipo de estrutura. Na rede privada, o índice de salas climatizadas chega a 47%. Ainda segundo o levantamento, cerca de 7.500 escolas não têm acesso à água potável e mais de 3.200 não contam com nenhuma fonte de água. Da Rádio Câmara de Brasília, Júlia Lopes.
4: O projeto que propõe medidas para a redução dos efeitos climáticos nas escolas ainda será analisado pelas comissões de Desenvolvimento Urbano, Finanças e Tributação e Constituição e Justiça.
6: Saúde.
19: A Câmara aprovou e já encaminhou ao Senado o projeto de Jorge Sola, do PT da Bahia, que permite a dispensa de licitação para aquisição pelo SUS de medicamentos da empresa brasileira de hemoderivados e biotecnologia, a Hemobras.
4: O deputado explica que a medida agiliza o acesso aos produtos, reduz entraves administrativos e fortalece a produção nacional. Jorge Sola acrescenta que a proposta garante o abastecimento do SUS e preserva o caráter público da produção desses medicamentos por meio da Hemobras.
7: É bom lembrar que a Hemobras produz hemoderivados a partir do plasma excedente coletado na rede de banco de sangue do SUS. E no Brasil, a nossa Constituição proíbe a comercialização do sangue e de todos os tecidos e órgãos. Então, não é possível uma empresa privada produzir hemoderivados no Brasil, porque sangue no Brasil não é mercadoria, sangue não pode gerar lucro. Por isso foi criada a Hemobras e por isso que a dispensa de licitação é extremamente coerente e necessária para o SUS.
6: Cultura.
19: Comissão aprova projeto que limita a autoria de obras com uso de inteligência artificial. A repórter Sofia Peçanha tem os detalhes.
9: A Comissão de Ciência, Tecnologia e Inovação aprovou o projeto que estabelece que apenas pessoas físicas podem ser reconhecidas como autoras de obras literárias, artísticas ou científicas. A proposta, apresentada pelo deputado Jonas Donizete, do PSB de São Paulo, altera a Lei de Direitos Autorais. Na prática, o texto reforça que, mesmo quando há uso de ferramentas de inteligência artificial no processo de criação, a autoria só poderá ser atribuída a um indivíduo humano, independentemente do nível de autonomia da tecnologia utilizada. O relator da proposta na comissão, o deputado Davi Soares, do Podemos de São Paulo, destacou que o uso de inteligência artificial deve ser equiparado a outras ferramentas usadas no processo criativo, como, por exemplo, pincéis e tintas utilizados por um artista plástico.
25: O uso das ferramentas de IA não pode ser considerado de forma diferente do emprego de qualquer outra ferramenta utilizada para a criação de obras, sejam elas físicas, analógicas ou digitais.
9: Segundo o projeto, a inteligência artificial pode ser usada como instrumento, mas não pode ser considerada autora de uma obra. Por exemplo, um escritor que utiliza um programa de IA para ajudar na elaboração de um texto continua sendo autor. Já conteúdos gerados automaticamente sem participação criativa humana relevante não terão autoria reconhecida. Na justificativa da proposta, o autor esclarece que a criação intelectual é um ato profundamente humano que reflete a individualidade, a personalidade e a criatividade do autor. Atributos que sistemas de IA, por mais avançados que sejam, não possuem. O relator, o deputado Davi Soares, ressaltou que a medida pretende proteger os criadores e evitar impactos no mercado cultural, como a produção em massa de conteúdos automatizados e a concentração no setor devido ao rápido avanço tecnológico.
25: Entretanto, a velocidade da evolução desses sistemas, a massificação do uso, exige uma resposta legislativa mais rápida, sob pena de estar sendo criada uma insegurança no ambiente de trabalho de artistas para os negócios de editores.
9: Agora, o projeto que assegura a humanos os direitos autorais de obras produzidas com o uso de inteligência artificial segue para análise na Comissão de Cultura. Da Rádio Câmara de Brasília, Sofia Peçanha.
8: Justiça.
4: Paulo Soares, do Podemos de São Paulo, apresentou o projeto de lei que cria o crime de corrupção sistêmica na legislação brasileira. O texto prevê punições para agentes públicos envolvidos em esquemas ilegais de desvio de recursos do contribuinte.
10: É fundamental que a gente possa penalizar, criminalizar o que eu chamo de corrupção sistêmica. Ou seja, incluir no Código Penal um dispositivo que possa colocar na cadeia para valer desde o político, aquele com o mandato, até o seu assessor, que tenha participado de alguma maneira dos esquemas de corrupção. Ou seja, é o interlocutor que foi chamar um prefeito, um vereador, uma empresa terceirizada para fazer parte da esquema. Todos os agentes envolvidos nos esquemas de corrupção precisam ser penalizados e com cadeia. Inclusive, prevê penas pesadas, mais de 20 anos de prisão, no caso, por exemplo, de políticos com mandato.
19: Paulo Soares explica que o projeto amplia a responsabilização de todos os envolvidos em esquemas de corrupção e prevê penas mais rigorosas para esses crimes. Ele afirma que a proposta fortalece o combate à corrupção e aumenta a transparência na administração pública.
8: Segurança Pública.
4: A Câmara aprovou a oferta de canais de atendimento permanentes para mulheres vítimas de violência. A repórter Paula Bittar acompanhou a votação.
11: A Comissão de Constituição e Justiça da Câmara aprovou um projeto que determina a oferta permanente e gratuita de canais telefônicos e virtuais de atendimento para mulheres em situação de violência doméstica e familiar. O texto aprovado prevê que esses canais funcionem 24 horas por dia, todos os dias da semana, com profissionais capacitados para receber notícias de infrações penais, orientar as vítimas e encaminhá-las à rede de apoio. A proposta também estabelece que deverão ser elaborados relatórios mensais a partir dos dados coletados para subsidiar políticas públicas. A relatora do projeto na comissão, deputada Lídice da Mata, do PSB da Bahia, comentou a importância de reforçar a legislação de combate à violência contra mulheres.
12: Muitas vezes o primeiro pedido de ajuda acontece por telefone ou pela internet. Garantir que esses canais funcionem 24 horas por dia, todos os dias, de forma ininterrupta, faz com que a garantia, a proteção à mulher, ela possa ser efetiva. Que esses profissionais que funcionam nesses serviços sejam profissionais capacitados, significa ampliar o acesso à proteção e salvar vidas. Fortalecer a Lei Maria da Penha é reafirmar que o Estado não pode tolerar nenhuma forma de violência contra a mulher.
11: A proposta que determina a oferta permanente e gratuita de canais telefônicos e virtuais de atendimento para mulheres em situação de violência doméstica e familiar já pode seguir para o Senado, a menos que haja recurso para análise pelo plenário da Câmara. Da Rádio Câmara de Brasília, Paula Bittar.
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1: Oito horas.
2: 14 graus.
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4: Na 97 é bom demais. Aqui na programação, nosso Território Sertanejo para você, até levando, né, as melhores canções do sertanejo, desde o clássico até aquela música recente do sertanejo, música boa, passa aqui no nosso território. 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E aproveitar e mandar abraço pessoal que acompanha a nossa programação no carro, para você que está no trabalho aí, dando carona para a gente, né, nessa noite abençoada. Obrigado pelo seu carinho e pela sua audiência. E o nosso território segue aqui na nossa programação.
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4: Sananduva FM, 8 horas e 2 minutos. Boa noite.

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1: E sextou, meu querido, nosso território tá de volta. E claro, acompanhar desta sexta-feira com muita música boa pra animar o seu início de final de semana.
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1: Sananduva FM, 20 horas e 16.

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4: 8h29,
5: 14 graus.
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8: E o nosso território sertanejo de volta com o Giareta Implementos Agrícolas Aliança Supermercado. Nós seguimos. Eu quero mandar um grande abraço para São João do Ortiga, pessoal que acompanha a programação também pelas nossas redes sociais. Já convidando também para você que acompanhar a questão do YouTube lá da 97. Tem as entrevistas que você acompanha aqui na programação do Estúdio Atualidades. Você acompanha lá em Rádio Sananduva no YouTube. Pesquisa lá, se inscreva no canal, segue a gente nas redes sociais. No nosso território sertanejo tem muito som pra você.
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8: Sananduva FM, 20 horas e 35.

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1: E sextou, meu querido, nosso território tá de volta. E claro, acompanhar desta sexta-feira com muita música boa pra animar o seu início de final de semana.
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1: 20 horas e 47.

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1: 8h58.
2: 13 graus.
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